0: e convidando você para participar com a gente. Sempre, eu sempre faço esse convite no início do programa, porque é aquilo que eu sempre digo, eu sempre bato na mesma tecla. Você, ouvinte, é o protagonista desse programa. Você enriquece e deixa ele muito mais bonito, tá bom? São 21 horas, 2 minutos. Hoje é sexta-feira, 17 de julho de 2026. Hoje é memória do bem-aventurado Inácio de Azevedo, presbítero e companheiros mártires. Nossa saudação ao nosso grande Renato Figueiredo na sonoplastia, comigo no programa Igreja no Rádio. Bom, na central de atendimento, a gente sabe, a Quitéria tá de férias, tá descansando merecidamente, logo logo ela tá de volta, tá bom? E a produção é da Maria Paula, que sempre produz o programa com muito carinho, né? Então, Maria Paula, um grande abraço para você também, toda a nossa equipe, jornalistas, pessoal das redes sociais, em toda a nossa produção, a nossa equipe, operadores de áudio, edição, a galera que está trabalhando também, viu? A liturgia do dia, a primeira leitura de Isaías, capítulo 38, versículos de 1 ao 6, do 21 ao 22, e depois os versículos 7 e 8. O salmo é o 38. Vós livrastes minha vida do sepulcro, a fim de eu não deixar de existir. E o Evangelho de Mateus, capítulo 12, versículos de 1 a 8. O Filho do Homem é Senhor do Sábado. Hoje também é dia de proteção das florestas, né, e dia mundial do... É sério isso? Olha só, eu não sabia que tinha o dia deles. Olha aí, ô Renato, olha, hoje é dia mundial do emoji. Emoji de celular, né? Daqueles bonequinhos que você manda, né? No zap. E hoje é dia também do Curupira. Hoje é dia do Curupira. É isso aí. Os santos de hoje é Santa Marcelina, Virgem, irmã de Santo Ambrósio, bispo, né? Hoje é dia de Santo Aleixo, São Leão IV, Papa. Olha quantos santos aí, né? Enriquecendo também a nossa fé, né? Quantos testemunhos de fé, de amor, né, a Jesus Cristo. E a pergunta do dia para a interação de hoje, hein? A pergunta é a seguinte: Jesus enfatiza que a misericórdia vale mais do que qualquer sacrifício. Existe alguém com quem você precisa ser mais misericordioso hoje, deixando de lado o julgamento para oferecer o perdão? Então, me responda. Participe do nosso programa, deixe a sua mensagem, tá bom? Além das nossas emissoras próprias, né? Estão sempre conosco, Rádio Imaculada Atibaia 107.1, 92,3 FM em Maceió, Alagoas. Nós temos também a Web Rádio Fé e Luz, da cidade de Campinas, em São Paulo. E Rádio São José FM, da cidade de Macapá, no Amapá, pelo 100,5 FM.
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0: Ah, que alegria estar com você, meu irmão, minha irmã. Que a paz, a esperança e o entusiasmo do Senhor preencham a sua vida e a sua casa agora, viu? Sabe, às vezes nós ligamos o rádio ou a televisão e em determinados horários, em determinadas emissoras, só ouvimos notícias pesadas. Mas hoje, neste programa, nós viemos sintonizar a frequência das boas notícias. Você que está sintonizado na Rede Imaculada, você está sintonizado com o bem, as boas notícias. Vamos falar de alguém que não falha, não atrasa e cujo amor por você nunca diminui? O nosso Deus. Esse Deus que nos enche de amor, de fé. A fé não é achar que a vida será perfeita, sem problemas, não. Ter fé é saber que mesmo quando o céu está cheio de nuvens escuras, o sol não deixou de existir. Ele continua lá, brilhando por trás das nuvens. A fé, gente, é a certeza de que a última palavra sobre a sua vida não é a da crise, não é a da doença, não é a da tristeza. A última palavra é de Deus. E a palavra dele para você é de vida. A alegria do Senhor é a vossa força. Repita isso no seu coração agora. A alegria do Senhor é a minha força. essa alegria de que a Bíblia fala não é aquela alegria passageira do mundo, não. Que depende de, né, das coisas darem certo o tempo todo. Não, a alegria cristã é outra. A alegria cristã é uma certeza profunda de que nós somos amados, né? É saber que o Criador do Universo sabe o seu nome e cuida de você. É a alegria de quem sabe que com Jesus o melhor sempre está por vir. Então, gente, vamos lá. Aumenta o volume do rádio. Olhe para frente. O que passou, passou. O Deus que nós servimos é o Deus dos recomeços, das manhãs bonitas, das noites, das portas que se abrem quando ninguém espera. Se a noite foi difícil, lembre-se de que o choro pode durar uma noite, mas a alegria vem pela manhã. E a sua manhã de vitória está chegando daqui a pouco. Deixe o desânimo de lado, sacuda a poeira, tá bom? Vamos abrir a janela da alma e deixar a luz da esperança entrar. Sorria para a vida, porque Deus está sorrindo para você hoje também. Pai nosso que estais no céu, santificado seja o vosso nome. Venha a nós o vosso reino, seja feita a vossa vontade, assim na terra como no céu. O pão nosso de cada dia nos dai hoje. Perdoai as nossas ofensas, assim como nós perdoamos a quem nos tem ofendido. E não nos deixeis cair em tentação, mas livrai-nos do mal. Amém. Ave Maria, cheia de graça, o Senhor é convosco. Bendita sois vós entre as mulheres, e bendito é o fruto do vosso ventre, Jesus. Santa Maria, Mãe de Deus, rogai por nós, pecadores, agora e na hora de nossa morte. Amém. Glória ao Pai, ao Filho e ao Espírito Santo, como era no princípio, agora e sempre. Amém. Segura minha mão, mãezinha. Nando Marques canta pra gente.
2: Ó Virgem Santíssima, vós não permitais que eu viva nem morra em pecado mortal. Em pecado mortal não hei de morrer, porque a Virgem Santíssima há de nos valer. Com as bênçãos da Sagrada Família, na minha casa eu serei sentinela. Eu protejo a minha família.

0: Enraizem seus corações no sólido alicerce do amor de Deus por vocês. Descubram o coração de Cristo e não tenham medo de construir suas vidas sobre Ele. Assim fazendo, vocês não apenas encontrarão a plenitude que desejam, mas também poderão compartilhar o calor do amor de Deus e o poder reconciliador de sua graça com aqueles que os rodeiam.
1: Mensagem do Papa Leão XIV.
0: E vamos ouvir a música Força da Minha Fraqueza, Maria do Rosário.

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1: Gente, agora 21h17 pelo horário de Brasília. Eu quero agradecer a você que está participando com a gente, né? Está interagindo. Zé Carlos de Campina Grande, na Paraíba, está ouvindo a gente aí, Zé. Um grande abraço para você. E ele está agradecendo aqui. Ele falou: Gil, olha, as orações estão indo bem, graças a Deus. Então é isso aí, Zé Carlos. Vamos continuar firme na oração, viu? O Antônio Maragogi de Alagoas, também com a gente. Sebastião Banin de Mauá, também pedindo oração aqui já, né, o seu Sebastião? Pedindo já aqui pela, né, pela insônia dele, que ele tem dificuldade para dormir. Bom, é complicado, né, quando a gente não consegue dormir. Realmente é triste, viu? Ainda mais quando você escuta os outros dormindo, né? Dormindo gostoso ali, tá? E você não consegue, né? Então, vamos rezar pelo Sebastião para que ele consiga encontrar aí uma possibilidade de poder descansar, dormir, né? Celso de Santo André, de São Paulo, também boa noite. Maria Conceição, Jardim Danfer, São Paulo. Também muito obrigado, Ju. Muito obrigado a Jusilene de Clevelândia, no Paraná, também conosco. O Eduardo, no bairro Sapopemba. Muito obrigado a Dani Saraiva, de Fortaleza, também está na escuta. Boa noite, Dani.
2: Boa noite, meu irmão Salve Maria Imaculada. Foi o que eu falei justamente hoje.
1: Olha aí.
2: Né? O choro dura uma noite, mas a alegria vem pela manhã.
1: Exatamente.
2: A certeza que nós temos que Deus... Mas ele é fiel para conosco.
1: Exatamente.
2: Uma santa noite, um abraço fraterno, paz e bem, de Dani Saraiva. Salve Maria Imaculada.
1: Salve Maria Imaculada, Dani. Obrigado, viu, pela participação. Seu João Batista de São Raimundo Nonato, também no Piauí, dando uma boa noite aqui, tá lá na escuta, pessoal na escuta da Rede Imaculada de Comunicação, viu? Deixa eu só passar um recado aqui. Ah, não, daqui a pouco eu falo, eu tenho uma novidade aqui. Eu queria falar para os nossos ouvintes, sabe? Eu gostaria de falar, porque realmente, antes da gente tocar a música, eu queria falar sobre essa mensagem, ou depois da música, acho que é melhor. É uma notícia boa, uma informação legal, eu vou falar daqui a pouquinho, tá bom? Vamos ouvir essa música agora, da Sueli Façanha, Deus Te Bastará.

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2: Agora 21h23, 21h23. Eu quero dar um recado aqui muito importante para você que está ouvindo pelo horário de Brasília, 21h23, gente. 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Vamos ouvir a música Muito Mais do Teu Amor, Canal da Graça.

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3: 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Amizade rima com liberdade, não à toa. Ser amigo é conhecer profundamente, mas ainda assim escolher permanecer. 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

0: Pelo horário de Brasília, 21h31, conosco em rede a Difusora Arco-Íris da cidade de Araputanga do Mato Grosso, pelos 900 AM, Clube FM da cidade de Pirajuí de São Paulo, pelos 90,1 FM, e a gente segue com nossa igreja no rádio, ouvindo você, rezando por você, e hoje com grande alegria, recebendo o nosso querido Padre Luiz Fernando Nascimento, da Arquidiocese de Goiânia, Goiás. Ele está à sua disposição para te ouvir, para rezar por você, para conversar com você. Boa noite, padre, seja bem-vindo mais uma vez.
1: Boa noite, com muito carinho, com muita alegria, estamos aí, né? Curtindo essa festa. Aqui está em festa de Nossa Senhora da Piedade.
0: Ai, que legal.
1: E ontem foi Nossa Senhora do Carmo, né?
0: Isso.
1: Eu trabalhei 14 anos em Betim, celebrando lá Nossa Senhora do Carmo. Então, ontem foi a festa de Nossa Senhora do Carmo e ontem começou a novena aqui em Bela Vista. Aqui em Bela Vista, a festa é tradicional, sim, celebrada no último domingo do mês de julho.
0: Olha, que bacana.
1: Então, agora, dia 24, 25, vai ser a festa. Mas aqui em Bela Vista tem um detalhe. Ao invés de terminar no domingo, termina sempre na segunda-feira. É o último domingo do mês e acrescenta a segunda-feira.
0: Ah, que legal, diferente, né?
1: Aí na segunda-feira é feriado aqui.
0: Ah, é a padroeira da cidade.
1: É a padroeira da cidade. Deveria ser 15 de setembro, né? Mas aqui tem uma tradição que é celebrado como festa, tradicional festa de julho. Por quê? Porque a primeira festa que teve aqui com a visita do bispo, há 150 anos atrás, foi justamente no final de julho. Então ficou tradicional festa de julho.
0: Ah, que legal. Olha que história interessante, hein? Muito bacana, hein, padre? Maravilha. E lembrando que você que está nos ouvindo pode mandar mensagem para a gente aqui, mandar mensagem para o Padre Luiz Fernando no WhatsApp, o número é 11 98904 3747, ou também no telefone, né, no 11 4397 6520. Também aí você pode participar com a gente, deixando aí seus pedidos de oração, viu, gente? Muito importante a sua participação com a gente no WhatsApp e ao vivo também. É, já tem algumas mensagens chegando aqui, viu, padre? Olha, a Mariana Fonseca de Mauá, já aqui colocando as suas intenções, né, mandando um abraço. É, ela sempre coloca aqui as intenções dela. Boa noite, Ortiz, Renato, tudo bem com vocês da rádio aí? Paz e bem. É a Mariana Fonseca de Mauá, sempre pedindo as orações. A Cícera de Santana do Ipanema, nossa ouvinte assídua lá, firme, ouvindo a nossa programação. A gente agradece muito, né, a audiência, o carinho que os nossos ouvintes têm com a programação da Rede Imaculada, com os padres que participam ao vivo conosco. A Mariana colocou aqui, né, todas as intenções, ela sempre coloca aqui. Então, por todas essas intenções, Mariana, que você está apresentando hoje aqui, estaremos rezando por você, viu? O Cícero e a Aparecida de Afogados da Engazeira, boa noite, Gio Ortiz, padre Luiz Fernando, a gente está aqui celebrando a festa de Santa Maria Madalena. Lá eles estão celebrando a festa de Santa Maria Madalena, padre. Olha que legal.
1: Santa Maria Madalena é agora dia 22, semana que vem.
0: Dia 22. E eu acho que ela é também a padroeira lá da cidade, viu?
1: Pode ser,
0: né? Se eu não estou errado.
1: Eles Madalena, né, não seria nome, não, né? Madalena é o nome da... Por exemplo, você é de São Paulo, então você é paulista. Eu sou de Minas, eu sou mineiro. Maria de Magdala, a Magdalena.
0: Olha aí, de Magdalena. É
1: Magdalena, porque ela é de Magdala.
0: Olha aí, ó. É isso aí, gente. É o padre Luiz Fernando. Muito bem, tem ouvinte na linha. Vamos saber quem vai rezar conosco. Alô, boa noite.
2: Boa noite.
0: Boa noite, com quem eu falo?
1: Suzete.
2: Hoje eu fui a primeiríssima, hoje.
0: Você foi a primeiríssima mesmo, hein? É a Missilene?
2: Hoje, Hoje eu tava com saudade do padre Luiz Fernando.
0: Ele tá te ouvindo.
2: O padre Rizão.
1: Boa noite, Miss Lene.
2: Oi, boa noite. Com muita saudade.
1: Que bom, saudade é bom. A saudade é. Só existe aqui no nosso Brasil. Lá fora, por exemplo, na Itália, não fala saudade, lá fala nostalgia.
2: É mesmo.
1: Saudade é nosso. Nós temos esse negócio, esse gostoso, saudade.
2: Eu vou dizer minha intenção.
0: Pode, fica à vontade, Miss Helena.
2: A minha intenção é para que estão acamados e para morador de rua, para minha família, para minha casa, para mim também, para os meus filhos e para todos que estão na escuta.
1: Ok, Miss Helena.
2: Muita saudade, padre, muita saudade.
1: Ok, Miss Lene. Então nós vamos pedir, ontem foi dia de Nossa Senhora do Carmo, pedir a Nossa Senhora do Carmo que abençoe todas essas suas intenções. E hoje é dia do mártir Inácio de Azevedo. Inácio de Azevedo, ele nasceu lá em Portugal, estava vindo, veio para o Brasil e depois ele voltou lá para a Europa para buscar mais missionários para ajudá-lo aqui. E na viagem de volta para o Brasil, os piratas de outra doutrina, né, acabaram matando a ele e os 39 companheiros. Então, hoje nós celebramos o Beato Inácio de Azevedo. Então, nós vamos pedir a Nossa Senhora do Carmo que abençoe a Miss Lene, abençoe a família dela e todas as intenções que ela está pedindo. Tá bom, Miss Lene?
2: Tá bem, padre. Tá bem, até outro dia.
1: Se Deus quiser, com muita saúde, com muita alegria, com muita saúde.
2: E salve Maria Imaculada.
1: Salve Maria Imaculada.
0: Salve Maria Imaculada. Obrigado, Miss Lene, rezando com a gente. Aqui, olha, o Cícero e a Aparecida lá de Afogados da Engazeira, eles estão falando que Afogados da Engazeira tem Santa Maria Madalena, Santa Maria Madalena e o Senhor Bom Jesus dos Remédios como padroeiro lá.
1: Que bom. Bom Jesus dos Remédios, mais um título. Eu conhecia Bom Jesus do Galho, Bom Jesus do Amparo, agora Bom Jesus dos Remédios é novo.
0: É verdade, hein? Aqui perto de mim tem Bom Jesus de Pirapora.
1: Aí, mais um Bom Jesus de Pirapora.
0: Bom Jesus de Pirapora.
1: Eu trabalhei numa paróquia chamada Bom Jesus dos Palmares.
0: Bom Jesus dos Palmares?
1: É.
0: E tem bom Jesus de Iguape também, lá em Iguape.
1: Iguape.
0: Vale, tem Bom Jesus lá também.
1: Que bom.
0: É isso aí. Vamos colocando aqui mais as intenções. A Clotilde Amâncio de També, também aqui pedindo orações. A gente reza por ela e por toda a família. A Joselice de Jequié, na Bahia, também. Colocando orações aqui por todos os desamparados, desempregados, pelo trabalho dela também. Olha que maravilha. Tem ouvinte na linha, mais um ouvinte para rezar conosco, para colocar as intenções. Alô, boa noite.
3: Boa noite, a paz de Jesus, amor de Maria.
0: Amém, estejam contigo também, com quem eu falo?
3: É o Edmilson de Divinópolis.
0: Edmilson de Divinópolis. Edmilson, obrigado pela participação aqui com a gente nessa noite. Padre Luiz Fernando está te ouvindo, pode apresentar suas orações.
3: Abençoa, Padre Luiz Fernando.
1: Boa noite, falando aí diretamente da Princesa do Oeste.
3: Eu queria fazer uma pergunta, pode fazer?
1: Pode.
3: Você acha que os Estados Unidos tá certo de taxar esses produtos brasileiros?
1: Certo não tá não, porque ele tá doido, esse homem tá é doido. Ele não, é a equipe que trabalha com ele, né? Porque ele taxa um dia, no outro dia ele destaxa, ele manda fazer uma coisa, no outro dia ele desfaz. Ele tá completamente maluco e ele acha que é dono do mundo, né? Dono do mundo não, ele não tem que mandar em nada não. Ainda tem gente aqui do Brasil que vai lá pedir para ele jogar bomba aqui, né? Pelo amor de Deus, né? O pessoal está tudo sendo guiado pelo espírito do homem, o espírito da ganância, do poder, do dinheiro, né? Então, ele, bom, para mim, ele não tem nenhum senso de justiça aí. Ele está completamente errado. Ele deveria respeitar. Cada país tem o seu jeito, né? Agora, ele está querendo mandar no Brasil, andar no mundo inteiro? Não. Ele pode mandar lá. Aqui, quem manda somos nós.
0: Tá aí, tá dada a resposta. Olha, o Silvio Ferreira de Santana do Ipanema. Oi, meu nome é Leonardo, quero pedir orações aqui pro papai Silvio, pra mãe Edriene, pro avô seu Antônio, pra avó Aparecida, pra avó Maria Vieira, Marlon Manuel Messias, o vovô, né? A Rosângela Fernandes de Mauá, boa noite, a paz de Jesus e o amor de Maria abençoe todos nós, amém. Obrigado, Rosângela, todos nós, viu? A Maria de Lourdes, de Santana de Ipanema. Alô, Maria de Lourdes, boa noite, minha irmã. E aí?
4: Estou falando que Afogados da Engazeira tem.
0: Cadê a Maria de Lourdes?
4: Madalena.
0: Esqueceu de falar, só gravou o rádio.
5: Boa noite, filho.
0: Oi, boa noite, Maria.
5: Esse é o padre Luiz Fernando?
0: É ele mesmo.
5: Sou Maria de Lourdes, Santana de Ipanema. Peço uma benção a ele.
0: Sim.
5: Eu completei 70 anos. A ele, glória, me abençoe. Para eu ter paz na minha família. E para que eu durma. É isso. Boa noite. Passe bem. Salve Maria Imaculada, viu?
0: Salve Maria Imaculada.
1: É Maria de Lourdes?
0: Isso, Maria de Lourdes, padre. 70 anos, olha que bonito, hein? Uma verdadeira dádiva de Deus, né?
1: Dona Maria de Lourdes, nós completamos 70. Que bom, hein, Dona Maria de Lourdes? Que alegria! Que bênção! Muita saúde para a senhora, muita saúde para toda a família. E pedir a Nossa Senhora do Carmo que continue abençoando a nós e a cada um de nossos trabalhos, né? Parabéns pelos 70 anos, parabéns para a senhora e para mim.
0: Parabéns.
1: Vamos lembrar essa graça de Deus na nossa vida.
0: É uma dádiva de Deus, hein? 70 anos, hein? E 70 anos com disposição, né? Assim, com, né? Repleto do Espírito Santo, com alegria.
1: Amém. Com muita isso alegria.
0: Aí. Isso aí, padre. Olha, a Maria Guerra, daqui de São Paulo. Tá ouvindo a gente, Vila Prudente. Boa noite, Maria Guerra.
6: Vamos... Boa noite, Gil Ortiz.
0: Boa noite.
6: A sua bênção, Padre Luiz Fernando. Eu peço oração por todos da minha família. Peço oração por todos os enfermos. Peço oração por todos os seminaristas, especialmente pelo meu vizinho Guilherme.
0: Sim.
6: Peço pelo fim da guerra na Ucrânia. Meus pais eram ucranianos, está muito triste a situação lá. Que Deus tenha misericórdia daquele povo e todo lugar onde estamos em guerra, né? Salve Maria Imaculada.
1: Dona Maria Guerra. Nós não podemos gostar de guerra, não, Dona Maria. Nós somos do Espírito de Deus. O Espírito de Deus, Jesus pediu, amai-vos uns aos outros, né? Então, quando a gente não vive o Espírito de Deus, a gente vive o Espírito do homem. O Edmilson agora estava perguntando a respeito do Trump, né? Querendo taxar os produtos brasileiros. Coitado, ele está taxando é para o pessoal lá dos Estados Unidos mesmo, que vai ficar mais caro é para eles lá. Então, é o espírito do homem. Então, o espírito do homem é ódio, é guerra, é arma, é violência, é maldade, é poder, né? Então, Dona Maria Guerra, nós temos que viver o espírito de Deus, que o espírito de Deus é amor, é paz, amai-vos uns aos outros. E não... armai-vos, né? O homem acha que nós devemos armar. Não, amai-vos e não armai-vos, né? Um abraço para a senhora, Dona Maria Guerra. Muita saúde, muita paz para a senhora e para toda a família, tá bom?
0: Amém, amém. Olha, Júnia de Perdigão, Minas Gerais. Olha que bacana, primeira vez acho que eu fala essa, palavra, essa cidade, Perdigão.
1: Perdigão, ela perde Pará de Minas.
0: Ah, perde Pará de Minas?
1: É.
0: É, nós temos uma audiência grande ali naquela região, viu?
1: Pará de Minas, Divinópolis.
0: É. Olha aí que legal. E ela tá dando boa noite aqui a toda a equipe da Milícia da Imaculada. Hoje rezo pela alma de Zilda Pinto, que partiu há 38 anos. Com muita saudade de minha querida mãezinha. A bênção, Padre Luiz Fernando, salve Maria Imaculada, Júnior de Perdigão, em Minas Gerais.
1: Que Deus abençoe a senhora, abençoe Perdigão e abençoe toda a nossa Minas Gerais, né? Ô, Minas Gerais, bom, que Deus abençoe a senhora, abençoe toda a família e pedindo aí a Nossa Senhora do Carmo, né? E hoje o Beato Inácio de Azevedo, que por intercessão desses mártires, que Deus esteja sempre presente no nosso coração, evitando no nosso meio ódio, violência, guerra, maldade, só paz. Viver o Espírito de Deus.
0: Amém. A Carmen Almeida de Atibaia também deixou uma mensagem aqui. Vamos ouvir. Boa noite, Carmen.
7: Oi, Gil. Boa noite.
0: Boa
7: a benção, Padre Luiz Fernando. Aqui é Carmen Almeida, aqui de Atibaia. Padre, eu quero pedir uma bênção para mim, pela minha filha Vitória, minha pequena Isabelle, para o meu pequeno Bruno, meu netinho, minha netinha, por toda a minha família, Padre, por todas as famílias, pelo Senhor, por você, Gil Orquiz, aí da rádio.
0: Obrigado.
7: E todos aí da milícia, e todas as minhas amigas, Padre, todos os ouvintes, todos que se encontram na escuta, amém? A paz, salve Maria Imaculada, paz e bem.
1: Carmen, ontem foi dito seu onomástico. Será que ela sabe o que é onomástico, Gil?
0: Eu acho que pode ser que sim, né?
1: Você sabe o que é onomástico, Gil?
0: Onomástico? Onomástico é quando é o nome do santo é o mesmo nome da pessoa?
1: Isso, isso mesmo, né? Então, ontem foi dia do onomástico da Carmen, né?
0: É verdade.
1: Nossa Senhora do Monte Carmelo, Nossa Senhora do... Ô Gil, você sabe o que significa Carmelo?
0: Carmelo?
1: Não, né?
0: Não, não sei, padre.
1: Carmelo é uma das palavras hebraicas que veio para o Brasil. Então, toda palavra hebraica que termine ou comece com o E e o L, Carmel, Emanuel, Natanael, Joel, Israel, Samuel, ou comece com L, Elias, Elizabeth, né? Então, esse El significa Deus. Lembra na sexta-feira da Paixão, quando a gente lê o Evangelho de João, às 3 horas da tarde, aí tem o grito de Jesus no alto da cruz, Eloi, Eloi, lama sabachthani.
0: Isso.
1: Meu Deus, meu Deus. Então, o El significa Deus. Então, Carmel, monte de Deus. É jardim de Deus.
0: Aham. Uhum.
1: E no Jardim de Deus, a flor mais bonita é Nossa Senhora.
0: Olha que linda reflexão. Nossa, gostei, hein, padre? Puxa,
1: Dona
0: que legal.
1: Carmen, a senhora tem esse nome bonito, né? Monte Carmelo, Monte Jardim de Deus.
0: Jardim de Deus, olha
1: que a senhora lindo. Seja um jardim cheio de flores das graças de Deus. Para a senhora e para toda a família.
0: Muito bom, padre. Adorei, viu?
1: Que
0: olha
1: bom.
0: Aí, Deus. Um aprendizado, uma catequese, a participação do padre Luiz Fernando. Ai, ai. Olha, a Cícera Guimarães, da Praia do Francês, ela pede a bênção aqui, né? Boa noite, meu querido Gil, padre e padre Luiz Fernando. Sua bênção, peço oração pela minha cura emocional também. É, de inveja, toda maldade, perseguição, ela está colocando aqui também. A Edna Almeida de Fortaleza, no Ceará, também pedindo oração aqui para ela, para toda a família, né, pelas causas impossíveis. Né? A Vicentina Maria de Venceslau Braz, no Paraná. Sua bênção, Padre Luiz Fernando, estou ouvindo seu programa, estou adorando, peço oração para minha família, meus 9 netos e 1 bisneto. Vicentina de Venceslau Braz, no Paraná, padre.
1: Dona Vicentina, a senhora já é vovó, hein? Daqui a pouco, né, dia 26, nós vamos celebrar o dia do vovô e da vovó.
0: É verdade.
1: Né?
0: É.
1: Vamos celebrar o dia do vovô e da vovó.
8: Vovó!
0: Muito bem. Olha, nós estamos encaminhando no finalzinho. Eu quero agradecer Padre Luiz Fernando. A gente reza por todas as pessoas que às vezes não conseguem mandar mensagem no zap, não conseguem ligar, mas que estão sempre ouvindo a gente, né? Então a gente reza por todas as suas intenções e vamos receber a bênção final agora com o nosso querido Padre Luiz Fernando.
1: Pois é, Gil Ortiz, Renato, a outra, como é que chama? A que fica lá junto com o Renato?
0: A Quitéria.
1: A Quitéria. Eu tenho que lembrar que é o nome de Santa Quitéria, que é a padroeira de Esmeraldas, onde eu ajudei um tempo bom, lá em Minas. Vai. Quitéria, uma rainha tão bonita, né? Então, que pedindo a Deus que abençoe a todos, a cada um de nós, para que possamos viver aí nesse jardim de Deus, que é o Monte Carmelo, e que nós possamos transformar nossa vida num jardim, onde possamos viver o Espírito de Deus. Tem gente que não conhece o Espírito de Deus, Gil. Acha que o Espírito de Deus é aquele Espírito Santo que fica lá na pombinha na igreja. Não. O Espírito de Deus, basta lembrar daquela música do Padre Zezinho. Um dia uma criança me parou, olhou nos meus olhos a sorrir, caneta e papel na sua mão, tarefa escolar para cumprir, e perguntou no meio do sorriso: o que é preciso para ser feliz? Amar como Jesus amou, sonhar. Então, viver o Espírito de Deus é isso. Amar como Jesus amou. Sentir o que Jesus sentia. Sorrir como Jesus sorria. Que nós possamos, então, transformar a nossa vida nesse jardim de Deus. Vivendo o Espírito de Deus, não o Espírito do homem. Então, eu agradeço aí a oportunidade de participar com vocês. Desejar um abraço aí a todos e que, por intercessão de Nossa Senhora do Carmo e do Beato Inácio de Azevedo e seus 39 companheiros mortos, que Deus abençoe a todos e a cada um de nós, em nome do Pai, do Filho e do Espírito Santo. Amém.
0: Amém.
1: Salve Maria Imaculada, salve Nossa Senhora do Carmo.
0: Salve, salve Maria Imaculada. Obrigado, padre. Fique com Deus e até a próxima participação, se Deus quiser, padre.
1: Amém, amém.
0: Tchau, tchau.
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Olha, mais de 23 milhões de crianças podem ficar em situação de pobreza até o fim deste ano. A previsão é do Fundo das Nações Unidas para a Infância, com base em um levantamento que abrangeu dados de 167 países. A redução dos rendimentos e o impacto econômico da guerra no Oriente Médio podem fazer com que 23 milhões e 400 mil menores de idade sejam levados para a pobreza. As causas destacadas são a alta nos preços dos alimentos e da energia, somada ao enfraquecimento da atividade econômica. Isso analisa o que chama de pobreza monetária. Em lares com rendimento abaixo dos índices de pobreza definidos internacionalmente, que variam de nação para nação, dependendo da economia. O Unicef esclarece que a pobreza monetária faz com que os países limitem a capacidade dos lares para satisfazer as necessidades básicas da população. O relatório mostra que cerca de 80% do aumento previsto da pobreza infantil deve se concentrar na Ásia e na África. Na Somália, por exemplo, os preços dos combustíveis dobraram poucos dias depois do conflito iniciado em fevereiro. Isso fez com que aumentasse o custo da água, dos alimentos e das operações humanitárias. Olha, se a CEAGESP, Central de Abastecimento de São Paulo, que trabalha com mercadorias, né, de todo o país, divulgou balanço sobre o comportamento dos preços nesta semana. Estão mais caros, por exemplo, o abacaxi, bananas, maçã e prata. Abobrinha brasileira, cenoura, alface, crespa, agrião e cebola. No caso de itens como melão, amarelo, uva itália, berinjela, mandioquinha, tomate carmen, brócolis e coco seco, os valores estacionaram. Já entre os produtos que ficaram mais baratos na CEAGESP, dá para citar a laranja, limão, beterraba, o chuchu, o almeirão e a escarola. Comprar frutas, legumes e verduras da estação é uma escolha que beneficia o bolso, a saúde e o meio ambiente. Os alimentos da safra são colhidos no período ideal do desenvolvimento, o que garante mais sabor, qualidade e valor nutricional. Além disso, como a oferta é maior, os preços costumam ser mais acessíveis. Optar por produtos sazonais também contribui para reduzir os custos de transporte e armazenamento, incentivando, né, a produção local e práticas mais sustentáveis. Ao planejar as compras de acordo com a sazonalidade, o consumidor faz escolhas mais conscientes e aproveita alimentos mais frescos em sua mesa. Muito bem, é isso aí, gente. E daqui a pouquinho nós já estamos aqui nos preparando e vamos rezar o Santo Rosário com você também.

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2: A fé nasce da esperança em acreditar sem ver. Esperança não é somente esperar por alguma coisa, é olhar para aquilo que o Senhor já realizou. Acreditar que Deus vai agir em nossa vida, não da nossa maneira, mas do jeito dele, que é sempre o melhor modo para nós. Por isso, não se entregue ao desânimo. Acredite, vai dar tudo certo.
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4: 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Maria não colocou a si mesma no centro, mas deu espaço a Deus, escreveu Bento XVI. Ao visitar Isabel, mostrou que a caridade começa com pequenos gestos de amor. Ela nos ensina que servir é deixar Deus agir por meio de nós. É no cotidiano que a fé se transforma em caridade viva. Com Maria, aprendemos que amar é sair de si para fazer o bem. Siga o exemplo dela e transforme sua oração em serviço.
5: Estamos vivendo o mês da amizade. Como é bonito sentir alguém que ama, alguém que se preocupa com você. Vamos hoje olhar mais com atenção as pessoas que ficam ao nosso redor. Vamos perceber que todos precisam de amor. E nós aqui, com a Milícia Imaculada, queremos expandir no mundo a dimensão do verdadeiro amor que é Deus. Levar as pessoas a identificar nesse Deus como filhos e filhas. Portanto, algo que Deus ama acima de tudo. Hoje quero dizer a você que a atenção de Deus é permanente em tua vida. E Ele te deu a mãe que Ele mesmo escolheu para o seu filho, a Virgem Santíssima. Esta missão, a tua riqueza, é a plataforma da tua realização. Neste mês, queremos pedir a paz, o amor, a amizade. Eu quero te dizer uma coisa: você é muito preciosa para a nossa milícia. Você é alguém que a carrega no coração. Ela vem em frente. Persevera nisso. Em nome do Pai, do Filho e do Espírito Santo, te abençoo com toda a tua família, em todo o mundo que você carrega no coração. Obrigado por ser milite.
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0: Agora 22:02 pelo horário de Brasília, 22:02. Nós rezamos pelas intenções de todos os nossos ouvintes a partir de agora com a oração do Santo Rosário. Rezamos pela Nadir Gomes de Mauá, São Paulo. Boa noite, Gil, a sua bênção, Frei Sebastião. Suas bênçãos, peço oração por mim, Nadir Gomes, por minha família e netos e por todos os doentes. Rezamos também por Sônia Lopes de Maceió. Boa noite a todos. Salve Maria Imaculada. Rezamos pelas intenções então da Sônia, pela Mari, bairro Cobrasol, né? Maria, bairro Cobrasol, São José, Santa Catarina. Boa noite, sou aqui de Santa Catarina, São José, quero oração para toda a minha família, principalmente para o meu filho Douglas Schwartz Santana e para todos os ouvintes da Rádio Imaculada. Beijos, eu escuto vocês todas as noites, sua bênção, Frei Sebastião. Beijo para todos, está falando aqui a nossa ouvinte, a Mari, Maria do bairro Cobrasol, São José, Santa Catarina. Rezamos também pelas intenções de Vicentina Venceslau Brás, Vicentina de Venceslau Brás do Paraná. Também a gente reza por ela e por todas as intenções. Pelas intenções também de Cícera Guimarães, da Praia do Francês, né? Ela pede oração aqui pela cura emocional, né? Só pede pela oração da cura emocional, inveja, maldade, perseguições. E a gente coloca aí por essas intenções também. Na Praia Grande, rezamos pelas intenções da Leila da Silva Garcia, Amanda Silva Garcia, de São Bernardo do Campo, Suiane dos Santos e Família, de São Paulo, capital, Ildabago, Valquíria da Silva, Eunice Edman, Vitória Valentina. Essas são as intenções também. E pela Eliane Neves, de Conselheiro Lafayette, nós rezamos pelas intenções que ela traz no coração, ela pede oração por toda a família. Boa noite, sua bênção, Frei. Coloque em oração os doentes, enfermos, a saúde da minha família, as crianças, todas as famílias e as almas do purgatório e todas as vítimas da Venezuela e a todos que precisam da oração. Então, essas são as intenções. Lembrando que você pode rezar também ao vivo conosco no 0 operadora 11 4397-6520. A 0 operadora 11 4397-6520. 976520, rezamos também pela Eliane de Ávila, de Conselheiro Lafayette, por todos os necessitados, ela pede aqui, a Rosimeire também de Pará de Minas, em Minas, né? Pede oração por ela, para toda a família, enfim, nós colocamos aqui também Maria Helena Rios de Divinópolis, Minas Gerais. Frei Sebastião já está conosco, vamos então rezar agora com o nosso querido Frei, né? Frade Menor Conventual, Guardião Internacional do Carisma da Milícia da Imaculada. Boa noite, Frei.
1: Boa noite, senhor Ortiz.
0: Boa noite,
1: Renato. Boa noite a todos vocês que estão conosco. Aqui temos o casal Andrea e Daniel, que vai nos acompanhar. E hoje estivemos em Águas São Pedro, visitando uma mulher que trabalhou 14 anos com a gente, né, na cadeia, Amélia, né, com o marido Carlos, que agora estão bem longe daqui, mas precisava da nossa visita. Então, para Carlos, Amelinha e as filhas Karin e Carla, e Maria do Carmo, que é a irmã do Carlos, né? Realmente foi um dia maravilhoso e o casal, aqui Andrea e Daniel, me levaram para lá. E agora estão aqui para estar conosco. Tá bom? Que cada um se sinta presente neste momento. E vamos rezar por todas as pessoas que vivem situações delicadas, difíceis, porque a oração, ela abrange a humanidade, sabia? Porque estamos rezando com Nossa Senhora em Cristo Jesus, que é o caminho, a verdade e a vida. E a Mãe de Jesus nos leva, através desta oração, a nos aproximar cada vez mais a Cristo e com Cristo a humanidade. Vamos em nome do Pai, do Filho e do Espírito Santo. Creio em Deus Pai Todo-Poderoso, Criador do céu e da terra, e em Jesus Cristo, seu único Filho, nosso Senhor, que foi concebido pelo poder do Espírito Santo, nasceu da Virgem Maria, padeceu sob Pôncio Pilatos, foi crucificado, morto e sepultado, desceu à mansão dos mortos, ressuscitou o terceiro dia, subiu aos céus, está sentado à direita de Deus Pai Todo-Poderoso, donde haverá de julgar os vivos e os mortos. Creio no Espírito Santo, na Santa Igreja Católica, na comunhão dos santos, na remissão dos pecados, na ressurreição da carne, na vida eterna. Amém. Pai nosso que estai no céu, santificado seja o vosso nome. Venha a nós o vosso reino, seja feita a vossa vontade, assim na terra como no céu.
2: O pão nosso de cada dia nos dai hoje. Perdoai as nossas ofensas, assim como nós perdoamos a quem nos tem ofendido. E não os deixeis cair em tentação, mas livrai-nos do mal.
1: Pedimos à Virgem Santíssima, filha predileta do Pai, Mãe do Verbo Eterno, Esposa do Espírito Santo, Nossa Mãe, que nos ajude a viver a fé, a caridade e a esperança. Ave Maria, cheia de graça, o Senhor é convosco. Bendita sois vós entre as mulheres, bendito o fruto do vosso ventre, Jesus.
2: Santa Maria, Mãe de Deus, rogai por nós, pecadores, agora e na hora da nossa morte. Amém.
1: Ave Maria, cheia de graça, o Senhor é convosco. Bendita sois vós entre as mulheres, bendito o fruto do vosso ventre, Jesus.
2: Santa Maria, Mãe de Deus, rogai por nós, pecadores, agora e na hora da nossa morte. Amém.
1: Ave Maria, cheia de graça, o Senhor é convosco. Bendita sois vós entre as mulheres, bendito o fruto do vosso ventre, Jesus.
2: Santa Maria, Mãe de Deus, rogai por nós, pecadores, agora e na hora da nossa morte. Amém.
1: Glória ao Pai, ao Filho e ao Espírito Santo,
3: como era, assim como era no princípio, agora e sempre. Amém.
1: Meditemos agora os mistérios dolorosos. Vamos meditar quanto Jesus nos ama, mas vamos dirigir esse sofrimento à cruz, e à cruz à ressurreição, à vitória de Cristo, que quis destruir a nossa morte para nos dar a vida. E agora vamos meditar o primeiro mistério doloroso. Enquanto Jesus rezava no Horto do Getsêmani, o pensamento de que o esperava no dia seguinte fez o suar sangue. Embora sua alma sentisse a angústia da morte, submeteu-se ao plano do seu Pai, dizendo: faça-se-me a tua vontade. Pai nosso que está nos céus, agora Yara de São Paulo, desculpe, que vai nos acompanhar. Boa noite, Yara.
4: Boa noite, Frei, sua bênção.
1: Deus te abençoe, minha filha. Pode colocar as suas intenções.
4: Tá, eu quero colocar todas as pessoas que estão passando por dificuldades, né? Seja ela financeira, de saúde, pessoas que estão com dificuldade de um modo geral. Quero pedir também pela saúde da Beth, que me ajudou muito, né, Mirit também, e da Ana Lúcia Bittencourt. Queria rezar por elas também, para que a situação delas, né, da Beth é saúde e da Ana é matrimônio. E queria rezar por mim também, por minhas intenções, que tenho colocado aqui todos os dias, né, rezando com vocês, para que seja feita a vontade de Deus. Amém.
1: Muito bem, Yara, coloquemos as suas intenções e as de todos vocês que estão rezando conosco. Pai nosso que estais nos céus, santificado seja o vosso nome. Venha a nós o vosso reino. Seja feita a vossa vontade, assim na terra como no céu.
4: O pão nosso de cada dia nos dai hoje. Perdoai as nossas ofensas, assim como nós perdoamos a quem nos tem ofendido. E não nos deixeis cair em tentação, mas livrai-nos, Senhor, do mal. Amém.
1: Ave Maria, cheia de graça, o Senhor é convosco.
5: Bendita sois vós entre as mulheres, bendito o fruto do vosso ventre, Jesus.
4: Santa Maria, Mãe de Deus, rogai por nós, pecadores, agora e na hora de nossa morte. Amém.
5: Ave Maria, cheia de graça, o Senhor é convosco. Bendita sois vós entre as mulheres, bendito o fruto do vosso ventre, Jesus.
4: Santa Maria, Mãe de Deus, rogai por nós, pecadores, agora e na hora de nossa morte. Amém.
5: Ave Maria, cheia de graça, o Senhor é convosco. Bendita sois vós entre as mulheres, bendito o fruto do vosso ventre, Jesus.
4: Santa Maria, Mãe de Deus, rogai por nós, pecadores, agora e na hora de nossa morte. Amém.
5: Ave Maria, cheia de graça, o Senhor é convosco. Bendita sois vós entre as mulheres, bendito o fruto do vosso ventre, Jesus.
4: Santa Maria, Mãe de Deus, rogai por nós, pecadores, agora e na hora de nossa morte. Amém.
5: Ave Maria, cheia de graça, o Senhor é convosco. Bendita sois vós entre as mulheres, bendito o fruto do vosso ventre, Jesus.
4: Santa Maria, Mãe de Deus, rogai por nós, pecadores, agora e na hora de nossa morte. Amém.
5: Ave Maria, cheia de graça, o Senhor é convosco. Bendita sois vós entre as mulheres, bendito o fruto do vosso ventre, Jesus.
4: Santa Maria, Mãe de Deus, rogai por nós, pecadores, agora e na hora de nossa morte. Amém.
5: Ave Maria, cheia de graça, o Senhor é convosco. Bendita sois vós entre as mulheres, bendito o fruto do vosso ventre, Jesus.
4: Santa Maria, Mãe de Deus, rogai por nós, pecadores, agora e na hora de nossa morte. Amém.
5: Ave Maria, cheia de graça, o Senhor é convosco. Bendita sois vós entre as mulheres, bendito o fruto do vosso ventre, Jesus.
4: Santa Maria, Mãe de Deus, rogai por nós, pecadores, agora e na hora de nossa morte. Amém.
5: Ave Maria, cheia de graça, o Senhor é convosco. Bendita sois vós entre as mulheres, bendito o fruto do vosso ventre, Jesus.
4: Santa Maria, Mãe de Deus, rogai por nós, pecadores, agora e na hora de nossa morte. Amém.
5: Ave Maria, cheia de graça, o Senhor é convosco. Bendita sois vós entre as mulheres, bendito o fruto do vosso ventre, Jesus.
4: Santa Maria, Mãe de Deus, rogai por nós, pecadores, agora e na hora de nossa morte. Amém.
5: Glória ao Pai, ao Filho e ao Espírito Santo.
4: Como era no princípio, agora e para sempre. Amém.
5: Ó meu Jesus,
4: perdoai-nos, livrai-nos do fogo do inferno, levai as almas todas para o céu e socorrer principalmente as que mais precisarem.
5: Ó Maria concebida sem pecado,
4: rogai por nós que recorremos a vós e por todos quantos não recorrem a vós, especialmente pelos inimigos da Santa Igreja e por todos quantos são a vós recomendados.
5: Obrigado, Yara, pela sua participação. Deus abençoe a senhora e todos vocês que estão rezando conosco. Em nome do Pai, do Filho e do Espírito Santo. Salve Maria Imaculada. Gil Ortiz, podemos ouvir uma mensagem?
0: Sim, Frei, vamos ouvir uma mensagem. Lembrando que os nossos ouvintes podem rezar ao vivo conosco no 0-11-4397-6520. Vamos ouvir a mensagem, Frei, do Jesus Augusto de Goiânia, Goiás.
6: Boa noite, quem fala é o Jesus de Goiânia. Eu quero pedir oração para mim, para minha esposa, pela alma da minha filha Thaís, pelo meu filho Wagner, Daiane, meu casalzinho de neto, Lucas e Rafaela. A gente acabou de rezar um terço aqui, tô te ouvindo, viu? Um abraço para você. E vou sempre ouvindo, e vou esperar essa coisa nova que você

0: Spirito. Da innocenza di Gesù, Pilato mandò assuetarlo, julgando che i chefi dos judeus ficariam satisfeitos apenas com esse castigo e deixariam de pedir a pena de morte. E assim, Cristo foi flagelado, ele que é Deus, seu corpo coberto de ferida de sangue. Irmãos e irmãs, vamos olhar para esse Cristo. Ele podia incinerar a todos, mas ele quis sofrer, porque ele te ama, nos ama. Ele quis pagar por nós, para nos libertar da morte. Agora, é Vânia de Atibaia, São Paulo, que vai nos ajudar a rezar esse segundo mistério. Boa noite, Vânia.
1: Boa noite, Frei Sebastião. Boa noite, Gil. Boa noite, André e Daniel.
0: Muito bem, minha filha. Pode colocar as suas intenções.
1: Eu rezo pela paz mundial, pelo Papalhão 14, pelos nossos irmãos venezuelanos. Eu peço a saúde, paz, proteção e a conversão diária pelas famílias Flórido, Fontana, Russo, Lucas e Garcia, por todos os idosos, os enfermos, os empregados, todos que se encontram em situação de rua. Eu rezo pelo Senhor, pelo Sebastião, pela sua missão, pela sua saúde, pelas intenções da equipe e seus familiares.
0: Muito bem, Vânia. Deus te abençoe. E vamos receber também o nosso irmão Guilherme.
2: Guilherme.
0: Guilherme, isso, que vai rezar conosco esta coroa do Rosário. Bem-vindo, Guilherme.
3: Bem, obrigado. Boa noite, pessoal.
0: Isso. Pode se acomodar aí e vai rezando. Agora, com Vânia de Atibaia e com todos vocês que estão conosco, vamos rezar esse segundo mistério. E vamos lembrar que Cristo disse, quando dois ou mais estão reunidos no meu nome, eu estarei presente. E tudo aquilo que vocês pediram, meu Pai, em meu nome, ele vos dará. E estamos presentes com Nossa Senhora. Cada um coloque a sua vida, suas intenções. Pai nosso que estais nos céus, santificado seja o vosso nome. Venha a nós o vosso reino, seja feita a vossa vontade, assim na terra como no céu.
1: O pão nosso de cada dia nos dai hoje, perdoai-nos as nossas ofensas, assim como nós perdoamos a quem nos tem ofendido, e não nos deixeis cair em tentação, mas livrai-nos do mal. Amém.
0: Ave Maria, cheia de graça, o Senhor é convosco. Bendita sois vós entre as mulheres, bendito o fruto do vosso ventre, Jesus.
1: Santa Maria, Mãe de Deus, rogai por nós, pecadores, agora e na hora de nossa morte. Amém.
0: Ave Maria, cheia de graça, o Senhor é convosco. Bendita sois vós entre as mulheres, bendito o fruto do vosso ventre, Jesus.
1: Santa Maria, Mãe de Deus, rogai por nós, pecadores, agora e na hora de nossa morte. Amém.
0: Ave Maria, cheia de graça, o Senhor é convosco. Bendita sois vós entre as mulheres, bendito o fruto do vosso ventre, Jesus.
1: Santa Maria, Mãe de Deus, rogai por nós, pecadores, agora e na hora de nossa morte. Amém.
0: Ave Maria, cheia de graça, o Senhor é convosco. Bendita sois vós entre as mulheres, bendito o fruto do vosso ventre, Jesus.
1: Santa Maria, Mãe de Deus, rogai por nós, pecadores, agora e na hora de nossa morte. Amém.
0: Ave Maria, cheia de graça, o Senhor é convosco. Bendita sois vós entre as mulheres, bendito o fruto do vosso ventre, Jesus.
1: Santa Maria, Mãe de Deus, rogai por nós, pecadores, agora e na hora de nossa morte. Amém.
0: Ave Maria, cheia de graça, o Senhor é convosco. Bendita sois vós entre

0: mulheres, bendito é o fruto do vosso ventre, Jesus.
1: Santa Maria, Mãe de Deus, rogai por nós, pecadores, agora e na hora de nossa morte. Amém.
0: Ave Maria, cheia de graça, o Senhor é convosco. Bendita sois vós entre as mulheres, bendito é o fruto do vosso ventre, Jesus.
1: Santa Maria, Mãe de Deus, rogai por nós, pecadores, agora e na hora de nossa morte. Amém.
0: Ave Maria, cheia de graça, o Senhor é convosco. Bendita sois vós entre as mulheres, bendito é o fruto do vosso ventre, Jesus.
1: Santa Maria, Mãe de Deus, rogai por nós, pecadores, agora e na hora de nossa morte. Amém.
0: Ave Maria, cheia de graça, o Senhor é convosco. Bendita sois vós entre as mulheres, bendito é o fruto do vosso ventre, Jesus.
1: Santa Maria, Mãe de Deus, rogai por nós, pecadores, agora e na hora de nossa morte. Amém.
0: Ave Maria, cheia de graça, o Senhor é convosco. Bendita sois vós entre as mulheres, bendito é o fruto do vosso ventre, Jesus.
1: Santa Maria, Mãe de Deus, rogai por nós, pecadores, agora e na hora de nossa morte. Amém.
0: Glória ao Pai, ao Filho e ao Espírito Santo.
1: Como era no princípio, agora e sempre. Amém.
0: Ó meu Jesus,
1: perdoai-nos, livrai-nos do fogo do inferno, levai as almas todas para o céu e socorrei principalmente as que mais precisarem.
0: Ó Maria, concebida sem pecado,
1: rogai por nós que recorremos a vós e por todos quantos não recorrem a vós, especialmente pelos inimigos da Santa Igreja e por todos quantos são a vós recomendados.
0: Muito obrigado, Viovânia, pela sua participação. Deus abençoe a senhora e todos vocês que estão rezando conosco. Em nome do Pai, do Filho e do Espírito Santo. Gio Ortiz, vamos ouvir mais uma mensagem?
2: Vamos, Frei, vamos ouvir. Convidando também os nossos ouvintes a rezar ao vivo conosco no 0 operadora 11 4397 6520. Nós vamos ouvir agora a Silva de Maceió, Alagoas. Boa noite.
3: Oi, Gil, boa noite. Boa noite, Padre, sua bênção. Hoje eu rezo pelo fim da guerra, pela paz do mundo, pelos doentes, por meu esposo que está viajando, pela minha filha que está grávida de alto risco. Que Deus o abençoe, a minha filha e todas as grávidas, por todos da minha família. Que Deus o abençoe, vocês todos da milícia. Padre, o padre que eu esqueci o nome dele, o Frei Sebastião e todos que fazem parte da milícia da Imaculada e todos que estão ouvindo. Salve Maria Imaculada, fiquem todos com Deus.
0: Com certeza, coloquemos aqui os seus pedidos e os de todos vocês que estão rezando conosco. Meditemos agora o terceiro mistério doloroso. O soldado de Pilatos, depois de açoitarem o Senhor, teceram uma coroa de espinhos e colocaram-na sobre a sua cabeça. Em seguida, colocaram-lhe na mão uma vara, ridicularizando sua afirmação de ser verdadeiro rei. Irmãos, vamos olhar essa figura. Esse Cristo flagelado, coroado de espinhos. Ele que é o Criador do Universo, o Rei do Universo. Por quê? Por quê? Isso sabemos. Porque Ele quer sofrer no nosso lugar. Para acabar com a verdadeira morte, a verdadeira perdição, e nos abrir assim, com o próprio sofrimento, o caminho da vida. Agora é Adolfo de Santo São Paulo que vai nos acompanhar. Boa noite, Adolfo.
4: Boa noite, Frei. Sua benção. Salve Maria Imaculada.
0: Salve Maria Imaculada. Boa noite, meu filho. Pode colocar as suas intenções.
4: Olha, eu sei que o senhor não gosta de elogio, mas faltam 3 dias para o seu aniversário. 88 anos, 60 anos de sacerdócio. Não é fácil, viu, Frei? Sou um exemplo de vida, viu? E eu agradeço demais o seu trabalho de evangelização agora mesmo, falando de Jesus Cristo. Eu sei que o senhor não quer ser enaltecido. A gente tem que enaltecer Jesus, realmente, o senhor está corretíssimo, entendeu? Mas o senhor também não pode ser menosprezado, né? Porque afinal, tanta gente gosta do senhor. E eu ainda espero chegar na sua idade, eu espero. Meu pai, infelizmente, foi embora com 87 anos, entendeu? Minha mãe, 69, não chegou a completar 70. Eu vou fazer dia 9 de agosto, 72, se Deus quiser. Então, é uma honra falar com o senhor, viu? Agradeço de coração tudo que o senhor tem feito pela Imaculada, pelas pessoas e especialmente pelo trabalho de evangelização, falando muito sobre Jesus Cristo. Parabéns. É assim que a gente tem que se chegar a ele, né? Se o senhor não falar de Jesus, não falar de Nossa Senhora, da Mãe de Jesus e do Espírito Santo, fica difícil, né? Muito obrigado, Frei. Muito obrigado de coração. Grande abraço.
0: Obrigado, Adolfo. Então, vamos lá. Depois de seus elogios, vamos olhar para Nossa Senhora, para Cristo que merece toda a nossa gratidão, viu? Pai nosso que estais nos céus, santificado seja o vosso nome. Venha a nós o vosso reino, seja feita a vossa vontade, assim na terra como no céu.
4: O pão nosso cada dia nos dai hoje. Me ajuda, Frei.
0: Perdoai as nossas ofensas.
4: Perdoai as nossas ofensas, assim como nós perdoamos a quem nos tem ofendido. Não deixeis cair em tentação, mas livrai-nos do mal. Amém.
0: Ave Maria, cheia de graça, o Senhor é convosco. Bendita sois vós entre as mulheres. Bendito o fruto do vosso ventre, Jesus.
4: Santa Maria, Mãe de Deus, rogai por nós, pecadores, agora e na hora de nossa morte. Amém.
0: Ave Maria, cheia de graça, o Senhor é convosco. Bendita sois vós entre as mulheres. Bendito o fruto do vosso ventre, Jesus.
4: Santa Maria, Mãe de Deus, rogai por nós, pecadores, agora e na hora de nossa morte. Amém.
0: Ave Maria, cheia de graça, o Senhor é convosco. Bendita sois vós entre as mulheres, bendito o fruto do vosso ventre, Jesus.
4: Santa Maria, Mãe de Deus, rogai por nós, pecadores, agora e na hora de nossa morte. Amém.
0: Ave Maria, cheia de graça, o Senhor é convosco. Bendita sois vós entre as mulheres, bendito o fruto do vosso ventre, Jesus.
4: Santa Maria, Mãe de Deus, rogai por nós, pecadores, agora e na hora de nossa morte. Amém.
0: Ave Maria, cheia de graça, o Senhor é convosco. Bendita sois vós entre as mulheres. Bendito o fruto do vosso ventre, Jesus.
4: Santa Maria, Mãe de Deus, rogai por nós, pecadores, agora e na hora de nossa morte. Amém.
0: Ave Maria, cheia de graça, o Senhor é convosco, bendita sois vós entre as mulheres, bendito o fruto do vosso ventre, Jesus.
4: Santa Maria, Mãe de Deus, rogai por nós, pecadores, agora e na hora de nossa morte. Amém.
0: Ave Maria, cheia de graça, o Senhor é convosco, bendita sois vós entre as mulheres, bendito o fruto do vosso ventre, Jesus.
4: Santa Maria, Mãe de Deus, rogai por nós, pecadores, agora e na hora de nossa morte. Amém.
0: Ave Maria, cheia de graça, o Senhor é convosco. Bendita sois vós entre as mulheres. Bendito o fruto do vosso ventre, Jesus.
4: Santa Maria, Mãe de Deus, rogai por nós, pecadores, agora e na hora de nossa morte. Amém.
0: Ave Maria, cheia de graça, o Senhor é convosco.
5: Bendita sois vós entre as mulheres. Bendito é o fruto do vosso ventre, Jesus.
4: Santa Maria, Mãe de Deus, rogai por nós, pecadores, agora e na hora de nossa morte. Amém.
5: Ave Maria, cheia de graça, o Senhor é convosco. Bendita sois vós entre as mulheres. Bendito é o fruto do vosso ventre, Jesus.
4: Santa Maria, Mãe de Deus, rogai por nós, pecadores, agora e na hora de nossa morte. Amém.
5: Glória ao Pai, ao Filho e ao Espírito Santo.
4: Assim como era no princípio, agora e sempre. Amém.
5: Ó meu Jesus,
4: perdoai-nos, livrai-nos do fogo do inferno, levai as almas todas para o céu, socorrei principalmente as que mais precisarem da vossa santa e infinita misericórdia.
5: Ó Maria concebida sem pecado,
4: rogai por nós que recorremos a vós e por todos que não recorrem a vós, especialmente pelos inimigos da Santa Igreja e por todos quantos são a vós recomendados. Salve Maria Imaculada.
0: Obrigado, Adolfo, pela sua participação. Deus abençoe o Senhor e todos vocês que estão rezando conosco. Em nome do Pai, do Filho e do Espírito Santo. Salve Maria Imaculada.
6: Salve Maria Imaculada.
0: Gil Ortiz, podemos ouvir mais uma mensagem?
2: Vamos sim, Frei. Vamos ouvir mais uma mensagem e convidando você, ouvinte, a rezar ao vivo conosco no 0 operadora 11 4397-6520. Expedito Oliveira, de Campo Grande, no Mato Grosso. Boa noite, Expedito.
7: Boa noite, Gil Ortiz. Boa noite, Frei Sebastião. Expedito de Campo Grande, Mato Grosso. Hoje estou pedindo oração por mim, pela minha família, pela paz do mundo, pelos agonizantes desse momento e desse dia, pelos pecadores, pela conversão das famílias e pelas pessoas desaparecidas. Salve Maria Imaculada, um abraço.
0: Salve Maria Imaculada. Muito bem, agora vamos meditar o quarto mistério doloroso. Pilato não conseguiu. Gritaram, crucifica-o. No imperante Barabás, o homicida, preferiram liberar ele, Barabás. Então, Pilato entregou Jesus para ser crucificado. Se lavou as mãos para dizer que ele não queria. Mas Jesus, carregando uma pesante cruz, se encaminhou para o Calvário, ajudado por Sireneu. Mesmo assim, caiu 3 vezes. Ele encontrou sua mãe. Encontrou as mulheres chorando sobre o seu sofrimento. E uma mulher que depois mereceu esse nome, Veraico, verdadeira imagem, enxugou o rosto de Jesus. Um gesto heróico. E Cristo a recompensou deixando na toalha imprimida a imagem do rosto dele, que assim se chamou verdadeiro rosto, Vera Ico, Verônica. Irmãos e irmãs, e Jesus disse, se alguém quiser atrás de mim, tome a sua cruz e me siga. Porque ele sabe que a cruz não é o final do destino, é o passo mais importante. O que espera é a vitória sobre a morte. Vamos acompanhar Jesus. Agora é Maria Roberta de São Paulo que vai nos acompanhar. Boa noite, Maria Roberta.
8: Boa noite, Frei. Sua bênção.
0: Deus abençoe, minha filha. Pode colocar as suas intenções.
8: As minhas intenções, Frei, eu quero rezar por todos os moradores de rua, pelo pessoal da Venezuela. Eu quero rezar também pela pessoa que faz o mal, que nem roubaram a Basílica de Nossa Senhora do Carmo, lá em Minas Gerais. Um homem entrou e ainda bem que a mulher viu abrindo, o cara abrindo o cofre e aí deu tempo de chamar a polícia. Que absurdo, Frei. Que Deus e Nossa Senhora abençoe nossas igrejas, todas as pessoas que...
0: Sabia, não?
8: Tanta pessoa que faz o bem e outra que vem nesse mundo para fazer o mal, né? Mas Deus sabe todas as coisas. E eu quero rezar pela Maria da Conceição, a Dona Francisca, a Maria, aqui, que sempre reza à tarde e à noite também. Eu quero rezar por todos os ouvintes, por todos os doentes, pelo Senhor Jesus Augusto e toda a família dele lá em Goiânia, pela alma da Thaís, filha dele.
0: Muito bem, Maria Roberta, com estas suas intenções e as de todo você que estão rezando conosco. Pai nosso que está no céu, santificado seja o vosso nome. Venha a nós o vosso reino. Seja feita a vossa vontade, assim na terra como no céu.
8: O pão nosso de cada dia nos dai hoje. Perdoai as nossas ofensas, assim como nós perdoamos a quem nos tem ofendido. E não nos deixei cair em tentação, mas livrai-me do mal. Amém.
5: Ave Maria, cheia de graça, o Senhor é convosco. Bendita sois vós entre as mulheres, bendito é o fruto do vosso ventre, Jesus.
8: Santa Maria, Mãe de Deus, rogai por nós, pecadores, agora e na hora de nossa morte. Amém.
5: Ave Maria, cheia de graça, o Senhor é convosco. Bendita sois vós entre as mulheres, bendito é o fruto do vosso ventre, Jesus.
8: Santa Maria, Mãe de Deus, rogai por nós, pecadores, agora e na hora de nossa morte. Amém.
5: Ave Maria, cheia de graça, o Senhor é convosco. Bendita sois vós entre as mulheres, bendito é o fruto do vosso ventre, Jesus.
8: Santa Maria, Mãe de Deus, rogai por nós, pecadores, agora e na hora de nossa morte. Amém.
5: Ave Maria, cheia de graça, o Senhor é convosco. Bendita sois vós entre as mulheres, bendito é o fruto do vosso ventre, Jesus.
8: Santa Maria, Mãe de Deus, rogai por nós, pecadores, agora e na hora de nossa morte. Amém.
5: Ave Maria, cheia de graça, o Senhor é convosco. Bendita sois vós entre as mulheres, bendito é o fruto do vosso ventre, Jesus.
8: Santa Maria, Mãe de Deus, rogai por nós, pecadores, agora e na hora de nossa morte. Amém.
5: Ave Maria, cheia de graça, o Senhor é convosco. Bendita sois vós entre as mulheres, bendito é o fruto do vosso ventre, Jesus.
8: Santa Maria, Mãe de Deus, rogai por nós, pecadores, agora e na hora de nossa morte. Amém.
5: Ave Maria, cheia de graça, o Senhor é convosco. Bendita sois vós entre as mulheres, bendito é o fruto do vosso ventre, Jesus.
8: Santa Maria, Mãe de Deus, rogai por nós, pecadores, agora e na hora de nossa morte. Amém.
5: Ave Maria, cheia de graça, o Senhor é convosco. Bendita sois vós entre as mulheres, bendito é o fruto do vosso ventre, Jesus.
8: Santa Maria, Mãe de Deus, rogai por nós, pecadores, agora e na hora de nossa morte. Amém.
5: Ave Maria, cheia de graça, o Senhor é convosco. Bendita sois vós entre as mulheres, bendito é o fruto do vosso ventre, Jesus.
8: Santa Maria, Mãe de Deus, rogai por nós, pecadores, agora e na hora de nossa morte. Amém.
5: Ave Maria, cheia de graça, o Senhor é convosco. Bendita sois vós entre as mulheres, bendito é o fruto do vosso ventre, Jesus.
8: Santa Maria, Mãe de Deus, rogai por nós, pecadores, agora e na hora de nossa morte. Amém.
5: Glória ao Pai, ao Filho e ao Espírito Santo.
8: Como era no princípio, agora e sempre. Amém.
5: Ó meu Jesus,
8: perdoai-me, livrai-me do fogo do inferno, levai as almas todas para o céu e socorrei principalmente as que mais precisarem.
5: Ó Maria concebida sem pecado,
8: rogai por nós que recorremos a vós, e a todos aqueles que não recorrem a vós, especialmente pelos inimigos da Santa Igreja e por todos quantos são a vós recomendados. Eu rezei pelo Gil Brasil, que vai trabalhar mais tarde, pelo Gil lá em São Roque e pelo pessoal que está aí com o senhor. Salve Maria Imaculada.
0: Salve Maria Imaculada, Deus abençoe a senhora e todos vocês que estão rezando conosco, em nome do Pai, do Filho e do Espírito Santo.
6: Amém.
0: Gil Ortiz, podemos ouvir mais uma mensagem.
2: Sim, Frei, vamos ouvir mais uma mensagem do Samuel de Divinópolis, Minas Gerais. Boa noite, Samuel.
9: Boa noite, Frei Sebastião. Boa noite, Felicidade Imaculada. Que é Samuel de Divinópolis. Eu vim só pedir, como estou em oração com vocês, por minha família, por mim, por nós todos, por fim da guerra, pela paz no mundo. Salve Maria Imaculada. Samuel de Divinópolis.
0: Muito bem, meu filho. Com essas suas intenções e a de todos vocês que estão rezando conosco, viu? Lembre-se, quando dois mais estão reunidos em meu nome, eu estarei aí. Estamos aqui com Jesus e Nossa Senhora. Lembre-se, Cana da Galileia, foi ela que pediu ao seu filho de atender a necessidade. E ela continua. Meditemos agora no quinto mistério. Meditemos Cristo crucificado. Irmãos e irmãs, Cristo flagelado, coroado de espinho, deitado sobre uma cruz, é fixado nele com pregos, perfurando os pulsos dele, das mãos e os pés. O corpo assim fixado nesta madeira, e levantando a cruz, e o corpo suspenso por esse prego, não podemos nem imaginar o sofrimento de Jesus. Por que ele fez isso? Pergunta. Porque ele quer acabar com a morte, que vive, que em mim nunca mais há de morrer. Nunca esqueça disso, viu? A cruz não é a última palavra. A última palavra é a ressurreição. Eu sou a ressurreição, a vida. Que vive e crê em mim, nunca mais há de morrer. Muito bem, Andréa, coloca as tuas intenções.
6: Oi, Frei. Eu quero colocar as intenções aqui pela família que a gente foi visitar hoje, né? Da Melinha, do Carlão, da Karen Fernanda, da Carla, a tia que estava lá, Maria do Carmo, e das pessoas que rezaram com a gente hoje, a Yara, a Vânia, o Adolfo, a Maria Roberta, pelo Gil e pelo Renato, pela saúde de todos, Frei.
0: Muito bem. Daniel, coloca as suas intenções.
10: As minhas intenções vai para todas as famílias, que não é fácil, a gente sabe, para todos os doentes, e para as almas que precisam.
0: Guilherme?
11: Eu quero colocar as minhas intenções para todos os ouvintes que participaram e que, de alguma forma, estão escutando toda a oração do Frei e da gente aqui. Aos enfermos, às nossas famílias, todas as famílias de todos os ouvintes. E em especial a saúde e vida longa do Frei, que está aqui do nosso lado, que é um enorme prazer estar aqui, é uma honra estar aqui do teu lado.
0: Muito bem. Daniel, Guilherme, Andréa. Muito bem, Renato, Chortiz, Quitéria e todos vocês que estão geograficamente distante, mas bem perto. Vamos nos sentirmos juntos para rezar pela paz do mundo, pela intenção de cada um. Pai nosso que está no céu, santificado seja o vosso nome. Venha a nós o vosso reino, seja feita a vossa vontade, assim na terra como no céu.
12: O pão nosso de cada dia nos dai hoje. Perdoai as nossas ofensas,
6: assim como nós perdoamos a quem nos tem ofendido. E não nos deixeis cair em tentação, mas livrai-nos do mal. Amém.
0: Ave Maria, cheia de graça, o Senhor é convosco. Bendita sois vós entre as mulheres, bendito o fruto do vosso ventre, Jesus.
6: Santa Maria, Mãe de Deus, rogai por nós, pecadores, agora e na hora da nossa morte. Amém.
0: Ave Maria, cheia de graça, o Senhor é convosco. Bendita sois vós entre as mulheres, bendito o fruto do vosso ventre, Jesus.
6: Santa Maria, Mãe de Deus, rogai por nós, pecadores, agora e na hora da nossa morte. Amém.
0: Ave Maria, cheia de graça, o Senhor é convosco. Bendita sois vós entre as mulheres, bendito o fruto do vosso ventre, Jesus.
6: Santa Maria, Mãe de Deus, rogai por nós, pecadores, agora e na hora da nossa morte. Amém.
0: Ave Maria, cheia de graça, o Senhor é convosco. Bendita sois vós entre as mulheres, bendito o fruto do vosso ventre, Jesus.
6: Santa Maria, Mãe de Deus, rogai por nós, pecadores, agora e na hora da nossa morte. Amém.
0: Ave Maria, cheia de graça, o Senhor é convosco. Bendita sois vós entre as mulheres, bendito o fruto do vosso ventre, Jesus.
6: Santa Maria, Mãe de Deus, rogai por nós, pecadores, agora e na hora da nossa morte. Amém.
0: Ave Maria, cheia de graça, o Senhor é convosco. Bendita sois vós entre as mulheres, bendito o fruto do vosso ventre, Jesus.
6: Santa Maria, Mãe de Deus, rogai por nós, pecadores, agora e na hora da nossa morte. Amém.
0: Ave Maria, cheia de graça, o Senhor é convosco. Bendita sois vós entre as mulheres, bendito o fruto do vosso ventre, Jesus.
6: Santa Maria, Mãe de Deus, rogai por nós, pecadores, agora e na hora da nossa morte. Amém.
0: Ave Maria, cheia de graça, o Senhor é convosco. Bendita sois vós entre as mulheres, bendito o fruto do vosso ventre, Jesus.
6: Santa Maria, Mãe de Deus, rogai por nós, pecadores, agora e na hora da nossa morte. Amém.
0: Ave Maria, cheia de graça, o Senhor é convosco. Bendita sois vós entre as mulheres, bendito o fruto do vosso ventre, Jesus.
6: Santa Maria, Mãe de Deus, rogai por nós, pecadores, agora e na hora da nossa morte. Amém.
0: Ave Maria, cheia de graça, o Senhor é convosco. Bendita sois vós entre as mulheres, bendito o fruto do vosso ventre, Jesus.
6: Santa Maria, Mãe de Deus, rogai por nós, pecadores, agora e na hora da nossa morte. Amém.
0: Glória ao Pai, ao Filho e ao Espírito Santo.
6: Como era no princípio, agora e sempre. Amém.
0: Ó meu Jesus,
6: perdoai-nos, livrai-nos do fogo do inferno, levai as almas todas para o céu e socorrei principalmente as que mais precisarem.
0: Ó Maria concebida sem pecado,
6: rogai por nós que recorremos a vós e por todos quantos não recorrem a vós, especialmente pelos inimigos da Santa Igreja e por todos quantos são a vós recomendados.
0: Salve.

Dulcis Virgo Maria, arrogai por nós, Santa Mãe de Deus, para que sejamos dignos das promessas de Cristo. Vamos agora ouvir esta mensagem que preparei para renovar a nossa consagração à Nossa Senhora. Consagrados à Imaculada, para conquistar o mundo inteiro a Cristo sob a proteção e a mediação dela. Salve Maria Imaculada, é Jesus quem fala. Eu sou o caminho, a verdade e a vida. Ninguém vai ao Pai a não ser por mim. É muito sério isso. Devemos saber quem é Deus, quem é Jesus para nós. A vida é assim. Tem momentos em que o mundo bate palmas para nós e tem momentos que o mundo nos esquece. Mas nós nunca somos esquecidos por Deus. Ele é o único que permanece fiel. Temos que optar por Ele. Na família, no matrimônio, no trabalho, temos que amar como Ele amou. Os nossos relacionamentos devem ser como Ele nos ensinou. Amai-vos uns aos outros, como eu vos amei. Cristo deve ser o modelo da nossa vida. Ele é o sentido da nossa existência. Isso nos estimula a amar e servir os outros. Carregar a cruz de Cristo e viver o jeito de Jesus. Enfrentar o dia a dia do jeito dele e nunca esquecer que ele está conosco. Pegue o crucifixo e reze assim. Vamos nos sentir mais disponíveis, mais generosos, com mais alegria. Até o nosso trabalho vai se tornar mais prazeroso, porque sabemos que acima de tudo tem alguém querendo a nossa felicidade. Cristo quer nos ensinar a viver. E a oração nos ensina, nos ilumina e nos mostra o jeito certo de tornar Cristo sempre o modelo e o ideal de nossa vida. Vamos tomar como exemplo Nossa Senhora, que viveu perfeitamente tudo isso. Por isso, coloquemos-nos nas mãos dela, renovando a nossa consagração. Virgem Imaculada, minha Mãe Maria, eu renovo hoje e sempre a consagração de todo o meu ser, para que disponhais de mim para o bem de todos. Somente peço que eu possa, minha Rainha e Mãe da Igreja, cooperar fielmente com a vossa missão de construir o reino do vosso Filho Jesus no mundo. Para isso vos ofereço minhas orações, sacrifícios e ações. Ó Maria concebida sem pecado, arrogai por nós que recorremos a vós, e por todos quantos não recorrem a vós, especialmente pelos inimigos da Santa Igreja e por todos quantos são a vós recomendados. Pela intercessão da Virgem Imaculada, Nossa Mãe, abençoe-vos, ó Deus Todo-Poderoso, Pai, Filho, Espírito Santo. Vamos agora abençoar a água. Em nome do Pai, do Filho e do Espírito Santo. A nossa proteção está no nome do Senhor, que fez o céu e a terra. O Senhor esteja convosco. Senhor, vos pedimos que abençoe esta água que agora vamos tomar no vosso santo nome. Dá, Senhor, esta água uma energia que refaça em nós as forças físicas, mentais e espirituais. Dá, Senhor, esta água o poder de afastar de nós a angústia, o medo, vazio, solidão, depressão, mágoas, doenças, ameaça, desânimo. E aumentai, Senhor, em nós, com esta água abençoada, a serenidade interior, a alegria do espírito, a paz do coração,
Dai-nos, Senhor, novo vigor físico, mental e espiritual. Nova luz, coragem, esperança. E abençoai, Senhor, todas as pessoas que vivem conosco, que vivem no nosso coração, todas as pessoas representadas nas fotos, documentos, pedidos, objetos. Senhor, abençoai o nosso trabalho, dá trabalho para quem não tem, Senhor, e abençoai os instrumentos de trabalho, objeto do nosso uso, a roupa que usamos. E abençoai, Senhor, o nosso alimento, que nunca falte. Abençoai, Senhor, nossos remédios, a nossa saúde física, mental e espiritual. E dai-nos, Senhor, força, coragem, luz, amor, entusiasmo, perseverança em viver a fé, a caridade e a esperança, em nome do Pai, do Filho e do Espírito Santo. Beba!

0: Muito obrigado a todos vocês que participaram dessa nossa oração. Obrigado, André. Obrigado, Daniel. Obrigado. Guilherme. Renato.
1: Obrigada, Frei.
0: Quitéria. Gil Ortiz.
2: Obrigado,
0: obrigado, Frei. Viu?
2: Obrigado.
0: Obrigado a todos vocês, não é, Gil? Brasil, que estão nos acompanhando, viu?
2: Verdade.
0: Muito obrigado. E agora você continua.
2: Muito
0: que
2: bom.
0: Deus abençoe e dê todo uma noite abençoada no coração de Jesus e de Nossa Senhora. Salve Maria Imaculada.
1: Salve Maria Imaculada.
0: Seja louvado nosso Senhor Jesus Cristo.
1: Para sempre seja louvado.
2: Obrigado, Frei Sebastião. Mais uma vez queremos agradecer nosso querido Frei Sebastião Benito Coalho, frade menor conventual, guardião internacional do carisma da Milícia da Imaculada. Agradecemos também a André, ao Daniel, ao Guilherme, a você que rezou ao vivo conosco. Muito obrigado. E a gente volta amanhã a partir das 22 horas com a oração do Santo Rosário. Música.

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2: Eu sou um pobre e aflito, ó Deus. Vem depressa até mim. Tu és meu auxílio e libertador, Senhor. Não tardes mais. Salmo 69.
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4: O amor pode ser mandado porque antes é dado, recorda Bento XVI. Deus nos ama primeiro. É esse amor que nos capacita a amar o outro. Não é por esforço próprio que conseguimos ser caridosos, mas pela graça recebida de Deus. Quando acolhemos esse amor divino, a caridade se torna espontânea e fecunda. Deixe-se amar por Deus e leve esse amor a quem mais precisa.
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5: Estamos vivendo o mês da amizade. Como é bonito sentir alguém que ama, alguém que se preocupa com você. Vamos hoje olhar mais com atenção as pessoas que ficam ao nosso redor. Vamos perceber que todos precisam de amor. E nós aqui, com a Milícia Imaculada, queremos expandir no mundo a dimensão do verdadeiro amor que é Deus. Levar as pessoas a se identificar nesse Deus como filhos e filhas. Portanto, algo que Deus ama acima de tudo. Hoje quero dizer a você que a atenção de Deus é permanente em tua vida. E Ele te deu a mãe que Ele mesmo escolheu para o seu filho, a Virgem Santíssima. Esta missão, a tua riqueza, é a plataforma da tua realização. Neste mês, queremos pedir a paz, o amor, a amizade. Eu quero te dizer uma coisa. Você é muito preciosa para a nossa milícia. Você é alguém que a carrega no coração. Ela vem em frente. Persevera nisso. Em nome do Pai, do Filho e do Espírito Santo, te abençoo com toda a tua família, com todo mundo que você carrega no coração. Obrigado por ser milite.
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2: Olá, minha saudação a você, ouvinte do programa Igreja no Rádio. Eu sou Angélica Lima e hoje chamo a sua atenção para um tema urgente. Você já parou para pensar sobre a situação do nosso planeta? E como você tem cuidado da nossa casa comum? No Sínodo da Amazônia, em 2019, surgiu um tema bastante interessante sobre a inclusão de um novo conceito no catecismo, o pecado ecológico, ou, em outras palavras, o pecado contra a natureza. Quem nos ajuda a compreender este conceito é o arcebispo de Palmas, no Tocantins, administrador apostólico de Porto Nacional, Dom Pedro Brito Guimarães. Dom Pedro, bem-vindo.
6: Ô Angélica, queria cumprimentar todas as pessoas que participam da Rede Imaculada de Comunicação, esse povo bonito e bom que faz essa comunicação. Dizer que é uma alegria estar novamente em sintonia com vocês, em rede com vocês.
2: Sim, muito se tem falado em meio ambiente, né? E o termo pecado ecológico, ele ganhou evidência durante o sínodo dos bispos para a Amazônia. Dom Pedro, qual é o conceito de pecado ecológico?
6: Esse tema foi a minha participação no sínodo. Todos os padres sinodais tiveram 4 minutos para pedir ao Santo Padre. A gente escreve um texto, se inscreve e pede a ele. Eu pedi, Santo Padre, nós precisamos rever o ritual da penitência. Existem tantos pecados ali que às vezes a gente já malhou demais, mas está faltando colocar no ritual da penitência a consciência do pecado ecológico. E aí eu disse para ele, o pecado ecológico é aquele que incide contra Deus, o Deus Criador. Cada dia Deus criou uma parcela, um segmento da humanidade. E quando a gente destrói essa obra criadora de Deus por pensamento, palavras e atos e omissões, nós estamos pecando contra Deus. Porque Deus é o Criador. Se Ele criou, é porque Ele entende que isso faz parte da cadeia do equilíbrio ecológico. E depois os mandamentos da lei de Deus. Amar a Deus sobre todas as coisas, não matar, não roubar, não desejar as coisas dos outros. E o pecado ecológico, ele migra por ali. É um roubo, é uma morte, é um desejo incontrolado, é um consumo excessivo, é uma poluição, é uma destruição daquilo que é tão bonito e tão bom, que é esse equilíbrio com a natureza. Então, esse foi o meu pedido ao Santo Padre. Para minha surpresa, isso virou um tema de debate. Eu fui entrevistado por muita gente.
7: Então, Pedro, o senhor está dizendo que foi por sua causa que o termo pecado ecológico ganhou toda essa evidência no Sínodo dos Bispos?
6: Exatamente. Eu não posso mentir. Está nos anais do Sínodo. Fui eu que ele trouxe para ele pedir que ele fizesse. Está no número 82 do documento final do Sínodo. Vou ler só rapidamente.
7: Sim.
6: E assim, propomos definir o pecado ecológico, tá, o Sínodo que diz, como ação ou omissão contra Deus, contra o próximo, contra a comunidade, contra o meio ambiente. É um pecado contra as gerações que se manifesta em atos e hábitos de poluição e destruição da harmonia do meio ambiente, transgressões contra os princípios da interdependência e quebra das redes de solidariedade entre todas as criaturas. É gravíssimo, merece uma penitência, uma confissão muito grande, uma penitência muito pesada, que comete pecado ecológico.
7: Falando do pecado ecológico, Dom Pedro, ele é atribuído a atos grandes, assim, de grandes proporções, como o Pantanal, a Amazônia, ou ele pode estar presente no nosso cotidiano nas pequenas coisas? Seja jogar um lixo no chão, seja matar um bichinho, como que é caracterizado o pecado ecológico?
6: Pois é, são as coisonas, as coisas grandes e as coisas pequenas. Esse é um pecado danado, né? Diferente dos outros, porque ele abrange tudo. Seja você tocar fogo numa floresta que vai destruir o meio ambiente, vai poluir, vai secar o ambiente, vai virar fuligem, a natureza vai virar fumaça, que vai destruir, vai matar o meio ambiente, seja aqueles hábitos cotidianos, que a gente chupa uma balinha e joga pelo carro o papel. Aí alguém vai ter que limpar para nós. É um pouco a atitude do senhor e do escravo. Eu sujo para o escravo limpar, né? Tem gente que pensa isso. Então, os pequenos hábitos também são pecados ecológicos.
7: Tudo aquilo que fere a criação de Deus, então, né? A gente pode resumir assim?
6: Exatamente. Eu comecei citando Deus, Criador de todas as coisas visíveis e invisíveis, e citei os mandamentos da lei de Deus também. Então, nesses, e no Gênesis também. Então, tudo que eu faço que agride, né? Agride o outro, o meio ambiente, né? A pessoa humana, os seres vivos, os animais, evidentemente que tem. Não posso não comer a cadeia, né? Mas tudo aquilo que eu agride está sendo um pecado ecológico. Estou destruindo a harmonia, a bondade de Deus nas redes que existem entre os seres humanos.
7: E, Dom Pedro, em 2015, o Papa Francisco lançou a encíclica Laudato Si, na qual ele critica aí o consumismo e o desenvolvimento irresponsável, exatamente isso que o senhor falou. Ele faz um apelo à mudança e à unificação global para combater a degradação ambiental e as alterações climáticas. E ele fala sobre conversão ecológica. Queria que o senhor falasse um pouquinho se existe relação, qual seria, entre a conversão ecológica e o pecado ecológico.
6: Tem ramificações muito fortes. Uma coisa chama a outra. Eu só me converto daquilo que eu considero pecado. Primeiro vem o pecado, a consciência do pecado. Com a consciência do pecado, se eu não tenho consciência de pecado, eu jamais me converteria, jamais me confessaria. Então, Primeiro tem a consciência de que, de fato, nós estamos pecando. Aí vem a consciência ecológica do respeito, do amor franciscano, né? do amor pela natureza, de curtir a vida, as coisas, as flores, as árvores, tudo que existe, a chuva, o sol. Aí você realmente faz uma conversão. Conversão significa mudar de posição, mudar de opinião, mudar de rota. E aí é realmente um sacramento da penitência. Você tá se convertendo a Deus. E é pela conversão que nós chegamos a Deus. Não se pode chegar a Deus sem se converter, sem se confessar os nossos pecados.
7: A gente pode dizer que atos do nosso dia a dia podem ser caracterizados como uma conversão ecológica, como, por exemplo, o não desperdício de água, seja na hora de regar as plantas ou lavar um quintal, deixar um chuveiro aberto muito tempo. Coisas assim simples que a gente não encara como pecado, porque para a gente ter a conversão, a gente precisa reconhecer, né, Dom Pedro? Então é muito importante que cada um de nós use sua consciência, né?
6: São pequenos hábitos. Eu não consigo deixar a torneira aberta derramando água. Uma vez eu vi um padre dizendo para mim, ele morava lá em São Raimundo, que é uma região muito seca. E ele veio de outra cidade. Ele disse, eu tenho saudade da minha cidade, a gente coloca o carro na calçada, liga a mangueira e lava o carro com a mangueira aberta, né? Ah. Você está entendendo? Hoje em dia é impossível. Até as pessoas podem denunciar. Desperdício de água, né?
7: Sim.
6: O consumo exacerbado, excessivo. E a reciclagem, né? Saber reciclar. Hoje eu vi uma coisa que eu achei muito bonita. Na vida, é melhor a gente aprender a descascar do que desembalar. Descascar uma laranja, descascar uma batata, do que desembalar uma batata já cozida, já consumida, já produzida, né?
7: Gostei
6: então,
7: disso.
6: Você gostou?
7: Gostei.
6: Ah, que ótimo. Então a gente tem que aprender a descascar do que desembalar. Porque embalado já vem prontinho, né?
7: Sim.
6: E descascar você compra a verdura, a fruta, você mesmo manuseia e alimenta um alimento saudável, novo. Aí você vai também... Você sabe que uma coisa importante? A conversão ecológica ela vem de um hábito também saudável nosso. Precisa que a gente mude o nosso cardápio, nossa forma de viver, aí você vai ser um defensor da ecologia, porque você, dentro de você, você consumiu algo saudável que não lhe dá entojo, não lhe dá enxaqueca, não lhe dá inchaço, dor de barriga, mal-estar. Aí você fica de mau humor e você produz asco em vez de produzir coisas boas, porque você se alimentou de coisas boas.
7: Olha só como interessante esse assunto, né, Dom Pedro? Muito obrigada, viu, Dom Pedro, por essa participação aqui no nosso programa. É sempre uma alegria ter o senhor aqui.
6: Muito obrigado, Angélica, e todos os ouvintes da Rede Imaculada de Comunicação. Que Deus abençoe cada um de nós e nos converta ecologicamente.
7: Amém. Dom Pedro Brito Guimarães é arcebispo de Palmas, no Tocantins.

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2: horas 22 minutos pelo horário de Brasília, é o programa A Igreja no Rádio. Deixa eu mandar um abraço para Luciene Alves de Dois Riachos, Alagoas, a Simone no bairro Sapopemba, pessoal ouvindo a Rede Imaculada, o Pedro Piffer de Atibaia, pedindo oração aqui também, dando um boa noite para nossa equipe aqui. Ele colocou aqui, ó, gostaria de ouvir a música Deus Está no Ar, Anjos de Resgate, o Pedro. Quero mandar um abraço também para o Eduardo José Augusto, de Minas Gerais. Obrigado pelo carinho. Caroline Moraes, de Belém do Pará. Muito obrigado pela audiência. Boa noite para você também. Isaías Marques, de Diadema. Um grande abraço para você. Muito obrigado, Isaías. Ah, o Delfim Egino, de Maceió, Alagoas, também com seus pedidos de oração. A Lúcia, de Pará de Minas. Oi? Alguém falou? Não. Alguém falou comigo? Ah. Ah, beleza. É, o José Carlos da Silva de Petrolândia, Pernambuco. É isso aí, gente. Obrigado mesmo, viu? Pela audiência de

todos vocês. Então a gente vai ouvir agora a música do Anjo de Resgate, né? A música do Pedro, do Pedro Piffer de Atibaia. Deus está no ar. Vamos ouvir.

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2: Acolhe teu servo, viverei e cumprirei tua palavra. Abre meus olhos para que eu veja as maravilhas de tua vontade. Salmo 117.
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0: Meu caro e minha cara ouvinte, estamos juntos mais uma vez para este momento de reflexão, que ele possa ajudar a você a viver melhor. E eu espero também que você ajude a divulgar esse momento a outras pessoas para que também escutem. Queria falar sobre o tema da tranquilidade do coração e a tranquilidade como encontro com a verdade, com a minha verdade, com a verdade que existe e habita em mim. Nós hoje vivemos tempos agitados, muitas pessoas estão agitadas o tempo todo, não conseguem desligar nunca, estão sempre nos seus afazeres, nos seus trabalhos, preocupadas com muitas coisas de trabalho, de família, de situação financeira, de educação dos filhos, de compromissos de amanhã. Isso faz com que a pessoa viva intranquila, ela está sempre agitada, inquieta, não consegue encontrar paz. Provavelmente quem está num agito muito grande não consegue se tranquilizar porque também tem medo de uma hora ficar sem fazer nada. E o fazer nada possibilita confrontar-se com a própria verdade. E eu não quero ver a minha verdade, por isso me ocupo em muitas coisas. Pode ser o temor que algumas pessoas enfrentam, por isso não conseguem ficar um momento de silêncio, não conseguem encontrar a tranquilidade, porque esse silêncio possibilitaria a elas enxergar-se como elas são. Por isso, encontrar-se com a própria verdade. Quando não tenho nada em que segurar, toda a minha decepção pode vir à tona. Posso descobrir que minha vida está errada, que todo o meu empenho pelos outros é algo incerto. Só continuo para fugir do desespero. Então a pessoa continua agitada para fugir dessa verdade. Mas no fundo, não acredito mais se o que faço e vivo ainda tem sentido. Está tudo vazio e eu quero fugir desse vazio. Do contrário, a minha consciência pode pedir a palavra, sentimentos de culpa podem aparecer e disso eu tenho medo. O pior que poderia me acontecer seria ter de encontrar com a minha verdade. Como quero evitar isso a todo custo, sempre preciso fazer alguma coisa, ter alguma ocupação. Assim o próprio tempo livre fica estressante. No lazer, também encho o vazio com mil atividades. As pessoas que se esquivam da sua verdade estão numa fuga constante de si mesmas e depois se queixam de que estão estressadas. Elas mesmas são responsáveis pelo seu estresse. Não podem alcançar tranquilidade porque no fundo do coração não querem isso, porque um medo dentro, arraigado, não as deixa nem por um minuto parar, silenciar, tranquilizar-se. Caro ouvinte, essa é uma questão importante, porque muitas vezes nós percebemos, olha, aquela pessoa está sempre agitada, como ela trabalha, ela não para nunca, não desliga nunca. Pode ser que isso seja devido ao temor que ela tem de encontrar-se com a sua verdade. E depois ela diz, estou estressada. Por que você está estressada? Não consegue parar por quê? Não consegue fazer silêncio por quê? O silêncio faz a pessoa perceber-se como ela é. E muitas pessoas não querem fazer isso. Caro ouvinte, pensemos nisso. Um forte abraço. Deus te abençoe e te guarde. Em nome do Pai, do Filho e do Espírito Santo. Amém.
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1: Rede Imaculada de Comunicação, o Evangelho em primeiro lugar. Muito obrigado a você que, né, acompanha a nossa programação por todo esse Brasil. Né, de coração, nós agradecemos, por exemplo, aqui a Suzete Monte de Fortaleza, no Ceará, também aqui, mandou mensagem pra gente. Boa noite, muito obrigado, viu, Suzete? Obrigado de coração por estar aí na sintonia da Rede Imaculada de Comunicação. Gente, daqui a pouquinho a gente ainda tem o Boa Noite, Meu Jesus. Daqui a pouco o nosso Padre Alex Nogueira, sempre no finalzinho do programa, a gente tem esse momento de entrega, de serenidade, né? Com o quadro Boa Noite, Meu Jesus. Daqui a pouquinho, tá bom? E mais uma vez eu quero convidar você que está ouvindo a Rede Imaculada de Comunicação a também seguir, né, a Rede Imaculada no Instagram. É o nosso perfil no Instagram. Lá você vai acompanhar todas as novidades da Rede Imaculada, você vai ter os bastidores dos programas, locutores, enfim, todas as novidades estão lá. Né? Dá para você curtir, comentar, compartilhar, mandar mensagem no direct, enfim, né? É um momento aí a mais para você ficar conectado mesmo e por dentro de tudo o que acontece, todas as novidades que acontecem na Rede Imaculada de Comunicação. Então, vai lá no Instagram, busca lá, procura lá, arroba Rede Imaculada Oficial, tá bom? Repetindo, arroba Rede Imaculada Oficial no Instagram. Vamos ouvir agora Amor de Pai, Pierre Antônio e Adriana Arides cantando pra gente.

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1: 23:44 pelo horário de Brasília, chegou a hora do nosso grande amigo Padre Alex Nogueira.
2: Boa noite, meu Jesus.

Nos caminhos de nossa vida, nós nos unimos agora em mais um entardecer, nesta sexta-feira, para rezarmos juntos com o Salmo número 1, versículos 1 e 2. Feliz é todo aquele que não anda conforme os conselhos dos perversos, que não entra no caminho dos malvados, nem junto aos zombadores vai sentar-se, mas encontra seu prazer na lei de Deus e a medita dia e noite sem cessar. Neste programa Boa Noite, meu Jesus, você tem a oportunidade de todas as noites meditar um trecho da Sagrada Escritura. E é ali que nós encontramos o caminho da nossa salvação. Nas Sagradas Escrituras, Deus fala conosco. E assim, queremos agora rezar com fé. Em nome do Pai, e do Filho, e do Espírito Santo. Amém. Anjo da guarda, minha doce companhia, não me desampare nem de noite nem de dia, até que me entregues nos braços da Virgem Maria. Sob a proteção de nosso anjo da guarda, ao encerrar esta sexta-feira, ouçamos a palavra do Senhor. Leitura da carta de São Paulo aos Romanos, capítulo 14, versículos 5 e 6. Há quem considere uns dias mais importantes que outros, e há quem considere todos os dias iguais. Continue cada qual com o próprio modo de pensar. Quem distingue um dia do outro, faz isso por amor ao Senhor. E quem come de tudo para a glória do Senhor, pois, ao comer, dá graças a Deus. E quem não come, deixa de comer por amor ao Senhor, e também ele dá graças a Deus. Palavra do Senhor. Graças a Deus. São Paulo continua a escrever, assim como no programa de ontem ouvimos, a respeito daqueles judeus que se tornaram cristãos, mas ainda traziam alguns costumes próprios da religião judaica. Um dos costumes era a questão dos animais impuros, que não poderiam ser comidos, mas também existia o costume de algumas festas religiosas próprias do calendário da Antiga Aliança, ou seja, do Antigo Testamento. Estas festividades com Jesus já não precisam mais ser observadas. Quem é cristão agora observará as festividades do Cristo, de maneira especial o dia do Senhor, que é o domingo. Porém, São Paulo considera que estes judeus que se converteram e se tornaram cristãos estão passando por um período de transição. Por isso, então, tudo o que eles fazem deve ser feito em nome do Senhor, em nome de Jesus Cristo. E por isso, por mais que deixem de comer um alimento ou mesmo guardem alguma festa antiga dos judeus, tudo isso deve ser feito em nome do Senhor, tendo então como centro a pessoa de Jesus Cristo. Mais tarde, é claro, lhe será exigido uma mudança mais radical de vida, mas aqui São Paulo dá a possibilidade de que eles sejam acolhidos na religião cristã, abandonem a religião judaica, mas ainda possam observar uma ou outra questão. Mas, de qualquer forma, tudo deve ser feito em nome do Senhor. Na nossa vida, nós temos de ter Jesus Cristo como centro de todas as nossas escolhas. Vamos agora fazer o nosso exame de consciência ao final deste dia. O Senhor disse: amarás o Senhor teu Deus de todo o coração, de toda a tua alma e com toda a tua força. Tenho amado a Deus sobre todas as coisas? Escolho por Deus em primeiro lugar?

0: Nesta sexta-feira, unidos na mansidão do coração de Jesus e inspirados na promessa de Nossa Senhora, a Santa Matilde, rezemos as três Ave-Marias pedindo a perseverança final até o último dia de nossas vidas e que Maria, nossa mãe, nos livre de cair em pecado mortal. Pelo poder que o Pai Eterno te concedeu, ó Maria, rezemos. Ave Maria, cheia de graça, o Senhor é convosco. Bendita sois vós entre as mulheres, e bendito é o fruto do vosso ventre, Jesus. Santa Maria, Mãe de Deus, rogai por nós, pecadores, agora e na hora de nossa morte. Amém. Pela sabedoria que Deus Filho te concedeu, rezemos. Ave Maria, cheia de graça, o Senhor é convosco. Bendita sois vós entre as mulheres, e bendito é o fruto do vosso ventre, Jesus. Santa Maria, Mãe de Deus, rogai por nós, pecadores, agora e na hora de nossa morte. Amém. Pelo amor que o Espírito Santo te concedeu, rezemos. Ave Maria, cheia de graça, o Senhor é convosco. Bendita sois vós entre as mulheres, e bendito é o fruto do vosso ventre, Jesus. Santa Maria, Mãe de Deus, rogai por nós, pecadores, agora e na hora de nossa morte. Amém. Por vossa conceição imaculada, ó Maria, purificai nosso corpo e santificai nossa alma. Oremos. Ó Deus, que iluminais a noite e fazeis brilhar a luz depois das trevas, concedei-nos passar esta noite livres do tentador e, ao raiar um novo dia, dar-vos graças em vossa presença. Isto vos pedimos por Cristo nosso Senhor. Amém. O Senhor esteja convosco. Ele está no meio de nós. A nossa proteção está no nome do Senhor, que fez o céu e a terra. O Senhor Jesus Cristo esteja contigo para te proteger. Esteja à tua frente para te conduzir e atrás de ti para te guardar. Olhe por ti, te conserve e te abençoe nesta noite. Amém. E a bênção de Deus Todo-Poderoso, Pai e Filho e Espírito Santo, desça sobre vós e permaneça para sempre. Amém. Com Deus me deito, com Deus me levanto, com a graça divina do Espírito Santo. Abençoada noite a você e sua família.
1: Boa noite, meu Jesus.
2: Obrigado, Padre Alex Nogueira, pela participação no nosso programa. Obrigado, Renato Figueiredo, na sonoplastia. A você, ouvinte da Rede Imaculada de Comunicação, que ficou conosco, acompanhou, participou do programa, rezou conosco também. Muito obrigado. Igreja no Rádio continua, continue sintonizados conosco. Eu volto amanhã a partir das 8 da noite. Salve Maria Imaculada!

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2: Maria torna-se verdadeiramente mãe de todos os crentes, afirmou Bento XVI. Ela nos acolhe com ternura e nos conduz com segurança ao coração de Deus. Sua presença junto à cruz e no Pentecostes é sinal de fidelidade e amor. Seu coração, unido intimamente a Deus, é fonte que jorra água viva. Você também é chamado a viver esse amor puro. Confie-se a Maria e descubra com ela o que é amar de verdade.
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5: Por que estás abatida, ó minha alma, e gemes por mim? Espere em Deus, pois ainda o louvarei. Presença que me salva e Deus meu. Salmo 42.
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2: Oiê, eu sou Gil Brasil e a partir de agora o programa Igreja no Rádio, primeira edição deste sábado 18 de julho, sábado da 15ª semana do Tempo Comum. Você está sintonizado na Rede Imaculada de Comunicação. Bom dia! Muito bom dia a você, meu irmão, muito bom dia a você, minha amada irmã. Nosso bom dia também a ele, que veio brilhantemente deixar a nossa madrugada mais feliz. Bom dia, Rivaldo Mandu Chagas. Bom dia, Rivaldo. Nosso agradecimento ao Renato Figueiredo, ficou até agora conosco, alegrando a sua tarde, a sua noite, alegrando o seu momento aqui junto à Rede Imaculada de Comunicação. Hoje é sábado da 15ª semana do Tempo Comum e a primeira leitura deste dia, preste atenção, já pega aí a sua Bíblia, a sua liturgia diária e confira conosco a liturgia deste dia. Hoje é sábado, da 15ª semana do Tempo Comum, estamos vivendo um ano par. Primeira leitura da profecia de Miqueias, capítulo 2, versículos do 1 ao 5. Cobiçam campos e tomam-nos com violência, cobiçam casas e roubam-nas. Salmo responsorial é o Salmo 9. O Senhor não se esquece do clamor dos aflitos. Salmo responsorial 9b10, refrão versículo 12b. O Senhor não se esquece do clamor dos aflitos. Evangelho de hoje é de São Mateus, capítulo 12, versículos do 14 ao 21. E ordenou-lhes que não dissessem quem ele era, para se cumprir o que foi dito. Liturgia deste sábado da 15ª semana do Tempo Comum. Hoje, sábado, também festejamos os seguintes santos. Lá na Bulgária, festejamos Santo Emiliano, mártir na Mécia. E também celebramos São Bruno de Segue Bispo, São Frederico de Utrecht. Hoje também é Dia Internacional de Nelson Mandela, Dia do Trovador e Dia Mundial da Escuta. O nosso abraço forte a toda a pastoral da escuta da Diocese de Santo André, na pessoa do nosso amigo Padre Francinaldo. Um abraço a todos que coordenam a pastoral da escuta na Diocese de Santo André. Uma pastoral muito importante neste tempo em que queremos, às vezes, falar e não temos com quem. Aqui na Diocese de Santo André é só procurar uma das nossas paróquias e lá se informe sobre a pastoral da escuta. Meu irmão, minha irmã, eu, Gil Brasil, Rivaldo Chagas, queremos saber. Diz o Evangelho que Jesus não grita, nem clama, nem faz ouvir sua voz nas ruas. Como você busca melhor cultivar o silêncio e a paz interior em meio ao barulho e agitação do mundo atual? Queremos saber, meu irmão, minha irmã, que eu, Gil Brasil, Rivaldo Chagas, também gostaria de saber como você busca cultivar o silêncio e a paz interior em meio ao barulho e agitação do mundo atual. Me fez lembrar a importância do silêncio na celebração eucarística. E quando faz silêncio na missa, parece que é uma loucura. O mundo dá mil voltas, começa a vir vários pensamentos na nossa mente, porque não estamos acostumados com o silêncio. E o silêncio, desde a reforma litúrgica no Concílio Vaticano II, faz parte do ritual da Santa Missa. Então eu quero saber, meu irmão, minha irmã, como você busca cultivar o silêncio e a paz interior em meio ao barulho e agitação do mundo atual? Envie sua mensagem, áudio ou texto para o nosso WhatsApp. É o 11 98904-3747. 11 98904-3747. Você participa conosco do programa Igreja no Rádio. 11 98904-3747. Daqui a pouquinho tem Palavras que Não Passam com o Padre Zezinho e Coroa em Honra São Maximiliano Maria Kolbe, abrindo nosso, o programa Igreja no Rádio deste sábado, rezando por você e por suas intenções. Tudo isso e muito mais no programa Igreja no Rádio, que está apenas começando. Fique conosco, bom dia!
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0: Este é o programa Igreja no Rádio, pelas ondas da Rede Imaculada de Comunicação. Meu bom dia, com muito carinho, a você, meu irmão, que nos acompanha pelo 100,3 FM na Rádio Santa Cruz, na cidade de Pará de Minas. Bom dia a você que nos acompanha pelo 105,5 em Novo Horizonte, no estado de São Paulo, através da Rádio Esperança FM. E um bom dia a você que nos acompanha através das 96,1 FM na capital cearense, através da Rádio Dom Bosco. Hoje é sábado. E sabemos, na Igreja Católica Apostólica Romana, todo sábado é dedicado a Maria Nossa Mãe, a Senhora que não nos abandona jamais. Ó Mãe Imaculada, o amor que tens por todos nós, homens, não é represado, não fica preso entre as muralhas, entre as barragens. Ela flui como um rio. Flui como um rio em cascata e vai regando as almas ressequidas. Te peço, mãe querida, segura as mãos das criaturas e pelas suas as coloca de pé como cavalos resistentes, em especial aqueles que passam por um momento de tribulação, momento de angústia, momento de indecisão. Mãe querida, aponta sempre o mesmo caminho estreito e o ápice do amor que transportou do madeiro para nos salvar, seu filho Jesus. Vens, ó Mãe querida, do céu para socorrer, porque amas, sendo testemunha da eternidade ante os olhos do mundo, para que não haja mais dúvidas de que realmente se deve seguir e servir nesta vida tão breve, esta vida que passa. Segura minha mão, mãezinha. Ave Maria, cheia de graça, o Senhor é convosco. Bendita sois vós entre as mulheres, e bendito é o fruto do vosso ventre, Jesus. Santa Maria, Mãe de Deus, rogai por nós, pecadores, agora e na hora da nossa morte. Amém.
1: Ó Virgem Santíssima, vós não permitais que eu viva nem morra em pecado mortal. Em pecado mortal não hei de morrer, porque a Virgem Santíssima há de nos valer. Com as bênçãos da Sagrada Família, da minha casa, eu serei sentinela. Vejo a minha família.

0: Agora, pontualmente, 0h14 pelas ondas da Rede Imaculada de Comunicação, nós ouvimos essa belíssima canção com Nando Marques, Segura Minha Mão, Mãezinha. Começando bem o programa Igreja no Rádio deste sábado, 18 de julho. Queremos saber de você, meu irmão, minha irmã. No Evangelho de hoje, Jesus não grita, não clama, nem faz ouvir sua voz nas ruas. E como você? Busca cultivar o silêncio e a paz interior em meio ao barulho e agitação do mundo atual. Envie sua mensagem áudio ou texto para o nosso WhatsApp, o 11 98904-3747. Esta é a Rede Imaculada de Comunicação, este é o programa Igreja no Rádio, aqui o Evangelho está em primeiro lugar. E na certeza da presença de Jesus e Maria no meio de nós, na certeza de que somente Jesus tem palavras de vida eterna, o nosso convite agora é para que recebamos com grande carinho José Fernandes de Oliveira, o Padre Zezinho, com palavras que não passam.
1: Irmão, irmã, façamos catequese. Eu falei ontem do Logos, que era para os gregos essencial para a sobrevivência da nossa espécie, mas tinha suas limitações. O Logos não conseguia aliviar o sofrimento humano, nem desvendar o significado último das lutas da vida. E então, já que o Logos não resolvia tudo, recorria-se ao mitos, ou mito. Então, o que é o mito? Quando iniciaram o estudo científico da alma, Freud e Jung instintivamente se voltaram para os mitos antigos. O mito nunca pretendia ser o relato preciso de um acontecimento. Era algo que de algum modo aconteceu um dia e que na verdade acontece o tempo todo. O que é o mito? É ir mais longe da realidade. Antes, durante e depois. É algo a mais que não cabe só no Logos. Eu volto a falar sobre isso. Cantem comigo.

queremos saber. Daqui a pouquinho tem Você no Coração da Mãe, que é o nosso momento de nos unirmos a Maria, nossa mãe, fazendo a ela os nossos pedidos, as nossas orações, já entregando este sábado nas mãos de Maria, nossa mãe. Um abraço aos nossos irmãos que já estão na audiência do programa Igreja no Rádio. Janete Smith em São Paulo, também conosco José Basílio em Santo André, Suzete Monte em Fortaleza, no Ceará, Lucidalva Monteiro no bairro Tapanã, em Belém, no Pará, Cícero Guimarães na Praia do Francês, Milena Rosângela de bairro Sapopemba, Vanderlei Mendes em Fortaleza, no Ceará, a Carmelita também em Fortaleza, Diego Paim em Pará de Minas, Eduardo José Augusto também conosco participando do programa A Igreja no Rádio. E a você, meu irmão, minha irmã, uma ótima madrugada deste sábado, um fim de semana abençoado. Saiba, Deus preparou este dia para você. E aqui nas ondas da Rede Imaculada de Comunicação, você fica ligadinho com tudo que é de melhor na Rede Imaculada e também na Igreja Católica Apostólica Romana. E queremos agradecer a você que faz parte da nossa família, você que colabora conosco mensalmente, nosso muito obrigado. 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Eis-me aqui, Senhor. Canta Cláudia Nascimento, 0 hora 23 minutos.

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4: O amor ao próximo enraiza-se no amor a Deus, ensinou o Papa Bento XVI. Os santos nos mostram isso com a vida, como São Martinho de Tours, que viu Cristo no pobre. Partilhar o que temos, mesmo pouco, é reconhecer Deus no irmão necessitado. A caridade verdadeira é concreta, silenciosa e fecunda. Torne-se presença do amor de Deus no mundo. A sua fé pode ser o começo da esperança para alguém.
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6: Estamos vivendo o mês da amizade. Como é bonito sentir alguém que ama, alguém que se preocupa com você. Vamos hoje olhar mais com atenção as pessoas que ficam ao nosso redor. Vamos perceber que todos precisam de amor. E nós aqui, com a Milícia Imaculada, queremos expandir no mundo a dimensão do verdadeiro amor que é Deus. Levar as pessoas a se identificar nesse Deus como filhos e filhas. Portanto, algo que Deus ama acima de tudo. Hoje quero dizer a você que a atenção de Deus é permanente em tua vida. E Ele te deu a mãe que Ele mesmo escolheu para o seu filho, a Virgem Santíssima. Esta missão, a tua riqueza, é a plataforma da tua realização. Neste mês, queremos pedir a paz, o amor, a amizade. Eu quero te dizer uma coisa. Você é muito preciosa para a nossa milícia. Você é alguém que a carrega no coração. Ela vem em frente. Persevera nisso. Em nome do Pai, do Filho e do Espírito Santo, te abençoo com toda a tua família, com todo mundo que você carrega no coração. Obrigado por ser milite.
7: Agora 0h31, uma alegria estarmos juntos neste sábado. Te convido agora a participar conosco, enviando a sua mensagem em áudio ou texto, dizendo assim: São Maximiliano Kolbe, rogai por nós. Porque vamos iniciar este momento de oração, a coroa em honra ao nosso santo fundador. Estamos aguardando a sua participação. Envie em áudio ou texto, 0 operadora, opa! Direto para o nosso WhatsApp, 11 98904 3747, 11 98904 3747. Bom dia.
8: Coroa de oração em louvor a São Maximiliano Maria Kolbe, elevando as suas intenções a Deus através do mártir da caridade. Música.

0: Em nome do Pai, e do Filho, e do Espírito Santo. Amém. Lembrai-vos, ó Puríssima Virgem Maria, que jamais se ouviu dizer que algum daqueles que têm recorrido à vossa proteção, implorado vosso auxílio e reclamado vosso socorro, fosse por vós desamparado. Animado, pois, com igual confiança a vós, Virgem das Virgens, como a mãe recorro, a vós me aproximo e, gemendo sob o peso dos meus pecados, me prostro aos vossos pés. Não desprezeis as minhas súplicas, ó Mãe do Filho de Deus, mas antes as atendei e ouvi propícia. Amém. Rezemos por todos os mílites, por todos aqueles que já deram o seu sim, para que perseverem na missão e sejam luz no mundo, levando o Evangelho a todos os corações. São Maximiliano Maria Kolbe, rogai por nós. Ó Maria concebida sem pecado, rogai por nós que recorremos a vós, e por todos quantos não recorrem a vós, especialmente pelos inimigos da Santa Igreja e por todos quantos são a vós recomendados. Temos a intenção dos irmãos ouvintes? Vamos acompanhar o nosso irmão Diego Paim, em Pará de Minas. Seja bem-vindo, meu irmão.
1: Oi, Chico Brasil, tudo bem? Quer dizer?
0: Tudo bem.
1: Até a Madrid, meu irmão. Consar a Santo Antônio, em Salto. E a gente tem a nossa casa. E São Cotos, meu irmão. São Paulo. E nós vamos ter. Vai pensar tanto mal, tanto pecado. Mas o menino, meu irmão, pelo que você vai estar sofrendo. Meu irmão.
0: Amém. Abraço forte a você, Diego, a todos que estão em sintonia conosco aí na cidade de Pará de Minas. São Maximiliano Maria Kolbe, rogai por nós. Ó Maria concebida sem pecado, rogai por nós que recorremos a vós, e por todos quantos não recorrem a vós, especialmente pelos inimigos da Santa Igreja e por todos quantos são a vós recomendados. Conosco em oração, o Pedro Piffer, ele está em Atibaia, pedindo nossas orações. Vanderlei Mendes, em Fortaleza, no Ceará, pedindo orações pela paz no mundo inteiro, por toda a sua família, por uma causa na justiça. Rezemos. São Maximiliano Maria Kolbe, rogai por nós. Ó Maria concebida sem pecado, rogai por nós que recorremos a vós, e por todos quantos não recorrem a vós, especialmente pelos inimigos da Santa Igreja e por todos quantos são a vós recomendados. Rezemos por todos os colaboradores e funcionários da Milícia da Imaculada, para que São Maximiliano, que trabalhou lado a lado com seus irmãos nas oficinas e na redação, os inspire em cada tarefa. Rezando por todos nós aqui da sede nacional, em São Bernardo do Campo, rezando pelos nossos irmãos na TV Imaculada, canal 15, em Campo Grande, Mato Grosso do Sul, também pelos nossos irmãos na Rádio Imaculada 107.1 em Atibaia, e também a você que faz parte da Milícia da Imaculada na Rádio Imaculada 92.3 em Maceió, Alagoas. Receba nossas orações. São Maximiliano Maria Kolbe, rogai por nós. Ó Maria concebida sem pecado, rogai por nós que recorremos a vós, e por todos quantos não recorrem a vós, especialmente pelos inimigos da Santa Igreja e por todos quantos são a vós recomendados. Enviou sua mensagem para rezarmos juntos a Silvanete em Peneda, Alagoas. Bom dia, seja bem-vinda.
2: Bom dia, Jesus. O Vanessa está de Penedo, Alagoas. Eu peço orações e rezo por saúde e cura.
0: Oi.
2: Cura, libertação, salvação, proteção, conversão e paz para minha filha, Maiara Valéria da Silva Quirino, minhas netas, Mirela Maria da Silva Souza, Maria Clara da Silva Souza, Maria Vitória da Silva Souza. Rezo por mim, meus irmãos, irmãs, sobrinhos, todos de minha família, peço orações e rezo por você e sua família. Leandro e família, Robinho e família, todos que fazem a Milícia da Imaculada, por todos os padres, o Papa, Frei Sebastião, pelo mundo inteiro, pelos doentes, pelo fim das guerras, fim das pandemias, fim das queimadas, fim dos terremotos. Peço orações e rezo pelo falecido da minha família e por todas as almas. Amém. Salve Maria Imaculada. São Maximiliano, Maria Coube, rogai por nós. Ó Maria concebida sem pecado, rogai por nós que recorremos a vós e por todos quantos não recorrem a vós, especialmente pelos inimigos da Santa Igreja e por todos quantos são a vós recomendados. Amém. Salve Maria Imaculada.
0: Salve Maria Imaculada. Abraço forte a você, Silvonete. Conte com nossas orações. Que bom ter você aqui conosco, participando de nossa programação, enviando a sua intenção para o nosso WhatsApp. Muito obrigado mesmo, tá? Conosco também em oração, lá em Maracanaú, no Ceará, William Alves. Abraço, William. Espero que você esteja bem, toda a sua família. Abraço forte a você, William Alves, em Maracanaú, no Ceará. Que bom ter você aqui conosco, acompanhando este momento de oração. Estamos rezando por você, por toda a sua família. São Maximiliano Maria Kolbe, rogai por nós. Ó Maria concebida sem pecado, rogai por nós que recorremos a vós. E por todos quantos não recorrem a vós, especialmente pelos inimigos da Santa Igreja e por todos quantos são a vós recomendados. Rezando conosco, o Lupércio Muniz, ele está em Piracicaba, interior paulista, ele diz assim: fiz uma cirurgia para colocação de um implante. Agradeço se puder colocar meu nome nas orações. Abraço forte a você, Lupércio Muniz. Ele diz assim, ó: muita paz e bem, saúde e amor de Deus, Pai, Deus Filho, nosso Senhor Jesus Cristo e de Nossa Senhora Aparecida. E que Deus toque no coração da humanidade para caminharmos junto ao amor. E peço orações para as minhas filhas, meus netos e minhas funcionárias. A Júlia, a Dona Patrícia Franciele, a Bianca, a Natália, a Flávia e para todos os pacientes da Clínica Vida e Saúde. Um abraço forte a você, Lupércio, em Piracicaba. Nossas orações a você e na sua pessoa queremos rezar por todos os irmãos que têm algum negócio próprio, algum comércio, alguma clínica, alguma empresa, micro, pequena empresa, para que sejam bem-sucedidos e que, através do trabalho honesto, possa jamais faltar o alimento na mesa de cada um de vocês. São Maximiliano Maria Kolbe, rogai por nós, ó Maria concebida sem pecado, rogai por nós que recorremos a vós. E por todos quantos não recorrem a vós, especialmente pelos inimigos da Santa Igreja e por todos quantos são a vós recomendados. Rezando conosco, o Isaías Marques, em Diadema, Simone, no bairro Sapopemba, Luciane Alves, em Dois Riachos, Alagoas, Caroline Moraes, em Belém, no Pará, o Eduardo José, em Minas Gerais, também rezando conosco, a Carmelita em Fortaleza, no Ceará, Janete Schmidt em São Paulo, José Basílio em Santo André. Pelas intenções de vocês, irmãos, ouvintes, companheiros desta madrugada, rezemos pelas intenções de cada um de vocês. São Maximiliano Maria Kolbe, rogai por nós. Ó Maria concebida sem pecado, rogai por nós que recorremos a vós e por todos quantos não recorrem a vós, especialmente pelos inimigos da Santa Igreja e por todos quantos são a vós recomendados. Cícero Guimarães, ela está na Pé do Francês. Ela pede orações para sua cura emocional. Também pede orações para sua filha Araci Guimarães. Rezemos pelas famílias que neste momento estão em sintonia do programa Igreja no Rádio. Pela sua família, pela família dos irmãos ouvintes, por todas as mães que se preocupam e oram sempre por seus filhos, independente da distância que a mãe ou o pai está do filho, está sempre em oração pelos filhos. Rezemos, pedindo a proteção do protetor das famílias, São Maximiliano Maria Kolbe, rogai por nós. Ó Maria concebida sem pecado, rogai por nós que recorremos a vós e por todos quantos não recorrem a vós, especialmente pelos inimigos da Santa Igreja e por todos quantos são a vós recomendados. Acompanhemos a intenção da nossa irmã ouvinte. Bom dia.
3: Boa noite, Gil Brasil. Boa noite, Rivaldo. Boa noite a todos que estão na rádio trabalhando. Maria Pereira, peço a bênção de São Maximiliano para mim, meus filhos, netos e bisnetos, toda a minha família, todos aqueles que estão sofrendo nesse mundo, e pede oração. São Maximiliano Kolbe, rogai por nós. Ó Maria concebida sem pecado, roga por nós que recorremos a vós e por todos quantos não recorrem a vós, especialmente os inimigos da Santa Igreja e por todos quantos são a vós recomendados. Salve Maria Imaculada, que Deus nos abençoe, meu filho.
0: Abraço forte, salve Maria Imaculada. A você, Maria Pereira, e todos que nos acompanham em Campo Grande, Mato Grosso do Sul. Reza conosco a Jocelice em Jequié, na Bahia, pedindo orações por sua saúde e família. E diz, esta rádio é maravilhosa. Obrigado pelo carinho, tá, Joselice? Também pede orações a todos os venezuelanos, em especial neste momento em que eles estão vivendo. São Maximiliano Maria Kolbe, rogai por nós. Ó Maria concebida sem pecado, rogai por nós que recorremos a vós e por todos quantos não recorrem a vós, especialmente pelos inimigos da Santa Igreja e por todos quantos são a vós recomendados. Querido irmão, amada irmã, estamos rezando por você, por suas intenções. Você pode enviá-la para o nosso WhatsApp, 119-8904-3747. Também em oração conosco, a Suzete Monte em Fortaleza, no Ceará, Pedro Edmilson Chaves e Maria Oswaldina em Concórdia do Pará, Carmelita em Fortaleza, no Ceará, também está ligadinha aqui no programa A Igreja no Rádio. E a Suzete Monte mandou uma mensagem de bom dia a todos nós. Vamos acompanhar.
4: Falei, não...
0: Opa, agora...
4: Cadê?
0: O
4: aniversariante do mês.
0: Isso, agora sim.
4: É o aniversariante do mês. É 20? É 20, né?
0: 20.
4: O aniversário?
0: É 20 mesmo.
4: O aniversariante, cadê o aniversariante? Ninguém vai esquecer não, oi?
0: Não vamos esquecer não. Do aniversariante daqui a pouco, encerro na nossa coroa de oração a São Maximiliano, Frei Sebastião Benito Coelho. Fiz questão de colocar esta mensagem, meu irmão, minha irmã, porque segunda-feira agora é aniversário do Frei Sebastião, este que é o idealizador da Milícia da Imaculada aqui na Grande São Paulo. Ele que trouxe esse desejo de evangelizar o mundo inteiro a Cristo através da Imaculada. Segunda-feira teremos uma missa muito especial. Durante o dia todo estaremos rezando pelo dom da vida do Frei Sebastião. 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O Manuel Simões, taxista em Santos, ele diz assim: bom dia, Gil Brasil, Rivaldo Chagas, Deus abençoe, um ótimo final de semana, abençoado para vocês. Um abraço, abraço a você também, Manuel Simões, taxista em Santos. A Gislene Maria, ela está em Itaúna, Minas Gerais. Ela diz: hoje minha mãe faz 89 anos, oração para Conceição Vilaça. Queremos, neste momento, rezar por todas as mães dos nossos irmãos ouvintes. São Maximiliano Maria Kolbe, rogai por nós, ó Maria concebida sem pecado. Rogai por nós que recorremos a vós, e por todos quantos não recorrem a vós, especialmente pelos inimigos da Santa Igreja e por todos quantos são a vós recomendados. Ana Maria, em Florianópolis, está rezando por todos que estão sofrendo com as guerras e desastres climáticos. Reza também pelo Frei Sebastião, Papa Leão XIV, pela alma do Papa Francisco. São Maximiliano Maria Kolbe, rogai por nós, ó Maria concebida sem pecado. Rogai por nós que recorremos a vós e por todos quantos não recorrem a vós, especialmente pelos inimigos da Santa Igreja e por todos quantos são a vós recomendados. João César, na cidade de Fartura, dizendo: Gil Brasil, Rivaldo, Deus abençoe muito, um abraço a todos vocês. Nossas orações a você. São Maximiliano Maria Kolbe, rogai por nós, ó Maria concebida sem pecado. Rogai por nós que recorremos a vós e por todos quantos não recorrem a vós, especialmente pelos inimigos da Santa Igreja e por todos quantos são a vós recomendados. Temos ouvinte para rezar conosco. Bom dia.
5: Bom dia.
0: Quem está falando?
5: Meu nome é Cláudia.
0: Oi, Cláudia.
5: Eu rezo pela ação de graças, pelo aniversário dos três do Bastião.
0: Amém.
5: Em agradecimento ao dom da vida, minha e da minha mãe, Olga, e também pelo tratamento da minha amiga Rosana, para que ela tenha sucesso no tratamento médico dela, que o anjo dela a fortaleça, me dê muita coragem e força para vencer a enfermidade.
0: Amém. Cláudia, você fala de onde?
5: São Bernardo.
0: Seja bem-vinda, tá, Cláudia? Rezemos por suas...
5: Eu quero rezar essa coroa, você tem que me ajudar.
0: Tá. São Maximiliano Maria Kolbe.
5: São Maximiliano Maria Kolbe.
0: Rogai por nós.
5: Rogai por nós.
0: Ó Maria concebida sem pecado.
5: Ó Maria concebida sem pecado.
0: Rogai por nós que recorremos a vós.
5: Rogai por nós que recorremos a vós.
0: E por todos quantos não recorrem a vós.
5: E por todos quantos não recorrem a vós.
0: Especialmente pelos inimigos da Santa Igreja.
5: Especialmente pelos inimigos da Santa Igreja.
0: E por todos quantos são a vós recomendados.
5: E por todos quantos são a vós recomendados.
0: Obrigado, Cláudia, por ter rezado conosco. Salve Maria Imaculada.
5: Salve Maria Imaculada, eu que agradeço.
0: Amém. Bom dia. Encerrando a coroa em honra a São Maximiliano Maria Kolbe, convidamos o guardião internacional do carisma da Milícia da Imaculada, Frei Sebastião Benito Coalho, para conceder a bênção de Deus por intercessão de São Maximiliano Kolbe.
6: Ó Deus, que deste à Igreja e ao mundo São Maximiliano Maria Kolbe, sacerdote mártir, ardente de amor pela Virgem Imaculada e inteiramente dedicado à missão apostólica e ao heróico serviço ao próximo, pela sua intercessão, concedei-nos sem reservas para o bem da humanidade, imitar na vida e na morte o Cristo, teu Filho. Amém. São Maximiliano Maria Kolbe, incansável apóstolo da Imaculada, mártir da caridade, patrono dos nossos difíceis tempos, rogai por nós. Pela intercessão da Virgem Imaculada, nossa Mãe, pela intercessão de São Maximiliano Maria Kolbe, abençoe-vos, ó Deus Todo-Poderoso, ó Pai, ó Filho e ó Espírito Santo. Amém.

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4: O amor ao próximo enraiza-se no amor a Deus, ensinou o Papa Bento XVI. 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
6: Estamos vivendo o mês da amizade. Como é bonito sentir alguém que ama, alguém que se preocupa com você. Vamos hoje olhar mais com atenção as pessoas que ficam ao nosso redor. Vamos perceber que todos precisam de amor. E nós aqui, com a Milícia Imaculada, queremos expandir no mundo a dimensão do verdadeiro amor que é Deus. Levar as pessoas a se identificar nesse Deus como filhos e filhas. Portanto, algo que Deus ama acima de tudo. Hoje quero dizer a você que a atenção de Deus é permanente em tua vida. E Ele te deu a mãe que Ele mesmo escolheu para o seu filho, a Virgem Santíssima. Esta missão, a tua riqueza, é a plataforma da tua realização. Neste mês queremos pedir a paz, o amor, a amizade. Eu quero te dizer uma coisa. Você é muito preciosa para a nossa milícia. Você é alguém que a carrega no coração. Ela vem em frente. Persevera nisso. Em nome do Pai, do Filho e do Espírito Santo, te abençoo com toda a tua família, com todo mundo que você carrega no coração. Obrigado por ser milite.
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8: Programa Igreja no Rádio, pelas ondas da Rede Imaculada de Comunicação. Um abraço a você que nos acompanha através das diversas emissoras em nosso país. Web Rádio Magnífica de Biritinga, da Bahia. Rádio Educadora FM em Venceslau Brás, no Paraná, pelo 103,7 FM. Um abraço também a você que nos acompanha através da Rádio Capital FM de Cianorte, no Paraná, pelos 91,9 FM. Web Rádio Precursor da cidade de São Carlos, em São Paulo. Web Rádio Sua Melodia, na cidade de Santa Rita, na Paraíba. Uma hora, um minuto, tudo empatado aqui. Uma hora, um minuto, bom dia.
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8: No Você no Coração da Mãe, queremos rezar pelas intenções de cada um de vocês, meus irmãos, irmãs ouvintes. Conosco em oração, Daniel Rodrigues, ele está em Divinópolis, Minas Gerais, rezando por todos nós da Rádio Imaculada. Também pede orações a toda a sua família, a sua esposa, a da Dilva, a sua filha Júlia, também pela saúde da sua mãe. Rezando conosco também a nossa irmã Fátima em Rio Largo, Alagoas. Ela enviou sua intenção em áudio.
11: Tento.
8: Vamos acompanhar.
11: Um lugar. Bom dia, bom dia.
8: Bom dia.
11: Salve Maria Imaculada.
8: Salve Maria Imaculada.
11: Peço oração São meus bisnetinhos, minha bisneta, meu bisneto que está fazendo 2 meses, que são gêmeos. Peço por vocês, peço pela minha família, pelas crianças, pelos idosos, pelos padres bispos, os feios, todo do mundo inteiro. Salve Maria Imaculada.
8: Salve Maria Imaculada. E a Fátima Henrique Largo mandou a foto dos seus bisnetinhos, fazendo 2 meses. Também mandou um vídeo, né? Vamos ver se no vídeo tem algum... Não, só a festinha deles. Olha lá que bonitinhos. São as ovelhinhas de Jesus, os bisnetos da Fátima Henrique Largo.

0: Vamos lá, meninas.
1: As ovelhinhas de Jesus é a Júlia Maria e o Josué Lorenzo. Um abraço aos bisnetinhos da Fátima em Rio Largo. Abraço forte, Josué Lorenzo e Júlia Maria. Nossas orações. Ela também mandou um áudio curtinho, vamos ouvir.
2: Aí, meu bisneto e minha bisnetinha. Peço por ela e por ele. Amém?
1: Amém, Fátima. Rezando por você, por sua família, também por suas ovelhinhas de Jesus, seus dois netos, a Júlia Maria e Josué Lorenzo. Abraço forte a você, Fátima. Também rezando conosco, a Lucinalva Monteiro, no bairro Tapanã, rezando pela sua saúde mental, saúde do corpo e paz na sua família. Por essas intenções, rezemos. São Maximiliano Maria Kolbe, rogai por nós. Ó Maria concebida sem pecado, rogai por nós que recorremos a vós e por todos quantos não recorrem a vós, especialmente pelos inimigos da Santa Igreja e por todos quantos são a vós recomendados. Lembrando que você pode ver a sua mensagem, áudio ou texto para rezarmos juntos aqui no Você no Coração da Mãe. 1h05, canta Cleiton Saraiva, Mãe de Amor. Bom dia!

0: Bom dia a você que nos acompanha através de uma das emissoras que integram a Rede Imaculada de Comunicação. A você que nos acompanha através da Rádio Cultura FM de Ituverava, em São Paulo, pelos 91,3 FM. Bom dia a você que nos acompanha pelo 102,5 na cidade de Rebouças, no Paraná, através da Rádio Alvorada. Bom dia a você que nos acompanha através dos 99,3 FM em Afogados da Ingazeira, Pernambuco, através da Rádio Pajeú. Abraço a você que nos acompanha na Bahia, em especial na cidade de Brumado, através da Web Rádio Criativa. E você que nos acompanha em Londrina, no Paraná, através da Web Rádio Jesus Pão da Vida. Uma alegria estarmos juntos e queremos saber, meu irmão, minha irmã, Jesus, ele nos diz o Evangelho, ele nunca gritou, nem clama, nem faz ouvir sua voz nas ruas. Como você busca cultivar o silêncio e a paz interior em meio ao barulho e agitação do mundo? Envie sua mensagem em áudio texto para rezarmos juntos, tá bom? Envie a sua mensagem e estaremos rezando por você e com você. Meu irmão, e este é o Você no Coração da Mãe, momento de rezar pelas suas intenções, pelos seus pedidos. Conosco, a Maria Lúcia em Betim, pedindo orações para ela e por toda a sua família e enviando um abraço a todos os irmãos ouvintes. Obrigado pela companhia, tá? Maria Lúcia em Betim, Minas Gerais. Envie o áudio, o nosso irmão José Antônio Monteirópolis. Vamos acompanhar o áudio do nosso irmão.
1: Boa noite, Geotício. Jesus Antônio da cidade de Monteirópolis. Peço oração pela minha prima de Santa Catarina. Está de recuperação no ITI. Peço por a saúde dela. Peço por a saúde de Marvedilina da Silva, Socorro Gomes, Paulina Maria Francisca da Conceição. Também pela saúde da América também, né? Aqui da cidade. E salve Maria Imaculada Conceição. Também mandou um oi para Vivi em Graça, Jacaré, J. Obidão e Dilso, Catipu também, Mastalvani. E professora Luciene, Dana BD, Mato Grosso também.
0: Uhum.
1: E todos que estiverem na escuta da Imaculada. Salve Maria Imaculada.
0: Salve Maria Imaculada. Abraço forte, José Antônio, Monteirópolis, Alagoas. Nossas orações a você. Também rezando conosco, a Maria Helena Rios, em Divinópolis. Ela pede orações para o seu filho que mora em São José dos Campos e está vindo de férias para Divinópolis. Que Deus abençoe a sua viagem. Nossas orações a você, Maria Helena, a seu filho que está em viagem. Nossas orações a você, José Antônio, em Monteirópolis, e a você, Maria Lúcia, em Betim, Minas Gerais. Ave Maria, cheia de graça, o Senhor é convosco. Bendita sois vós entre as mulheres, e bendito é o fruto do vosso ventre, Jesus. Santa Maria, Mãe de Deus, rogai por nós, pecadores, agora e na hora da nossa morte. Amém. Padre Joãozinho canta Maria, minha mãe. 1h20, bom dia.

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2: Uma hora 26 minutos, estamos aguardando a sua mensagem, áudio ou texto para rezarmos juntos aqui no Você, no Coração da Mãe.

0: É só enviar sua mensagem para o nosso WhatsApp, 119-8904-3747. 119-8904-3747. Um abraço a Maria Roberta, bairro Sapopemba, em São Paulo, que acabou de mandar um oi aqui para nós da Rede Imaculada de Comunicação. Abraço forte também a Janete Schmidt, em São Paulo, também realizando um oi aqui para nós, interagindo conosco. Envie uma mensagem em áudio, curtinha, vamos acompanhar, da Dani Saraiva, ela que está em Fortaleza, no Ceará. Ela diz assim: bom dia, Gil, salve Maria Imaculada, santo dia a todos, com muita paz e saúde. Vamos acompanhar a mensagem em áudio da Dani.
1: Boa noite, meu irmão, salve Maria Imaculada, foi o que eu falei justamente hoje, né? O choro dura uma noite, mas a alegria vem pela manhã. A certeza que nós temos é que Deus é fiel. Quanto mais nós somos fiéis a Ele, mais Ele é fiel para conosco. Uma santa noite, um abraço fraterno, paz e bem, de Dani Saraiva. Salve Maria Imaculada.
0: Salve Maria Imaculada. A você, Dani, a todos que nos acompanham em Fortaleza, no Ceará. Canta Gislane Cantini, Maria Única Flor. 1h27, bom dia. É o grupo Canções da Mariápolis, uma homenagem a Maria, nossa mãe.

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2: A tampa da panela todo mundo encontra. Quero ver mesmo é achar um Francisco para sua Clara, um Paulo para o seu Timóteo. A amizade é um dom tão bonito que nem mesmo os santos conseguiram ficar sem. Eles uniram potências, deram as mãos e trilharam um caminho de fé, admiração e oração. Qual amigo mais te aproxima de Deus? Você já rezou por ele hoje? Bota o joelhinho no chão e não deixa para depois.
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4: A fé nasce da esperança em acreditar sem ver. Esperança não é somente esperar por alguma coisa, é olhar para aquilo que o Senhor já realizou. Acreditar que Deus vai agir em nossa vida, não da nossa maneira, mas do jeito dele, que é sempre o melhor modo para nós. Por isso, não se entregue ao desânimo. Acredite, vai dar tudo certo.
5: O amor ao próximo enraiza-se no amor a Deus, ensinou o Papa Bento XVI. Os santos nos mostram isso com a vida, como São Martinho de Tours, que viu Cristo no pobre. Partilhar o que temos, mesmo pouco, é reconhecer Deus no irmão necessitado. A caridade verdadeira é concreta, silenciosa e fecunda. Torne-se presença do amor de Deus no mundo. A sua fé pode ser o começo da esperança para alguém.
6: Eu sou um pobre e aflito, ó Deus, vem depressa até mim. Tu és meu auxílio e libertador, Senhor. Não tardes mais. Salmo 69.
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0: Você que nos acompanha através da Rede Imaculada de Comunicação, uma alegria estarmos juntos neste sábado, dia do Senhor. Abraço a você que nos acompanha em qualquer lugar em nosso país. Quero cumprimentar a você que está nos acompanhando agora através do aplicativo Imaculada Play. Você que já baixou o aplicativo da Milícia da Imaculada, está nos acompanhando agora, mande um oi aqui no nosso WhatsApp e diga: estou te acompanhando pelas ondas do aplicativo 11 989 04 3747. 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Baixe agora mesmo o aplicativo Imaculada Play. 1:36, temos a grata satisfação de receber agora no Você no Coração da Mãe, Padre José Allen da Silva, Padre Claretiano, que nos traz a nossa catequese sobre nossa Mãe Maria, Caminhando com Maria. Padre Allen, seja bem-vindo, bom dia, a paz.
1: A paz esteja com você, caríssimos irmãos e irmãs. Devido à sua dignidade e perfeição, Nossa Senhora foi neste mundo a criatura que Deus mais amou. No entanto, ela foi também a criatura que mais sofreu. Justamente por ter sido ela escolhida por Deus para a mãe do Salvador, como Redentor do mundo, seu Filho revê a vida nos seus verdadeiros e contínuos sofrimentos como um suplício que durou 33 anos. E essa foi a vida de Cristo. Outra não poderia ser a vida também de sua mãe. Na humilhação e miséria de um estábulo, o Salvador começou a realizar o seu plano na redenção do mundo. Foi quando, para Nossa Senhora, teve início o martírio, que somente iria terminar com a ressurreição do seu filho. Apresentando no templo o Redentor de apenas 40 dias, Maria ouviu de Simeão aquela amarga profecia: teu coração será transpassado por uma espada de dor. Era o que ela já estava sentindo. Veio depois a fuga para o Egito, com anos de exílio, numa terra estranha, desconhecida, e ao voltar depois para Nazaré, sua vida continuou a mesma, na pobreza, nas lutas, privações de cada dia, até seu filho a deixou para iniciar a sua vida pública. Foi quando Maria se viu sozinha, sofrendo também as calúnias e perseguições que em toda parte ameaçavam o Redentor. E vieram finalmente os dias da paixão e morte de seu filho. Ela já os previa, sofrendo antecipadamente com as dores e humilhações que seu filho iria sofrer. Com uma coragem heróica, saiu de casa para acompanhar seu filho até o Calvário. Esteve aos pés da cruz durante horas, sofrendo em seu coração de mãe e agonia a morte do seu filho. Resignada, ela teve tudo, suportou a agonia e a morte de seu filho. Tudo suportou, sabendo que Deus exigia também o seu martírio em cooperação reparadora para a salvação do mundo. Desde os primeiros séculos, a Igreja soube reconhecer essa atitude de Maria na reparação nos sofrimentos que ela assumiu junto com seu filho Jesus. Por isso, invocar Maria como Senhora das Dores, a Igreja agradece a Maria ter sofrido tanto para que o mundo pudesse receber a salvação. Maria, Rainha dos Mártires, é também uma invocação, não somente por ter sofrido mais do que todos os mártires da fé, mas também por ter sido para todos uma luz, um testemunho, um exemplo de coragem, de firmeza, de generosidade, de fidelidade, vivendo um martírio, oferecendo sempre a vida por amor a Deus. Que o testemunho de Maria nos faça aprender cada vez mais a enfrentar os sofrimentos da vida com fé e amor.

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2: Uma hora 43 minutos, estamos rezando por você e com você. Bom dia.
3: Parabéns, Frei Sebastião, que Jesus continuando abençoando a sua obra de caridade para os irmãos carentes, projetando no seu coração as bênçãos de Frei Sebastião, de São Maximiano e Maria Imaculada. Que os sinos de Belém repiquem para o Senhor, hoje e sempre. Amém.
2: Amém. Oração da Gislene Maria, Itaúna, Minas Gerais. A Simone, na cidade de Mauá, pede orações por ela, por sua mãe e seus familiares. Também temos o áudio da nossa irmã Maria de Lourdes, Jardim Industrial, em São Bernardo do Campo. Bom dia.
4: Bom dia, Gil Brasil. Bom dia, Rivaldo, equipe. Eu peço oração para mim, para minha família. Peço oração para Dilisa de Tapera, peço oração para minha Maria Macedo, está se recuperando da cirurgia no fêmur, e para o meu sobrinho Elvis, que está fazendo mundial. Peço oração para todas as famílias Milite. Um bom dia. Um ótimo, abençoado sábado para todos nós, para todos vocês aí. É a luz do Jardim Industrial. Paz e bem.
2: Paz e bem. Nossas orações a você. Ave Maria, cheia de graça, o Senhor é convosco. Bendita sois vós entre as mulheres e bendito é o fruto do vosso ventre, Jesus. Santa Maria, Mãe de Deus, rogai por nós, pecadores, agora e na hora da nossa morte. Amém. Pedido do Pedro Piffer em Atibaia. Canta Padre Marcelo Rossi, Hoje Livre Sou. 1 hora 45 minutos, 15 para as 2. Bom dia.

0: obrigado pelo seu infinito amor. Ave Maria.
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3: Encerrando você no coração da mãe, recebemos Guardião Internacional do Carisma da Milícia da Imaculada, Frei Sebastião Benito Coalho, para nos trazer a sua mensagem e renovarmos juntos a consagração à Nossa Senhora. Nossa Senhora vai, através de nós, realizar o sonho de Jesus.
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5: Salve Maria Imaculada, ide pelo mundo e pregai o Evangelho a todas as criaturas. São as palavras de Jesus, que olha o mundo com amor, pois por ele se entregou, se doou, subiu na cruz, deu sua vida, surgiu Massimiliano Kolbe, e ele entendeu este envio de Jesus. Olhou para a mãe dele e sentiu que ela tinha uma grande missão neste envio. Entendeu que é Nossa Senhora, a Imaculada. E, portanto, ele descobriu a força dela e acolheu o envio de Jesus sob a proteção e mediação dela. Por isso, criou a Milícia Imaculada. Milícia significa um exército que, com sua força e energia divina, leva ao mundo a chave da vida eterna, o anúncio do Evangelho, o anúncio que dá à humanidade uma nova maneira de ver, de sentir e de querer, mas não um sonho, uma realidade, alcançar a eternidade, alcançar o jeito de entrar em Deus, existir em Deus juntos, e tornar tudo divino na humanidade. Massimiliano Kolbe, este grande sonhador no sentido místico, abraçou as palavras de Jesus. E agora continua através de nós este dinamismo de evangelização sob a proteção imaculada. É você que me escuta. Você faz parte desses escolhidos para tornar esta realidade evangelizadora uma realidade verdadeira. Força, vamos aproveitar o nosso tempo e a nossa comunicação para evangelizar. Por isso, vamos olhar para Nossa Senhora, colocar nas mãos dela os nossos propósitos. E ela vai, através de nós, realizar o sonho de Jesus, o projeto de Jesus. Ela é a primeira que quer o que o seu Filho quer, que o mundo inteiro seja dele, porque Cristo quer a felicidade de todos. Portanto, vamos, como Massimiliano Kolbe, sob o manto de Nossa Senhora, sermos esse conquistador da humanidade inteira a Cristo. Por isso, com amor e confiança, renovemos a nossa consagração a Nossa Senhora. Virgem Imaculada, minha Mãe Maria, eu renovo hoje e sempre a consagração de todo o meu ser, para que disponhais de mim para o bem de todos. Somente peço que eu possa, minha Rainha e Mãe da Igreja, cooperar fielmente com a vossa missão de construir o reino do vosso Filho Jesus no mundo. Para isso vos ofereço minhas orações, sacrifícios e ações. Ó Maria, concebida sem pecado, rogai por nós que recorremos a vós, e por todos quantos não recorrem a vós, especialmente pelos inimigos da Santa Igreja, e por todos quantos são a vós recomendados. Pela intercessão da Virgem Imaculada, Nossa Mãe, abençoe-vos, ó Deus Todo-Poderoso, Pai, Filho e Espírito Santo. Amém.

0: partindo do nosso relacionamento com Deus, podemos afirmar que não temos qualquer valor para apresentar-lhe, exceto o que Ele mesmo colocou em nós: a consciência pura, a honestidade, a simplicidade e a generosidade. Todos estes elementos integram a amizade. Um sorriso, uma palavra amiga, um abraço sem palavras para trazer de volta a esperança para um amigo.
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2: Deus tenha piedade de nós e nos abençoe. Faça brilhar sua face sobre nós. Que se conheça na terra o teu caminho e em todas as nações a tua salvação. Salmo 66.
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4: Estamos vivendo o mês da amizade. Como é bonito sentir alguém que te ama, alguém que se preocupa com você. Vamos hoje olhar mais com atenção as pessoas que ficam ao nosso redor. Vamos perceber que todos precisam de amor. E nós aqui, com a Milícia Imaculada, queremos expandir no mundo a dimensão do verdadeiro amor, que é Deus. Levar as pessoas a identificar nesse Deus como filhos e filhas. Portanto, algo que Deus ama acima de tudo. Hoje quero dizer a você que a atenção de Deus é permanente em tua vida. E Ele te deu a mãe que Ele mesmo escolheu para o seu filho, a Virgem Santíssima. Esta missão, a tua riqueza, é a plataforma da tua realização. Neste mês queremos pedir a paz, o amor, a amizade. Eu quero te dizer uma coisa: você é muito preciosa para a nossa milícia. Você é alguém que a carrega no coração. Ela vem em frente. Persevera nisso. Em nome do Pai, do Filho e do Espírito Santo, te abençoo com toda a tua família, com todo mundo que você carrega no coração. Obrigado por ser milite.
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6: Duas horas seis minutos. Esse é o programa Igreja no Rádio, pelas ondas da Rede Imaculada de Comunicação. Uma alegria estarmos juntos. Quero aproveitar e mandar um abraço forte a você que nos acompanha através da Rádio Nova Aliança em Brasília, no Distrito Federal, pelo 103,3 FM, Rádio Boa Nova FM de Praia Grande, em São Paulo, pelos 96,3 FM, e você que nos acompanha pelo 102,1 FM na Rádio Cultura Nacional, cidade de Quixadá, no Ceará. 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Agora, 2:07, é o momento de conhecermos os melhores momentos da nossa programação aqui pelas ondas da Rádio Imaculada 1490 AM na Grande São Paulo, ela que é geradora do programa Igreja no Rádio pelas ondas da Rede Imaculada de Comunicação. Nossa equipe de jornalismo recebeu Dom Pedro Cesário Palma, ele que é bispo de Jardim, no Mato Grosso do Sul, e que vem nos falar hoje sobre o legado de Francisco de Assis. Conversou com Alex Ricardo. Bom dia, Alex.
7: Paz e bem. E eu começo perguntando a respeito, né, do que representa o ano jubilar franciscano para toda a família franciscana e também para a igreja, Dom Pedro.
8: São Francisco de Assis, que viveu há 800 anos, ele não é um personagem do passado. Ele é muito presente no mundo de hoje. E a herança espiritual que ele deixou, o seu carisma, continua sendo admirado, valorizado, vivido pela igreja, pela família franciscana e pelo mundo inteiro. Então, celebrar o ano jubilar franciscano significa trazer de novo, resgatar aqueles valores que São Francisco de Assis viveu com tanta intensidade. Os valores da fé, do seguimento a Jesus Cristo, da fraternidade universal, do cuidado com a criação, da esperança. Então, é tudo isso que é algo muito atual para todos nós.
7: Por que a celebração, né, dos centenários franciscanos mobilizam tantas pessoas ao redor do mundo, né?
8: Isso, exatamente por isso, porque a figura de São Francisco e os valores que ele viveu e nos deixou como herança são muito atuais para todos nós. E o mundo, assim, fica admirando São Francisco de Assis, porque ele não é um personagem só da Igreja Católica ou só da família franciscana, mas ele se tornou um personagem espiritual universal, um personagem da humanidade. Então, todas as pessoas, mesmo os não católicos, mesmo as pessoas que se dizem sem religião, também o mundo da política, da comunicação, todos têm alguma inspiração em São Francisco de Assis.
7: Por que, né? E como este jubileu, ele convida os fiéis a uma verdadeira renovação espiritual?
8: Porque o jubileu não é algo assim para celebrar uma coisa do passado, mas ele é um convite também a uma conversão. E no caso do jubileu franciscano, de uma conversão para aqueles valores franciscanos. Então, este é o sentido do ano jubilar. E São Francisco viveu intensamente a pobreza evangélica e o seu compromisso com os mais pobres, a sua presença no meio dos mais pobres. Ele viveu radicalmente o evangelho, tanto é que na regra que ele escreveu, e que foi confirmada pela igreja, depois vamos conversar um pouquinho sobre isso, a primeira parte já fala que a vida e regra dos frades menores é viver e seguir o Jesus Cristo e o seu evangelho. Então, esta é uma característica. A outra é da fraternidade universal. E no mundo marcado pelo individualismo, pelos conflitos, pelas violências, pela polarização, pelo ódio. Então, São Francisco é muito atual. Ele trouxe este valor da fraternidade universal. E do cuidado da criação, um tema tão atual para nós, e que São Francisco também viveu e ensinou com a sua vida, principalmente. Tanto é que ele compôs o hino da criação, né? O hino o louvor a Deus pela criação. Depois vamos falar também um pouco disso. Mas então São Francisco viveu esta fraternidade universal também com todas as criaturas, chamando de irmãos e irmãs todos os elementos da criação. E hoje se fala tanto no cuidado da criação, fala tanto do ambiente, né, da fraternidade universal, que abrange toda a nossa casa comum. E é por isso que São Francisco é muito atual, e neste ano jubilar ele está nos chamando a uma conversão em todos os sentidos, no sentido humano, de fraternidade, de justiça, de paz, mas também de do zelo e cuidado da casa comum.
7: Quais acontecimentos, né, da vida de São Francisco estão sendo celebrados ao longo dos centenários franciscanos, né, que nós estamos acompanhando? E qual a importância de cada um deles?
8: Notadamente são a instituição da regra, que foi instituída e aprovada pelo Papa em 1223. E esta regra que, então, propõe São Francisco, né, que propõe para si e para os seus seguidores uma vida simples, uma vida pobre, uma vida de compromisso com o evangelho e assim por diante. E depois temos a celebração também em 1224 do presépio de Grétio, né? Grétio, que é uma cidade da Itália. Então, Grétio recebeu a primeira representação do Natal de Jesus, que foi idealizado e realizado por São Francisco de Assis. Por que São Francisco de Assis quis realizar o presépio? Para mostrar a simplicidade, a humildade da encarnação do nosso Deus, nosso Senhor Jesus Cristo. Ele que é infinito, quis nascer pobre numa manjedoura, em meio aos animais, em meio às pessoas. Então, o presépio de Grécio é algo muito lembrado, muito celebrado, mas, sobretudo, também é uma inspiração para todos nós que precisamos sempre estar retomando este mistério da encarnação de Jesus. E um outro fato muito importante são os estigmas de São Francisco de Assis. Um ano antes da sua morte, em 1225, ele recebeu os estigmas. Ele estava num retiro no Monte Alverne, lá na Itália, passando um tempo de oração, de jejum, e lá ele recebeu os estigmas, isto é, as chagas de nosso Senhor Jesus Cristo que foram impregnadas no seu corpo. Isso, mais do que um fato extraordinário, tem um significado de que São Francisco de Assis, ele se configurou de tal modo a Jesus Cristo que ele até recebeu os sinais da paixão de nosso Senhor Jesus Cristo no seu próprio corpo. Isso mostra para nós, para a Igreja, para o mundo inteiro, que a santidade é possível. Que a nossa vida pode ser possível de uma configuração a nosso Senhor Jesus Cristo. Também nos momentos de cruzes, de dor, isso tudo pode ter um significado importante e de redenção para todos nós. Então, os estigmas de São Francisco de Assis. E o Cântico das Criaturas, que foi composto começou a ser composto um ano antes da sua morte, isto é, em 1225, mas que a última estrofe foi feita ali no ano da sua morte mesmo, talvez até na véspera da sua morte, quando ele fala da irmã morte, e que São Francisco louva a Deus por todos os elementos da criação. Ele fala do irmão Sol, da irmã Lua, das irmãs Estrelas, da irmã Terra, e até da irmã Morte, que ele a acolheu com tanta serenidade. Mas também o Cântico das Criaturas é um convite e uma instigação para todos nós, para a família franciscana, para a Igreja, para o mundo, porque vemos hoje a natureza sendo explorada irresponsavelmente. Então, é um convite a este zelo pela criação, pela nossa casa comum. Como dizia alguém, um teólogo, se nós matamos a natureza, se nós matamos a casa comum, nós morremos com ela, não é? Então, são principalmente estes fatos que são celebrados.
7: O senhor citou aí várias coisas sobre São Francisco, né? E o senhor falou sobre o presépio, né? E o presépio é impressionante como marca a vida, principalmente da criança, né? Porque eu tenho lembranças assim dos meus pais, né? Montando o presépio e aquilo tudo. E isso já é uma evangelização. O senhor tem lembranças de montar o presépio?
8: Desde criança, a gente gostava de ir à igreja no tempo do Natal para contemplar o presépio, para ver ali o menino Jesus na manjedoura, Nossa Senhora e São José contemplando aquele grande mistério do Filho de Deus que estava ali nascido, os animais ali presentes, os pastores que estão chegando, os reis magos que também depois chegam, a natureza toda ali representada. Então, isso, desde a infância da gente, isso marcou muito, não é? Mas também o presépio é algo assim que encanta todas as pessoas, porque mostra a simplicidade do nosso Deus, a humildade do nosso Deus. E nos mostra também que o caminho para o reino de Deus é um caminho de simplicidade, de humildade e de entrega da própria vida. Então, o presépio de Gretel, que foi realizado por São Francisco de Assis há 800 anos, ele continua encantando e despertando a fé em todos nós.
7: Muito bem, Dom Pedro. E também sobre o cântico das criaturas, né? Quando a gente fala em cântico, lembra de música, né? Como eu gostaria que o senhor explicasse para a gente o porquê dessa nomenclatura, né? O cântico das criaturas. É uma oração? É uma música propriamente dita? Explica para a gente.
8: São as duas coisas. São Francisco compôs o cântico, escreveu a letra quando ele estava já numa situação de bastante enfermidade, estava quase cego e foi num sofrimento muito intenso. Foi nesta situação que ele compôs este cântico. Às vezes a gente acha que o Cântico das Criaturas foi composto quando São Francisco estava muito sadio, vigoroso, muito que as coisas estavam dando tudo certo para ele. Mas não, é bem o contrário. Então, o Cântico das Criaturas, que foi composto nesse contexto, não é? E este Cântico das Criaturas, ele contempla, então, todos os elementos da natureza, só que, às vezes, podemos achar que é um cântico, assim, muito romântico, né? É um cântico e uma oração. Primeiro foi uma oração que São Francisco escreveu. Depois, ele mesmo colocou ali uma melodia. E hoje em dia temos tantas melodias, né, com o Cântico das Criaturas. E neste cântico, então, retrata-se os elementos da criação, mas não no sentido romântico. Às vezes a gente acha que São Francisco foi aquele santo assim que viveu assim, só olhando para as florzinhas, para os passarinhos. Mas não, o Cântico das Criaturas brotou no coração de Francisco após em momentos fortes de oração, de contemplação das obras maravilhosas de Deus, destas obras que merecem ser admiradas, contempladas, mas também cuidadas por todos nós. Então, este é o sentido do Cântico das Criaturas.
7: Amém. Muito obrigado, Dom Frei

Maria não colocou a si mesma no centro, mas deu espaço a Deus, escreveu Bento XVI. Ao visitar Isabel, mostrou que a caridade começa com pequenos gestos de amor. Ela

0: nos ensina que servir é deixar Deus agir por meio de nós. É no cotidiano que a fé se transforma em caridade viva. Com Maria, aprendemos que amar é sair de si para fazer o bem. Siga o exemplo dela e transforme sua oração em serviço.
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0: O amor pode ser mandado porque antes é dado, recorda Bento XVI. Deus nos ama primeiro. É esse amor que nos capacita a amar o outro. Não é por esforço próprio que conseguimos ser caridosos, mas pela graça recebida de Deus. Quando acolhemos esse amor divino, a caridade se torna espontânea e fecunda. Deixe-se amar por Deus e leve esse amor a quem mais precisa.

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1: Programa Igreja no Rádio, pelas ondas da Rede Imaculada de Comunicação. Um abraço forte a você que nos acompanha em Fortaleza, no Ceará, através da Web Rádio Nordeste SAT. Bom dia a você que nos acompanha pelos 89,3 FM em Bom Despacho, Minas Gerais, através da Rádio Nova Veredas FM. Agora, 2:29, é o momento de refletirmos o Santo Evangelho deste sábado, 15º sábado, o sábado da 15ª semana do tempo comum. Nosso convite é para que Frei Luiz Favaron, da Ordem dos Frades Menores Conventuais, venha fazer a sua reflexão sobre o Santo Evangelho de hoje.
2: Evangelho de Jesus Cristo, narrado por Mateus, capítulo 12, versículos 14 a 21. Os fariseus saíram e se reuniram para planejar o modo de matá-lo. Sabendo disso, Jesus se retirou desse lugar. Muitos seguiram a Jesus e ele curou a todos. E proibia severamente que divulgasse quem ele era. Isso para que se cumprisse o que fora dito pelo profeta Isaías: Eis o meu servo a quem escolhi, o meu amado no qual minha alma se compraz. Porei sobre ele o meu espírito e ele anunciará o julgamento às nações. Ele não discutirá, nem clamará, nem sua voz se ouvirá nas ruas. Ele não quebrará o caniço rachado, nem apagará o pavio que ainda fumeça, até que leve o julgamento à vitória. E no seu nome as nações terão esperança. Esta é a palavra do Evangelho de Mateus. É com grande alegria que, iniciando hoje o nosso encontro com o Evangelho de Jesus, quero saudar e abraçar a todos vocês, meus irmãos e irmãs queridas, que estão participando desse nosso encontro hoje, sábado, vigília do grande dia do Senhor, que é o domingo, o dia da nossa festa, o dia da nossa alegria, o dia do nosso encontro na Eucaristia, ao redor da mesa da partilha e da palavra. Que Deus lhe conceda esta graça de participar da missa na sua comunidade. E se você não puder, pelo menos participe espiritualmente desse encontro fantástico da Eucaristia, através da televisão, através da rádio, das redes sociais, participando da missa de alguma forma, e unido e unida espiritualmente a esse grande mistério que Jesus deixou para nós, do pão e do vinho partilhado, o seu corpo e sangue, alimento para a nossa vida. Reunindo-se em uma espécie de conselho, os fariseus resolvem matar Jesus, com a desculpa de que ele desrespeita a lei e blasfema contra Deus. Na verdade, sente seu poder ameaçado com a novidade que Jesus anuncia, pois no reino a ordem hierárquica será invertida e o poder e a riqueza de que agora usufrui não mais existirão. Serão certamente os últimos, como Jesus anunciou. serão condenados por não dedicarem ao próximo o amor que o Pai dedica a eles. Jesus se retira, não por medo, mas para que se cumpra a profecia de Isaías. Em breve, cumprirá sua missão. A justiça triunfará, e todos reconhecerão que ele é o servo amado e escolhido de Deus, seu Filho, Senhor do céu e da terra, que devolve ao mundo a esperança perdida. Deus sabe muito bem que não somos melhores, não porque não queremos, mas porque não conseguimos. Por isso, ele mandou seu servo para salvar o que era possível, sem perder nada. Jesus é esse servo anunciado por Isaías. Sua missão é erguer o que está caindo e dar força ao povo que está desfalecendo, e não sentar em cima da cruz que o povo já está carregando. Quem é que fabricou essa cruz? Quando os pobres puderem contar a sua versão da história, muitos ficarão envergonhados e terão que bater no peito. Depois que Jesus curou o homem com a mão atrofiada, os fariseus, que se consideravam santos e perfeitos, saíram e fizeram um plano para matar Jesus. Por quê? Porque eles iriam perder prestígio. Defendiam a lei e a impunham a todo custo para oprimir o povo, mantendo-o sempre culpado, sempre aquém das exigências que eles mesmos fabricavam. Jesus é perigoso para aqueles que conseguem uma boa situação às custas da miséria do povo. E que Deus, Pai de amor e misericórdia, que enviou Jesus, o maior presente para todos nós, ele abençoe a todos vocês que estão me ouvindo neste momento, o Pai, o Filho e o Espírito Santo. E esta é a nossa reflexão de hoje, do Evangelho de Mateus.

0: 2:44 e nós perguntamos no programa Igreja no Rádio. Diz o Evangelho que Jesus não grita, nem clama, nem faz ouvir sua voz nas ruas. Como você busca cultivar o silêncio e a paz interior em meio ao barulho e agitação do mundo atual? A nossa irmã Maria Lúcia, em Betim, Minas Gerais, diz assim: com muita oração. Também conosco a Milena Rosângela, Jardim Sapopemba, em São Paulo, diz: com paciência. A Lucidalva Monteiro, em Belém, no Pará, diz: meus momentos de silêncio faço no meu quarto, que é o meu recanto de oração, antes do despertar, o repouso de todos os dias. Muito obrigado pela sua participação. Também conosco a nossa irmã de Santa Catarina, Florianópolis, a Ana Maria. Vamos acompanhar a mensagem áudio da Ana Maria em Florianópolis, Santa Catarina.
1: Boa noite para vocês. Na verdade, boa noite. Bom dia, né?
0: Bom dia.
1: Essa pergunta é o que eu me faço todos os dias, praticamente. Porque eu gosto muito do silêncio.
0: Uhum.
1: No silêncio, a gente consegue ter esse diálogo, né, com Deus. E também é no silêncio que é possível você criar, você estudar, você se aprofundar. E a gente está num mundo de muita superficialidade e as pessoas estão muito... elas não conseguem fazer realmente silêncio, né? Sempre tem alguém com o celular ligado, tem gente que fala da sua vida pessoal no meio de um ônibus, conversando com alguém no celular, ou mesmo, às vezes, no meio da rua, né? Então, acho que a gente precisa desse silêncio até para que as pessoas se curem, para que as pessoas tenham mais paz mesmo interior, né? O que eu costumo fazer, na verdade, eu sou uma pessoa que precisa muito da adoração. Eu busco muito o sacrário. E muitas vezes é um lugar realmente que você consegue ficar em silêncio. Que normalmente as pessoas que vão no sacrário, elas ficam quietas, né? No geral é assim, né? E busco muito a natureza, lugares em que não há muitas pessoas, algum parque. E no caso da gente que mora numa ilha, né, a ilha de Santa Catarina, de Alexandria, que é a ilha onde está a cidade de Florianópolis, eu consigo ir no mar e tento ficar num lugar onde as pessoas não têm bar, não têm agito, tento buscar um lugar de maior silêncio mesmo. Eu acho que a natureza, como dizia São Francisquinho, né, ela é realmente uma expressão de Deus, né? Quando você sente a natureza viva, a terra viva mesmo, né? Porque o nosso planeta é vivo, né? Você tem uma conexão maior com o Criador.
0: Muito obrigado, Ana Maria, em Florianópolis, pela sua participação. A pergunta de hoje na nossa interação é: como você busca cultivar o silêncio e a paz interior em meio ao barulho e agitação do mundo atual? Manuel Simões, taxista em Santos, diz: tem que ter muita paciência, rezar o terço, o rosário sempre, todos os dias. Muito obrigado pela participação de vocês. Agora 2:49, chegou o momento de recebermos em nossa programação Padre Ezequiel Dalpozzo, que nos traz o quadro Despertai para o Amor. Bom dia.
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0: Olá, meu caro ouvinte, estamos juntos mais uma vez. É uma alegria poder falar com você, que esta palavra diária nos ajude a sintonizar conosco mesmos e sermos mais humanos. Os nossos relacionamentos sejam relacionamentos saudáveis e possamos ser positivos para as pessoas. Gostaria de falar sobre a importância de pequenas pausas durante o ritmo do dia. A nossa vida possui um ritmo. Pequenas interrupções podem ser saudáveis para a nossa saúde do corpo e do espírito. Durante o trabalho, há sempre pequenas e salutares interrupções. Eu posso ir até uma pessoa, um colega, e falar alguma coisa. Eu posso ir pelo corredor, olhando reto para a frente e andando o mais rápido possível. Desta forma, eu chego lá cansado. Ou posso usar o mesmo corredor para me desacelerar a mim mesmo. Eu posso andar calmamente e ter a sensação que o tempo me pertence. Eu posso desfrutar o andar calmamente. Isso é questão de percepção, caro ouvinte. Não tenho neste momento nenhuma outra coisa a fazer a não ser simplesmente andar. Existem muitas outras possibilidades de se fazer pequenas pausas durante o dia. Antes de uma reunião, por exemplo, posso me concentrar por um curto espaço de tempo e entrar em contato comigo mesmo. Se eu estou centrado em mim, a conversa não vai escapar tão facilmente de meu centro. Quando toco o telefone, posso pegar o aparelho nas mãos de forma consciente e então me concentrar nesse telefonema. Cada pessoa tem seus pequenos rituais durante o trabalho e todos eles estão ali para que se possa respirar durante o trabalho, sentir-se a si mesmo e perceber a proximidade salutar e amorosa de Deus em meio, muitas vezes, à proximidade de pessoas estressadas. Há psicólogos, por exemplo, que fazem, após uma conversa com o cliente, fazem um pequeno ritual. Abrem a janela, colocam-se em frente a ela para respirar o ar fresco e assim libertar-se de tudo o que ocorreu na conversa. Outros fazem uma pequena oração para os clientes. Isto os liberta de cismas sobre se a conversa foi boa ou se de fato conseguiram ajudar a pessoa. Eles abençoam o próximo cliente. Assim, eles se libertam da conversa antiga e se preparam para uma nova conversa. Com a bênção de Deus, eles vão, então, ao encontro do próximo cliente. Isto os avalia e, ao mesmo tempo, os abre para os mistérios do ser humano, que nesse momento é a coisa mais importante. Em conversas com médicos, muitos deles sofrem pelo fato de saberem que a sala de espera está sempre cheia e eles não podem fazer qualquer pausa. Assim, eles não conseguem, no meio do tempo, nem respirar ou dar uma descansadinha. Justamente quando o dia se compõe de uma sequência longa de consultas e tratamentos, pequenas interrupções salutares seriam muito necessárias. Alguns médicos conseguem aproveitar a pausa do almoço. Outros conseguem, pelo menos, inspirar e expirar conscientemente entre uma consulta e outra. Por isso, caro ouvinte, pequenas e salutares pausas durante o dia. Encontre você esses momentos para estar em contato consigo mesmo, para perceber aquilo que você está fazendo. Isso vai te dar mais qualidade de vida. Um forte abraço, Deus te abençoe e te guarde em nome do Pai, do Filho e do Espírito Santo. Amém.
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bela que nosso Deus criou. És a mais singela, fruto do amor. Tão frágil e forte, tão cheia de luz. Ensina-me a seguir

0: fé é um elemento indispensável para quem deseja viver para Deus. Com ela, o cristão é mais forte. Ela capacita o fiel a suportar as adversidades e a viver uma vida que agrada ao Senhor. Tomé não acreditou quando ouviu dizer que Jesus havia ressuscitado, mas quando o Mestre apareceu a ele, a incredulidade de Tomé caiu por terra e ele declamou: "Meu Senhor e meu Deus."
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4: Senhor, não fiqueis longe de mim. Acorda, levanta-te para minha defesa e minha causa. Ó meu Deus e Senhor. Salmo 34.
5: Duas horas 59 minutos, esse é o programa Igreja no Rádio. Um abraço a você que nos acompanha em qualquer lugar em nosso país. Agora, o relógio marca 3 horas pontualmente.
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5: Louvado seja nosso Senhor Jesus Cristo, para sempre seja louvado. Salve Maria Imaculada. A partir deste momento, nos unimos em oração, rezando o Terço da Divina Misericórdia, rezando e meditando sobre a paixão de Jesus e o abandono que ele sofreu em sua agonia. Eu, Gil Brasil, Rivaldo Chagas, te convidamos a rezarmos juntos por todos os colaboradores da Milícia da Imaculada, que fazem parte desta obra de evangelização. Pedimos pelas suas intenções, meu amado Milite, e também pelas necessidades de cada um dos seus familiares. Colocamos nas mãos de Nossa Senhora cada ouvinte que está rezando conosco através das emissoras que integram a Rede Imaculada de Comunicação. Iniciemos este momento de oração em nome do Pai, e do Filho, e do Espírito Santo. Amém. Pai nosso que estais nos céus, santificado seja o vosso nome, venha a nós o vosso reino, seja feita a vossa vontade, assim na terra como no céu. O pão nosso de cada dia nos dai hoje. Perdoai-nos as nossas ofensas, assim como nós perdoamos a quem nos tem ofendido, e não nos deixeis cair em tentação, mas livrai-nos do mal. Amém. Ave Maria, cheia de graça, o Senhor é convosco. Bendita sois vós entre as mulheres, e bendito é o fruto do vosso ventre, Jesus. Santa Maria, Mãe de Deus, rogai por nós, pecadores, agora e na hora da nossa morte. Amém. Creio em Deus Pai Todo-Poderoso, Criador do céu e da terra, e em Jesus Cristo, seu único Filho, nosso Senhor, que foi concebido pelo poder do Espírito Santo, nasceu da Virgem Maria, padeceu sob Pôncio Pilatos, foi crucificado, morto e sepultado. Desceu à mansão dos mortos, ressuscitou ao terceiro dia, subiu aos céus, está sentada à direita de Deus Pai Todo-Poderoso, donde há de vir a julgar os vivos e os mortos. Creio no Espírito Santo, na Santa Igreja Católica, na comunhão dos santos, na remissão dos pecados, na ressurreição da carne, na vida eterna. Amém.

0: 4397-6520. Você liga e reza conosco uma contemplação do Terço da Divina Misericórdia. Estamos aguardando a sua ligação. Em oração conosco, Ailda Bago, em São Paulo, capital. Também reza conosco a Maria Roberta, Jardim Sapopemba, em São Paulo. Nadir Gomes, e na cidade de Mauá. Gislene Maria, em Itaúna, Minas Gerais. Quirina, em Campo Grande, Mato Grosso do Sul. Geraldo Pires, em Governador Valadares, rezando por ele, por sua família e pelas famílias do mundo inteiro. Delson Santos, em Ananindeua, pede orações para sua esposa, a Nazaré, as filhas Fernanda, Andra, Maria Júlia e seu neto João Felipe. Também rezando conosco, Alexandre e Cláudia, em Rebouças, no Paraná. Maximília, em Vacaria, Rio Grande do Sul, rezando pela saúde dos seus olhos, pela saúde do seu netinho José Pedro, pela sua fala e audição, pelo seu marido José Clodomiro, que Nossa Senhora passe à frente de toda a sua casa. Liliane Lobato, em Ananindeua, rezando pelo seu marido falecido Otávio Carvalho. Ana Araújo, em Geraldo Ponciano, Alagoas, rezando pela saúde de todos os doentes que se encontram hospitalizados, pelos cuidadores de cada doente. Nossas orações a você. A Eva Sueli, em Pacaembu, rezando conosco também pelas suas intenções e por todos aqueles que fazem tratamento oncológico. Luciene Santiago, em Fortaleza, no Ceará, rezando por sua família, em especial pelo seu filho, o Glauber. Enviou sua intenção em áudio o nosso irmão Jailson, em Santana do Ipanema. Enquanto ouvimos a intenção do Jailson, eu te convido, ligue agora para rezar conosco uma contemplação do Terço da Divina Misericórdia. 4397-6520. Aproveita que o telefone está desocupado e liga agora.
1: Bom dia, Gil Brasil. Bom dia a todos da Melícia, da Imaculada. Primeiro que tudo, quero agradecer a Deus pelo dom da vida. Quero pedir oração pela minha saúde, pela saúde da minha esposa, da minha cunhada. Quero pedir oração pelas minhas filhas, pelos meus filhos, meus netos, irmãos, encarcerados, moradores de rua, pela paz no mundo e por todos os meus vizinhos. Jailson de Santana do Ipanema, Alagoas. Salve Maria Imaculada, pela sua dolorosa paixão, tem de misericórdia de nós e do mundo inteiro.
0: Obrigado, Jailson, por rezar conosco, ele que está em Santana do Ipanema, Alagoas. Geraldo Pereira está em Maceió, Alagoas, também reza conosco. Patrícia Fernandes, em Campina Grande, na Paraíba, rezando por sua família, em especial por sua irmã Joelma, que enfrenta um grave problema de saúde. Também reza conosco a Milena Rosângela, de Jardim Sapopemba, em São Paulo, ela que é da Ordem Franciscana Secular. Maria Jandira de Macedo está em Santo André, em ação de graças por todas as graças alcançadas. Já temos ouvinte para rezar conosco. Bom dia. Alô, bom dia.
2: Bom dia.
0: Quem está falando?
2: É Francisco.
0: Francisco, de onde você fala?
2: Eu falo de Fortaleza, Ceará.
0: Nos ouvindo pela Rádio Dom Bosco?
2: Isso.
0: Seja bem-vindo.
2: Todas as noites eu escuto.
0: E um abraço então a toda a comunidade de Shalom que administra aí a Rádio Dom Bosco em Fortaleza. Francisco, quais suas intenções?
2: Minhas intenções é que Jesus não dê paz no nosso mundo, né? E que ela possa acabar com todas essas guerras. E nos traga paz na minha família e meus amigos. Que a gente possa prosperar e eu consiga a graça que eu tanto preciso.
0: Amém, Francisco. Rezando por você, por suas intenções, por aquilo que está no íntimo do teu coração, nos unimos em oração, pedindo a divina misericórdia, meditando sobre a oração e a agonia de nosso Senhor Jesus Cristo no Horto das Oliveiras. Eterno Pai, eu vos ofereço corpo e sangue, alma e divindade de vosso diletíssimo Filho, nosso Senhor Jesus Cristo, em expiação dos nossos pecados e os do mundo inteiro, pela sua dolorosa paixão.
2: Tenha misericórdia de nós e do mundo inteiro.
0: Pela sua dolorosa paixão.
2: Tenha misericórdia de nós e do mundo inteiro.
0: Pela sua dolorosa paixão.
2: Tenha misericórdia de nós e do mundo inteiro.
0: Pela sua dolorosa paixão.
2: Tenha misericórdia de nós e do mundo inteiro.
0: Pela sua dolorosa paixão.
2: Tenha misericórdia de nós e do mundo inteiro.
0: Pela sua dolorosa paixão.
2: Tende misericórdia de nós e do mundo inteiro.
0: Pela sua dolorosa paixão.
2: Tende misericórdia de nós e do mundo inteiro.
0: Pela sua dolorosa paixão.
2: Tende misericórdia de nós e do mundo inteiro.
0: Pela sua dolorosa paixão.
2: Tende misericórdia de nós e do mundo inteiro.
0: Pela sua dolorosa paixão.
2: Tende misericórdia de nós e do mundo inteiro.
0: Ó sangue e água, que jorrastes do coração de Jesus, como fonte de misericórdia para nós, eu confio em vós. Muito obrigado, Francisco, em Fortaleza, no Ceará, por ter rezado conosco. Que Jesus misericordioso, por intercessão de Nossa Senhora e São Maximiliano Maria Kolbe, abençoe a você, toda a sua família e os ouvintes da Rádio Dom Bosco, em Fortaleza.

0: Estamos aguardando a sua ligação para rezarmos juntos. 4397-6520. Você liga e reza conosco ao vivo, tá bom? Aproveita que o telefone está desocupado, ligue agora. Bom dia, aqui é o Antônio Marcos, de Bandeirantes, no Paraná. Peço orações para minha família e principalmente para minha cunhada Irani Sabino, que reside no Tapera, em Florianópolis, que está fazendo tratamento de câncer. Nossas orações a você, Tairani Sabino, a você e a todos que realizam tratamento oncológico. A Dina, na cidade de Mauá, agradece a Jesus misericordioso por mais um dia de vida. Abraço forte a você, Dina, na cidade de Mauá. Já temos ouvinte para rezar conosco. Bom dia.
1: Bom dia.
0: Quem está falando?
1: Miguel.
0: Quem?
1: Miguel.
0: Miguel, de onde você fala?
1: De Prudentópolis, Paraná.
0: Prudentópolis. Nos ouvindo por qual emissora?
1: Tampa 101.3, Copas Verdes.
0: Copas Verdes. Seja muito bem-vindo, Miguel. Quais suas intenções?
1: Obrigado. Corajar para todos vocês aí, tá? Paz no mundo inteiro. Saúde minha mãe, minha sogra, pai da família, meu trabalho, a todos.
0: Amém. Miguel, sua esposa que falou para você rezar por sua sogra ou é do fundo do seu coração, Miguel?
1: É do coração.
0: Sua sogra é sua segunda mãe, Miguel? Tá certo, então. Abraço a você e sua família. Que alegria ouvir você assim pela manhã, já rezando pela sogra. Hoje devemos rezar, né, por nossas famílias que vivem tantos conflitos, né, Miguel?
1: Sim, verdade.
0: Né? Tantas famílias dilaceradas, famílias com brigas dentro de casa. A oração é o primeiro ponto. Se você, às vezes, deseja que em casa reine a harmonia, reze pela sua família. Faça como Miguel de Prudentópolis, rezando por toda a sua família. Rezemos, irmãos, pedindo a divina misericórdia e meditando sobre a flagelação de nosso Senhor Jesus Cristo. Eterno Pai, eu vos ofereço corpo e sangue, alma e divindade de vosso diletíssimo Filho, nosso Senhor Jesus Cristo, em expiação dos nossos pecados e os do mundo inteiro, pela sua dolorosa paixão.
1: Tenha misericórdia de nós e do mundo inteiro.
0: Pela sua dolorosa paixão.
1: Tenha misericórdia de nós e do mundo inteiro.
0: Pela sua dolorosa paixão.
1: Tenha misericórdia de nós e do mundo inteiro.
0: Pela sua dolorosa paixão.
1: Tenha misericórdia de nós e do mundo inteiro.
0: Pela sua dolorosa paixão.
1: Tenha misericórdia de nós e do mundo inteiro.
0: Pela sua dolorosa paixão.
1: Tenha misericórdia de nós e do mundo inteiro.
0: Pela sua dolorosa paixão.
1: Tenha misericórdia de nós e do mundo inteiro.
0: Pela sua dolorosa paixão.
1: Tenha misericórdia de nós e do mundo inteiro.
0: Pela sua dolorosa paixão.
1: Tenha misericórdia de nós e do mundo inteiro.
0: Pela sua dolorosa paixão.
1: Tenha misericórdia de nós e do mundo inteiro.
0: Ó sangue e água que jorrastes do coração de Jesus, como fonte de misericórdia para nós, eu confio em vós. Que Jesus misericordioso, por intercessão de Nossa Senhora, abençoe você, Miguel, a toda a sua família, especial sua sogra e todos os irmãos ouvintes da Rádio Copas Verdes, em Prudentópolis, no Paraná.

0: 3:15, o telefone está desocupado, você pode ligar agora e rezar conosco uma dezena aqui no Terço da Divina Misericórdia. Hoje tem bolo com Guaraná lá na Ilha do Mosqueiro, em Belém. Dá tempo de você pegar o seu teco-teco e ir lá comer bolo com Guaraná dos 45 anos de matrimônio. Bodas de Rubi, do César Teles e da Maria das Graças. Parabéns a vocês, meus irmãos, que essa Bodas de Rubi possa trazer ainda muitos frutos. Agora com os netos, bisnetos... Que maravilha, César. Um abraço a você, a Sua Senhora Maria das Graças na Ilha do Mosqueiro. Hoje, 45 anos de matrimônio. Conte com nossas orações e dos nossos irmãos ouvintes. Pedro Edmilson Chaves e Maria Oswaldina em Concórdia do Pará também reza conosco. E já temos ouvinte ao vivo. Bom dia.
1: Bom dia, Salve Maria Imaculada.
0: Salve Maria Imaculada. Quem está falando?
1: É a Dani do José Walter.
0: Oi, Dani, na capital cearense, Fortaleza. Nos acompanhando pela Dom Bosco?
1: Na verdade, eu acompanho vocês desde sempre pelo site, né? Ah. Porque eu baixei o aplicativo, mas ainda não consegui acessar. Então, no momento, eu sempre escuto vocês pelo site. Inclusive, essa semana, pela primeira vez, eu consegui assistir a missa. E vi, pela primeira vez, na Santa Missa, o Frei Sebastião.
0: Ah, legal! Ó, segunda-feira é aniversário do Frei Sebastião de vida. E nós estamos aí, numa grande campanha. 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Tá bom, Dani? Mas continue falando conosco, quais suas intenções?
1: Meu irmão, eu vou ler aqui um trechinho do Diário de Santa Faustina. Já que não está cortando, estou escutando um cortado, mas eu creio para um Deus do Senhor que não vai cair essa ligação, não.
0: Não, não vai cair, não.
1: A minha misericórdia... Vai não, vai não. A minha misericórdia é maior que as tuas misérias e as do mundo inteiro. Quem pode medir a extensão da minha bondade? Por ti desci do céu à terra, por ti permiti que me pregasse na cruz. Por ti permiti que fosse aberto pela lança o meu sacratíssimo coração. E assim abri para ti uma fonte de misericórdia. Venho abrir graças dessa fonte com o vaso da confiança. Nunca rejeito um coração humilhado. A tua miséria ficou submersa no abismo da minha misericórdia. Por que terias que travar comigo uma disputa sobre a tua miséria? Dá-me antes o prazer de me entregares todas as tuas penúrias e toda a miséria. E eu te acumularei com tesouros de graças. Meu irmão, que mais falar diante das palavras do próprio Cristo, né? Oremos.
0: Ah, oremos. Meditemos esta contemplação à curação de espinhos de nosso Senhor Jesus Cristo. Eterno Pai, eu vos ofereço corpo e sangue, alma e divindade de vosso diletíssimo Filho, nosso Senhor Jesus Cristo, em expiação dos nossos pecados e os do mundo inteiro, pela sua dolorosa paixão.
1: Tende misericórdia de nós e do mundo inteiro.
0: Pela sua dolorosa paixão.
1: Tende misericórdia de nós e do mundo inteiro.
0: Pela sua dolorosa paixão.
1: Tende misericórdia de nós e do mundo inteiro.
0: Pela sua dolorosa paixão.
1: Tende misericórdia de nós e do mundo inteiro.
0: Pela sua dolorosa paixão.
1: Tende misericórdia de nós e do mundo inteiro.
0: Pela sua dolorosa paixão.
1: Tende misericórdia de nós e do mundo inteiro.
0: Pela sua dolorosa paixão.
1: Tende misericórdia de nós e do mundo inteiro.
0: Pela sua dolorosa paixão.
1: Tende misericórdia de nós e do mundo inteiro.
0: Pela sua dolorosa paixão.
1: Tende misericórdia de nós e do mundo inteiro.
0: Pela sua dolorosa paixão.
1: Tende misericórdia de nós e do mundo inteiro.
0: Ó sangue e água, que jorrastes do coração de Jesus como fonte de misericórdia para nós, eu confio em vós. Muito obrigado, Dani Saraiva, em Fortaleza, no Ceará, por ter rezado conosco. Que Jesus misericordioso, por intercessão de Nossa Senhora e São Maximiliano Maria Kolbe, abençoe a você e toda a sua família.

0: dia Jesus, sou Marlene, tomando mensagem, agradecimento a Nossa Senhora por esse momento maravilhoso, para dar misericórdia, pedindo a minha conversão, e a conversão de toda a minha família. Também peço a saúde do meu filho Alice, que está sofrendo muito com a coluna, da minha filha Mirella, também problema de coluna e fibromialgia, por todos os doentes, por todos os padres, por todos os bispos, e pelo Papa, e pelas ordens dos pais, Gabriel Tati e Julia Bento. Muito obrigado. Salve Maria Imaculada.
1: Salve Maria Imaculada. Obrigado, Marlene Bento, em Dois Riachos, Alagoas, que reza conosco neste momento. Também rezando conosco, o casal querido em Engenheiro Caldas, Maria da Silva e Zé Soares, rezando por toda a sua família, pelas vítimas dos terremotos na Venezuela. A Silene, em Belém, no Pará, também reza conosco. Antônio Marcos, em Bandeirantes. A Dina, em Cidade de Mauá. Sérgio Geuchac, em União da Vitória, no Paraná. Agradecendo ao coração misericordioso de Jesus por tantas graças alcançadas. Também rezando conosco a Carol, em Ananindeua, no Pará. Sérgio Garcia, ele está em Ponta Grossa, no Paraná. E o Sérgio reza

0: família, por um pedido especial que eu estou precisando, e pelos padres também. Eu sei que também segunda-feira, aniversário do nosso padre, né?
1: Frei Sebastião.
0: E estou incentivando aí a doação para poder ajudar e comer esse bolo, viu?
1: Tá certo, então. Será esse bolo vai para Fortaleza, na casa do Antônio Vladimir? Será?
0: Será?
1: Faça sua doação, hein, Antônio? Obrigado, tá? Pela sua doação, obrigado pela sua audiência sempre e por estar em oração com cada um dos nossos irmãos ouvintes. Rezemos pedindo a divina misericórdia e meditando sobre Jesus carregando a cruz para o Calvário. Eterno Pai, eu vos ofereço corpo e sangue, alma e divindade de vosso diletíssimo Filho, nosso Senhor Jesus Cristo, em expiação dos nossos pecados e os do mundo inteiro, pela sua dolorosa paixão.
0: Tende misericórdia de nós e do mundo inteiro.
1: Pela sua dolorosa paixão.
0: Tende misericórdia de nós e do mundo inteiro.
1: Pela sua dolorosa paixão.
0: Tende misericórdia de nós e do mundo inteiro.
1: Pela sua dolorosa paixão.
0: Tende misericórdia de nós e do mundo inteiro.
1: Pela sua dolorosa paixão.
0: Tende misericórdia de nós e do mundo inteiro.
1: Pela sua dolorosa paixão.
0: Tende misericórdia de nós e do mundo inteiro.
1: Pela sua dolorosa paixão.
0: Tende misericórdia de nós e do mundo inteiro.
1: Pela sua dolorosa paixão.
0: Tende misericórdia de nós e do mundo inteiro.
1: Pela sua dolorosa paixão.
0: Tende misericórdia de nós e do mundo inteiro.
1: Pela sua dolorosa paixão.
0: Tende misericórdia de nós e do mundo inteiro.
1: Ó sangue e água que jorrastes do coração de Jesus, como fonte de misericórdia para nós, eu confio em vós. Muito obrigado, Antônio Vladimir, em Fortaleza, no Ceará, nos ouvindo pela rádio Dom Bosco. Obrigado por rezar conosco, obrigado por sua colaboração no bolo do Frei Sebastião. Que Jesus misericordioso, por intercessão de Nossa Senhora e São Maximiliano Maria Kolbe, abençoe a você e toda a sua família.

0: sobre
1: bom dia, bom dia,
0: as
1: bom dia,
0: cruz para o Calvário.
1: Que a solução de texto.
0: Esse corpo e sangue. A alma e divindade.
1: Que toda a minha família.
0: Filho nosso.
1: A meus filhos, meus netos, meus irmãos, Pai.
0: Com expiação dos nossos pecados e os do mundo.
1: Todos aqueles que estão nos hospitais. Meu Deus. E também pela alma do meu tio. Faleceu. Antonte, vai ser enterrado hoje às 8 horas. E para todos que estão em sintonia, ouvindo o Santo Terço, agora das 4 horas,
0: pela sua dolorosa paixão.
1: Se Deus quiser. A todos, amém. E um bom dia. Senivaldo Cinto Cabelo, me desculpe que eu esqueci.
2: Obrigado, Senival. Um abraço a você e todos de Itaíba, em Pernambuco, rezando conosco neste momento. A Gorete Campina Grande, na Paraíba, também está rezando conosco. Fabrício João, em Conselheiro Lafayette, Minas Gerais. A Joselice, em Jequié, na Bahia. Antônio Marcos, em Pará de Minas. O Livanda, em Governador Valadares, Minas Gerais, rezando pelos filhos. Mariana, Fernanda, Eduardo, Natália, Júlia, Vitória, netas Olívia, Laura e Eduardo. Amigos, Maria da Silva, Gorete Campina Grande, Andréa da Alemanha, Maria Evangelista, César Teles, Beto Machado, Sr. Lourival Mota e todos os ouvintes da Rede Imaculada de Comunicação. Como tem festa hoje na Ilha do Mosqueiro, envio o áudio nosso irmão ouvinte, o César Teles. Vamos acompanhar.
3: Bom dia, Gil Brasil. César Teles, no Rio de Janeiro. Hoje, Gil Brasil, é um dia muito feliz da minha vida, pois eu e Maria das Graças estamos completando boda de rubi, ou seja, 45 anos de casado. Agradeço muito a Deus por ter dado

0: esta linda mulher para ser a minha esposa, mãe de meus filhos. Obrigado, Jesus. Obrigado, Maria. Obrigado, meu Deus. Hoje é um dia muito feliz da minha vida. E peço bênçãos para vocês do Brasil, Robson Cardoso, Denis Santos, o Leandro Barçan, Frei Sebastião, Papo João 14, o Rivaldo e Wagner de Paulo. Peço que abençoe e proteja também Doraci, Jacó, Sebastião Damasceno, Graceli Tavares, Marta e Família Belém, Jesus, Padu, Orsino, Sebastião, Marinha, Ayrton, Luiz Abel e Fernando e Camila em Fortaleza, José Ambrosio, Antônio Fernandes, Natalina, Dimas, Lourival Mota, Dalva, Dina, Danilo e sua esposa, José João e Maria Creuza, Ercílio, o Maria Pereira, em Mato Grosso, José Xavier, em Pernambuco, João Joinville e todos estão com o texto na mão rezando. Obrigado, salve Maria Imaculada.
1: Salve Maria Imaculada. O telefone está livre, você pode ligar agora e rezar conosco, tá bom? 4397-6520. Fora da Grande São Paulo, 0 operadora 11-4397-6520. Fabrício João em Conselheiro Lafayette, reza conosco. Vera Barros em Maceió, Alagoas. Queremos agradecer a Maria da Conceição do Jardim Danfer em São Paulo, que realizou a sua doação para a Milícia da Imaculada. Muito obrigado, tá? Nossa irmã Maria Conceição, Jardim Danfer, em São Paulo. E o casal Alexandre e Cláudia, na cidade de Rebouças, no Paraná, acabaram de realizar a sua doação para a Milícia da Imaculada. Muito obrigado, Alexandre. Muito obrigado a você, Cláudia, na cidade de Rebouças, realizando a sua doação para a Milícia da Imaculada. Essa doação de vocês, tem certeza, fará com que a palavra de Deus chegue a mais corações sedentos de Deus, por intercessão da Virgem Imaculada, nossa mãe. Eu vou colocar mais um áudio aqui, enquanto aguardo a sua ligação para rezarmos juntos. O nosso telefone é o 4397-6520. Fora da Grande São Paulo, 0, operadora 11-4397-6520. Enquanto colocamos o áudio do nosso irmão ouvinte, aguarde a sua ligação para rezarmos juntos.
2: Bom dia, mano de Brasil. Queria rezar pela minha família, meus amigos Hélio do Valírio, Carlos Santana, Marinho, Danilo Caçapava, Antônio Pereira Bolão e todos os caminhoneiros que estão na escuta. Salve, Mãe Maria Imaculada. Antônio Marcos, Pará de Minas.
3: Bom dia, Brasil. Bom dia a todos, Imaculada. Quero pedir orações para mim, para minha família, pelos doentes, moradores de rua e desempregados, para todos vocês da rádio. Rezo pela Dona Marcimília, Dona Maria Antônia, seu Astério, a alma de Dona Maria Salete, e para todos que estão ouvindo, pela alma de meu pai e da minha mãe. Rezo pelo Senhor César Teles, José Xavier, Lagoa da Laje, Itaíba, no Pernambuco.
1: Obrigado pelas orações também, José Xavier. Já temos ouvinte para rezar conosco ao vivo. Bom dia.
4: Bom dia, Gil Brasil. Que alegria.
1: Alegria toda nossa. Quem está falando?
4: A Clotilde Mancinelli Mendonça, Paraná.
1: Ô, dona Clotilde, que bom.
4: Tempo, Gil.
1: E quais suas intenções, dona Clotilde?
4: Eu entrego a Maria todas as intenções que trago no meu coração. Principalmente, amém, quero rezar e pedir a Maria para minha cunhada Odete Bessani, de Maringá, que está, já saiu do hospital, mas ainda está com o corpo cheio de escara. Diz que das cabeças aos pés, meu sobrinho me disse ontem, mas já melhorou bastante. Estou pedindo todos os dias por ela e por todos os doentes do mundo inteiro, Gil, e para nós e pela sua volta aí hoje. Que feliz de ver você. Ouvir você aí.
1: Ah, obrigado pelo carinho, dona Clotilde. Queremos rezar por todos os irmãos ouvintes que tentaram ligar, não conseguiram. Nossas orações por você que está em nossa companhia rezando ao vivo conosco. É ao vivo mesmo, 3 horas 33 minutos, horário de Brasília. Agora, tudo empatado, 3 horas 33 minutos, é hora de pedirmos a Divina Misericórdia e meditarmos sobre a morte de Jesus na cruz. Eterno Pai, eu vos ofereço o corpo e sangue, alma e divindade de vosso diretíssimo Filho, nosso Senhor Jesus Cristo, em expiação dos nossos pecados e os do mundo inteiro, pela sua dolorosa paixão.
4: Tende misericórdia de nós e do mundo inteiro.
1: Pela sua dolorosa paixão.
4: Tende misericórdia de nós e do mundo inteiro.
1: Pela sua dolorosa paixão.
4: Tende misericórdia de nós e do mundo inteiro.
1: Pela sua dolorosa paixão.
4: Tende misericórdia de nós e do mundo inteiro.
1: Pela sua dolorosa paixão.
4: Tende misericórdia de nós e do mundo inteiro.
1: Pela sua dolorosa paixão.
4: Tende misericórdia de nós e do mundo inteiro.
1: Pela sua dolorosa paixão.
4: Tende misericórdia de nós e do mundo inteiro.
1: Pela sua dolorosa paixão.
4: Tende misericórdia de nós e do mundo inteiro.
1: Pela sua dolorosa paixão.
4: Tende misericórdia de nós e do mundo inteiro.
1: Pela sua dolorosa paixão.
4: Tende misericórdia de nós e do mundo inteiro.
1: Pela sua dolorosa paixão.
4: Tende misericórdia de nós e do mundo inteiro.
1: Ó sangue e água, que jorrastes do coração de Jesus, como fonte de misericórdia para nós, eu confio em vós. Muito obrigado, Dona Clotilde Amâncio, de Itambé, no Paraná, por ter rezado conosco, que Jesus misericordioso, por intercessão de Nossa Senhora e São Maximiliano Maria Kolbe, abençoe a você e toda a sua família. Rezemos juntos, Deus Santo, Deus Forte, Deus Imortal, tende piedade de nós e do mundo inteiro. Deus Santo, Deus Forte, Deus Imortal, tende piedade de nós e do mundo inteiro. Deus Santo, Deus Forte, Deus Imortal, tende piedade de nós e do mundo inteiro. Louvemos a misericórdia divina que brota do seio do Pai, eu confio em vós. Misericórdia divina, atributo máximo de Deus, eu confio em vós. Misericórdia divina, mistério inefável, eu confio em vós. Misericórdia divina, fonte que brota do mistério da Santíssima Trindade, eu confio em vós. Misericórdia divina, que nenhuma mente, nem humana e nem angélica pode perscrutar, eu confio em vós. Misericórdia divina, da qual provém toda a vida e felicidade, eu confio em vós. Misericórdia divina, mais sublime do que os céus, eu confio em vós. Misericórdia divina, fonte de milagres e prodígios, eu confio em vós. Misericórdia divina, que envolve o universo todo, eu confio em vós. Misericórdia divina, que desce ao mundo na pessoa do Verbo encarnado, eu confio em vós. Misericórdia divina que brotou da chaga aberta do coração de Jesus, eu confio em vós. Misericórdia divina encerrada no coração de Jesus, para nós e sobretudo para os pecadores, eu confio em vós. Misericórdia divina imperscrutável na instituição da Eucaristia, eu confio em vós. Misericórdia divina na instituição da Santa Igreja, eu confio em vós. Misericórdia divina no sacramento do Santo Batismo, eu confio em vós. Misericórdia divina na nossa justificação por Jesus Cristo, eu confio em vós. Misericórdia divina que nos acompanha por toda a vida, eu confio em vós. Misericórdia divina que nos envolve de modo particular na hora da morte, eu confio em vós. Misericórdia divina que nos concede a vida imortal, eu confio em vós. Misericórdia divina que nos acompanha em todos os momentos da vida, eu confio em vós. Misericórdia divina que nos defende do fogo do inferno, eu confio em vós. Misericórdia divina na conversão dos pecadores endurecidos, eu confio em vós. Misericórdia divina em levo para os anjos, inefável para os santos, eu confio em vós. Misericórdia divina, insondável em todos os mistérios divinos, eu confio em vós. Misericórdia divina, que nos eleva de toda a miséria, eu confio em vós. Misericórdia divina, fonte de nossa felicidade e alegria, eu confio em vós. Misericórdia divina, que do nada nos chama para a existência, eu confio em vós. Misericórdia divina, que abrange todas as obras das suas mãos, eu confio em vós. Misericórdia divina, que coroa tudo que existe e que existirá, eu confio em vós. Misericórdia divina, na qual todos somos imersos, eu confio em vós. Misericórdia divina, doce consolo para os corações atormentados, eu confio em vós. Misericórdia divina, única esperança dos desesperados, eu confio em vós. Misericórdia divina, repouso dos corações, paz em meio ao terror, eu confio em vós. Misericórdia divina, delícia e êxtase dos santos, eu confio em vós. Misericórdia divina, que desperta a confiança onde não há esperança, eu confio em vós. Encerrando agora este momento de oração, vamos suplicar para todos a misericórdia de Deus, que é infinitamente amoroso para com todos os seus filhos e filhas. Oremos. Ó Deus eterno, em que a misericórdia é insondável e o tesouro da compaixão é inesgotável, olhai propício para nós e multiplicai em nós a vossa misericórdia, para que não desesperemos nos momentos difíceis, nem esmoreçamos, mas nos submetamos com grande confiança à vossa santa vontade, que é amor e a própria misericórdia. Amém. Louvado seja nosso Senhor Jesus Cristo, para sempre seja louvado. Salve Maria Imaculada.

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1: Três horas 41 minutos. Quero mandar um abraço ao aniversariante do mês de julho, o Alexandre Rebouças. Ele faz aniversário no dia 30 de julho. Faltam 12 dias, ele já está aí preparando os festejos do seu aniversário no dia 30 de julho. Parabéns a você, Alexandre. Um abraço a Cláudia, a toda a sua família em Rebouças, no Paraná. Quero também enviar um abraço a você, meu irmão, que nos acompanha através do YouTube da Rádio Imaculada 107.1 em Atibaia. A Rádio Imaculada em Atibaia 107.1 está no YouTube. 24 horas a nossa programação no YouTube. Então você pode digitar lá no YouTube Rádio Imaculada e você terá a programação da Rádio Imaculada 107.1 em Atibaia, tá bom? 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Só escrever Rádio Imaculada Atibaia e você estará ouvindo a nossa programação agora também ao vivo pelo YouTube da Rádio Imaculada, tá bom? Meu irmão, minha irmã, agora 3 horas 43 minutos, quero mandar um abraço ao aniversariante de hoje, Dom Paulo Jackson, ele que é arcebispo de Olinda e Recife, segundo vice-presidente da Conferência Nacional dos Bispos do Brasil. Hoje, 18 de julho, ele completa 11 anos de ordenação episcopal. Ele foi ordenado bispo. A sua ordenação episcopal aconteceu no dia 18 de julho de 2015, às 18 horas, no Largo Dom Gerardo Andrade Ponte, ao lado da Catedral de Nossa Senhora da Guia, na Diocese de Patos, na Paraíba. Ele escolheu como lema episcopal a Tua Palavra e foi ordenado bispo pela imposição de mãos de Dom Valmor Oliveira de Azevedo. Nossos parabéns, nossas orações a Dom Paulo Jackson Nóbrega de Souza, arcebispo de Olinda, Recife, segundo vice-presidente da Conferência Nacional dos Bispos do Brasil. Dom Paulo Jackson, receba o nosso abraço de todos nós da Rede Imaculada de Comunicação. Receba também o abraço fraterno e nossa saudação de paz e bem em nome do Guardião Internacional do Carisma da Milícia da Imaculada, Frei Sebastião Benito Quário. Também receba, através deste bom dia de nossas felicitações, a saudação de paz e bem do ministro provincial da Ordem dos Frades Menores Conventuais, Dom Frei José Hugo dos Santos. Ao senhor Dom Paulo Jackson, nossas orações neste dia em especial. Agora, 3 horas 44 minutos. O nosso convite é para que venha fazer parte agora do programa Igreja no Rádio, Padre Alberto Gambarini. Ele que é da Diocese de Campo Limpo, do Santuário Nossa Senhora dos Prazeres e Divina Misericórdia, Itapecerica da Serra. Ele que nos traz agora Encontro com Maria. 15 para as 4, bom dia. Daqui a pouquinho nós estaremos juntos rezando o Terço Mariano. Padre Alberto Gambarini, bom dia.

0: Olá, não existe sorte ou azar, como muitas vezes as pessoas dizem no seu dia a dia. O que existe é a bênção de Deus. Como nós estamos falando nesta semana, o versículo de Jeremias 29:11, onde Deus diz: meu propósito para você não é de calamidade, mas de prosperidade. Portanto, que esta semana seja uma semana de você se levantar para que o espírito devorador não traga derrota, mas vitória para a sua vida. Reze comigo, pelo sinal da Santa Cruz. Livrai-nos, Deus nosso Senhor, dos nossos inimigos espirituais e terrenos, em nome do Pai, do Filho e do Espírito Santo. Amém. Coloque a mão no seu peito. Pai, em nome de Jesus, intercedo por todos os que enfrentam dificuldades financeiras. Derrama tua providência. Afasta a angústia e o desânimo. Concede serenidade e faz surgir novos caminhos. Que cada necessidade seja alcançada pela tua infinita bondade. Amém. Creia, Deus está agindo na sua vida financeira. E acompanhe-me também nas minhas redes sociais, aonde além de tudo aquilo que está ali, eu ofereço a você o Evangelho do Dia. Padre Alberto Gambarini, Instagram, Facebook e TV Encontro com Cristo. São João da Cruz diz: a alma que está unida a Deus e nele lança suas raízes não se seca com os ventos da adversidade, porque a sua seiva provém da fonte eterna que nunca esgota. Peçamos o Espírito Santo. Vinde, Espírito Santo, enchei os corações dos fiéis e acendei neles o fogo do vosso amor. Enviai o vosso Espírito e tudo será criado e renovareis a face da terra. Oremos. Ó Deus, que instruístes os corações dos vossos fiéis com a luz do Espírito Santo, fazei que apreciemos retamente todas as coisas segundo o mesmo Espírito e gozemos sempre da sua consolação. Por Cristo, Senhor nosso. Amém. Guarde bem no seu coração, durante toda esta semana eu vou repetir: o propósito de Deus para a sua vida não é de calamidade, mas de prosperidade. Por isso, para quem realmente confia no amor e providência de Deus, a genuína prosperidade não se assemelha a uma estrutura frágil, construída sobre as areias movediças do sucesso financeiro. Ela se fundamenta em uma estabilidade interior que o mundo não pode oferecer e tampouco compreender. A revelação divina ilustra essa verdade profunda no Salmo 1, versículos 2 e 3. Feliz aquele que se compraz no serviço do Senhor e medita sua lei dia e noite. Ele é como a árvore plantada na margem das águas correntes, dá fruto na época própria, sua folhagem não murchará jamais. Tudo o que empreende prospera. Aí Deus está revelando que o cristão próspero é aquele cujas raízes espirituais estão profundamente mergulhadas na intimidade com Ele, Deus Todo-Poderoso. Por meio da oração cotidiana e da participação com o coração, dos sacramentos da Igreja, por exemplo, o mais forte, o centro de tudo, ponto de chegada e partida, aonde toda a nossa vida espiritual é renovada, a Eucaristia, a Santa Missa. Frutificar no tempo certo significa ter paciência para acolher os planos divinos, sabendo que cada fase da vida possui um propósito divino específico para a nossa santificação. Quando enfrentamos os inevitáveis períodos de seca, crises financeiras ou provações familiares, a nossa fé nos sustenta com firmeza. Nossas folhas não caem, porque não dependemos do clima exterior, mas da seiva invisível da graça de Deus. Sem uma vida de oração, a alma seca e desfalece diante das contrariedades cotidianas. É no meio destas tempestades que Deus nos impulsiona com força sobrenatural para não desistirmos, obrigando-nos a erguer a cabeça, enfrentar os gigantes do caminho e vencer pela perseverança. Busquemos hoje essa conexão com o Senhor, permitindo que Ele nos capacite para sermos realmente prósperos. Deus quer que você seja próspero. Reze comigo. Senhor Deus, Pai de bondade, aprofunda as raízes da minha alma no Teu imenso amor. Nutre o meu coração com a Tua graça, para que eu permaneça firme diante de qualquer dificuldade ou crise financeira. Concede-me a prosperidade que vem de Ti, fazendo frutificar o trabalho das minhas mãos e os meus projetos. Amém.
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0: Jesus prometeu: expulsarão os demônios em meu nome. Vamos pedir que seja expulsa toda a contaminação pelo envolvimento com a magia, a feitiçaria, as falsas doutrinas, por causa de você, de familiares ou pessoas más que desejaram o mal para você. Peçamos a intercessão de libertação de Nossa Senhora dos Prazeres. Ave Maria, cheia de graça, o Senhor é convosco. Bendita sois vós entre as mulheres, e bendito é o fruto do vosso ventre, Jesus. Santa Maria, Mãe de Deus, rogai por nós, pecadores, agora e na hora de nossa morte. Amém. Ave Maria, cheia de graça, o Senhor é convosco. Bendita sois vós entre as mulheres, e bendito é o fruto do vosso ventre, Jesus. Santa Maria, Mãe de Deus, rogai por nós, pecadores, agora e na hora de nossa morte. Amém. Ave Maria, cheia de graça, o Senhor é convosco. Bendita sois vós entre as mulheres, e bendito é o fruto do vosso ventre, Jesus. Santa Maria, Mãe de Deus, rogai por nós, pecadores, agora e na hora de nossa morte. Amém. Deus maravilhoso e Deus bendito, em nome de Jesus que prometeu, expulsarão os demônios em meu nome. Santifica esta água para que possa afastar toda contaminação, praga e maldições vindas pelo envolvimento com a magia, feitiçaria, falsas doutrinas e o mal das pessoas más. Em nome do Pai, do Filho e do Espírito Santo. Amém. Você vai beber esta água pedindo libertação e aspergir também, para que seja afastado todo o mal dos mais diferentes lugares. Beba com fé. Que o Deus Todo-Poderoso te dê a bênção de cura e libertação de toda a influência maligna. Em nome do Pai, do Filho e do Espírito Santo. Amém. Deus te abençoe, os anjos te protejam e salve Maria!

0: pontualmente 4 horas.
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0: Louvado seja nosso Senhor Jesus Cristo, para sempre seja louvado. Salve Maria Imaculada. Nos unimos neste momento para rezarmos juntos a coroa do Rosário de Nossa Senhora. Eu, Gil Brasil, com os trabalhos técnicos de estúdio de Rivaldo Chagas, te convido a rezarmos juntos. Você pode rezar conosco ligando para 4397-6520 na Grande São Paulo. Em outras cidades, estado 0, operadora 11-4397-6520. Você também pode enviar sua intenção em áudio ou texto para o nosso WhatsApp. É o 11 98904-3747. 11 98904-3747. Iniciemos este momento de oração em nome do Pai, e do Filho, e do Espírito Santo. Amém. Divino Jesus, nós os oferecemos este rosário que vamos rezar, meditando os mistérios da nossa redenção. Concedei-nos, por intercessão da Virgem Maria, vossa Mãe Santíssima, a quem nos dirigimos, as virtudes que nos são necessárias para bem rezá-lo e a graça de ganharmos as indulgências desta santa devoção. Oferecemos como intenções gerais, em desagravo dos pecados cometidos contra o Santíssimo Coração de Jesus e o Imaculado Coração de Maria, pela paz no mundo, pela conversão dos pecadores, pelas almas do purgatório, pelas intenções do Santo Padre, o Papa Leão XIV, que neste mês de julho pede que rezemos pelo respeito e pela proteção da vida humana em todas as suas etapas, reconhecendo-a como um dom de Deus. Rezamos também pelo aumento e santificação do clero, pela santificação das famílias, pelos doentes, pelos agonizantes, pelos cristãos perseguidos, por todos aqueles que pedem as nossas orações. Neste momento, eu te convido, você que está do ladinho do rádio, nos acompanhando pelo aplicativo, através de alguma das emissoras, através do site, que você eleve o seu pensamento a Deus. E tenha certeza que a Mãe Imaculada levará o seu pedido, a sua intenção, até teu Filho Jesus. Professemos nossa fé dizendo: creio em Deus Pai Todo-Poderoso, Criador do céu e da terra, e em Jesus Cristo, seu único Filho, nosso Senhor, que foi concebido pelo poder do Espírito Santo, nasceu da Virgem Maria, padeceu sob Pôncio Pilatos, foi crucificado, morto e sepultado, desceu à mansão dos mortos, ressuscitou ao terceiro dia, subiu aos céus, está sentada à direita de Deus Pai Todo-Poderoso, donde há de vir a julgar os vivos e os mortos. Creio no Espírito Santo, na Santa Igreja Católica, na comunhão dos santos, na remissão dos pecados, na ressurreição da carne, na vida eterna. Amém. Rezemos a oração que Jesus Cristo nos ensinou. Pai nosso que estais nos céus, santificado seja o vosso nome, venha a nós o vosso reino, seja feita a vossa vontade, assim na terra como no céu. O pão nosso de cada dia nos dai hoje. Perdoai-nos as nossas ofensas, assim como nós perdoamos a quem nos tem ofendido. E não nos deixeis cair em tentação, mas livrai-nos do mal. Amém. A primeira Ave Maria rezaremos em honra a Deus Pai que nos criou. Ave Maria, cheia de graça, o Senhor é convosco. Bendita sois vós entre as mulheres e bendito é o fruto do vosso ventre, Jesus. Santa Maria, Mãe de Deus, rogai por nós, pecadores, agora e na hora da nossa morte. Amém. A segunda Ave Maria rezaremos em honra a Deus Filho que nos remiu. Ave Maria, cheia de graça, o Senhor é convosco. Bendita sois vós entre as mulheres e bendito é o fruto do vosso ventre, Jesus. Santa Maria, Mãe de Deus, rogai por nós, pecadores, agora e na hora da nossa morte. Amém. A terceira Ave Maria rezaremos em honra a Deus Espírito Santo, que nos guia e santifica. Ave Maria, cheia de graça, o Senhor é convosco. Bendita sois vós entre as mulheres, e bendito é o fruto do vosso ventre, Jesus. Santa Maria, Mãe de Deus, rogai por nós, pecadores, agora e na hora da nossa morte. Amém. Glória ao Pai, e ao Filho, e ao Espírito Santo, como era no princípio, agora e sempre. Amém. Já temos ouvinte para rezar conosco. Bom dia.
1: Bom dia, Gil. Bom dia, ouvinte da Rádio Imaculada.
0: Bom dia, seja muito bem-vindo, senhor Alfério, da cidade de Concórdia, em Santa Catarina. Quais suas intenções para rezarmos juntos?
1: Em primeiro lugar, agradecer a Deus pelo dom da vida, pela saúde, pela família, pelos filhos, netos. Rezar pela minha saudosa, querida esposa Maria Salete. Rezar também para toda a equipe da Rádio Imaculada, que faz um trabalho belíssimo, uma verdadeira bênção, por todos os profissionais que ali trabalham. E rezar pelos irmãos que sempre estão rezando pela alma da Maria Salete, e rezar por mim, a Marta, o seu Adolfo lá de Santos, Geraldo Pires, o Samuel, a Aureli, seu Antônio Valadares, o Lorival Mota, a Cícera, a Creuza de Arapongas, a Magali, a Maria Creuza de São Paulo, a Andréia lá da Alemanha, o Geraldinho, a Zélia, o Beto de Cascavel, a Bruna de Mosqueiro, a Elinice, a Carminha, a Neide, a Maria de Fátima de Apucarana, a Maria das Graças de São Paulo, a Maria Lúcia, o Marciano, o Roberto lá de Londrina, a Gorete, muito obrigado, Gorete, sempre reza pela alma da Maria Celeste e reza por mim, a Maria Roberta de São Paulo, o Geraldo Moreira, também a Silvana, a Lorena, pastores de Vacaria, a Maximília de Vacaria, meu amigo Danilo, sua esposa, seu José Xavier lá de Pernambuco, José João, a Maria Antônia e sua filha Renata, o Fernando Lacerda, a Maria Silva e seu esposo José, também o Ercílio de Blumenau, a Marta de Mosqueiro, a Mariana de Mauá, o Marino Miranda, meu amigo João lá de Joinville, sua saudosa esposa Sueli, o Beto Machado, José Matoso de Curitiba, seu Raimundo e sua esposa César Teles, Sebastião Luiz Marinho de Florianópolis, José Ambrósio, seu Benedito, Lauro de São José dos Pinhais, João Ademar, também o Rui Jacó, Osmar Chaga, a Luísa de Fortaleza, Pedro Celestino, Ayrton de Campo Largo, também José Carlos, João Carlos, a Irene, a Diná, o Moacir, a Célia, Josefa, Matilde, Maria Pereira do Mato Grosso, o Eliseu, o José Viana, o Beto, Jesus Alvarenga, a Bernardeta, a Yolanda, enfim, a todos que rezam, formando esta grande família da Rádio Imaculada.
0: Amém. Hoje rezaremos os mistérios gozosos da vida de nosso Senhor Jesus. E no primeiro mistério gozoso, contemplamos a anunciação do anjo Gabriel à Virgem Maria. Disse Maria: eu sou a serva do Senhor, faça-se em mim segundo a tua palavra. Rezando pelas suas intenções, Senhor Alfério de Concórdia, no Paraná, e por todos os irmãos ouvintes. Pai nosso que estais nos céus, santificado seja o vosso nome, venha a nós o vosso reino, seja feita a vossa vontade, assim na terra como no céu.
1: O pão nosso de cada dia nos dai hoje, perdoai as nossas ofensas, assim como nós perdoamos a quem nos tem ofendido, e não deixeis cair em tentação, mas livrai-nos do mal. Amém.
0: Ave Maria, cheia de graça, o Senhor é convosco, bendita sois vós entre as mulheres, e bendito é o fruto do vosso ventre, Jesus.
1: Santa Maria, Mãe de Deus, rogai por nós, pecadores, agora e na hora de nossa morte. Amém.
0: Ave Maria, cheia de graça, o Senhor é convosco, bendita sois vós entre as mulheres, e bendito é o fruto do vosso ventre, Jesus.
1: Santa Maria, Mãe de Deus, rogai por nós, pecadores, agora e na hora de nossa morte. Amém.
0: Ave Maria, cheia de graça, o Senhor é convosco. Bendita sois vós entre as mulheres, e bendito é o fruto do vosso ventre, Jesus.
1: Rezo também para a Edileuza, a Olivandra e o Antônio Jorge de Paranaguá. Santa Maria, Mãe de Deus, rogai por nós, pecadores, agora e na hora de nossa morte. Amém.
0: Ave Maria, cheia de graça, o Senhor é convosco. Bendita sois vós entre as mulheres, e bendito é o fruto do vosso ventre, Jesus.
1: Santa Maria, Mãe de Deus, rogai por nós, pecadores, agora e na hora de nossa morte. Amém.
0: Ave Maria, cheia de graça, o Senhor é convosco. Bendita sois vós entre as mulheres, e bendito é o fruto do vosso ventre, Jesus.
1: Santa Maria, Mãe de Deus, rogai por nós, pecadores, agora e na hora de nossa morte. Amém.
0: Ave Maria, cheia de graça, o Senhor é convosco. Bendita sois vós entre as mulheres, e bendito é o fruto do vosso ventre, Jesus.
1: Rezo para minha irmã mais nova, Maria Helena, que está com problema de câncer em tratamento. Santa Maria, Mãe de Deus, rogai por nós, pecadores, agora e na hora de nossa morte. Amém.
0: Ave Maria, cheia de graça, o Senhor é convosco. Bendita sois vós entre as mulheres, e bendito é o fruto do vosso ventre, Jesus.
1: Santa Maria, Mãe de Deus, rogai por nós, pecadores, agora e na hora de nossa morte. Amém.
0: Ave Maria, cheia de graça, o Senhor é convosco. Bendita sois vós entre as mulheres, e bendito é o fruto do vosso ventre, Jesus.
1: Santa Maria, Mãe de Deus, rogai por nós, pecadores, agora e na hora de nossa morte. Amém.
0: Ave Maria, cheia de graça, o Senhor é convosco, bendita sois vós entre as mulheres, e bendito é o fruto do vosso ventre, Jesus.
1: Santa Maria, Mãe de Deus, rogai por nós, pecadores, agora e na hora de nossa morte. Amém.
0: Ave Maria, cheia de graça, o Senhor é convosco, bendita sois vós entre as mulheres, e bendito é o fruto do vosso ventre, Jesus.
1: Rezo pelo aniversário do Frei Sebastião, que será na próxima segunda-feira, dia 20. Santa Maria, Mãe de Deus, rogai por nós, pecadores, agora e na hora de nossa morte. Amém.
0: Glória ao Pai, e ao Filho, e ao Espírito Santo.
1: Assim como era no princípio, agora e sempre. Amém.
0: Ó meu Jesus,
1: perdoai-nos, livrai-nos do fogo do inferno, levai as almas todas para o céu e socorrei principalmente as que mais precisarem de vossa infinita misericórdia.
0: Ó Maria concebida sem pecado,
1: rogai por nós que recorremos a vós, e por todos quantos não recorrem a vós, especialmente pelos inimigos de nossa querida Santa Igreja Católica, e a todos quantos são a vós recomendados. Amém. Parabéns, Gil, pelo teu belíssimo trabalho.
0: Amém. Salve Maria Imaculada.
2: Bom dia, Gil Brasil. Bom dia, Rivaldo. Paz e bem. Salve Maria Imaculada.
0: Paz e bem.
2: Eu, Maria da Silva, José Soares. Estamos passando para pedir oração para o seu César Teles, o seu aniversário de matrimônio. Que Deus abençoe o senhor, seu César Teles, dando muitos anos de vida para esse dia tão especial. E rezo também para todos os meus irmãos, seu Alfério, Olivanda, Andréia da Alemanha, avó Edileuza. Rezo por Gorete de Campina Grande, Maria Evangelista, seu Eliseu, seu Geraldo Pires e todos os ouvintes que rezam neste momento. Eu entrego nas mãos de Jesus misericordioso todos os meus irmãos, todos, vamos rezar. Entrego nas mãos de Nossa Senhora.
0: Amém. Essa é a intenção da Dona Maria Engenheiro Caldas. Abraço a senhora, Dona Maria da Silva. Em oração conosco, a Carol em Ananindeua, o Adalmir em Divinópolis, a Midis Melo em Ouro Branco, Alagoas, Pere Edmilson Chaves e Maria Oswaldina em Concórdia do Pará, Zelero em Londrina, no Paraná, Clotilde Amâncio na cidade de Itambé, no Paraná, Ana Araújo na cidade de Giraldo Ponciano, Alagoas, João Pereira em Cascavel, no Paraná, também reza conosco. Ângela e Márcio Aronque em São Paulo, capital. Já temos ouvinte para rezar ao vivo conosco. Bom dia. Infelizmente caiu a linha do nosso irmão ouvinte. Nossas orações a você. O telefone está desocupado, tá bom? Ligue agora e reze conosco. 4397-6520. Já temos ouvinte, bom dia. Caiu a ligação. Vamos. O telefone está desocupado agora. Ligue para rezar conosco, tá bom? Leia Souza, na Ilha do Mosqueiro, no Pará, está rezando conosco. Também o Edson Nainf, em Marapanim, no Pará, rezando por sua saúde, por toda as famílias que estão na nossa audiência. Neuza Maria, em Londrina, no Paraná, rezando pelo seu neto, o Vitor Napo de Oliveira, e também Paula, sua filha Paula. Também reza conosco a Maximília em Vacaria, Rio Grande do Sul, Oscar e Zenilda, em Cafelândia, no Paraná, Milena Rosângela, Jardim Sapopemba, em São Paulo, Marilene Oliveira, em Maceió, Alagoas, Valéria Santos, em Irapuã, interior de São Paulo, Cláudio Nogueira, no Conjunto Alto Alegre, em Fortaleza, Paulo César, na cidade de Itabira, Pernambuco, Marcos Azevedo, em Belém, no Pará, Osmara Reis, na Vila Ré, em São Paulo, Carol, em Ananindeua, G, Povoado Gameleira, em Florestal, Minas Gerais. Alexandre e Cláudia, em Rebouças, no Paraná. Moisés Rigamonte, em Novo Horizonte, rezando pelo seu filho Leonardo e toda a família. Já temos ouvinte para rezar conosco. Bom dia.
3: Bom dia, Gil. É a Célia, de Itaúna, Minas Gerais.
0: Célia, por gentileza, coloque suas intenções.
3: É Zélia.
0: A Zélia. Zélia. Isso. Por gentileza, coloque suas intenções, Zélia.
3: Gil, eu quero agradecer a Deus pelas bênçãos e graças que eu recebo, né, em nome da minha família. Eu agradeço a Deus pela saúde, pelo desenvolvimento da minha neta, pela saúde das minhas filhas, toda a minha família. E agradeço a Deus também pela recuperação da minha irmã. Graças a Deus ela está passando bem. Ela tem feito a dieta conforme o médico pediu. E eu tenho certeza que ela vai recuperando e está, né, muito bem. Graças a Deus. Eu agradeço também, Gil, por todos que rezam por nós. Eu tenho certeza que o sucesso dessa cirurgia, desse tratamento, dessa, né, de tudo que tem ocorrido, é também graças às orações, né, que as pessoas, né, que todos os ouvintes, eu tenho certeza que pensou, né, quando eu pedi, rezou junto para ela também ser bem-sucedida. Agradeço pela família de Mirtes, pelo Sr. Alfério, pela alma da Dona Maria Salete, que era tão lindo ver os dois rezando junto, a união deles, assim, emocionava a gente, né? Quando eles rezavam junto, eu acho muito lindo quando o casal reza junto, né? E a Dona Maria da Silva, que tem rezado por mim, agradeço a senhora, Dona Maria da Silva, eu fico até emocionada. A Dona Maximília de Vacaria, a Dona Marina de Coletivo, tenho tanta saudade dela também, rezava tanto por mim. Eu rezo também, Gil, por todos os milites. Ser milite é maravilhoso, é uma bênção de Deus, porque parece que Deus até multiplica para a gente, né? E nos concede todas as bênçãos. As minhas graças, Gil, tudo que eu peço a Deus, Ele me concede. E eu acho que a gente que está unido, tem amor uns aos outros, Deus está sempre nos ouvindo, né? E eu quero rezar, né, pela continuidade da recuperação da minha irmã, por todos os doentes que estão em tratamento de câncer, a irmã Sra. Alfredo, e peço por todos que estão sofrendo, né, pelas crianças, pela paz do mundo, né, por todos nós, nossas famílias. E agradeço a Deus por tudo que vocês têm feito por nós também, Gil. Vamos rezar.
0: Vamos rezar. Qual o nome da sua irmã?
3: Maria Consolação Brandão.
0: Maria Consolação. E a senhora nos ouve por qual emissora?
3: Eu rezo pela internet. Eu ouço a rádio Atibaia. Mas aqui tem, próximo tem a rádio Divi também.
0: Amém.
3: Santa Cruz.
0: Amém. Então, rezando pelas intenções da Zélia em Itaúna, Minas Gerais, também pela plena recuperação da sua irmã Maria Consolação, meditemos o segundo mistério.

0: e Jesus.
1: Santa Maria, Mãe de Deus, rogai por nós, pecadores, agora e na hora de nossa morte. Amém.
0: Ave Maria, cheia de graça, o Senhor é convosco. Bendita sois vós entre as mulheres e bendito é o fruto do vosso ventre, Jesus.
1: Santa Maria, Mãe de Deus, rogai por nós, pecadores, agora e na hora de nossa morte. Amém.
0: Ave Maria, cheia de graça, o Senhor é convosco. Bendita sois vós entre as mulheres e bendito é o fruto do vosso ventre, Jesus.
1: Santa Maria, Mãe de Deus, rogai por nós, pecadores, agora e na hora de nossa morte. Amém.
0: Ave Maria, cheia de graça, o Senhor é convosco. Bendita sois vós entre as mulheres e bendito é o fruto do vosso ventre, Jesus.
1: Santa Maria, Mãe de Deus, rogai por nós, pecadores, agora e na hora de nossa morte. Amém.
0: Ave Maria, cheia de graça, o Senhor é convosco. Bendita sois vós entre as mulheres e bendito é o fruto do vosso ventre, Jesus.
1: Santa Maria, Mãe de Deus, rogai por nós, pecadores, agora e na hora de nossa morte. Amém.
0: Ave Maria, cheia de graça, o Senhor é convosco. Bendita sois vós entre as mulheres e bendito é o fruto do vosso ventre, Jesus.
1: Santa Maria, Mãe de Deus, rogai por nós, pecadores, agora e na hora de nossa morte. Amém.
0: Ave Maria, cheia de graça, o Senhor é convosco. Bendita sois vós entre as mulheres e bendito é o fruto do vosso ventre, Jesus.
1: Santa Maria, Mãe de Deus, rogai por nós, pecadores, agora e na hora de nossa morte. Amém.
0: Ave Maria, cheia de graça, o Senhor é convosco. Bendita sois vós entre as mulheres e bendito é o fruto do vosso ventre, Jesus.
1: Santa Maria, Mãe de Deus, rogai por nós, pecadores, agora e na hora de nossa morte. Amém.
0: Ave Maria, cheia de graça, o Senhor é convosco. Bendita sois vós entre as mulheres e bendito é o fruto do vosso ventre, Jesus.
1: Santa Maria, Mãe de Deus, rogai por nós, pecadores, agora e na hora de nossa morte. Amém.
0: Ave Maria, cheia de graça, o Senhor é convosco. Bendita sois vós entre as mulheres e bendito é o fruto do vosso ventre, Jesus.
1: Santa Maria, Mãe de Deus, rogai por nós, pecadores, agora e na hora de nossa morte. Amém.
0: Glória ao Pai, e ao Filho, e ao Espírito Santo.
1: Assim como era no princípio, agora e sempre. Amém.
0: Ó meu Jesus.
1: Ó meu bom Jesus, perdoai-me, livrai-me do fogo do inferno, levai as almas todas para o céu, socorrei principalmente as que mais precisarem da vossa infinita misericórdia. Amém.
0: Ó Maria concebida sem pecado,
1: rogai por nós que recorremos a vós e por todos quantos não recorrem a vós, especialmente pelos inimigos da Santa Igreja e por todos quantos são a vós recomendados. Salve Maria Imaculada.
0: Salve Maria Imaculada.
1: Obrigada, Gil. Um abraço a todos.
0: Outro abraço, Zélia em Itaúna, Minas Gerais.
2: Bom dia, sou Lorena. Peço orações pela minha família, pelas irmãs de São José, seu Alfélio, seu João, a Andréia, a Martinha, a Gorete e todos os mirites do mundo inteiro. Salve Maria, Mãe Imaculada.
0: Salve Maria Imaculada. Temos mais intenção de irmão ouvinte. Seja bem-vindo.
3: Bom dia, Leandro. Meu nome é José Vitor Santos, moro em Londrina, que pesa 1. Ofereci nesse texto mariano que estamos a rezar, que vamos rezar a intenção de Nossa Senhora Aparecida, que é de proteger meus filhos, meus netos, a minha família, principalmente o Vitor Antônio, que mora no estado de São Paulo, todos vocês da Melissa, Jair, o senhor Roberto, que de Londrina, todos nós que estamos com o texto na mão rezando nesse momento, que Nossa Senhora Aparecida, que faz a nossa proteção. Salve Maria Imaculada. Amém.
0: Salve Maria Imaculada, abraço José Vitor em Londrina, no Paraná. Já temos irmão ouvinte para rezar ao vivo. Bom dia.
4: Bom dia, Gil Brasil, a todos aí do plantão. Salve Maria Imaculada, tudo bem?
0: Tudo bem, salve Maria Imaculada, Aparecida em São Bernardo do Campo.

0: Quais suas intenções?
1: Eu falei, hoje eu vou ligar, hoje eu vou conseguir.
0: Graças então, a Deus.
1: Graças a Deus, mas estamos sempre aqui em oração, né? Rezar por todos os ouvintes que já pediram nossas orações, né? Que Deus sabe as intenções de cada um, todos da minha família, vivos e falecidos. Pedir pela dona Maria Antônia e Renata Maria da Silva de Santo André, Dalva e família também de Santo André, dona Vanilde e a família dela, também aqui de São Bernardo, e a dona Dirce também de São Bernardo, e também cada um que está rezando conosco agora também, né? Cada ouvinte, né? Que Deus sabe as intenções, a sua intenção, do Rivaldo, a todos do plantão aí, né? Só Deus sabe onde chegam as nossas orações, aqueles que se encontram no leito de um hospital, passando quimioterapia, radioterapia, o hemodiálise, e por todos os nossos idosos também, e pela toda a nossa Igreja Católica Apostólica Romana, pelo nosso Papa Leão XIV. Amém.
0: Amém. Unindo as nossas orações às intenções da nossa irmã Aparecida em São Bernardo do Campo, meditemos o terceiro mistério gozoso, nascimento de Jesus em Belém. Disse o anjo aos pastores: hoje nasceu na cidade de Davi um Salvador, o Cristo Senhor. Pai nosso que estás nos céus, santificado seja o vosso nome, venha a nós o vosso reino, seja feita a vossa vontade, assim na terra como no céu.
1: O pão nosso de cada dia nos dai hoje, perdoai as nossas ofensas, assim como nós perdoamos a quem nos tem ofendido. E não deixeis cair em tentação, mas livrai-nos do mal. Amém.
0: Ave Maria, cheia de graça, o Senhor é convosco, bendita sois vós entre as mulheres, e bendito é o fruto do vosso ventre, Jesus.
1: Santa Maria, Mãe de Deus, rogai por nós, pecadores, agora e na hora da nossa morte. Amém.
0: Ave Maria, cheia de graça, o Senhor é convosco, bendita sois vós entre as mulheres, e bendito é o fruto do vosso ventre, Jesus.
1: Santa Maria, Mãe de Deus, rogai por nós, pecadores, agora e na hora da nossa morte. Amém.
0: Ave Maria, cheia de graça, o Senhor é convosco, bendita sois vós entre as mulheres, e bendito é o fruto do vosso ventre, Jesus.
1: Santa Maria, Mãe de Deus, rogai por nós, pecadores, agora e na hora da nossa morte. Amém.
0: Ave Maria, cheia de graça, o Senhor é convosco. Bendita sois vós entre as mulheres, e bendito é o fruto do vosso ventre, Jesus.
1: Santa Maria, Mãe de Deus, rogai por nós, pecadores, agora e na hora da nossa morte. Amém.
0: Ave Maria, cheia de graça, o Senhor é convosco. Bendita sois vós entre as mulheres, e bendito é o fruto do vosso ventre, Jesus.
1: Santa Maria, Mãe de Deus, rogai por nós, pecadores, agora e na hora da nossa morte. Amém.
0: Ave Maria, cheia de graça, o Senhor é convosco. Bendita sois vós entre as mulheres, e bendito é o fruto do vosso ventre, Jesus.
1: Santa Maria, Mãe de Deus, rogai por nós, pecadores, agora e na hora da nossa morte. Amém.
0: Ave Maria, cheia de graça, o Senhor é convosco. Bendita sois vós entre as mulheres, e bendito é o fruto do vosso ventre, Jesus.
1: Santa Maria, Mãe de Deus, rogai por nós, pecadores, agora e na hora da nossa morte. Amém.
0: Ave Maria, cheia de graça, o Senhor é convosco, bendita sois vós entre as mulheres, e bendito é o fruto do vosso ventre, Jesus.
1: Santa Maria, Mãe de Deus, rogai por nós, pecadores, agora e na hora da nossa morte. Amém.
0: Ave Maria, cheia de graça, o Senhor é convosco, bendita sois vós entre as mulheres, e bendito é o fruto do vosso ventre, Jesus.
1: Santa Maria, Mãe de Deus, rogai por nós, pecadores, agora e na hora da nossa morte. Amém.
0: Ave Maria, cheia de graça, o Senhor é convosco. Bendita sois vós entre as mulheres, e bendito é o fruto do vosso ventre, Jesus.
1: Santa Maria, Mãe de Deus, rogai por nós, pecadores, agora e na hora da nossa morte. Amém.
0: Ave Maria, cheia de graça, o Senhor é convosco. Bendita sois vós entre as mulheres, e bendito é o fruto do vosso ventre, Jesus.
1: Santa Maria, Mãe de Deus, rogai por nós, pecadores, agora e na hora da nossa morte. Amém.
0: Glória ao Pai, e ao Filho, e ao Espírito Santo.
1: Assim como era no princípio, agora e sempre. Amém.
0: Ó meu Jesus,
1: perdoai-nos, livrai-nos do fogo do inferno, levai as almas todas para o céu e socorrei principalmente as que mais precisarem.
0: Ó Maria concebida sem pecado,
1: rogai por nós que recorremos a vós e a todos quantos não recorrem a vós, especialmente pelos inimigos da Santa Igreja e por todos quantos são a vós recomendados. Amém. Salve Maria Imaculada.
0: Salve Maria Imaculada.
2: Bom dia a todos da Melícia da Imaculada. Rezo pelas intenções da minha sogra Maria Angelina Cantanhede, do meu sogro Dionísio Cantanhede, por mim, Daniel Pitonho, pela minha esposa Celiane Chaves e por todos os ouvintes que estão neste momento, nesta corrente de oração do Santo Terço de Nossa Senhora, aqui em São José de Ribamar e Passo do Lumiar, Maranhão.
0: Um abraço, Daniel Pitonho, em São José do Ribamar, no Maranhão. Nossas orações ao Walter Diório, no bairro Itaquera, em São Paulo. E da Dorate Otto, em Atibaia, rezando pelo seu esposo, o Antônio Maria, que teve um AVC. Rose Rafael Lima, em Macapá, no Amapá. João, na cidade de Mirassol. Maria José, em Maceió, Alagoas, enviou sua intenção em áudio. Vamos acompanhar.
3: Bom dia, meu amigo Gil Brasil. Primeiramente, agradecer a Deus, a Nosso Senhor e a Nossa Senhora, por mais um dia de vida, de nós pisar no chão e estar ouvindo esse santo texto maravilhoso de Nossa Senhora. Rezo pelas crianças, pelos idosos, por todas as almas, pelas almas do purgatório, pela alma da minha mãezinha Ângela, a alma do meu papai, a alma do meu filhinho Igor Anderson, por todos os ouvintes, pela família do Robinho, para sua família, Gil Brasil, por todos, todos. Salve Maria Imaculada, meu amigo.
0: Salve Maria Imaculada, obrigado pelas orações, Maria José, em Maceió, Alagoas. Estamos aguardando a sua ligação para rezarmos juntos, 4397-6520. Já temos ouvinte, bom dia.
4: Bom dia.
0: Quem está falando?
4: Beto Veiga, do Paraná.
0: Oi, Beto, por gentileza, coloque suas intenções.
4: Amém, meu irmão. Quero colocar especialmente a cura do Cantamama da Inês, que nós já façamos uma obra. Jesus cura quem te ama. Você precisa curar desse Cantamama, que ele leva a ansiedade dela, o medo, a tristeza, o choro, o desespero. Meus amigos, minha irmã, Maria Carminha, eu vou rezar por ela, quero pedir essa cura. Ela é uma ministra da Eucaristia, tinha 25 anos. Então, colocar na Jesus, que é uma pessoa que ama Jesus, está doente, né? Precisa ser curada. Quero dar para o Vandir Perim, pela Sandra, para os fetos do Vandir essa semana, seja os fetos abençoados. Quero dar para a liberação de Janeiro Bobino, por meu amigo Ciro Matrem, para o Mitolândia, para o amigo Ademar Marques em Bergantina, para sua esposa, os 5 filhos, para Osmar Marques, quero dar para Maria Dilma, cuida do pessoal da Maria Dilma, pressão em cima dela, que ela seja libertada, pela conversão do dia que estava de opressão e nervosismo, quero dar cura e libertação do meu amigo Ofélio, para Camino Maceió, Maria Cruz Diadema, o Félix de Santa Catarina, Maria Joana da Itália, Maria de Fátima, que para a Irene da Alemanha, para o Sérgio Teles, de dar Deus, seus pais, seus filhos, seus netos, para o José Serrano, de Minas, para sua esposa, seus filhos, seus filhados, que para você, pela
0: obrigado pelas orações, senhor Beto, que reza conosco nesse quarto mistério. Meditemos. Jesus, o menino Jesus no templo em Jerusalém, em sua apresentação. Simeão disse a Maria, eis que este menino será um sinal de provação e provocará contradições. Pai nosso que estás nos céus, santificado seja o vosso nome, venha a nós o vosso reino, seja feita a vossa vontade, assim na terra como no céu. O pão nosso de cada dia nos dai hoje, perdoai-nos as nossas ofensas, assim como nós perdoamos a quem nos tem ofendido, e não nos deixeis cair em tentação, mas livrai-nos do mal. Amém. Ave Maria, cheia de graça, o Senhor é convosco. Bendita sois vós entre as mulheres, e bendito é o fruto do vosso ventre, Jesus.
5: Santa Maria, Mãe de Deus, rogai por nós, pecadores, agora e na hora da nossa morte. Amém.
0: Ave Maria, cheia de graça, o Senhor é convosco, bendita sois vós entre as mulheres, e bendito é o fruto do vosso ventre, Jesus.
5: Santa Maria, Mãe de Deus, rogai por nós, pecadores, agora e na hora da nossa morte. Amém.
0: Ave Maria, cheia de graça, o Senhor é convosco, bendita sois vós entre as mulheres, e bendito é o fruto do vosso ventre, Jesus.
5: Santa Maria, Mãe de Deus, rogai por nós, pecadores, agora e na hora da nossa morte. Amém.
0: Ave Maria, cheia de graça, o Senhor é convosco, bendita sois vós entre as mulheres, e bendito é o fruto do vosso ventre, Jesus.
5: Santa Maria, Mãe de Deus, rogai por nós, pecadores, agora e na hora da nossa morte. Amém.
0: Ave Maria, cheia de graça, o Senhor é convosco, bendita sois vós entre as mulheres, e bendito é o fruto do vosso ventre, Jesus.
5: Santa Maria, Mãe de Deus, rogai por nós, pecadores, agora e na nossa morte. Amém.
0: Ave Maria, cheia de graça, o Senhor é convosco, bendita sois vós entre as mulheres, e bendito é o fruto do vosso ventre, Jesus.
5: Santa Maria, Mãe de Deus, rogai por nós, pecadores, agora e na nossa morte. Amém.
0: Ave Maria, cheia de graça, o Senhor é convosco, bendita sois vós entre as mulheres, e bendito é o fruto do vosso ventre, Jesus.
5: Maria, Mãe de Deus, rogai por nós, pecadores, agora e na nossa morte. Amém.
0: Ave Maria, cheia de graça, o Senhor é convosco, bendita sois vós entre as mulheres, e bendito é o fruto do vosso ventre, Jesus.
5: Santa Maria, Mãe de Deus, rogai por nós, pecadores, agora e na nossa morte. Amém.
0: Ave Maria, cheia de graça, o Senhor é convosco, bendita sois vós entre as mulheres, e bendito é o fruto do vosso ventre, Jesus.
5: Santa Maria, Mãe de Deus, rogai por nós, pecadores, agora e na nossa morte. Amém.
0: Ave Maria, cheia de graça, o Senhor é convosco, bendita sois vós entre as mulheres, e bendito é o fruto do vosso ventre, Jesus.
5: Santa Maria, Mãe de Deus, rogai por nós, pecadores, agora e na nossa morte. Amém.
0: Glória ao Pai, e ao Filho, e ao Espírito Santo.
5: Assim como era no princípio, agora e sempre. Amém.
0: Ó meu Jesus.
5: Perdão e vai do fogo do inferno, levando tudo para o céu, e tudo na vossa misericórdia. Amém.
0: Ó Maria concebida sem pecado.
5: Rogai por nós que recorremos a vós, e por quem não recorre a vós, e por mim, Santa Igreja Católica, e por todos os recomendados. Amém.
0: Muito obrigado por ter rezado conosco, o Senhor Beto.
6: Bom dia, Brasil. Essa oração, agora 4 horas da manhã, né? Oração por mim. Eu, Marcos Henrique, que está completando o ano segunda-feira. Peço oração pelo Felipe José da Silva, por mim, e hoje eu estou completando o ano 67, viu? Que abençoe. Peço oração por todos, nós todos da Rádio Imaculada. Que abençoe, salve Maria Imaculada.
0: Salve Maria Imaculada, conte com nossas orações, Dona Maria Rita, povoado Porangaba, em Atalaia, Alagoas. José da Silva, no bairro Itaim Paulista, rezando conosco. Fernando Lacerda, em Fortaleza, no Ceará. Maria das Graças, no bairro Guarulhos, em São Paulo. Jesus Augusto, na cidade de Goiânia, Goiás. Alan, em Conselheiro Lafayette. Hilda Bago, em São Paulo, capital. Renilton, em Betim, Minas Gerais. Luísa Vieira, em Fortaleza, no Ceará. A Quitéria, nossa voluntária em Maceió, Alagoas. Odir Santana, em Santo André. Carlinhos em Conselheiro Lafaiete, Minas Gerais, Gilmara em Castanhal, no Pará, Afonso em São José do Goiabal, em Minas Gerais, João César na Cidade de Fartura, Antônio José de Couto em Pará de Minas, Aloísio e Francisco em Maceió, Alagoas, Gorete em Campina Grande, na Paraíba, Adalmir em Divinópolis, Minas Gerais, também rezam conosco neste momento. Estamos aguardando a sua ligação para rezarmos juntos. 4397-6520. Alô, bom dia. Alô, bom dia.
7: Alô, bom dia, Gil.
0: Seja bem-vindo. Quem está falando?
7: É o João, aqui de Joinville.
0: João, pode colocar suas intenções.
7: Sim, é o João aqui de Joinville.
0: Sim, João, pode colocar suas intenções, João, em Joinville.
7: É que dia dava uma pipocada no celular.
0: Sim.
7: Eu quero colocar pela minha família, pela minha filha, meu genro, meus netos, por todos vocês aí da rádio da Milícia Imaculada, pelo Frei Sebastião Benito Coalho, que vai fazer aniversário agora no dia 20, segunda-feira. Quero colocar pela alma da minha esposa Sueli, pela alma da mãe da minha filha, a Rosenilda. Quero colocar também pela alma da minha mãe, que fazia aniversário hoje, está completando mais um ano de nascimento, se fosse viva. E quero colocar pela alma dela, do meu pai também, minha mãe Marta e meu pai João. E quero colocar por mim, quero colocar pela seu Alfério, pela alma da esposa dele, Maria Salete. Quero colocar também pela Gorete de Campina Grande, na Paraíba, pela Luísa Vieira de Fortaleza e pela alma do esposo dela, do seu Nonato. Quero colocar pela Maximília e pela Lorena Pastore também, que rezou por mim aí, agora aí de Rio Grande do Sul, Bacarias. Quero colocar pelo Danilo de Aricanduva, se eu não me engano, dele, né? Pelo Beto Machado de Vinópolis, pelo João Carlos de Sararé e por todos que rezam,
0: Amém.
7: Todos que rezam aí nesse momento.
0: Amém, Senhor João, em Joinville. Também queremos rezar por Vera Barros em Maceió, Leandro Barroso em Leme do Prado, Minas Gerais, Beto Machado e Jussara em Divinópolis, Gorete Campina Grande, na Paraíba. Nossas orações também por você que tentou ligar e não conseguiu. Estamos em oração por você e com você. No quinto mistério gozoso, contemplamos a perda e o encontro do menino Jesus no templo. Todos os que o ouviam estavam maravilhados da sabedoria de suas respostas. Pai nosso que estás nos céus, santificado seja o vosso nome, venha a nós o vosso reino, seja feita a vossa vontade, assim na terra como no céu.
7: O nosso de cada dia nos dai hoje, perdoai nas nossas ofensas, assim como nós perdoamos a quem nos tem ofendido, e não nos deixeis cair em tentação, mas livrai-nos do mal. Amém.
0: Ave Maria, cheia de graça, o Senhor é convosco. Bendita sois vós entre as mulheres, e bendito é o fruto do vosso ventre, Jesus.
7: Santa Maria, Mãe de Deus, rogai por nós, pecadores, agora e na hora de nossa morte. Amém.
0: Ave Maria, cheia de graça, o Senhor é convosco. Bendita sois vós entre as mulheres e bendito é o fruto do vosso ventre, Jesus.
7: Santa Maria, Mãe de Deus, rogai por nós, pecadores, agora e na hora de nossa morte. Amém.
0: Ave Maria, cheia de graça, o Senhor é convosco. Bendita sois vós entre as mulheres e bendito é o fruto do vosso ventre, Jesus.
7: Santa Maria, Mãe de Deus, rogai por nós, pecadores, agora e na hora de nossa morte. Amém.
0: Ave Maria, cheia de graça, o Senhor é convosco. Bendita sois vós entre as mulheres e bendito é o fruto do vosso ventre, Jesus.
7: Santa Maria, Mãe de Deus, rogai por nós, pecadores, agora e na hora de nossa morte. Amém.
0: Ave Maria, cheia de graça, o Senhor é convosco. Bendita sois vós entre as mulheres e bendito é o fruto do vosso ventre, Jesus.
7: Santa Maria, Mãe de Deus, rogai por nós, pecadores, agora e na hora de nossa morte. Amém.
0: Ave Maria, cheia de graça, o Senhor é convosco. Bendita sois vós entre as mulheres e bendito é o fruto do vosso ventre, Jesus.
7: Santa Maria, Mãe de Deus, rogai por nós, pecadores, agora e na hora de nossa morte. Amém.
0: Ave Maria, cheia de graça, o Senhor é convosco. Bendita sois vós entre as mulheres e bendito é o fruto do vosso ventre, Jesus.
7: Santa Maria, Mãe de Deus, rogai por nós, pecadores, agora e na hora de nossa morte. Amém.
0: Ave Maria, cheia de graça, o Senhor é convosco. Bendita sois vós entre as mulheres e bendito é o fruto do vosso ventre, Jesus.
7: Santa Maria, Mãe de Deus, rogai por nós, pecadores, agora e na hora de nossa morte. Amém.
0: Ave Maria, cheia de graça, o Senhor é convosco. Bendita sois vós entre as mulheres e bendito é o fruto do vosso ventre, Jesus.
7: Santa Maria, Mãe de Deus, rogai por nós, pecadores, agora e na hora de nossa morte. Amém.
0: Ave Maria, cheia de graça, o Senhor é convosco. Bendita sois vós entre as mulheres e bendito é o fruto do vosso ventre, Jesus.
7: Santa Maria, Mãe de Deus, rogai por nós, pecadores, agora e na hora de nossa morte. Amém.
0: Glória ao Pai, ao Filho e ao Espírito Santo.
7: Assim como era no princípio, agora e sempre, por todos os séculos dos séculos. Amém.
0: Ó meu Jesus,
7: perdoai-nos, livrai-nos do fogo do inferno, levai as almas todas para o céu e socorrei principalmente aqueles que mais precisarem da vossa infinita misericórdia.
0: Ó Maria concebida sem pecado,
7: rogai por nós que recorremos a vós e por todos quanto não recorrem a vós, e especialmente pelos inimigos da Santa Igreja e por todas as coisas que são a vós recomendadas.
0: Muito obrigado, João em Joinville, por ter rezado conosco. Nossas orações também ao Beto em Divinópolis, Benedito em Divinópolis, Helena Aeroporto Zumbi dos Palmares, Samuel em Divinópolis, Minas Gerais.

Infinitas graças vos damos, soberana Rainha, pelos benefícios que todos os dias recebemos de vossas mãos liberais. Dignai-vos, agora e para sempre, tomar-nos debaixo de vosso poderoso amparo. E para melhor vos agradecer, vos saudamos com a Salve Rainha. Salve Rainha, Mãe de Misericórdia, vida, doçura e esperança nossa, salve. A vós bradamos os degredados filhos de Eva. A vós suspiramos, gemendo e chorando neste vale de lágrimas. Eia, pois, advogada nossa, esses vossos olhos misericordiosos a nós volvei. E depois desse desterro, mostrai-nos, Jesus, bendito fruto do vosso ventre. Ó clemente, ó piedosa, ó doce e sempre Virgem Maria, rogai por nós, Santa Mãe de Deus, para que sejamos dignos das promessas de Cristo. Amém. Neste momento, vamos louvar a Deus e a Nossa Mãe Santíssima através da ladainha de Nossa Senhora. Senhor, tende piedade de nós. Senhor, tende piedade de nós. Cristo, tende piedade de nós. Cristo, tende piedade de nós. Senhor, tende piedade de nós. Senhor, tende piedade de nós. Cristo, ouvi-nos. Cristo, ouvi-nos. Cristo, atendei-nos. Cristo, atendei-nos. Deus Pai do céu, tende piedade de nós. Deus Filho Redentor do mundo, tende piedade de nós. Deus Espírito Santo, tende piedade de nós. Santíssima Trindade, que sois um só Deus, tende piedade de nós. Santa Maria, rogai por nós. Santa Mãe de Deus, rogai por nós. Santa Virgem das Virgens, rogai por nós. Mãe de Cristo, rogai por nós. Mãe da Igreja, rogai por nós. Mãe de Misericórdia, rogai por nós. Mãe da Divina Graça, rogai por nós. Mãe da Esperança, rogai por nós. Mãe Puríssima, rogai por nós. Mãe Castíssima, rogai por nós. Mãe Sempre Virgem, rogai por nós. Mãe Imaculada, rogai por nós. Mãe Digna de Amor, rogai por nós. Mãe Admirável, rogai por nós. Mãe do Bom Conselho, rogai por nós. Mãe do Criador, rogai por nós. Mãe do Salvador, rogai por nós. Virgem Prudentíssima, rogai por nós. Virgem Venerável, rogai por nós. Virgem Louvável, rogai por nós. Virgem Poderosa, rogai por nós. Virgem Clemente, rogai por nós. Virgem Fiel, rogai por nós. Espelho de Perfeição, rogai por nós. Sede da Sabedoria, rogai por nós. Fonte de nossa alegria, rogai por nós. Vaso Espiritual, rogai por nós. Tabernáculo da Eterna Glória, rogai por nós. Moradia consagrada a Deus, rogai por nós. Rosa Mística, rogai por nós. Torre de Davi, rogai por nós. Torre de Marfim, rogai por nós. Casa de Ouro, rogai por nós. Arca da Aliança, rogai por nós. Porta do Céu, rogai por nós. Estrela da Manhã, rogai por nós. Saúde dos Enfermos, rogai por nós. Refúgio dos Pecadores, rogai por nós. Socorro dos Migrantes, rogai por nós. Consoladora dos Aflitos, rogai por nós. Auxílio dos Cristãos, rogai por nós. Rainha dos Anjos, rogai por nós. Rainha dos Patriarcas, rogai por nós. Rainha dos Profetas, rogai por nós. Rainha dos Apóstolos, rogai por nós. Rainha dos Mártires, rogai por nós. Rainha dos Confessores da Fé, rogai por nós. Rainha das Virgens, rogai por nós. Rainha de todos os santos, rogai por nós. Rainha concebida sem pecado original, rogai por nós. Rainha assunta ao céu, rogai por nós. Rainha do Santo Rosário, rogai por nós. Rainha da Paz, rogai por nós. Cordeiro de Deus, que tirais o pecado do mundo, perdoai-nos, Senhor. Cordeiro de Deus, que tirais o pecado do mundo, ouvi-nos, Senhor. Cordeiro de Deus, que tirais o pecado do mundo, tende piedade de nós. Rogai por nós, Santa Mãe de Deus, para que sejamos dignos das promessas de Cristo. Amém. Oremos, Senhor nosso Deus, concedei-nos sempre saúde de alma e corpo e fazei que, pela intercessão da Virgem Maria, libertos das tristezas presentes, gozemos das alegrias eternas. Amém.

E assim, encerramos este momento de oração, deixando a nossa mensagem no sentido de que a oração do Rosário faça parte diariamente de nossas vidas, a exemplo do nosso fundador, São Maximiliano Maria Colombi. Um abraço fraterno a todos. Louvado seja nosso Senhor Jesus Cristo. Para sempre seja louvado. Salve Maria Imaculada. O programa Igreja no Rádio está indo às suas finalizações. Quero agradecer a cada emissora que esteve conosco, os senhores comunicadores, a área operacional dessas emissoras. Daqui a pouco, conosco, Adriana Gil e o comunicador Gilson com Mensagem Sertaneja. Eu quero agradecer os trabalhos técnicos de estúdio de Rivaldo Chagas. Eu, Gil Brasil, vou ficando por aqui. 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
1: O amor ao próximo enraiza-se no amor a Deus, ensinou o Papa Bento XVI. 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A caridade verdadeira é concreta, silenciosa e fecunda. 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A sua fé pode ser o começo da esperança para alguém.
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8: Devagar ou não, cá estou eu juntinho de vocês para mais uma edição do programa Sérgio Santiago, O Fino do Sertanejo. Fique com a gente até às 7 da manhã. Eu, vocês e o Zé Calo no pé, ou não, quer dizer, o Zé Honoro. Fala, Zé!
9: Olha, bom dia, como vai sua mãe, sua avó, sua tia, toda a família? Eu não te dou café porque não tem vazia. Aceita um pedaço de melancia? Quer não? Que tal um pedaço de mamão? Também quer não? Então vai lamber sabão. Bom dia, boa tarde, boa noite, lá com Deus.
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1: 5 e 9.

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1: 5 e 13.
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1: 5 e 15.
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3: Muito bem, camarada. Eu quero mandar um abraço aqui para Madalena e para o Osório, lá no bairro Vale do Sol. Para Cristiane e a sua filha Valesca, no bairro Serra Verde. Para Nayara Rabelo, lá em Paíns. Eu não sei se ela está em Paíns ou se ela está aqui em Divinópolis, porque ela tem um apartamentozinho aqui na... No bairro Cidil ali, é Cidil ainda? É, né? É um apartamentozinho coisa à toa, um apartamentozinho em cobertura, né, Nayara? Coisa à toa. Cobertura desse baita prédio. Um abração pra você, viu? A Nayara é filha da Zenaide, do meu grande amigo Expedito. A Zenaide, que é filha do saudosíssimo Tonico Rabelo, falou em Paíns. Você pergunta lá para qualquer pessoa lá de Paíns, quem foi Tonico Rabelo? Tonico Rabelo foi prefeito, foi delegado, foi juiz, foi tudo aqui em Paíns, nos Paíns. Muito bem. Um abração pro Nivaldo lá na Vila Cruzeiro, para Ulisses Carreteiro lá no bairro Sagrada Família. Muitíssimo obrigado por estar ouvindo a gente tanto de manhã, de 5 a 7 da manhã, aqui na Div 102.3 FM, quanto agora, né, de 1 às 3 da tarde, segunda a sexta. Esse é só de segunda a sexta, mas de manhã é de segunda a sábado, viu?
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1: 5:27.
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Alô, minha amiga Marlene do bairro São Judas, tudo bem pra você, Marlene? Um abração pra você, muito obrigado por estar ouvindo a gente, viu? A minha amiga Evaneide e o esposo Arthur.

0: Tour, no bairro Serra Verde, também ouvindo a gente. A Maria Helena, da Vila Belo Horizonte. O Vilmar e a esposa Cleusa, lá no bairro Nova Holanda. O Elton, o Eltinho, né? Na Avenida Antônio Olímpio de Moraes. Ele é da minha terra, ele é dos Baité.
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2: 5:34.
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1: 5:41.
2: Pobre daquele que pensa que neste mundo ser feliz é ter riqueza. 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
1: 5h44.
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1: 5h47.
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2: Mandar um abração para Vanessa Freitas no bairro Santa Rosa, para Maria Conceição Pereira no bairro Vista Alegre, para o Douglas e a esposa Isabela lá no bairro Afonso Pena, para Rose e o esposo Afonso lá no bairro Porto Velho, lá em Divinópolis, para a banda do Rita Psirica, viu? Divinópolis, o centro de Divinópolis é na birinha do Rita Psirica. E o Porto Velho é na birinha do Rita Psirica, mas para a banda, né? Para a banda. Depois da ponte, né?
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1: 5h52.

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1: Nós não nos cansamos de agradecer aos parceiros mensais da Ação Social. Programa Sérgio Santiago, Rádio Divi 102,3 FM. Maria Alves e seu Joaquim, da comunidade Teixeiras. Maura Dileia e o filho Wesley, do bairro Nações. Sr. Eusébio, do bairro Campina Verde. Casal Gilberto, esse irmão da dona Giovanni Santiago, tio dos meus filhos, né? Ele é engenheiro químico da Coca-Cola. E a sua esposa Jussara, farmacêutica, lá em Jundiaí, no estado de São Paulo. Lúcia Gomes, a minha sobrinha, mora na Grande BH. Robson, gerente-geral do Supermercados BH, aqui no oeste das Minas Gerais. Doutor João Amorim Júnior, médico pediatra, e seus pais Rosária e João Amorim, da comunidade Ribeirão do Cervo, município de Cláudio. Que Deus abençoe a todos nós, nos dê muita saúde, muita disposição para continuar com o nosso trabalho, ajudando os menos favorecidos, porque doar aos carentes também é uma maneira de rezar. Senhor, fazei de mim o instrumento de vossa paz. Onde houver ódio, que eu leve o amor. Onde houver ofensa, que eu leve o perdão. Onde houver discórdia, que eu leve a união. Onde houver dúvida, que eu leve a fé. Onde houver erro, que eu leve a verdade. Onde houver desespero, que eu leve a esperança. Onde houver tristeza, que eu leve a alegria. Onde houver trevas, que eu leve a luz. Oh, mestre, fazei que eu procure mais consolar que ser consolado, compreender que ser compreendido, amar que ser amado. Pois é dando que se recebe, e é perdoando que se é perdoado. E é morrendo que se vive para a vida eterna. Amém. Pai nosso que estais no céu, santificado seja o vosso nome. Venha a nós o vosso reino e seja feita a vossa vontade, assim na terra como no céu. O pão nosso de cada dia nos dai hoje. Senhor, perdoai as nossas ofensas, assim como nós perdoamos a quem nos tem ofendido. E não nos deixeis cair em tentação, mas livrai-nos de todo o mal. Amém. Ave Maria, cheia de graça, o Senhor é convosco. Bendita sois vós entre as mulheres, e bendito é o fruto do vosso ventre. Jesus. Santa Maria, Mãe de Deus, rogai por nós, pecadores, agora e na hora da nossa morte.

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1: 6 e 7.
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1: 6 e 9.
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3: Um abraço para a Ana Paula Tavares, lá no bairro São Judas. Para o Maurício e a sua esposa Inês, lá no bairro Antônio Fonseca. Para Clarice Soares, lá no bairro Dona Rosa. Para Maria Helena, no bairro Jardinópolis. E para Elise e a sua mãe Alzira, no bairro Interlagos. Um abração para vocês, muito obrigado pela sintonia. Muito obrigado por estar ouvindo esse Mala Sem Alça e Sem Rodinha. Todas as manhãs, de 5 às 7 da manhã e à tarde, de 1 às 3. Nós estamos aqui com vocês outra vez, ó.
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0: 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Seis e quinze.
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1: 6:19. 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
0: Mandar um abraço aqui para Maraísa Souza, no bairro Interlagos. Para Luísa Milivina, do bairro Nova Holanda. Para Nayara e a sua mãe Maria Rabelo, do bairro Nossa Senhora do Carmo. Interessante que a Nayara, filha da Maria Rabelo, me lembra que a minha amiga lá de Paíns, a Nayara Rabelo, que é neta do saudosíssimo Tunico Rabelo, que foi prefeito lá por 2 ou 3 gestões, não sei. Depois ele não quis candidatar mais não, Zé, porque os outros candidataram. Ele falava que nem com voz de trovão: mexer com esse negócio de ser prefeito mais não. Aí o cara fala: você é o Tunico, então cê, que tal você sair de vice comigo? Porque aí você me ajuda a administrar o município e tal. É, como vice eu posso até pensar. Inteligente que era o cara, né? Colocava ele como vice, da certeza que ele ia ser eleito. O povo esperto, né, Zé? Muito bem. Um abração também para dona Conceição Timóteo, no Bom Pastor, para Selma Gonçalves, em Ermida. Muitíssimo obrigado pela sintonia, pela companhia, todas as manhãs de 5 às 7 da manhã e de 1 às 3 da tarde.
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2: 6:25.

0: 6:31.
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0: 6:36.
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4: Quero mandar um abraço para Laura, lá no centro de Carmo do Cajuru, para Marinete, no bairro Niterói, a Cida Amaral, lá em Araújos. Eu falei do Edinho de Marilândia. Primeiro eu vou falar do Guedes aqui do bairro Caraí, depois eu volto no Edinho de Marilândia. O Edinho de Marilândia, gente, deixa eu contar para vocês uma coisa, principalmente vocês aí de Marilândia. O Edinho tem entre 8 a 12 anos que ele está namorando com aquela moça. Aquela que vai passear na casa dele, ele vai passear na casa dela. Aí um dia eu falei assim: Edinho, quando você for casar, você me convida para ir no casamento? Eu falo: ah, sou. Ele fala assim, meio devagar, sabe? Ah, sou. Nem sei se vou casar. Quando eu toco no assunto de casamento com ela, ela fala assim: tem que comentar isso agora? Pode ser depois, não? Mas eu vou nesse casamento, Edinho. Um abração pra você. Falou, amigão.
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1: 6h44.
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2: 6:48.
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1: Quero mandar um abraço aqui para Lucita de Freitas e para o filho dela, o Leandro Mourão, lá da Travessa Neca de Freitas, aqui no centro. Mandar um abração para Josiane e para Ana Júlia, lá no bairro Cidade Nova, em Carmo do Cajuru. Para o Reginaldo Rezende, lá no bairro Cidade Jardim. Meu amigão Edgar Português, o senhor das carretinhas, lá do bairro Santa Luzia. Para o Antônio Martinez, lá do bairro Santo Antônio. Muito obrigado pela sintonia de 5 às 7 da manhã e de 1 às 3 da tarde aqui na DIV 102.3. 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
2: Seis e 59.
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2: 7:03. 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

Muito bom dia, Divinópolis. Bom dia, Centro-Oeste de Minas. Bom dia, você ligadinho na Rádio Divinópolis FM. Você, homem do campo. Alô, você da cidade. Vocês do comércio, hein? E vocês, motorista de táxi, de van, de caminhão e de ônibus, muito obrigado pela carona. Hoje é sábado, dia 18 de julho do ano 2026. Vamos junto até às 10 da manhã com o melhor dos anos 70, 80 e 90. Tem muita coisa boa aqui hoje, hein? Tem muita coisa boa. Pizzaria da Família, vamos sortear aqui uma pizza, né? Presidente da Pizzaria da Família, Avenida Antônio Neto. 2387, Manuel Valinhos, ao lado do posto de gasolina lá, viu? Falar com o Valdeir, Maiara e Ellen. Gente, para vocês participarem dessa pizza, vocês têm que entrar no Instagram da pizzaria, viu? Mas vai sorteio aqui, tá? Mas manda para cá e pro Instagram. Instagram é arroba pizzaria da família Divi. Divi mudo, viu? É o V mudo. É arroba pizzaria da família Divi. Sorteio de uma pizza grande sem borda, o ganhador escolhe a pizza, viu? Cultura e Sabor na Rua Eliseu Zica, lá com a Leila. Vamos sortear aqui um mini pizza, que é uma delícia, hein, senhor? Que delícia. O melhor do pão de queijo, hein? Melhor do pão de queijo na Rua Bahia, da Pernambuco e Goiás. Vamos sortear também o melhor do pão de queijo com Petrônio Costa. Muita coisa, você sabe o que tem aqui hoje. Todo mundo já sabe o que tem de sorteio. Muita coisa boa.

0: Aê, beleza, vamos começar com a música nacional, música bonita, música chique. É, vamos aqui começar com o Zé Arnaldo Rosabel. Hoje não apareceu não, né? Não aparece mais tarde não, porque o Rodman só viu o Zé Arnaldo. Você dá um jeito aqui de pedir agora, viu, companheiro? Começar com Roberto Barreiro, música bonita, só ainda gosto muito de você. Música linda, maravilhosa, aqui na Divinópolis FM. Bom dia.
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0: 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E tudo que nele existe serve apenas para provar o imenso vazio em que me encontro agora. 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Iludida por luzes ofuscantes, perfumes, ambientes elegantes, risos falsos, carícias fáceis, você foi mergulhando cada vez mais, foi se precipitando num abismo sem fim, onde todos riam fingindo felicidade, onde todos se olhavam sem se ver, onde homens lhe amavam sem sentir. Ah, eu sei. Eu sei que você quer voltar. Outros vieram me contar do seu arrependimento. Mas eu juro que se eu pudesse arrancar do meu peito esta mágoa que me domina, eu correria para você como um louco. Tomaria você em meus braços e, entre abraços e beijos, eu a amaria loucamente. 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

0: 7:18
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0: 7.
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5: 7h24.
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7: Muito bem, agora 7h25, bom dia. Célia Carvalho já tá por aqui, né, Célia? Célia acorda cedo, bom dia, comadre Célia. A Leila da Cultura e Sabor também já acordou cedo, só que tá muito frio. Ah, é, o friozinho tá gostoso, né, Leila? Leila tá ligadinha sempre. Zé Arnaldo Rosabel hoje ligou mais tarde, né? Um abraço, Zé Arnaldo Rosabel.

0: Deixa eu ver quem tá aqui no áudio. Já vamos dar uma olhadinha aqui. Compadre Zé Bruinha tá aqui também. Aqui é compadre gente boa, viu, senhor? Que ela é gente boa, da melhor qualidade. Primeiro vamos ver aqui a Helena de Ermida.
1: Edinho, bom dia. Tudo bem com você?
0: Tudo.
1: Edinho, gostaria de participar do sorteio da casa.

0: a proteção de São Miguel esteja com você, com toda a família, com os ouvintes também. Já tô ligadinho aqui. Seja bem-vindo, viu? Vamos seguir o caminho aí até as 10 horas com a nossa amiga Edinho. Ah, Edinho, você é chique, viu, menino? Um domingo e um sábado iluminado para você, para sua família e para todos os nossos ouvintes. Qualquer coisa, nós estamos aqui no Niterói, viu? Até meio-dia, abertinho aqui. Tchau, obrigado!
1: Zé Bruinha, isso é uma peça, uma gente fina, né? Um padre Zé Bruinha. Ô Célia Carvalho, eu já até falei da Célia aqui, ó. Célia Carvalho tá no Tietê. Tá ligadinha, né, Célia? Não perna, ela com o padre ali. Bom dia, Dinho. Quer participar do sorteio, viu? Roseli Guimarães, Danilo Passos. Queríamos participar do sorteio Juliano dos Reis e Maria da Conceição Silva, do bairro Candelária. Deus abençoe a todos nós. Bom dia, Dinho. Queremos participar do sorteio da pizzaria da família, da cultura e sabor e do pão de queijo também, viu? Tudo aí que você tiver. Paulo Henrique Fagundes, Heitor Gabriel Farias Fagundes, do bairro Sagrada Família.

Ah, que beleza, hein? Que beleza. Hoje é aniversário de Divinópolis Clube, né, Zé Raimundo? Zé Raimundo tá ligadinho, Zé Raimundo. Hoje é aniversário do Divinópolis Clube. Quantos anos, hein, Zé? Tem um tempão, não tem? É, e Seresta, dia 9 de agosto, às 20 horas, com a Elcio Companhia, na sede urbana do Clube Divinópolis. Que beleza, hein? Ah, o Zé tá pedindo balada pro Adelindo, Richard Kreidman. Vamos rodar pra você, o Zé. Zé Raimundo, Divinópolis Clube, gente boa, ligadinho sempre, né?

0: Achei ela aqui, Zé Raimundo, ó. Boa demais essa moça, viu? Depois vou rodar e Figou. Sabe quem gostava de Figou, Zé Raimundo? O Derli, do Niterói, viu? Eu gostava dessa música, viu, compadre? Depois vou rodar o Elvis Presley também pro compadre Geraldo, tá ligado, né, compadre? Um abraço aí, viu? Vamos começar com essa aqui, ó. Pro Zé Raimundo, Richard Kriedman, balada por Adeline.
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0: 7h38.
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10: 7h44.
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12: Muito bem, agora 7h44, bom dia aqui na Divinópolis FM, sorteio tá bom, hein? Ó, gente, se quiser participar do sorteio da pizzaria, uma pizza pra você escolher, sem borda, viu? Vocês vão entrar no Instagram, viu? Entra no Instagram, vocês vão participar aqui no programa, manda os nomes no programa, mas só quem tiver no Instagram que vai participar do sorteio, viu? É arroba pizzaria da família Div, é o Div é mudo, viu? O V é mudo, tá? Arroba pizzaria da família Div. Você entra lá, você vai, claro, mandar aqui mensagem para mim primeiro, tá? E entra lá para as pessoas, o que ganhar aqui tem que estar no Instagram lá, viu? Vamos sortear aqui também, Cultura e Sabor, uma pizza. Ah, que delícia, mini pizza, uma delícia, hein? Da Leila, filha da Dona Luzia, na rua Eliseu Zica 253. O melhor do pão de queijo é bom demais, né? Porque pão de queijo recheado ali, nossa, que beleza, ali na rua Bahia entre Pernambuco e é Goiás. Casa da Limpeza, Maurício tá lá. E o Pique, né? Ah, que delícia. Manda mensagem para 999960720. Quem quer participar do sorteio aqui? Ah, vamos primeiro aqui com as músicas, para a escolha das músicas, depois eu falo aqui das mensagens, né? São quatro músicas para vocês votarem. A primeira, Electricity, do MD.

I Love to Love, tô testando aqui, né? Esse I Love to Love é bonita, viu? Carlinho que gosta, né, Carlinho? E a última é mais shortom. Essa música é linda. Quem gosta é o Chula de Dimensão 7.

0: Aê, Major Tom, hein? Vota pra mim um, dois, três ou quatro. Qual que você gostou mais? Nove, nove, nove, nove, meia, zero, sete, vinte. It's assim. Olha, quem quer participar do programa, Aline Leite do Bairro Catalão, coloca o nome da minha tia também, e Severino. Edinho, aproveita e manda um bom dia para a Lei da Cultura e Sabor, parabeniza ela pelos excelentes salgados, a mini pizza é de comer rezando. Aline do Catalão. Bom dia, quer participar do Pão de Queijo, da Casa da Limpeza, tudo mais. Nádia Cunha do São Caetano. Quer participar também da pizza, viu, Edinho? Casa da Limpeza, Vera Lúcia Amaral. Agora nós temos mini pizza e pizza grande, hein? Bom demais, não é? Você vê que o Geraldo Gonçalves tá falando. O compadre Geraldo acordou de novo, né? Ele tava meio dormindo.
1: Ô, Edinho, manda a terceira pra nós dois, amigão. Tina Charles.
0: Claro, quem gosta é o Gerardão. O Gerardão não, o Carlinho Lavador, né? Vou botar no terceiro, viu, Edinho? Célia Carvalho, mãe do Dr. Alessandro, meu pato, um dos melhores da região centro-oeste. Meu nome é Fernanda Pereira do Bairro Santos Dumont. Manda, por favor, um abraço meus pais, Betinho, D, lá no São José. E para Maria, o Tião do Porto Velho. Um grande abraço também para Lili e Hugo. Bom final de semana para todos nós. Música número 3, Edinho. Quer participar do sorteio da pizza, viu? Denilza Rodrigues, Gonçalo, prolongamento, Bom Pastor.

Denilson pedindo que o Instagram da pizzaria lá, do Manuel Valins, arroba pizzaria da família Dive. Se alguém não anotar aí, quiser, eu mando, viu? Bom dia, Jim, paz bem. Ouvinte Catarina Braz, Ramos Esplanada. Quer participar do sorteio da Mini Pizza? Obrigado. Vota 3. Gislane Alves Lopes do Interlá quer participar também do sorteio, viu? Da pizza e dos outros brindes também. Que beleza, hein? Só quem tá ligadinho também é o Vesca, que é a música da Tina Charles.

Vamos começar com Love to Love aqui? Pode continuar mandando mensagem. 999-960-720. Alô, Pitanga, tá ligadinho, meu amigo? Alô, Gerardão do Guarani, bom dia. Alô, Zé Raimundo Clube, bom dia.

0: 8 horas.
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8: 8 e 6.
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0: 836, bom dia, meu amigo compadre Wash, tá ligadinho, né, compadre? Ô, compadre Wash, Amara, sua esposa. Madmara, né? Madmara, gente boa. E o Pimpinha também, sempre ligadinho, né, Pimpinha? Sogra do Wash. Muita mensagem, vamos aqui dar alguma caprichada aqui, né? Bom dia, abençoado dia para nós todos. Fabrício Aparecido Silva, do bairro Danilo Paz, quer participar do sorteio, viu? Votou na terceira, né, na Fabrício? Ângela Maria da Silva, do bairro Campina Verde, quer participar do sorteio. Coloca a Cláudia Maria Gonçalves para correr a cesta do Piques, bairro Santo Antônio. Bom dia. Deixa eu ver esse áudio que vamos ouvir. Eu adoro essa música que tá rodando no fundo dela. É o Taco, Put Your Hands. Bom, né? Essas músicas do passado são todas boas. Deixa eu ver o que tem aqui pra nós. Vamos ouvir aqui, né? Maria do Choro.
1: Oi, bom dia.
0: Bom dia.
1: A Maria Aparecida aqui do Choro. Tá ligadinho? Uhum. Coloca meu nome aí no sorteio. Falou?
0: Falou, bom dia. É, o Dinho tá aí, o compadinho.
2: Bom dia, Dinho. Bom dia. O Dinho do Baixo Santa Luzia. Gostaria de mandar um abraço pra minha esposa Patrícia.
0: Uhum.
2: Meu filho, né, com a esposa da Lorena Andrade, lá no Baixo São Roque.
0: Certinho.
2: Minha filha, Nayana, e Sebastião Dias, com a esposa da Lorena. Bom dia, com alegria, Edinho. Quero participar de todo o sorteio.
0: Bom dia, bom
2: Fique
0: dia.
2: Fique com Deus, um abraço.
0: Bom Deus também. Maria dos Anjos tá aqui.
3: Bom dia, Edinho.
0: Bom dia.
3: Aqui é Maria dos Anjos, São José do Salgado. Quero participar
0: Salgado.
3: De todos os sorteios aí, tá?
0: Beleza. Vamos ouvir aqui a Rafaela.
4: Oi, Edinho, tudo bem? Bom dia. Meu nome é Maria Aparecida Terence, bairro São José.
0: Quer
4: participar dos sorteios? Abraço, tenha um bom dia.
0: Maria. O nome da Rafaela deve ser filha, né? Ou irmã. Patrícia está aqui também.
5: Bom dia, Edinho. Gostaria de participar de todo sorteio.
0: Tá.
5: Mandar um abraço para meu esposo, Dinho.
0: Compadinho.
5: Minha filha, Nariana, meu irmão, Sebastião.
0: Uhum.
5: Meu filho, Nair, minha esposa, Lorena Andrade, de São Roque. Oi, Edi, manda um abraço pra minha amiga, Soraya.
0: Soraya.
5: Tá bom? Com
0: Soraya.
5: Deus.
0: Soraya, um abraço, Soraya.
6: Beleza. Oi, Edinho, bom dia. Marlene Aparecida do Barreto Souza, do bairro Santa Rosa.
0: Certo.
6: Queria participar do sorteio da Casa da Limpeza, por favor.
0: Uhum.
6: Bom dia, bom final de semana. Fique com Deus.
0: Bom Deus tchau. Também. What's her name? Lenita Jardim das Oliveira quer participar do sorteio. Lenita, Aparecida Santos. Bianca Tavares Rodrigo Baixo São José quer participar do sorteio também. Vota na 3, Edinho, Bianca. Edinho, eu sou Priscila Porto, do bairro Interlagos. Eu queria participar do sorteio, viu? Casa da Limpeza e outros. E minha mãe também. E a minha... da sua mãe, Maria Aparecida, do bairro Maria Helena. Forte abraço pra ela. Priscila mandando um abraço pra mãe dela, né? Merece, mãe é mãe, né? Quero correr a cesta do supermercado e também da Cultura e Sabor e também da pizza lá da pizzaria da família, tudo, viu? Melhor pão de queijo, Érica Tavares. Quero participar todo o sorteio, viu, de Maria Lúcia Barbosa, do Valqui Rezende. Nairo Clemente também quer participar do sorteio. Gislaine Silva acordou, bom dia, costureira de mão cheia. Meu nome é Rafaela Terêncio, tudo bem? Sou filho da Maria Aparecida, quer ganhar o sorteio, um abraço. Sei mais 150 pessoas, quer, viu, rapaz? Tem gente demais aqui, viu? Quer participar do sorteio, viu? Augusta Nelito, do bairro Primavera. Gostaria de participar do sorteio, Daniela Mariano Rocha, do bairro Maria Peçanha. Bom dia! Ela pagou aqui, pois Adriano Silva. Abençoado, sabe, quer correr a mini pizza e também as empadas. Maria de Lourdes Tavares, lá da Estância do Panhoto. Daqui a pouquinho, além mais mensagem, tem muita mensagem aqui. Você pode participar do sorteio aí, viu? Você pode participar. Também hoje tem a pizza grande, né? Lá da pizzaria da família, na Antônio Neto, lá no bairro Manuel Valinhas. Ali ao lado, posto. 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Mas entra aí no Instagram da pizzaria, @ pizzaria da família Divi. O sorteio vai ser aqui, mas entra no Instagram para ver se você tá sempre no Instagram lá, viu? Quem não souber, me fala que eu mando o @ aí, @ pizzaria da família Divi. Não, ponto não, é demudo. É vemudo. Olha que beleza. Alô, compadre Orson, que dançou muito, né? Dança muito. Alô, Juninho da MX. Alô, Chumbreca, também nosso amigo lá, o Quito Bomba, o Tulim Pula Pulo, o Arthur, tudo dança bem, né? Alô, meu amigo Dr. Laércio, Dr. Vandim, que beleza, dançava, que era beleza. Um pé pra frente, outro pra trás, a noite inteira no São José.

0: 8 e 19.
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5: 8h24.
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7: Beleza, pura, 8h24, bom dia, bom dia, bom dia. A música que o Zoião dançava bem, ó, essa aí, viu, compadre, eu acho. O Zoião dançava ali com o pé pra frente e outro pra trás a noite inteira, né? Mas como era bom pra dançar, viu? Era bom pra dançar também o João e a Valdeta do Açougues, que dançava, que era beleza o casal, né? Compadre, ah, eu também, só disse que era bom pra dançar também, era o Guilherme mais novo, o compadre Paulinho Azeno dançava bem, né? O Jim também dançava bem, viu, o Jim, mas o David da Decorale. Corujinha, nossa, viu o Corujinha dançar antigamente, no momento dava show, né? Lá no São José, né? O Maurício também disse que era beleza pra dançar. Alô, doutor Cláudio, tá ligadinho, doutor? Você não mandou aquela casa errada pra mim aqui, viu? Porque o doutor Cláudio tá vendendo uma casa lá no Danilo Passo. Casão, né? Você mandou errado pra mim aqui, né? Você mandou outro áudio, viu, Cláudio? Outra foto, viu? Ah, o Vandinho também dançava bem demais. Ele, a Patrícia, o Vandinho da JW. O Dinei também era bom pra dançar, viu? É... O Ano Max Shopping lá da Divinópolis era bom pra dançar. O Rodrigão dava show no São José, né? Zé Raimundo dançava bem. A Clotilde é mais ou menos, né? Tem gente demais aqui no WhatsApp. Jesus. Olha, vamos aqui. Gostaria de participar do sorteio, viu? Edinho. Fabrício Amanso Rocha, do Maria Peçanha. Bom dia, Edson Davai. Abençoado. Gostaria de participar do sorteio. É Gislaine Carlos Nogueira, do Belo Vale. Domingos Malaquia Gamboa quer participar do sorteio. A Dirce Conceição do Baixo São José, que é um dia abençoado para todos nós, né? Diz que quer participar de todo sorteio. Sônia da Ponte Funda quer participar do sorteio. Nayana Mendes também quer participar do sorteio, pediu a música 4, já rodou, não acho, né? Acabou já, não. Mas José Moura já quer participar, a Luísa, né? É de Moura, do Baixo São José Conceição, quer participar do sorteio da Mini Pizza. É, vamos ouvir esse áudio aqui da Sandra. Sandra que está aí no áudio. Ganhou a semana passada? Não sei se foi ela.
8: Bom dia, Edson Tavares. Gostaria de...

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1: Tomar de Elaine. É, Elaine é gente boa também, viu? Tem muita mensagem aqui. O Ela tá aqui também.
2: Edinho, bom dia.
1: Bom dia.
2: Aqui é o Hélio do Bela Vista. Gostaria de participar do sorteio do mercado Pique, do pão de queijo e produtos da limpeza. Deus abençoe o seu dia.
1: Amém. Bom dia, Edinho. Gostaria de participar do sorteio, viu? É, José Vicente de Paula e a Maria Selma. Também tá ligado. José Vicente de Paula, filha, Maria Selma, né? Gente, tem mensagem demais aqui. Jesus Cristo. Mensagem. A Lucinha também tá aqui? Ah, ela só mandou, a Lucinha só mandou aqui a música que saudade, a choque. Todo mundo, né, Lucinha? Eu quero participar do sorteio. Maria Lúcia Barbosa, Valqui Rezende, que tá ligadinha, obrigado, viu? Quero participar do sorteio. Aline Pereira do Bom Pastor, com Madre Aline. Ei, Galinha, tá lá ligadinha, né? Ela, a avó dela. Se o nome da avó dela. Também da mãe dela, Aparecida. Maria Aparecida do Bom Pastor também tá ligadinha, obrigado. Betinha quer participar do sorteio. Elizabeth Aparecida. Mandando um alô pra Fernanda e o Leandro do Bairro Santos Dumont, né? Edinho, gostei de participar do sorteio, viu? Da sexta, da Casa da Limpeza, Conceição. Maria Conceição, bairro Primavera. Quer participar do sorteio, Edinho? Zé Maria, do bairro Dom Cristiano. Cleusa também tá ligadinha. Ela quer participar do sorteio lá do Serra Verde. Cláudia Gislaine, Cláudio Tomás Júnior, quer participar do sorteio lá do bairro São Roque. Tem frango mais não, Cláudio. Acabou, meu filho. Tá ruim de ouvido aí, hein, compadre Cláudio. Bom dia, Alan Leopoldino, bom dia. Denise Silveira quer participar do sorteio lá do bairro Esplanada. É, prima da Lina, né? Quer participar também do sorteio. Cláudia Maria Gonçalves, do Centro. E frio é esse? É gostoso, frio, eu gosto. Manda alô pra Maiara e pro Valdeir da pizzaria da família, Manuel Valinha, quer concorrer à pizza grande e a casa da limpeza. Ellen Cristina Vaz, do bairro Cari 2. Tem que entrar no Instagram da pizzaria também, viu, Ellen? Pra você participar, viu? Queremos participar do sorteio Aline, Cristina Barbosa, Farias e Eduarda Farias. Tem mensagem demais aqui. Olha, gente, mensagem demais aqui. Zezinho, João Pedro e Dona Rosa quer participar do sorteio. Ah, é, Edinho, beleza? Meu nome é Rocco Leonardo Ferreira, quer participar do sorteio. Bom dia, quer participar do sorteio, viu? É, Edilson Agostinho Silva do bairro Caraí, também da Pizza Grande. Deixa eu ver, daqui a pouquinho eu leio mais mensagem, daqui a pouquinho eu leio mais mensagem, tá? Alô, Bellini da Autofit, a sua música aí, ó.
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1: pro Cláudio aqui do centro, pediu uma música, Cláudio.

0: 8h36.
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5: 8h44.
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7: Muito bem, 8h44, hoje tem a mini pizza da Cultura e Sabor para sortear, viu? Boa demais, lá com a Leila, Dona Luzia, com a Luzia tá lá, né? Lá na rua... Oi? Ah, daqui a pouquinho não atende, viu? Lá no São José, gente. Ali, a Leila... A Leila dança bem, você precisa ver. Ela dava show. Quem... Ah, tá, daí eu mando um abraço para ela. Olha, quem tá ali... É, não vou sortear também aqui, ó. Casa da Limpeza, o Maurício tá ligadinho, né? O Maurício não gosta desse tipo de música. Também aqui a pizzaria, gente, eu tô mandando o Instagram da pizzaria da família para algumas pessoas, para vocês entrar lá, né? Porque quem for entrar no Instagram vai participar do sorteio aqui, viu? Mas quem ganhar também vai participar, todo jeito é o sorteio aqui na rádio, para mandar as mensagens. A pizza gigante, né? Pizza grande, sem borda, viu? Da pizzaria da família, Antônio Neto. Pizzaria da família, Divi, arroba pizzaria da família, Divi, é o Vemudo. É, também tem aqui o miolo do pão de queijo, que é uma delícia, né? Que beleza. Muita coisa aqui, muita coisa. E tem a mensagem mais aqui, vamos dar capinado um bocado de mensagem. Tem mensagem demais, nunca vi tanta mensagem.
8: Bom dia, Edinho, tudo bem?
7: Tudo.
8: É Camila aqui do Chavante. Tô indo lá passear. Custei arrancar meu marido de casa, vai gostar de trabalhar, mas não paga o jantar romântico pra mim, jeito.
7: Que isso?
8: Cobra dele pra mim, Edinho. Que é participar do sorteio. O nome dele é Yuri do Chavante. Pra gente vai pagar o jantar romântico.
7: Ô, Yuri, que vergonha, meu filho. Ela merece, cara. Sua esposa merece. Camila, né? Ela merece. Tô vendo que você tá com o bebezinho, tô vendo aqui na foto, no bebezinho. Ô, Yuri, dá um jeito, meu filho. Paga o jantar pra Camila, meu filho. Paga um almoço, eu preciso. Leva ela pra passear. Não é só dentro de casa, não, viu? Manda um abraço pra Leontina, Dona Leontina. A filha dela mandou aqui, a Aparecida, né? Deixa eu ouvir aqui. O Raimundo. Não, o Raimundo Rinaldo
9: é
7: aqui, ó.
9: É, bom dia.
7: Bom dia.
9: Aqui é o Raimundo Rinaldo Ribeiro, lá do Chaveiro 3R.
7: Certinho.
9: Alô, o companheiro, compadre.
7: Alô.
9: Você fica com Deus e quero participar do sorteio. Amém. Do frango assado.
7: Tem frango assado não, tchau, meu filho. Gente, frango assado acabou, não tem não, viu? É outro sorteio, viu, Raimundo Rinaldo? Quer participar do sorteio, viu? Casa da Limpeza, todos aí. Eu fui na Seresta, tava bom. Sônia Ferreira. É... Um abraço pra você, viu, Sônia? É... A Liliana Amélia da Silva quer participar do sorteio lá do Barra Icaraí. Antônia Luzia Pires também quer participar do sorteio. Deixa eu passar aqui um bocado de mensagem, porque senão...
10: Edinha, Maria Alice Coelho, da Comunidade do Choro.
7: Certinho.
10: Eu gostaria de participar do sorteio da Casa da Limpeza e do Pão de Queijo.
7: Uhum. Beleza.
11: Bom dia, Edinha.
7: Outra Maria.
11: Edinha, eu sou aqui da Bela Vista, sou Maria de Lúcio Busto. Gostaria de participar do produto de limpeza e da cesta do pique.
7: Certinho.
11: Fique com Deus,
7: com Deus,
11: um abraço.
7: Também.
12: Bom dia, Edinho, tudo bem?
7: Uhum.
12: Quero participar da Casa da Limpeza e da Mini Pizza, viu?
7: Claro.
12: Raquel, Cristina Dias, da Elizabeth Nogueira. Obrigado, com Deus.
7: Lenir do Ipiranga também quer participar do sorteio. A Sônia da Ponte Funda, essa ponte não é funda mesmo, né, Sônia? Nunca mais é... Hein? Quer participar do sorteio. Mensagem demais aqui. Vamos dar uma capinada aqui, senão... Lidiana quer participar do sorteio. Lidiana da Silva. É, tem aqui também. Deixa eu ver aqui. Maria do Rosário quer participar do sorteio. É, coloca o nome também da Cristina Aparecida. Quer participar do sorteio, Edinho? Rosa Maria Lopes Pinto, Bom Pastor. A Neuza também quer participar do sorteio, com a Maria Severino, no bairro Niterói. Tá lá, Neuza, em cima, a Maria Severino tá aqui embaixo. Marli quer participar do sorteio. Ela é de São Lucas, Marli. Emerson do Cajuru, bom dia. Quer participar do sorteio, viu? Geraldo Bento Machado. Vânia de Souza quer participar do sorteio e também Isadora Precisa do bairro Quintino. Meu nome é Simão da Costa, gostaria de participar do sorteio, moro no bairro Quinta das Palmeiras. Quem é que é esse aqui? Deixa eu ver aqui, compadre Zé Bruinha. É ele? Deixa eu ver o que ele está falando aqui, compadre. Vamos ver o que ele está falando aqui.
0: Ô, Adinho, meu amigo, meu camarada, o Zé Bruinha, também quero participar do sorteio, viu? Tchau, ah. Obrigado.
7: Compadre Zé Bruinho, compadre Zé Bruinho.
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7: Ana Paula de Jardinópolis quer participar do sorteio. Ganhou semana passada, ganhou? Acho que foi ela. Juscelino Carmo Nogueira quer participar do sorteio. Yasmin Dantas do bairro São Judas quer participar do sorteio na Casa da Limpeza. Edinho quer participar do sorteio, viu? É 24 ainda? Então tá longe, né? Dia 24. Aniversário meu dia 24. Tem um monte que tô fazendo aniversário aqui hoje, ó. Renata do Centro. Quer participar do sorteio, viu? Daniela Aparecida Silva, do bairro São José. Vai lá em centro, se você souber de um apartamento aqui no centro, pequeno, sem, não precisa ter garagem não para alugar, vocês me falam aqui. Aqui no centro, uma casa pequena, um apartamento, viu? A minha irmã tá querendo, né? Então, você sabe, um apartamento, uma casa aqui no centro, pode mandar mensagem para 9996-0720 aqui, repetindo, 99996-0720. Manda mensagem no, você vê se tem um aí perto de sua casa, tem um apartamento para alugar, pode ser dois quartos, sala, copa, cozinha, pequeno, sem, não precisa ter garagem não, viu? Quer participar do sorteio, viu? Casa da Limpeza, Marli Tavares, do Castro, do bairro São José. Aparecida Marçal quer participar do sorteio do bairro Santo Antônio. Viviane Salles, do Viviane da Ponte Funda, quer participar do sorteio. Pulei mais mensagem, tem mensagem que não acaba mais, viu? Tá round de música? Olha que beleza, saudade, ó. Lambamur, essa música é bonita demais. Depois tem a preta, do Beto Barbosa.

0: 8:58.
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9: Nove e quatro.
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11: Bom dia, 9:05. Tá cheio de mensagem aqui, ó. Esse é o Prince, eu ouvi essa música no, esses dias, ela é boa demais. O Pitanga dançou muito, né, Pitanga? Falar em Pitanga, ele tá falando aqui, vamos ver o que ele tá falando aqui, compadre Pitanga. Meu amigo, compadre Pitanga, vamos ver o que ele tá falando aqui na Rádio Divinópolis FM. Cadê ele? Tá aqui, ó. Acho que ele tá arrumando casa, quer ver?
12: Bom dia, meu querido amigo Edinho.
11: Bom dia.
12: Compadre Edinho.
11: Opa.
12: Tô na faxina e tô na escuta, viu?
11: Aí, ó, tá vendo?
12: Esse frio não deixa levantar cedo de jeito nenhum. Vou frio, acho. Nossa, fala não.
11: Levantei 5h10 da manhã. Engraçado, quando dormi até mais tarde, não. Tá engraçado, né? Não dou conta. Zé Bruinha, Zé Bruinha. A Leila tá mandando abraço a você. Foi que te conhece há muito tempo. É, até contou onde sua mãe mora, Zé Bruinha, viu? A Leila de São José da Cultura, viu? Bom dia, quer participar do sorteio, viu? É, da Mini Pizza, Alessandra Marcinelli. É Marcileia, né? Tá ouvindo? E Cláudio Antônio, Sagrada Família. Quer participar do sorteio Reis da Mara, Avenida Minerva. Maria da Conceição quer participar do sorteio também. Maria da Conceição, do Bom Pastor. Bom dia, Geluí, tá ligado? Obrigado, bom dia. Zé Mauro Bernardo também quer participar do sorteio. Quer participar do sorteio, por favor, viu? Meu nome é Fernanda, tem que pôr o nome todo, viu? Trabalho com Zé Bruinha, com o padre Zé Bruinha. Ah, o Dodô tá aqui, eu me mando uma mensagem quase um minuto, Dodô, manda menorzinho da próxima, companheiro, você, compadre, vamos ouvir.
13: Bom dia, compadre, bom dia, compadre, do Dancerino, Campina Verde.
11: Opa.
13: Deixa eu te falar com você, manda umas músicas boas aqui pra nós aqui, eu quero participar do sorteio aí, compadre. manda um abraço pra esse povo tudo que tá escutando o rádio.
11: Vou arrumar uma namorada pra você, tem uma moça que ela quer muito rolo com namoro, mas foi que se bom do bolso e bonito.
13: Adiei também. Meus amigos, minhas amigas. Pra você, compadre. Pra todos vocês da rádio aí. Eu não ganho, compadre. Eu não dou sorte.
11: Olha, velho.
13: Eu quero acabar de preencher esse quadro seu. A melhor programação no sábado e no dia de semana também. Sempre eu tô ligado aí. É. Hoje eu tô de folga. Um abraço. Deixa eu dar arrumado no meu barraco aqui.
11: Tá bom, Dodô. Ela começa com a letra G. Ela falou que não, pra parar. E a Fernanda Domingues Rezinha também quer participar do sorteio. E nas horas somos bom. O Gerardão dança pra dar nessa. O Gerardão do Guarani, o Tavinho de Porto Velho, o Pitanga também dança. Famoso passinho, né? É o Prince. Será que ele é vivo ainda? Vou até olhar aqui na internet. Vamos perguntar aquela moça. Será que ela me conta tudo? Vamos ouvir aqui, né? Vamos ouvir ela aqui direitinho. Idade do cantor Prince.
14: O cantor Prince nasceu em 7 de junho de 1958 e faleceu em 2016, aos 57 anos.
11: Novo, hein?
14: Para mais detalhes sobre
11: nossa, que é isso, hein? Ele já foi embora desse mundo também. Tanta gente vai novo, né? Pode de novo, não, né? Você tem que ver e tá mal de quente. Deixa eu rodar a música bonita. Daqui a pouquinho eu leio mais mensagem. A última de mensagem é agora, viu? Daqui a pouquinho eu vou ler o restinho de mensagem. Eu vou ler aqui de uma vez, vamos acabar. Quer participar do sorteio, viu? É a Joana Alves Ferreira Marques Belvedere e Roger Ferreira Marques. Põe nós no sorteio. Geluí Vilela, Niquele, Vitória, Vilela, Petite, Alda, Maria Alves, Petite. Turma boa, né? Daqui a pouquinho eu sorteio, daqui a pouquinho. Vamos lá com o Dave. Depois tem Bidias.
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0: 9:16.
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5: 9h23.
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Muito bem, vamos falar aqui os ganhadores e ganhadoras aqui na Rádio Vinópolis. Gente, tem muita gente que tá ligando mais tarde, agora não adianta mais, agora sorteou já, gente. Não adianta, tem que ligar mais cedo, acordar cedo, ligar cedo, né? Quem vai na frente bebe água limpa, isso eu sempre falo, é verdade, não é? Vamos falar aqui, ganhador da... Ah, tá. O melhor do pão de queijo, o melhor do pão de queijo aqui na Rua Bahia, entre Pernambuco e Goiás, né? E pão de queijo gostoso. Vontade de comer o melhor do pão de queijo hoje? Quem ganhou foi a Denilza Rodrigues Gonçalves, viu? Quem ganhou, manda um oi pra mim, viu? Denilza Rodrigues Gonçalves, bom pastor. É, a mini pizza da Leila da Cultura e Sabor, na Rua Eliseu Zica 253, no bairro São José. Ligar antes de pegar, viu? Ligar, entrar em contato com a Leila antes de pegar. É, o ganhador foi o Wellington de Jesus. Mandou aí pra mim, viu? Daqui a pouco eu respondo todo mundo. O Wellington de Jesus ganhou a mini pizza da Cultura e Sabor. Uma pizza sem borda da grande, para você escolher o sabor da pizzaria da família. Quem ganhou foi lá do bairro Icaraí, olha, Icaraí. Ellen Cristina Vaz, do Icaraí, ganhou a pizza da pizzaria da família. Os produtos de limpeza da Casa da Limpeza, essa semana foi lá pro bairro São Judas. Yasmin Dantas do São Judas ganhou os 4 galão. Manda oi pra mim, todo mundo aí, viu? Vai mandar o print. E o Pix Mercado, quem ganhou foi a Paula Moura, lá do bairro São Roque. Olha só, que beleza, hein? Então, muito obrigado a todos que participaram. Quem não mandou oi pra mim, daqui a pouquinho eu vou responder, viu? Todo mundo aí, tá? Chegando aí a Fata Morgana, saudade, hein? Depois Voyage, Voyage.

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2: 9:38. 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

0: É, vamos embora, hein? Muito obrigado pela audiência e pela preferência. Nós voltamos segunda-feira, às 16 horas, se Deus assim permitir. Ele vai permitir, se Deus quiser, né? Não, vamos rodar aqui o Mississippi, a Eliane pediu lá do Interlagos, tem um tempão que você pediu, vou rodar para você, viu, Eliane? Mississippi do Posquete, depois tem W Run to Me, e a A-U-U-E-E, e a Cindy Lauper, Melô da Galinha. Um ótimo final de semana a todo mundo, sábado abençoado, domingo abençoado e a semana toda, né? Vambora, vambora, vambora, vambora. Leonel das Pimentas, você tá por aí? O Antônio Farida, perguntando que é o dia da procissão do São Cristóvão, fala aí, viu? Bora, vambora, vambora, tá na hora, compadre Leonel. Ô, Leonel, chega aqui, por favor, você tá pertinho aqui, compadre. Leonel das Pimenta, cadê ele? Tá por aí? Tá, vamos ver aqui com ele, viu? Um abraço, bom dia, bom final de semana.
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1: Louvado seja nosso Senhor Jesus Cristo, para sempre seja louvado, queridos filhos e filhas. É sábado, você que me acompanha todos os dias. Você que só me acompanha hoje, quero saudar a todos. Nós estamos no nono dia da novena de Nossa Senhora do Carmo, madrinha da obra Evangelizar é Preciso. Saúdo a todos com grande alegria. Filhos amados, povo querido, você é nosso convidado de hoje a rezar, a meditar, a mergulhar em Deus. Saúdo a todos que acompanham pela Rádio Evangelizar, de onde tudo começa. As rádios irmãs, cujos nomes cito neste momento:
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1: Saúdo a você pela TV Evangelizar, sinal digital em todo o país, em várias cidades, canal aberto, pelo YouTube Padre Manzotti Oficial, pelo aplicativo da Associação Evangelizar é Preciso e todas as plataformas digitais. Filhos amados, povo querido, vamos juntos rezar, vamos juntos elevar a nossa prece a Deus. Em nome do Pai, do Filho e do Espírito Santo. Amém. Diz o Evangelho: naquele tempo, os fariseus saíram e fizeram um plano para matar Jesus. Ao saber disso, Jesus retirou-se dali. Grandes multidões o seguiam e ele curou a todos. Ele curou a todos. É o Evangelho. E ordenou que não dissessem quem ele era, para se cumprir o que foi dito pelo profeta Isaías: eis o meu servo que escolhi, o meu amado, no qual ponho a minha afeição. Porei sobre ele o meu espírito, e ele anunciará às nações o direito. Ele não discutirá, nem gritará, e ninguém ouvirá sua voz nas praças. Não quebrará o caniço rachado, nem apagará o pavio que ainda fumega, até que faça triunfar o direito. Em seu nome, as nações depositarão a sua esperança. Curou a todos. E hoje, neste sábado, a última frase nos toca profundamente. Em seu nome, as nações depositarão a sua esperança. No nome de Jesus, depositarão sua esperança. Onde você tem depositado a sua esperança? Onde você tem colocado o seu sentido de viver? Está na mão de Deus. Vamos colocar. Sobe o som, sacristão. Filhos queridos, a pergunta continua pertinente. Onde, em que você coloca a sua esperança? Você tem colocado em Deus? Ele não falha. Ele é o Deus que cumpre. Por isso, coloque nas mãos de Deus o seu dia de hoje. Coloque nas mãos do Senhor as suas expectativas. Coloque no Senhor a sua esperança. Vai, como foi a semana? Foi uma semana difícil? Coloque nas mãos do Senhor. Coloque nas mãos do Senhor o final de semana, este mês. Coloque nas mãos do Senhor suas expectativas. Está nas tuas mãos, Senhor. Está na mão de Deus. Está na mão de Deus. Vai dizendo isso para você mesmo. Problemas que você possa estar vivendo, problemas que você não está encontrando solução. Você para, está pensando no futuro? O futuro é incerto. Então reze e coloque o futuro nas mãos de Deus. E diga: Senhor, que curaste a todos, curai-me também nas minhas dificuldades. Curai-me, Senhor, nas minhas fragilidades. Está na mão de Deus. E eu me acredito, Senhor. Eu entrego, Senhor. Eu confio, Senhor. E aquele problema que você está rezando dia após dia, confia no Senhor. De novena em novena, graças e bênçãos são derramadas. Então, vamos rezar. Não desista. Está nas tuas mãos, Senhor, a graça que necessito. Está nas mãos de Deus. E eu confio, por intercessão de Nossa Senhora do Carmo, ainda é o nono dia. Então diga: Nossa Senhora do Carmo, madrinha da obra evangelizar é preciso. Nossa Senhora do Carmo, ainda é novena. E eu confio, interceda por esta causa. Qual é a causa que você quer apresentar?
0: Está na mão de Deus.
1: Recebeu uma notícia ruim? Por um acaso? Dívidas? Endividamentos? Uma doença grave? Um diagnóstico lamentável? É difícil levar isso sozinho. É difícil carregar este fardo. Partilhe com Deus e diga: Senhor, está nas tuas mãos tudo isso que eu estou vivendo. Mais do que ninguém sabeis o quanto eu necessito da tua presença. Então, está na mão de Deus. Diga para você mesmo, mas diga alto para se convencer. Está na mão de Deus e eu vou confiar. Eu sei que estando nas mãos de Deus, eu não vou me decepcionar. Por isso, que fique para nós hoje essa última frase do Evangelho: em seu nome as nações depositarão a sua esperança. E a pergunta: onde você tem colocado a sua esperança? Nós começamos dizendo: coloque nas mãos de Deus. Confie no Senhor. Amados filhos, filhas, é o nono dia da novena de Nossa Senhora do Carmo. Então, não diga assim: já acabou. Não, ainda é o nono dia. Nós só começamos o programa. Nós temos ainda partilha de vida, nós temos leitura orante, nós temos a Lectio Divina, que nós estamos fazendo da carta de São Paulo aos Coríntios, a primeira carta aos Coríntios. Eu vou para o intervalo e eu volto já.
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3: Dez e dez.

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0: E eu hoje, querido povo de Deus, eu quero convidá-los hoje em Guarapuava, 60 anos da diocese de Guarapuava. Às 17 horas, missa presidida por Dom Hamilton Manuel da Silva, bispo diocesano de Guarapuava. Às 18h30, conduzo um show de evangelização pela música. Hoje, Guarapuava e toda a região, é com grande alegria que estarei com vocês. E dia 31 de julho, sexta-feira, eu estarei em Araquari, Santa Catarina, na festa do Senhor Bom Jesus de Araquari. Brilhe a luz da esperança em nossas vidas. Onde vai ser em Araquari, padre? 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Portanto, repito, hoje, Guarapuava, é com alegria que estarei, e dia 31, em Araquari, Santa Catarina, às 19h30. Arilma, que a paz de Jesus esteja com você.
1: Bom dia, padre, sua bênção.
0: Bom dia, Deus abençoe. Você fala de onde?
1: Eu falo de Feira de Santana, Bahia, padre.
0: Minha saudação à Feira de Santana. E como que você me acompanha?
1: Eu acompanho pelo aplicativo e também pela Rádio Excelsior em Salvador.
0: Meu abraço à Rádio Excelsior Salvador e a todos que acompanham pelo aplicativo. Diga lá, Arilma.
1: Padre, eu queria pedir bênção pelo dom da maternidade. Eu já tenho uma filhinha de 10 anos, Maria Eduarda. Porém, tem 3 anos que eu estou tentando ter outro bebê. Porém, infelizmente, com semanas eu acabo perdendo. Já tive 3 perdas gestacionais. E aí é um grande dom que eu tenho muita vontade de ser mãe novamente. Já sou mãe de 4, né? Mas eu tenho vontade de ter um milagrezinho nos meus braços.
0: Tá certo.
1: Passei em médicos, de reprodução humana, detectou que não é trombofilia, meu esposo fez exames, não é nada com ele também. E aí, a única coisa que deu foi uma reserva ovariana muito baixa. E aí o médico sugeriu eu fazer a doação de óvulo, que eu preferia meu esposo ser pelo método de Deus, não do homem. E aí eu estou na espera desse milagre.
0: Rezo,
1: peço a novena e está tudo nas mãos do Senhor. Aí eu peço a Nossa Senhora do Carmo que interceda por mim.
0: Com certeza, vamos pedir. E você está certa em ir pelos métodos naturais e os métodos que a igreja nos orienta dentro de uma ética cristã.
1: Vamos... E o médico ainda pediu para eu continuar com o meu anticoncepcional ou então para essa parte de doação. Eu não, eu e meu esposo sugerimos a entregar tudo na mão do Senhor.
0: Isso mesmo, nós começamos falando, está na mão de Deus. Então que esteja na mão de Deus e na intercessão de Nossa Senhora do Carmo. Tá bom,
1: amém,
0: filha?
1: Amém, padre. Muito obrigada. Pode colocar o nome do meu esposo e da minha filha, padre?
0: Por favor.
1: O nome do meu esposo é Ionário.
0: Ionário.
1: E da minha filha é Maria Eduarda.
0: Maria Eduarda. Sua intenção está anotada e vamos colocar. Acredite aquilo que a palavra de Deus hoje é para você. No nome do Senhor, deposite a sua esperança. E você vai, se for da vontade de Deus, vai se confirmar essa maternidade. Que Deus abençoe a Nilma, da Feira de Santana, Bahia. Ela falou pelo aplicativo, mas lá chega a Rádio Excelsior FM de Salvador. Minha saudação ao padre Danilo Pinto dos Santos, arcebispo de Feira de Santana, Dom Zanoni Demetino Castro. Arlene, que a paz do Senhor esteja com você, Arlene. Alô? Arlene? Escute esse testemunho que foi deixado na plataforma.
2: Aqui quem fala é Silvia Maria Silva Santos, aqui de Londrina, Paraná. Quero contar um testemunho que recebi de Jesus da Santa Chagas, que todos os dias eu acompanho o programa do Senhor na Rádio Alvorada de Londrina.
0: Meu abraço.
2: Todo dia fazendo a oração junto com o Senhor, eu consegui a graça. A minha filha tinha ido fazer uns exames e constou um nódulo na garganta e outro no seio. E eu fiz 9 dias a novena de Jesus das Santas Chagas, pedindo a ele que desse negativo os exames dela.
0: Certo.
2: E para a honra e glória do Senhor Jesus, hoje eu estou dando meu testemunho, contando da graça que recebi. Deu negativo.
0: Amém.
2: Todos os dois deu negativo para o câncer. Graça recebida,
0: graça testemunhada.
2: Toca o sino, sacristão.
0: Minha saudação, querida Silvia Maria, da cidade de Londrina. Minha saudação à Rádio Alvorada FM, ao diretor Padre Jefferson Baceto, arcebispo Dom Jeremias Steins, arquidiocese de Londrina. 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
3: Olá, eu sou Ana Maria, sou aqui de Curitiba e eu só quero deixar registrado aqui que eu acabei de ler o livro.
0: Opa.
3: Inabalável. Esse livro é incrível, recomendo que leiam. Ele faz uma diferença muito grande na vida da gente, em cada página, cada lição. Muito obrigada, que Deus o abençoe muito.
0: Deus abençoe, Ana Maria. Tá aí, ó, ela falando do livro Inabalável. Então, você já adquiriu? Passe numa livraria na sua cidade, adquira e leia. Padre, na minha cidade não tem livraria. Você pode pedir pelos produtos que evangelizam. Mas veja Ana Maria dizendo que como fez a diferença a leitura do livro Inabalável. Meu abraço, Ana Maria de Curitiba. Nós temos a Rádio Evangelizar FM, Rádio Clube FM, TV Evangelizar, Canal 16, NET 13. Nosso arcebispo Dom José Antônio Peruso, arquidiocese de Curitiba. Nós vamos para um rápido intervalo e nós voltamos. Voltamos com a leitura orante. Pega a tua Bíblia. Nós voltamos com 1 Coríntios. Voltamos já.
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Nós vamos para a leitura orante, mas eu queria lembrar que nós temos catequese. Toda terça-feira, às 5 horas da tarde, das 17 horas, nós colocamos uma nova catequese. 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

0: Mas não tinha visto ainda dessa maneira como eu estou vendo agora.
1: Que bom.
0: Realmente, de vez em quando a gente tem umas conversas com o Senhor, a gente conversa, a gente até questiona, mas nunca somos de perder a nossa fé. Eu estou vivendo como Jó, padre. Eu tenho uma bolsa de ilostomia e
1: Ô,
0: tenho mais
1: filha,
0: duas fístulas
1: sinto por isso.
0: no abdômen. Essas duas fístulas funcionam bastante. E no dia que o senhor leu que Jó se coçava com o caco,
1: É
0: eu me lembrei
1: forte.
0: de mim, pelas minhas
1: Isso.
0: assaduras,
1: Entendi.
0: devido ao que sai, né, das fístulas, que acaba assando o meu abdômen.
1: Entendo, entendo.
0: Mas eu sei que isso tudo vai passar, que
1: Amém.
0: vai chegar a hora que as promessas de Deus vão se cumprir na minha vida,
1: Sim.
0: como se cumpriram na vida de Jó. E que essas
1: Certo,
0: fístulas vão se
1: Matheus.
0: fechar. E eu vou continuar dando glória. Às vezes eu
1: Amém.
0: estou aqui, gemendo de dor, pela dor das ossaduras, quando
1: Meu
0: eu ando,
1: Deus.
0: quando eu limpo, quando eu tomo banho. Mas sempre dando glória a Deus,
1: Misericórdia.
0: agradecendo. Porque eu sei que tudo tem um motivo. E eu sei que a minha hora vai chegar e eu vou poder dar o
1: Amém.
0: meu testemunho. Assim como Jó, eu vou cantar de alegria. Fica com Deus.
1: Força para você, Marluce. Muita força para você. E que o Senhor das Santas Chagas derrame uma gota do sangue redentor sobre as fístulas, sobre essas assaduras e tudo que você passa. Viva com Deus. Tua fé inabalável em Deus. Minha fé inabalável, Marluce. Lá de São Paulo, tem a 9 de julho. Minha saudação ao Padre Jorge da Silva, Cardeal Arcebispo Dom Odilo Pedro Scherer. Bíblia aberta, cartilha de oração.
2: E a palavra vai, e eu lhe digo amém.
1: 1 Coríntios, capítulo 12, versículo 1. 1 Coríntios, capítulo 12, versículo 1. Meus irmãos, está dizendo Paulo à comunidade de Corinto. Ele abre agora, eu diria, uma nova sessão. Ele já falou de vários temas, sem pressa, nem que eu atenda uma pessoa só. Ele já falou sobre a igreja, ele já falou sobre a imoralidade, já falou sobre como agir quando os irmãos pecam. Falou sobre os conselhos do casamento. E agora ele vai falar sobre os dons do Espírito Santo. Novo tema. Meus irmãos, quero que vocês saibam a verdade a respeito dos dons que o Espírito Santo dá. Preciso voltar um pouquinho. Quero que vocês saibam a verdade a respeito quem dá os dons, o Espírito Santo. Isso não é qualquer coisa. É um ponto de partida importante. O Espírito Santo é que nos dá os dons. Versículo 2. Vocês sabem que quando ainda eram pagãos, vocês eram desviados de várias maneiras para a adoração de ídolos, os quais não têm vida. Versículo 3. Por isso, precisam compreender que ninguém que diz que Jesus seja maldito pode estar falando pelo poder do Espírito de Deus. E que ninguém pode dizer Jesus é o Senhor a não ser que seja guiado pelo Espírito Santo. Veja, ele está dizendo: antes, vocês adoravam deuses pagãos, imagens inanimadas, idolatria. Mas nessa simples afirmação, ele está dizendo: que mesmo a fé que

0: nós temos o fato de falarmos Jesus é o Senhor, já é a ação do Espírito Santo em nós. Gente, não é pouca coisa isto. Então a fé, consequência do que eu afirmei, é dom. Sabemos que é dom teologal, que é dado por Deus. Então nós temos que pedir, dai-nos, Senhor, desta fé. E fazei, Senhor, que esta fé cresça. Então, Espírito Santo, vamos rezar. Espírito Santo, venha sobre mim. Espírito Santo, repousa sobre mim. Espírito Santo, desça sobre mim. Espírito Santo, que eu possa professar a minha fé em Cristo Jesus. Divino Espírito Santo, afaste de mim toda a idolatria, aparte de mim todo o mal. Vem, Espírito Santo de Deus, e que eu possa proclamar que Jesus é o Senhor. Padre, eu estou titubeando na fé, peça o Espírito Santo de Deus. Padre, eu estou passando por uma provação na fé. Espírito Santo, me ajude. Vem, Espírito Santo de Deus, e que a minha língua, mas mais do que minha língua, a minha vida proclame que Jesus é o Senhor. Este é o primeiro dom do Espírito Santo, a fé. Eu fico só nesses versículos, três versículos, abrindo este novo, esse novo tema dos dons do Espírito Santo, porque são muito, é muito importante este ponto. Senhor, manda teu Espírito Santo abundantemente, que me confirme na fé que tenho, que aumente a fé que como dom recebi, que eu possa progredir na fé. Mas você poderia perguntar, como que eu posso progredir na fé? Eu respondo, peça mais, clame o Espírito Santo. Então a fonte da fé é o próprio Deus, porque diz, ninguém pode dizer Jesus é o Senhor, a não ser que seja guiado pelo Espírito Santo. Então Espírito Santo, faça um derramamento de seus dons sobre mim. Eu vou para o intervalo, eu volto já. Volte comigo.
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0: Gostaria de aprofundar um pouco mais esta invocação do Espírito Santo. Segunda-feira, nós vamos adiantar o texto que será sobre os diferentes dons do Espírito. Mas o primeiro de todos, e aqui eu quero citar, nesta leitura orante de hoje, capítulo 12, de 1 a 4. Vem, Espírito Santo de Deus, aumente a minha fé. Vem, Espírito Santo de Deus, e faça com que, pela tua presença em mim, eu possa, por palavras, mas principalmente na vida, proclamar que o Jesus é o Senhor. E eu renuncio a toda forma de idolatria, a todo costume pagão que eu possa estar carregando. Porque às vezes, você se diz cristão, católico, mas começa e ainda persiste em você costumes pagãos. Vou dar um exemplo muito simples. Acredita em horóscopo. Tem na carteira um trevo de 4 folhas. Eu acredito em figa. Eu acredito, sou supersticioso. Ué, eu acredito ou não acredito em Jesus Cristo? Você percebe como nós precisamos do Espírito Santo para ir também nos purificando? Purifica-nos, Senhor. Purifica minha fé, Senhor. Padre, como que essa fé aumenta? Eu disse primeiro, rezando. Manda este dom, Senhor. Aumenta minha fé. Segundo, lendo a Bíblia. Terceiro, lendo livros espirituais e, como eu dizia, uma catequese. Às vezes, a tua catequese foi uma catequese, vamos dizer a verdade, muito mal feita. Fazia porque mandavam, mas não tinha nem maturidade para prestar atenção. Tá aí, ó, a catequese no YouTube. Cada semana, temas diferenciados. Aprofunde a sua fé. Vem, Espírito Santo. Esta foi a leitura orante da palavra de Deus. Marielle, que a paz de Jesus esteja com você.
1: Amém. Bom dia, padre.
0: Bom dia. Você fala de onde?
1: Divinópolis, Minas Gerais.
0: Minha saudação a Divinópolis, Minas Gerais. Como que você me acompanha?
1: Eu escuto o senhor pelo aplicativo e aqui na minha cidade tem a Rádio Candidez também,
0: 6.5. Claro, meu grande abraço, a Rádio Candidez e também a Divinópolis FM, Padre Moacir. Diga, Marilene, Marielle.
1: Então, hoje eu venho fazer um pedido de oração pela saúde do meu marido.
0: Tá, que ele tem?
1: Ele desenvolveu uma doença que chama mielodisplasia. Para quem não conhece, assim, falando a curto, né, assim, grosso, ela, sim, é uma pré-leucemia.
0: Oh, Deus.
1: É, e a gente já vem enfrentando isso há quase 2 anos.
0: Certo.
1: Começou com uma leishmaniose, sabe?
0: Sim.
1: Leishmaniose visceral, até um alerta, né, para os ouvintes também, que a gente cuidava de uma cadelinha nossa que tinha essa doença. Infelizmente ela ficou transmissível, a gente não percebeu mesmo fazendo tratamento, o mosquito picou ela, picou ele, pegou.
0: Puxa vida, e desconhecia isso.
1: Pois é, e o pessoal, muitas pessoas tratam a leishmaniose nos animais, porque a gente ama, né? Quem ama pet, a gente não quer, né, o mal dele. Mas enfim, aí ele fez todo o tratamento da leishmaniose visceral e, assim, uma parte que pega muito é a anemia. A pessoa fica com anemia severa. Em 6 meses, a pessoa, a hemoglobina dele teria que voltar a funcionar sozinha, que é o corpo dele produzir o sangue.
0: Sim.
1: E deu esses 6 meses, o corpo dele não voltou. E isso, recebendo transfusões de sangue de 15 em 15 dias.
0: Misericórdia de Deus. Nesse
1: meio termo, eu estava grávida, ganhei gêmeos.
0: Aê, que bênção. Como é que é o nome dos gêmeos?
1: chama Anne e Anthony.
0: Anne e Anthony.
1: Isso.
0: Estão com quantos anos agora?
1: 1 ano e 4.
0: 1 ano e 4 meses. E o nome do seu marido, querida?
1: É Elias de Almeida Júnior.
0: Elias de Almeida Júnior. E a doença está controlada, filha?
1: Então, padre, até então tá, sabe? Eu até queria, assim, uma atenção, tentando, né?
0: Claro.
1: Chamar uma atenção especial para o pessoal ter a noção da importância de ser um doador de sangue.
0: Isso.
1: E de medula óssea.
0: Verdade.
1: Porque a cura da doença dele é só através de um transplante de medula.
0: Entendi.
1: E, assim, para quem quer cadastrar e ser doador, tem que ser jovem, de 18 a 35 anos.
0: Opa.
1: Então, a possibilidade, né, assim, fica um pouco menor. A doença dele ainda está estável, que ele faz as transfusões de sangue de 15 em 15 dias.
0: Certo.
1: Mas, não achando doador, né, infelizmente, pode vir a virar uma leucemia.
0: Entendi.
1: Então, a gente está correndo atrás de tudo para incentivar as pessoas a ser doador de sangue, ser doador de medula óssea, e a gente alcançar.
0: Então, fica aí primeiro o apelo. Gente, doe sangue. Quem doa sangue pode salvar até 4 vidas. E eu tenho sempre falado, e sempre levanto esta causa. Depois ela diz, doador de medula. De quantos anos a quantos anos? Eu não sabia, não tinha essa informação. De 18 a 35?
1: Isso, para fazer o cadastro tem que ser de 18 a 35.
0: Entendi.
1: Que a medula jovem pega rápido.
0: Entendi.
1: Mas a pessoa continua sendo doadora até os 60 anos, né? Que fica cadastrado no banco de medula.
0: Tá bom. Então fica o apelo, acaba sendo de grande importância esse seu apelo e as nossas orações para que o senhor Elias consiga um doador e que possa ser curado. Tá bom, Marielle? Nos unimos.
1: Obrigada.
0: Em oração. Deus abençoe você, Divinópolis, Minas Gerais, aplicativo da obra Evangelizar é Preciso. Rádio Candidez, Divinópolis FM, Padre Moacir Tavares, Dom Giovanni Luiz da Silva, da Diocese de Divinópolis. Escute esse testemunho, por favor.
2: Eu sou uma filha de Deus de Maracanaú, Ceará. Eu
0: Olá.
2: Quero deixar meu testemunho na novena de Santa Rita. Padre, o senhor falou que a gente tinha que pedir uma coisa que era muito impossível. E para mim,
0: Opa.
2: Algo que era muito impossível, okay. Padre, era eu receber o corpo de Cristo. Porque eu já estava junto com meu esposo, meu companheiro, há quase 10 anos. E no início eu queria casar, ele não queria. Aí depois ele já queria, eu também disse, eu também não vou mais casar.
0: Eita.
2: Aí a gente ficou nisso. Aí quando foi na missa de Pentecoste, o padre da minha paróquia, ele pregou sobre o casamento.
0: Sim.
2: Nesse dia, ele olhou pra mim, eu olhei pra ele, aí eu disse, e aí? Aí ele disse, nós vamos casar.
0: Que
2: e no
0: maravilha.
2: Mesmo dia, padre, eu e ele compramos as nossas alianças e a gente vai dar entrada no nosso casamento.
0: Que maravilha.
2: E eu vou poder comungar o corpo de Cristo, meu maior sonho. Obrigado, padre. Deus abençoe grandemente.
0: Meu grande abraço, querida filha de Deus. Ô, povo querido de Maracanaú, povo cearense que tem tanto amor. Lá nós temos a TV Evangelizar, canal 21.1. Minha saudação à Rádio Jangadeira FM, Milton Turola, Shalom, Padre Douglimar, Rádio Dom Bosco, Padre Magno e o Arcebispo Dom Gregório Paixão de Fortaleza. E, gente, já está marcada a data do Evangelizar, é preciso, Fortaleza, dia 31 de outubro. Saudade, hein, povo de Fortaleza? Que Deus abençoe a todos vocês. Filhos amados, como eu disse no começo, você viu a participação das pessoas hoje? Esperança em Deus. O tema forte é, eu espero no Senhor, a minha esperança está no Senhor. E Deus não decepciona. Eu vou para o intervalo e volto com o 9º dia de Nossa Senhora do Carmo. Volte comigo.
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0: 10h52.
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Hoje é aniversário da Cidade FM de Timóteo, Minas Gerais, difusora de Teresina, Piauí, Cairós FM, General Carneiro, Paraná, TV Irmã, RTP Salinópolis, Salinópolis, Pará, TVI, TV Integração, Pará de Minas, Minas Gerais, filiadas, Evelyn Tele, Campos dos Goitacazes, Rio de Janeiro, Nilnet, Campo dos Goitacazes, Rio de Janeiro, Fibra Chegou, São Paulo, São Paulo, e hoje aniversário, filha da minha sobrinha, Maria Clara, filha da Letícia, que Deus abençoe Maria Clara, com muitas graças e bênçãos do céu. Deus abençoe. E amanhã, aniversário, Mirante FM, Mirante Bahia, Participativa FM, Santana, Santa Vitória, Minas Gerais, Regional FM, Anísio de Abreu, Piauí, São Bento FM, São Bento do Sul, Santa Catarina, Tropical FM, Cacoal, Piauí, Vale do Taquari FM, Coxim, Mato Grosso do Sul e Exturbo, Botucatu, São Paulo. 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Hoje, Guarapuava, com grande alegria, será no centro de eventos da Cidade dos Lagos. Às 17 horas, Santa Missa presidida por Dom Hamilton Manuel da Silva, Bispo Diocesano. Às 18h30, show de evangelização pela música. Quero crer que transmitido pela TV Evangelizar, pelo YouTube Padre Manzotti. TV Evangelizar, YouTube Padre Manzotti. Hoje você pode acompanhar do Brasil inteiro. Dia 31 de julho, só lembrando, Araquari, Santa Catarina. Vai ser em plena sexta-feira, às 19h30, no centro de Araquari. Santa Missa e logo após, um show de evangelização pela música. Não esqueça, não esqueça. 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Amado povo de Deus, ainda é novena de Nossa Senhora do Carmo. Ainda é o nono dia. Vamos juntos rezar? Nono dia. Nossa Senhora do Carmo, que deixastes o santo escapulário como sinal do vosso amor e proteção, sois reconhecida como assistência na vida e consoladora amável na hora da morte. Eu, vosso filho e devoto, pronto a vos servir, disposto a vos amar, me apresento a vós e nesta novena faço o meu pedido. Faço o seu pedido. Lembre-se do que você vai dizer agora. Mãe, Nossa Senhora do Carmo, nunca se ouviu dizer que alguém necessitado, tendo recorrido a vós, tenha ficado desamparado. Com confiança, Mãe do Santo Escapulário, intercedei junto ao vosso Filho Jesus Cristo, por mim,
por aqueles por quem devo rezar sempre e por aqueles que se confiaram às minhas orações. Mãe amável, sede-nos propícia e rogai por nós a Deus, para que sejamos dignos das promessas de Cristo. Nossa Senhora do Carmo, rogai por nós. Mãe do Santo Escapulário, rogai por nós. Madrinha da obra Evangelizar é Preciso, rogai por nós. E concluindo este nono dia, até meia-noite, Ave Maria, cheia de graça, o Senhor é convosco. Bendita sois vós entre as mulheres, e bendito é o fruto do vosso ventre, Jesus. Santa Maria, Mãe de Deus, rogai por nós, pecadores, agora e na hora de nossa morte. Amém. Nossa Senhora do Carmo, rogai por nós. Rogai por nós, Santa Mãe de Deus, para que sejamos dignos das promessas de Cristo. O Senhor esteja convosco. Ele está no meio de nós. Abençoai, Senhor, o final de semana, por intercessão de Nossa Senhora do Carmo, sem brigas, sem discórdias, sem desavença. Abençoai os remédios, as roupas dos enfermos, as fotos de família e esta água que será bebida e partilhada. Em nome do Pai, do Filho, do Espírito Santo. Amém. E eu me despeço com a música e o clipe, YouTube Padre Manzotti, Pelas Mãos de Maria. 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

0: 11 horas.
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17: Quando trabalhamos para Deus, não deve faltar motivação.
18: Por isso faço o meu melhor.
17: Fé.
19: Eu me sinto abençoado.
17: E compreensão de que...
20: E trabalhar para Deus é bom demais.
21: Eu sou parte de um todo.
17: A palavra de ordem é pertencimento. Compreender que eu faço parte de um todo. E esse todo é formado por muitos. Só aqui na Cúria Diocesana, sede administrativa da Diocese de Divinópolis, instalada na Rua Mato Grosso, no centro, são cerca de 30 colaboradores, mas somos dezenas. 385 empregos diretos, distribuídos nas 54 paróquias, atendendo a mais de 600 comunidades. E um público estimado de católicos de cerca de 1 milhão de pessoas, presentes em 25 cidades. Nossa matriz diocesana é a Catedral do Divino Espírito Santo, Igreja Mãe, não só da cidade de Divinópolis, mas referência administrativa, litúrgica e espiritual. É nela que se encontra a cadeira do bispo, a cátedra, simbolizando a autoridade, o ensino e a unidade pastoral do bispo com seu povo. Do alto, majestosa, ela não deixa dúvidas do papel que cumpre. Símbolo de fé, representa o centro da vida de oração e a história da comunidade local, que temos orgulho de representar quando com o nosso trabalho bendizemos a Deus.

0: 11 e 12.
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Porquanto ainda que a figueira não floresça, nem haja frutos na vide, o produto da oliveira minta e os campos não produzam mantimentos, as ovelhas das malhadas sejam arrebatadas e nos currais não hajam vacas, todavia eu me alegrarei no Senhor, exultarei no Deus da minha salvação. Abacuque 3,17. Qual é a razão da sua alegria? O que te motiva a se levantar todos os dias e encarar os desafios que lhe esperam? Muitas pessoas iniciam sua caminhada com um objetivo e se perdem no meio do processo de conquista, diante das circunstâncias desfavoráveis ou adversas. Algumas buscam sua felicidade em situações instáveis, frágeis e duvidosas, acreditando que serão felizes enquanto durar. Outras colocam sobre outras pessoas a responsabilidade de fazê-las felizes. Sabemos que Deus, em sua infinita bondade, deixou para nós a sua palavra, regras claras e precisas, uma verdadeira luz para nos conduzir na escuridão deste mundo. Enviou seu Filho para vencer todos os obstáculos e deixar aberto e marcado o caminho para o céu. Alegre-se, mesmo na tribulação, no deserto, na escuridão da noite, na tormenta ou no calor da batalha, erga os olhos e contemple em Jesus, o Salvador, o seu futuro. Se as circunstâncias à sua volta parecem difíceis e desanimadoras, faça das palavras do profeta Abacuque o seu canto de vitória. Ouse crer em Deus e saiba que no final você triunfará. Senhor Jesus, quero fortalecer meu coração e minha alma para enfrentar as dificuldades e vencê-las. Continuar a trabalhar e crer que apesar de todas as dificuldades deste mundo, o Senhor me fará triunfar. Amém.

Bom dia, caros ouvintes da Divi FM, a rádio da sua igreja. Esse é o nosso programa de evangelização na Divi FM, nosso programa de final de semana. Quero saudar e abraçar a todos os sacerdotes, diáconos permanentes, o nosso bispo, todos aqueles que neste final de semana vão evangelizar ou irão evangelizar, ministros da palavra. Também o meu abraço para a Neuzinha, para a Lurdinha, a Carla, as que trabalham na Cúria Diocesana, a Soraya e todos os trabalhadores e trabalhadoras da nossa Cúria Diocesana. Um grande abraço a todos vocês, os padres também, que colaboram conosco aqui na Divi FM. É uma alegria mais uma vez estar com vocês. Que a palavra de Deus nos ajude, nos sensibilize, nos leve a mudar a nossa vida, a sermos melhores do que somos, a buscar uma vida mais digna no seguimento de nosso Senhor Jesus Cristo. Ele é o nosso Salvador, aquele que veio, continua entre nós e estará sempre nos mostrando o que nós devemos fazer, qual o caminho nós devemos trilhar, porque Ele é o caminho, a verdade e a vida. Quero também lembrar que estamos em plena novena de São Cristóvão. Vamos rezar, vamos pedir a São Cristóvão pelos motoristas, todos aqueles que dirigem na nossa cidade, nas estradas, pelo nosso Brasil. Que São Cristóvão abençoe a todos. Que a palavra de Deus nos ajude a vivermos com imensa alegria. Senhor Jesus, nós te pedimos e imploramos que também abençoe a todos os aniversariantes. Eu volto em seguida, volte comigo. Vamos refletir sobre o 16º domingo do tempo comum. Daqui um pouquinho estamos juntos.

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6: 11:27.
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2: Amigos e amigas da Divi FM, a rádio da sua igreja, vamos refletir então o 16º domingo do tempo comum. A palavra de Deus na primeira leitura é do livro da Sabedoria, capítulo 12, versículos 13, 16 a 19. Não há, além de ti, outro Deus que cuide de todas as coisas e a quem devas mostrar que teu julgamento não foi injusto. A tua força é princípio da tua justiça, e o teu domínio sobre todos se fazem para com todos indulgente. Mostras a tua força a quem não crê na perfeição do teu poder, e nos que te conhecem, castigas o seu atrevimento. No entanto, dominando tua força, julgas com clemência e nos governas com grande consideração. Pois quando quiseres, está ao teu alcance fazer uso do teu poder. Assim procedendo, ensinaste ao teu povo que o justo deve ser humano, e os teus filhos deste a confortadora esperança de que concedes o perdão aos pecadores. Palavra do Senhor, graças a Deus. Caros amigos, a liturgia da palavra deste final de semana tem como proposta levar-nos a refletir sobre a clemência de Deus, sua fidelidade, seu amor, paciência e perdão para conosco, conforme canta também o salmo deste final de semana. Ó Senhor, vós sois bom, sois clemente e fiel. É o encontro com esse Deus que nos propõe a liturgia deste domingo, para assim fazermos acontecer o reino dos céus. Ao encontrá-lo, descobriremos o que é essencial para a nossa vida cristã, para a nossa vida de comunidade, enfim, para a nossa missão de discípulos e missionários de Jesus Cristo. A primeira leitura é do livro da Sabedoria e não fala diretamente do reino dos céus, mas do próprio Deus. Um Deus que nem sempre conseguimos enxergar, porque por inúmeros fatores, por nossa formação ou desinformação, o vemos mais como um Deus vingativo, que pune as nossas falhas como nós gostaríamos de punir os outros. Um Deus impaciente, rancoroso, ou seja, um Deus à nossa imagem e semelhança. Tudo que somos transferiremos para Deus e ele se torna assustador. Pior é quando essa imagem de Deus é passada para as crianças na família ou na catequese. Quando isso ocorre, as crianças crescem tendo medo de Deus e muitas vezes respeitam-no por temor e não por amor. Muitos de nós adultos o vemos ainda dessa maneira e fica difícil amar um Deus tão duro, tão ruim como muitas vezes se coloca. Mas não é bem isso que as leituras deste domingo nos trazem. Pelo contrário, elas nos revelam um Deus paciente, clemente, cheio de compaixão e amor por nós, sempre pronto a perdoar, a nos dar mais uma chance. Nós é que não sabemos aproveitar as oportunidades que ele nos dá. Assim, caros amigos, a primeira leitura mostra que não há um Deus tão justo quanto o nosso. Justo no sentido da justiça divina. Vale lembrar que a justiça divina passa pelo perdão, pela misericórdia, pela paciência para conosco, como vamos ver no Evangelho. É um Deus indulgente para com todos, principalmente com quem erra e se desvia do seu caminho. É difícil entender isso, porque o nosso desejo é muitas vezes um desejo de vingança, de querer fazer justiça com as próprias mãos, como os empregados que queriam arrancar o joio. Deus nos mostra outro lado, outra atitude.

0: que é a mais correta e prudente. Ele não quer a morte do pecador, quer que ele se converta e viva. É um Deus bondoso, porém não é sinônimo de omissão ou de descaso com as vítimas das injustiças humanas. Desse modo, entendemos quando o livro da Sabedoria diz: mostras a tua força a quem não crê na perfeição do teu poder, e nos que te conhecem, castigas o seu atrevimento. Castigar não tem aqui o sentido que damos à palavra, mas é o sentido da justiça divina, que tem seu tempo certo para corrigir os que insistem no erro. É o que vemos no versículo seguinte: julgas com clemência e nos governas com grande consideração. Com esse procedimento clemente, ele nos ensina a sermos mais humanos, e ao sermos mais humanos, tornamos-nos mais divinos, porque quem age conforme Deus ensina com amor, clemência e compaixão, se aproxima de Deus, e todo aquele que se aproxima de Deus recebe uma parcela da sua divindade. Assim procedendo, diz o texto, ensina ao seu povo que o justo deve ser humano. É-nos dada desta maneira a esperança confortadora de que há sempre uma chance, uma oportunidade para corrigir nossas falhas e caminhar no caminho de Deus. É isso que esta leitura nos ensina hoje, para que aprendamos que com esse nosso Deus, quanto Ele é misericordioso, que nós também sejamos misericordiosos para com os nossos irmãos e irmãs. Que a palavra de Deus nos ajude a vivermos intensamente a bondade, a clemência, a misericórdia de Deus. Amém. Volte em seguida, volte comigo.
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9: 11:40.
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0: 11:42.
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2: Caros amigos, ouvintes da Divi FM, queremos lembrar que neste final de semana continua a novena dedicada a São Cristóvão, padroeiro dos motoristas. Hoje, 18 horas, é o terceiro dia da novena e, depois da celebração da missa, terei a alegria de participar com os meus ex-paroquianos desta novena de São Cristóvão. No domingo, missa às 9 horas da manhã, com o novenário também, é a missa da novena, será presidida pelo padre Flávio Nogueira, que é o pároco da paróquia. 18 horas, então missa às 9 horas com o padre Flávio no domingo, 18 horas, missa com o padre Reginaldo Martins, pároco da paróquia de Nossa Senhora de Fátima em Divinópolis, e 19:30, o quarto dia também da novena, com o padre Marcelo Cacheta, que é o vigário paroquial da paróquia de São Cristóvão. A segunda leitura deste final de semana é da carta de São Paulo aos Romanos, capítulo 8, versículos 26 e 27. Irmãos, o Espírito vem em socorro da nossa fraqueza, pois nós não sabemos o que pedir, nem como pedir. É o próprio Espírito que intercede em nosso favor com gemidos inefáveis. E aquele que penetra o íntimo dos corações sabe qual é a intenção do Espírito, pois é sempre segundo Deus que o Espírito intercede em favor dos santos. Palavra do Senhor, graças a Deus. Lembrando, caros ouvintes, que a temática central que costura os textos das leituras deste final de semana versa sobre o reino dos céus. E o que é o reino dos céus? Como ele acontece no nosso meio? Que participação nós temos nele? Como ajudar a construir o reino dos céus? Essas e outras questões sobre o reino estão presentes nos textos propostos para este fim de semana. Esse tema já vem de outros domingos, porém, neste 16º do tempo comum, é elucidado com exemplos que favorecem a nossa compreensão. Porque, embora se expressem por meio de parábolas, definem e nos colocam como partícipes do tema. Porém, antes de tratar das parábolas, é importante a gente pensar nessas duas leituras que acabamos de ouvir. Porque, nessa segunda leitura da carta aos Romanos, continua a falar desse Deus clemente, amoroso e fiel, quando diz que o Espírito vem em socorro da nossa fraqueza. Deus sabe das nossas fraquezas. Ele não vê em nós o pecador, mas vê seu filho ou filha tomadas pelo pecado. E é exatamente esse pecado que ele busca erradicar da nossa vida para que viva em nós aquilo que temos de bom. Devido ao pecado, as atitudes erradas que se apoderam de nós, nem sempre sabemos nos relacionar com Deus. Não sabemos o que pedir nem como pedir, diz esta leitura. Pessoas que se afastam de Deus têm dificuldade de se relacionar com Ele, porque projetam nele aquilo que está nelas mesmas. Nessas situações, diz a carta aos Romanos, o primeiro passo é confiar na ação do Espírito Santo. É Ele quem intercede por nós com gemidos inefáveis. É preciso deixar que o Espírito Santo penetre o íntimo dos nossos corações, a nossa vida, e transforme tudo o que há de mal dentro de nós. Deixar santificar-se por Ele apesar dos nossos pecados. Com seu auxílio, poderemos erradicar o joio que existe dentro de cada um de nós e fazer com que cresça o trigo que todos temos, mas que às vezes fica sufocado pelo joio, isto é, pelas maldades que insistimos em praticar, apesar da nossa parcela de santidade. É o que nos ensina o Evangelho que vamos ouvir daqui a pouco. Pense sobre isso. Daqui um pouquinho eu volto. Volte comigo.
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5: 11:53.
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8: Caros ouvintes, estamos com vocês novamente nesse nosso programa de final de semana. Vamos ouvir uma parte do evangelho deste final de semana, que é Mateus 13, 24 a 43, deixai crescer um e outro até a colheita. Naquele tempo, Jesus contou outra parábola à multidão. O reino dos céus é como um homem que semeou boa semente no seu campo. Enquanto todos dormiam, veio seu inimigo, semeou o joio no meio do trigo e foi embora. Quando o trigo cresceu e as espigas começaram a se formar, apareceu também o joio. Os empregados foram procurar o dono e lhe disseram: Senhor, não semeaste boa semente no teu campo? De onde veio então o joio? O dono respondeu: Foi algum inimigo que fez isso. Os empregados lhe perguntaram: Queres que vamos arrancar o joio? O dono respondeu: Não. Pode acontecer que arrancando o joio, arranqueis também o trigo. Deixai crescer um e outro até a colheita. E no tempo da colheita, direi aos que cortam o trigo: Arrancai primeiro o joio e amarrai em feixes para ser queimado. Recolhei, porém, o trigo no meu celeiro. Os ceifeiros são os anjos. Como o joio é recolhido e queimado ao fogo, assim também acontecerá no fim dos tempos. O Filho do Homem enviará os seus anjos, e eles retirarão do seu reino todos que fazem outros pecar e os que praticam o mal. E depois os lançarão na fornalha de fogo. Aí haverá choro e ranger de dentes. Então os justos brilharão como o sol no reino de seu Pai. Quem tem ouvidos, ouça. Palavra da salvação. Glória a vós, Senhor. Caros amigos, ouvintes da Divi FM, a rádio da sua igreja. Jesus conta essas parábolas, como estamos ouvindo nos últimos domingos, para uma multidão de pessoas. Não é fácil falar para multidões. Exige que se tenha uma pedagogia que os faça entender. As parábolas funcionam quando o público é uma massa de pessoas. As parábolas de Jesus falam do reino dos céus. A primeira delas, a parábola do joio e do trigo, mostra que aparentemente as pessoas são semelhantes. Somente pelas obras se identifica quem é bom e quem não é bom. O joio é muito similar ao trigo na sua fase de crescimento. Somente na hora da colheita é que é possível identificar um e outro e eliminar o que não é trigo. Joio e trigo estão por toda a parte, até dentro da comunidade. Quando se é radical, querendo eliminar todos os males, corre-se o risco de eliminar junto as coisas boas. Além disso, mesmo que as pessoas em certos momentos fizerem o mal, podem se converter e mudar de vida. É o que Deus nos ensina com sua paciência, clemência e misericórdia. O que fazer então? As outras duas parábolas nos dão a resposta. A parábola da semente de mostarda mostra que por menor que seja o bem que fazemos, ele pode se tornar grandioso na vida das pessoas. E no mundo, quando somado a tantos outros gestos de bondade e de solidariedade. Sobre o fermento na massa, Jesus nos mostra que a prática do bem, mesmo que invisível, tem o poder de transformar a realidade como o fermento mostra a massa, fazendo-a crescer. Devemos, caros ouvintes, ser como a semente de mostarda, pequenos na sua humildade, porém grandiosos no resultado de nossas ações. E fazer tudo em silêncio, transformando o mundo e as realidades de injustiças, sem aparecer, sem fazer propaganda dos nossos atos, como faz o fermento na massa. Dessa maneira, estaremos ajudando a construir o reino dos céus. Fé e incredulidade crescem lado a lado, e a conversão permanece disponível a todos. Por isso, as parábolas do grão de mostarda e da massa fermentada mostram o crescimento silencioso universal do reino dos céus, obras de Deus no mundo e nos corações. Vivendo essa palavra, caros amigos, sejamos pacientes e misericordiosos, permitindo que Deus opere em nós e nos outros, cultivando o reino com gesto de amor, de justiça e perdão no nosso dia a dia. Esta é a reflexão deste final de semana que levo até vocês para que reflitam, pensam e possam viver intensamente essa nossa mensagem para ser vivida neste final de semana e durante a semana. Pensem, reflitam e vivam a palavra de Deus que nos é dirigida neste 16º domingo do tempo comum.

Caros amigos ouvintes da DIB FM, chegamos ao final do nosso programa deste final de semana. Que a palavra de Deus nos conforte, nos anime e nos ajude. Agora o nosso cantinho com Maria. Virgem Maria, Mãe de Jesus e Nossa Mãe, queremos te pedir pelos aniversariantes deste fim de semana, também pelos sacerdotes, ministros da palavra, pelos nossos diáconos permanentes, por todos vocês que vão anunciar a mensagem de Jesus, o Filho de Maria, o Filho de Deus, que essa palavra nos ajude e nos leve a vivermos melhor do que nós somos e vivemos. Também pedimos pela Neuzinha, pela Lurdinha, a Soraya, por todos que trabalham na Cúria Diocesana, por todos aqueles que trabalham na construção civil, na confecção, pelos motoristas que participam da novena de São Cristóvão, na paróquia de São Cristóvão. Enfim, ó Virgem Maria, cuide de todos nós. Nos abençoe, nos guarde, nos ilumine, nos proteja, nos cura com seu manto sagrado. O Senhor esteja convosco, Ele está no meio de nós. Por imposição das minhas mãos sacerdotais, em intercessão da Imaculada Conceição, abençoamos a água, os objetos aí colocados, as imagens e todos vocês motoristas. E por intercessão da Imaculada Conceição, Nossa Senhora Aparecida e São Cristóvão, eu abençoo a água e todos vocês em nome do Pai, Filho e Espírito Santo.

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1: Meio-dia e 13.
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20: Por isso faço o meu melhor.
19: Fé.
21: Eu me sinto abençoado.
19: E compreensão de que...
22: E trabalhar para Deus é bom demais.
23: Eu sou parte de um todo.
19: A palavra de ordem é pertencimento. Compreender que eu faço parte de um todo. E esse todo é formado por muitos. Só aqui na Cúria Diocesana, sede administrativa da Diocese de Divinópolis, instalada na Rua Mato Grosso, no centro, são cerca de 30 colaboradores. Mas somos dezenas. 385 empregos diretos, distribuídos nas 54 paróquias, atendendo a mais de 600 comunidades. E um público estimado de católicos de cerca de 1 milhão de pessoas, presentes em 25 cidades. Nossa matriz diocesana é a Catedral do Divino Espírito Santo, Igreja Mãe, não só da cidade de Divinópolis, mas referência administrativa, litúrgica e espiritual. É nela que se encontra a cadeira do bispo, a cátedra, simbolizando a autoridade, o ensino e a unidade pastoral do bispo com seu povo. Do alto, majestosa, ela não deixa dúvidas do papel que cumpre. Símbolo de fé, representa o centro da vida de oração e a história da comunidade local, que temos orgulho de representar quando, com o nosso trabalho, bendizemos a Deus.

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1: Caríssimos irmãos e irmãs da nossa amada Diocese de Divinópolis, mais uma vez nos encontramos e assim nos tornamos próximos através deste programa à Alegria do Evangelho. Sentimo-nos verdadeiramente irmanados pela mesma fé e suplicamos confiantes ao Senhor que derrame sobre nós o seu Espírito Santo. Divino Espírito Santo, dai-me um coração aberto à vossa silenciosa e forte palavra inspiradora, fechado a todas as ambições mesquinhas, alheio a qualquer desprezível competição humana, compenetrado do sentido da Santa Igreja, um coração desejoso de se tornar semelhante ao coração do Senhor Jesus, um coração grande e forte para amar, servir e sofrer por todos, capaz de superar todas as provações, tédio, cansaço, desilusão e ofensa. Um coração constante até o sacrifício quando for necessário. Um coração cuja felicidade é palpitar com o coração de Cristo e cumprir humilde, fiel e corajosamente a vontade do Pai. Amém.
2: Escutemos atentamente o Evangelho de São Mateus, capítulo 13, versículos 24 a 43. Acolhamos o Senhor presente em sua palavra. É Cristo Jesus quem nos fala quando escutamos o seu Evangelho.

Proclamação do Evangelho de Jesus Cristo segundo Mateus. Naquele tempo, Jesus contou outra parábola à multidão. O reino dos céus é como um homem que semeou boa semente no seu campo. Enquanto todos dormiam, veio seu inimigo, semeou joio no meio do trigo e foi embora. Quando o trigo cresceu e as espigas começaram a se formar, apareceu também o joio. Os empregados foram procurar o dono. Eles disseram: Senhor, não semeaste boa semente no teu campo? De onde veio então o joio? O dono respondeu: Foi algum inimigo que fez isso. Os empregados lhe perguntaram: Queres que vamos arrancar o joio? O dono respondeu: Não. Pode acontecer que, arrancando o joio, arranqueis também o trigo. Deixai crescer um e outro até a colheita. E, no tempo da colheita, direi aos que cortam o trigo: Arrancai primeiro o joio e amarrai-o em feixes para ser queimado. Recolhei, porém, o trigo no meu celeiro. Jesus contou-lhes outra parábola. O reino dos céus é como uma semente de mostarda que um homem pega e semeia no seu campo. Embora ela seja a menor de todas as sementes, quando cresce, fica maior do que as outras plantas e torna-se uma árvore, de modo que os pássaros vêm e fazem ninhos em seus ramos. Jesus contou-lhes ainda outra parábola. O reino dos céus é como o fermento que uma mulher pega e mistura com 3 porções de farinha, até que tudo fique fermentado. Tudo isso Jesus falava em parábolas às multidões. Nada lhes falava sem usar parábolas, para se cumprir o que foi dito pelo profeta: Abrirei a boca para falar em parábolas, vou proclamar coisas escondidas desde a criação do mundo. Então Jesus deixou as multidões e foi para casa. Seus discípulos aproximaram-se dele e disseram: Explica-nos a parábola do joio. Jesus respondeu: Aquele que semeia a boa semente é o filho do homem. O campo é o mundo. A boa semente são os que pertencem ao reino. O joio são os que pertencem ao maligno. O inimigo que semeou o joio é o diabo. A colheita é o fim dos tempos. Os ceifeiros são os anjos. Como o joio é recolhido e queimado ao fogo, assim também acontecerá no fim dos tempos. O Filho do Homem enviará os seus, e eles retirarão do seu reino todos os que fazem outros pecar e os que praticam o mal, e depois os lançarão na fornalha de fogo. Aí haverá choro e ranger de dentes. Então os justos brilharão como o sol no reino de seu Pai. Quem tem ouvidos, ouça. Palavra da salvação. Glória a vós, Senhor. Amados irmãos e irmãs, recebam minha cordial saudação neste momento em que nos encontramos para meditar a palavra de Deus. É sempre motivo de alegria para todos nós colocarmos-nos na presença do Senhor. Ele se deixa encontrar, ele vive, ele está no meio de nós. É Cristo Jesus ressuscitado quem nos fala quando escutamos a palavra de Deus. Neste trecho do Evangelho que acabamos de escutar, somos convidados a percorrer a estrada da esperança e da paciência. O Papa Francisco, saudoso e querido, quando nos convidou a celebrar o Jubileu da Esperança, ele assim se expressou: a esperança é a irmã gêmea da paciência. E Santo Agostinho, nos seus escritos, diz: a esperança tem 2 filhas, a coragem e a indignação. Pois bem, meus irmãos,
irmãs, hoje o Evangelho nos fala desta estrada da esperança e da paciência, uma via de mão dupla. Quem tem esperança cultiva também no coração a paciência diante dos processos exigentes da nossa vida. É por isso que Jesus conta esta parábola àquela multidão, apontando para ela esta estrada, esta via de mão dupla, a esperança e a paciência. Jesus contou esta parábola aos seus ouvintes para que eles pudessem cultivar no coração estas duas perspectivas que se completam. Como já disse, uma estrada de mão dupla. Quem tem esperança, encontra paciência. Quem tem paciência, cultiva no coração a esperança. Este trecho do Evangelho de São Mateus nos apresenta mais uma parábola de Jesus Cristo sobre o reino. Jesus anunciou o reino a todos. Seu ensinamento não foi acolhido pelos sábios e entendidos, mas pelos pequeninos, pobres, humildes. Na perspectiva de Jesus, o que é o reino? O reino é vida, saúde, liberdade, realização plena para o ser humano. E Jesus se vale de todos os recursos para anunciá-lo a todos. O reino é lugar reservado para todos os filhos e filhas de Deus. Convertei-vos, o reino de Deus está próximo. Vale a pena mudar de vida, porque o reino de Deus já está presente, atuante entre nós.

havia ali, em meio ao trigo, o joio. E todos ficaram inquietos e procuraram o dono daquela plantação e lhe perguntaram: como assim? O senhor lançou a semente boa? Por que nasceu também o joio junto ao trigo? O que o senhor deseja? O senhor quer que nós arranquemos o joio? O dono da plantação sabiamente responde: não, deixemos crescer tanto o joio quanto o trigo. Na hora da colheita, sim, vamos fazer a separação do joio e do trigo. Com esta parábola, Jesus nos ensina que na nossa vida o bem e o mal coexistem. No mais profundo de nós mesmos existe o trigo bom do amor. Existe também o joio do egoísmo, que nos leva ao fechamento nos nossos relacionamentos pessoais e sociais e nos leva a levar uma vida egoísta. Em nós coexistem estes dois mundos, o trigo, o nosso amor, a vontade de fazer o bem, e o joio, aquela tentação que todos nós sofremos de percorrer a estrada do mal e do pecado. Joio e trigo estão em nós. Bem e mal coexistem na história. E diante da vida, diante dos desafios que enfrentamos, somos convidados a cultivar no coração a semente da esperança e da paciência. O nosso Deus é cheio de paciência para conosco, como nós rezamos no Salmo 85. Vós sois clemente e fiel, sois amor, paciência e perdão. Este é o nosso Deus, o Deus que Jesus anunciou. Portanto, se Deus é paciência em si mesmo, também nós somos chamados a cultivar uma paciência ativa diante da vida, diante dos processos dinâmicos da nossa caminhada, da nossa existência. É bem verdade que todos nós constatamos as nossas falências, os nossos pontos fracos, mas não podemos arrancar estes fatos, estes elementos de fragilidade que estão presentes em nós. Ficaríamos incompletos. As nossas fraquezas, elas nos ajudam a ser melhores. As nossas fraquezas, no fundo, fazem o bem a nós mesmos, convidando-nos à conversão, à paciência com os nossos processos pessoais. Os dons que temos, o trigo bom que está no nosso coração, Deus se vale disso para fazer bem aos outros. Por isso já disse em nossas reflexões, nada se perde nas mãos de Deus, pois tudo aquilo que existe em nós serve para o bem. As fraquezas que temos, Deus com elas faz o bem a nós mesmos, tornando-nos mais humildes. Os dons e valores que temos, com estes dons, Deus faz o bem aos outros. Nada se perde nas mãos de Deus. Sejamos homens e mulheres pacientes, esperançosos. Não tem jeito de arrancar o trigo e o joio. É preciso que haja no caminho da nossa vida este desejo de uma conversão, de uma mudança. No fundo, o que Jesus quer nos ensinar é que o joio pode se transformar em trigo. Existencialmente falando, o ser humano é capaz de se superar, de se tornar melhor a cada dia. Eis aí o processo de santificação, que é também plena humanização do ser humano em Cristo Jesus. Sejamos pacientes com nós mesmos e com os outros. Se a esperança é irmã gêmea da paciência, como nos recordou o Papa Francisco, ela tem duas filhas, a coragem e a indignação. Que a esperança depositada em nossos corações possa ativar em nós a coragem para buscarmos uma conversão sincera a cada dia.

possa também produzir em nós a indignação diante de tantas situações que ferem a existência humana, os nossos relacionamentos, o nosso dia a dia. Que Deus nos dê a graça da esperança e da paciência.

Recitemos juntos o Salmo 85, no qual é proclamada a bondade infinita do Senhor. É-nos apresentado aqui um retrato do Deus misericordioso e bondoso, sempre disponível a perdoar o ser humano. Ó Senhor, vós sois bom, sois clemente e fiel. Ó Senhor, vós sois bom e clemente, sois perdão para quem vos invoca. Escutai, ó Senhor, minha prece, o lamento da minha oração. Ó Senhor, vós sois bom, sois clemente e fiel. As nações que criastes virão adorar e louvar vosso nome. Sois tão grande e fazeis maravilhas. Vós somente sois Deus e Senhor. Ó Senhor, vós sois bom, sois clemente e fiel. Vós, porém, sois clemente e fiel, sois amor, paciência e perdão. Tende pena e olhai para mim, confirmai com vigor vosso servo. Ó Senhor, vós sois bom, sois clemente e fiel.

Amados irmãos e irmãs, juntos invoquemos a proteção da Virgem Maria, a Mãe de Deus. Rezemos juntos a oração à Nossa Senhora na sua Imaculada Conceição. Ela é a padroeira da nossa amada Diocese de Divinópolis. Ó Maria, Imaculada desde a sua concepção, fostes preservada do pecado original para ser a Mãe de Jesus Cristo. Ensinai-nos a acolher o mistério de Deus em nossa vida. Ajudai-nos a percorrer a estrada da santidade. Acompanhai-nos com a ternura do vosso olhar. Guiai-nos na escuta aos apelos do vosso amado Filho Jesus e intercedei por nós para que sejamos firmes na fé, corajosos no amor e alegres na esperança. Amém. O Senhor esteja convosco, Ele está no meio de nós. Deus vos abençoe com toda a bênção celeste, para serdes sempre santos e irrepreensíveis em sua presença. Derrame sobre vós abundantemente as riquezas da sua glória. Vos instrua com a palavra da verdade. Vos eduque pelo evangelho da salvação. E vos enriqueça com o amor fraterno. Por Cristo nosso Senhor. Amém. E a bênção de Deus Todo-Poderoso, Pai e Filho e Espírito Santo, desça sobre vós e permaneça para sempre. Amém. Amados irmãos e irmãs, o Evangelho dá resposta às necessidades mais profundas das pessoas, porque todos fomos criados para aquilo que o Evangelho nos propõe, a amizade com Jesus e o amor fraterno.

0: Despeço-me, pois, abraçando-os e convidando-os para que nos acompanhe neste programa A Alegria do Evangelho. Semanalmente estaremos aqui refletindo, meditando o Evangelho que ouviremos em nossas comunidades durante a celebração litúrgica da Eucaristia e da Palavra de Deus.
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0: Meio-dia e 40.
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1: Meio-dia e 42.
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3: Boa tarde, meus amados de Deus, ouvintes do programa de Vida Nova da Pastoral da Sobriedade. Paz e bem para todos nós. E obrigado por estar aqui na Divi FM, conosco refletindo sobre a palavra de Deus, que nos liberta de todas as nossas dependências, dos nossos vícios, dos nossos pecados. E que possamos nos fortalecer nos ensinamentos do Senhor Jesus, para que possamos brilhar o caminho da fé e testemunhá-lo com a vida. E para nós, para que nós possamos conseguir tudo isso, é preciso de descruzar os braços e buscar a nossa força, que é Deus. Papa Francisco já dizia: assim testemunhar a fé com a vida, pregar o evangelho, para mim não é um motivo de glória, é antes uma necessidade. Um cristão tem uma obrigação, o cristão, nós, você, eu, nós temos obrigação de levar o nome de Jesus no próprio coração. É fazer tudo a todos e compartilhar a vida com o outro. Caminhar no caminho de fé. Como diz São Tiago, a fé sem obras é morta. Precisamos então crer que somente Jesus Cristo liberta e que pode transformar verdadeiramente a nossa vida. E te faço a pergunta: como você está se instruindo na palavra de Deus para poder verdadeiramente professar a fé? Como que você está se instruindo? E no Evangelho de Marcos, no capítulo 16, no versículo 15, uma pequena palavra, mas uma palavra cheia de significado, diz assim: então Jesus disse-lhes: vão pelo mundo inteiro e anuncie a boa notícia para toda a humanidade. Quem acreditar e for batizado será salvo. Quem não acreditar será condenado. Os sinais que acompanharão aqueles que acreditarem são estes: expulsarão demônios em meu nome, falarão novas línguas. Se pegarem uma cobra ou beberem algum veneno, não sofrerão nenhum mal. Quando colocarem as mãos sobre os doentes, estes ficarão curados. Olha, gente, que maravilha. Ele está dando essa ordem para mim, para você. Nós podemos fazer isso, não para a nossa glória, mas para a glória de Deus. Então é ir pelo mundo, do seu mundo. Se seu mundo é o seu vizinho, que seja o seu vizinho. Se é o bairro, que seja o bairro. Se for a cidade, que seja a cidade. Que seja só a família. Mas nós devemos, nós temos a obrigação de anunciar a boa notícia para toda a humanidade. E se todos fizerem isso, toda a humanidade vai receber essa notícia, a boa nova de Deus. E é vivenciando o nosso batismo que professamos a fé na Santíssima Trindade. E Jesus ordena a seus discípulos, e a nós também: ide e ensinai o evangelho a todos os povos, a toda criatura. E hoje se tornou mais fácil, né? Nós não precisamos, às vezes, ir pessoalmente. Hoje, quantos usam as redes sociais para anunciar o nome de Deus, para levar o nome de Deus ao outro. Os meios de comunicação nos ajudam muito. E a igreja nos propõe, no programa de Vida Nova, vivenciar o batismo, comprometendo-nos com a fé e a vida. E hoje, conscientes, estamos professando a nossa fé, dando testemunho do ressuscitado, testemunhar com a vida. Pois Jesus restaura as nossas forças e aumenta em nós o desejo de testemunhá-lo. É isso que nós devemos pedir todos os dias: aumenta a nossa força, Senhor Deus, para que a gente possa testemunhar. Professando a minha, professando a sua fé, precisamos assim estar nesta, obedecer nesta ordem de ir, vá e proclama, proclamar e testemunhar com a nossa vida o Evangelho de Jesus. Não podemos ser egoístas, devemos passar para nós, para nossos irmãos, tudo de bom que recebemos. Ou seja, ir ao encontro do outro. Precisamos ser mais comprometidos com a vida. Jesus não escolhe os santos para andar com ele. Ele não escolheu o santo. Ele escolheu os pecadores, como todos nós. Pessoas com vários problemas, mas que tinham a disposição para segui-lo e para aprender com ele. Jesus professava a fé, professa, né, a fé, fazendo do excluído e do marginalizado o seu preferido. É isso que nós devemos fazer também. Não excluir ninguém, não selecionar ninguém. Então é isso, meu irmão, minha irmã, amar aquele que vai me ajudar, que vai me aplaudir, que vantagem eu vou ter. Ele não vai me dar trabalho, vai ser muito fácil, mas qual a vantagem que eu tenho? Vai ser um prazer fazer isso, mas não vai me levar a nenhum lugar, porque eu estou fazendo para ser aplaudido. Então isso não tem vantagem nenhuma para Deus. Jesus andava com os pecadores, porém não fazia o que eles faziam. Se eu professar a minha fé, eu vencerei as tentações, o veneno do mal. Professando a fé, eu ajudarei pelo meu testemunho e ficarei livre do flagelo, do martírio, das dependências, de todos os tipos de dependências, que nós temos muitas. Meus irmãos, minhas irmãs, essa semana que está finalizando, Jesus nos convida agora e sempre, a todos nós: vão pelo mundo afora e anunciem a boa nova para toda a humanidade. É isto que Jesus nos diz bem claramente. Ele disse: quem acreditar e for batizado será salvo. Quem não acreditar será condenado. Não tem nenhum mistério, não tem nenhuma complicação, é muito claro. E a gente vai seguir o que a gente quiser seguir, porque as consequências vão ser para mim mesmo. Não vai ser para o outro. Então é seguir as palavras que nós ouvimos hoje. Tão bonita, né? Tão verdadeira. Do Evangelho de Marcos. E você crê? Então vai evangelizar. Por todos os lugares que passar. Evangelizar com a palavra, com atitudes, até com olhar, a gente pode evangelizar, com um abraço. repetindo as palavras de nosso saudoso Papa Francisco, pregar o Evangelho não é motivo de glória para mim. É antes uma necessidade, uma obrigação minha de cristão. Olha que lição que ele dá a gente. Meus amados irmãos e irmãs, buscando força em Deus, vamos caminhando para que possamos colocar em prática a nossa fé, as nossas obras, porque a fé sem obras é morta. E nós vamos deixar aqui para finalizar uma linda música que vai falar sobre isso, que nós estamos falando de professar a fé. O quanto é importante a gente ter fé. Um dia.

0: 12:56.
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0: 12:58.
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7: Olá, que bom ter você conosco aqui. Fazemos uma pausa para uma reflexão bíblica comigo, Frei Jacir de Freitas. Hoje, como estamos no mês de julho, dia 22, é feito a memória de Maria Madalena, quero dedicar esse nosso segundo programa deste mês a esta figura tão importante, controversa na história da tradição cristã. Seria Maria Madalena uma prostituta? Não. Por quê? O que que a Bíblia fala de Maria Madalena? O que que a Bíblia apócrifa fala de Maria Madalena? Teremos oportunidade nos próximos programas, inclusive, de conhecer um evangelho chamado Evangelho de Maria Madalena, que está na Bíblia apócrifa, página 325. Se você ainda não adquiriu a Bíblia apócrifa, vá no Google, digite Bíblia apócrifa, Frei Jacir, e você terá a oportunidade de adquirir esse precioso livro que traduz 67 evangelhos que ficaram de fora da Bíblia canônica. Você vai entender o porquê. Bom, hoje então quero retomar a reflexão falando de Maria Madalena a partir da Bíblia canônica, isto é, dos evangelhos e de Atos. Na vez passada, fizemos uma introdução e eu mostrei, identifiquei que Maria Madalena é apóstola de Jesus. Hoje quero retomar um ponto importante. Maria Madalena, segundo essa tradição canônica, é a mulher possessa de 7 demônios. O que que significa isso? Bom, apenas dos escritores dos evangelhos, né, não deixou de acrescentar ao nome de Maria Madalena, assim, de quem havia Jesus expulsado 7 demônios? De quem havia Jesus expulsado 7 demônios? Você encontra isso em Marcos 16, 9, João 16, 9 e Lucas 8, 2. Isso mostra que ela era conhecida por causa desse episódio de possessão e que se tornara discípulo, apóstolo do Mestre por causa desse ato. Mas qual o significado desse fato na vida de Maria Madalena? Por que 7 demônios? Primeiramente, eu diria, demônio é um termo oriundo da cultura grega, a qual acreditava ser um espírito de um falecido que tinha poderes sobrenaturais ou até mesmo ser um intermediário entre a divindade e o ser humano. Portanto, não confunda demônio com capeta. Capeta é o imaginário da Idade Média que a Igreja criou para fortalecer a imagem do inferno e dizer que ali ele estava. O demônio existe e é essa força do mal, né? Ou um espírito que nos leva a estar mal. O povo judeu acreditava, a partir dessa cultura, que se uma pessoa estava doente, ela estava possuída de um demônio. Então, quando Jesus cura, é o mesmo que dizer, ele expulsa o demônio do corpo da pessoa. No Segundo Testamento, como no caso de Madalena, o demônio aparece associado a espírito imundo e maligno, isto é, um mau espírito. Aderir ao chamado de Jesus, então, significava livrar-se do demônio. Cristo vence o demônio. De Madalena, Jesus expulsa 7 demônios, isto é, um número perfeito de opositores do reino. Cristo venceu a todos os demônios, todas as forças do mal que nos impedem de estar com Deus. E é isso que ocorre com Madalena. Depois, ela está preparada para o apostolado. E como diz a tradição, Madalena nunca mais vai deixar Jesus. Será fiel a ele até a morte. Portanto, a ligação, por outro lado, eu diria, a ligação do fato de expulsar demônio com a questão moral e associada à interpretação equivocada de Lucas 7, 36 a 50, do Papa Gregório Magno, em 596, na Catedral de Milão, interpretando esse texto dessa mulher prostituta que vai, unge os pés de Jesus, enxuga com os cabelos, né? Culminou na afirmativa: Madalena era uma prostituta que foi curada desse mal por Jesus. Papa Gregório Magno incentivava os homens a sair da vida de pecado, de prostituição, e aderir ao cristianismo. Por isso, portanto, teve essa infeliz ideia de interpretar no texto de Lucas, que nem fala de quem era essa mulher, só diz uma prostituta, e dizer que ela era Maria Madalena. Demônio, então, portanto, aqui não tem conotação moral, sexual. Mas não teríamos outra explicação para expulsar os 7 demônios? Sim, temos. O Evangelho de Maria Madalena conta que a alma de Madalena venceu todas as forças do mal, simbolizada em 7 demônios, ou como chama o texto, de climas. Então, venceu todas as forças do mal. Isso está lá no Evangelho, mas adianta, eu quero lê-lo com você, ou você poderá lê-lo também na Bíblia Apócrifa. Então, além de apóstola, não era prostituta, né? Além de apóstola, ela era mulher que possessa de 7 demônios. Um terceiro texto da Bíblia Canônica fala de Maria Madalena, uma terceira classificação, diz que ela sustenta financeiramente a Jesus. Assim como Joana, Susana e outras mulheres que tinham sido curadas por Jesus, tirado seus demônios, sua força do mal, Madalena convoca seus bens, colocava então seus bens a serviço do ministério de Jesus, como afirma Lucas 8:2, como retribuição à cura que ele havia realizado em sua pessoa. Quarto ponto, a mulher sem laços familiares. Se as outras mulheres que aparecem no Segundo Testamento são sempre associadas a seu marido, filho ou casa, por exemplo, de Maria se diz que é a mãe de Jesus. E outra Maria se diz mulher de Cleofas. Maria aparece nos textos sem esse parentesco. Ela vem unida ao nome de Jesus por ter livrado dos 7 demônios. Jesus é o único homem que define a pessoa de Maria Madalena. Isso é muito bonito. Não diz quem é o marido nem quem é o filho, mas ela, da qual Jesus tinha expulsado 7 demônios, 7 forças do mal. Então ela é uma mulher que aparece sem laços familiares. Ainda que a tradição, como eu disse no primeiro programa, que ela estaria associada a um tal de Pátria, um soldado e assim por diante. Quinto ponto da Bíblia Apócrifa sobre Maria. Ela é a mulher que testemunha a morte e o enterro de Jesus. Quando Jesus morre, Madalena está aos pés da cruz. Quando José de Arimateia providenciou o sepultamento de Jesus, Madalena, juntamente com Maria, mãe de Tiago, acompanharam o desenrolar dos fatos. Sentada perto do túmulo, ela observou o corpo ser colocado sobre a pedra sepulcral. Então, o amor de Maria Madalena por Jesus foi muito grande. Ela não acreditava que o seu amado, aquela pessoa que ela gostava muito, tivesse sido assassinado pelo Império Romano, a mando das autoridades judaicas. O amor ao mestre a levou a permanecer firme até o último momento. Ela não fugiu como fez Pedro. É verdade que o testemunho da mulher de nada valia naquela então. A palavra de Pedro, confirmando a sua intimidade com Jesus, poderia lhe causar a morte. Madalena, mulher e amada, sabia que seu amado não podia morrer. Ela quis tê-lo para sempre, mas tudo parecia ser uma luta em vão. Um sepulcro esperava por Jesus. O seu adeus seria eterno, mas Jesus ressuscitaria e a escolheria para levar a mensagem aos outros homens, que fugiram apavorados. Então, Madalena, mulher que testemunha a morte e a ressurreição de Jesus. Outro importante, Maria Madalena é a discípula amada de Jesus. Quando Jesus morre na cruz, três mulheres, três Marias, estavam lá contemplando a trágica cena. Maria, sua mãe, Maria, mulher de Cleopas e Madalena. Jesus vê o discípulo amado e lhe oferece a sua mãe como mãe. Um deveria cuidar da vida do outro. Entre os estudiosos, discute-se sobre o número exato de pessoas que estavam ao pé da cruz. Esther de Boer, por exemplo, aventa a hipótese que aos pés da cruz estavam somente Maria Madalena e Maria, a mãe de Jesus. Ela diz que, nesse caso, Maria Madalena seria a irmã, isto é, a prima ou cunhada da mãe de Jesus. E esta, pela primeira vez, não seria mais mencionada apenas como mãe de, mas também como Maria de Cleofas. Esther de Boer avança ainda mais quando diz que Maria Madalena talvez poderia ser o discípulo amado. Jesus estaria dando a Maria, sua mãe, um novo filho, a saber, então, Maria Madalena. O termo filho, de acordo com essa estudiosa, não necessita significar a rigor um homem. Acontece mais vezes que um termo gramaticalmente masculino possa indicar também uma mulher. Na tradição, é João que é geralmente chamado de discípulo amado. A nova interpretação é provocante. Significaria que o discípulo amado, Maria Madalena, após a morte de Jesus, recebesse a mãe dele em sua casa, João 19:27. Com isso, dois polos opostos. Maria, a mãe de Jesus, e Madalena seriam unidas, e assim a origem e a vocação de Jesus foram colocados ao lado. Maria, a pura, e Madalena, a pecadora, se unem. E aí eu confesso para vocês que é interessante. Certa vez, quando eu estava escrevendo, né, um texto sobre Maria Madalena, acabei de desligar o computador e fui assistir aquele filme, se vocês conhecem, Lisbela e o Prisioneiro. Muito interessante. Lisbela e o Prisioneiro. Fez muito sucesso no Brasil. Era uma cena na qual o ator principal procura organizar o povo da cidadezinha para um teatro sobre a paixão de Jesus. Apresenta-lhe uma bela mulher propondo ser Maria, a mãe de Jesus. Jogando-a em seus braços, o ator principal diz, que é Celton Mello, Maria não. Ela é muito pura. Você está mais para Madalena. Você pode pecar. Interessante, esse exemplo mostra como em nossas vidas é perpetuado a imagem de Maria Madalena prostituta. Então, voltando ao tema do discípulo amado, é plausível a explicação de que Madalena era discípula amada, mas com isso não passaria no crivo da ortodoxia. Por ser mulher, o adjetivo amado foi colocado, anexado ao nome de João. Note-se que Madalena, na sequência dos fatos, não perde tempo para ir ao túmulo e João desaparece da cena. É um escrito apócrifo, né? Maria, quem vai, em um dos evangelhos apócrifos, quem vai ao túmulo é Maria, a mãe de Jesus. Então, ela pergunta, ela diz, Jesus, ressuscitaste meu filho? Então, feliz ressurreição. O que parece mais lógico, aí também está o amor, só que de mãe.
4: Bom,
7: ficamos por aqui com essas outras atribuições à figura de Maria. Na próxima vez, vamos continuar com esses textos referentes a Maria Madalena na Bíblia canônica. Até a próxima quinta-feira, se Deus assim o permitir. Um abraço, fique com Deus.
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0: 1:12.
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9: Havia um homem que sonhava encontrar a árvore mais bonita da região. Todos os dias ele caminhava por estradas diferentes, admirando árvores enormes, com flores coloridas e copas que chamavam a atenção de todos. Sempre que encontrava uma mais bonita, tirava uma foto, elogiava e seguia o caminho. Enquanto isso, no quintal da sua própria casa, havia uma árvore simples. Não era a mais alta, nem a mais bonita. Era apenas a árvore que fazia sombra nos dias quentes, que protegia-o da chuva quando chegava correndo, que sustentava o balanço onde seus filhos brincavam e que todos os anos lhe oferecia frutos. Por estar sempre ali, ele deixou de percebê-la. Um dia, uma forte tempestade derrubou muitas das árvores que ele tanto admirava pelo caminho. Ao voltar para casa, cansado e sem esperança, sentou-se debaixo daquela velha árvore do quintal. Foi então que percebeu que durante anos ela nunca deixou de lhe oferecer sombra, abrigo e vida. Apenas nunca tinha recebido um olhar de gratidão. Naquele instante, ele entendeu que passou tempo demais admirando o que estava distante e tempo de menos agradecendo aquilo que sempre o sustentou. Porque o que permanece ao nosso lado quase nunca faz barulho, apenas ama.

Queridos irmãos e irmãs, essa história fala muito mais sobre pessoas do que sobre árvores. Na verdade, ela fala sobre cada um de nós, porque sem perceber, muitas vezes gastamos exatamente ou fazemos exatamente a mesma coisa. Gastamos tempo admirando o que está distante, desejando a atenção de quem mal conhece a nossa história, procurando o reconhecimento de pessoas que talvez nunca caminhem ao nosso lado, enquanto deixamos de perceber aqueles que sempre estiveram presentes, sustentando a nossa vida com gestos simples, silenciosos e constantes. O mais curioso é que o amor verdadeiro raramente faz barulho. Ele não precisa aparecer, não exige aplausos, nem vive cobrando reconhecimento. O amor verdadeiro simplesmente permanece. Permanece quando todos vão embora, permanece quando erramos, permanece quando adoecemos, permanece quando perdemos as forças e até quando nós mesmos deixamos de acreditar em nós. E talvez seja justamente por permanecer tanto tempo ao nosso lado que acabamos acostumando com ele e deixamos de enxergar o seu verdadeiro valor. É assim dentro de casa. Acostumamos-nos com o abraço dos pais, com a preocupação de uma mãe, com o cuidado de um pai, com a amizade de um irmão, com o carinho de alguém que nunca deixa de perguntar se estamos bem. Acostumamos-nos tanto que, sem perceber, começamos a tratar como comum aquilo que, na verdade, é extraordinário. Esquecemos que ninguém é obrigado a amar, a cuidar, a esperar ou a permanecer. Permanecer sempre será uma escolha, e toda escolha de amor merece ser reconhecida. Vivemos em um tempo em que é muito fácil valorizar quem está longe e muito difícil agradecer quem está perto. Ficamos felizes quando recebemos o elogio de alguém que quase não nos conhece, mas deixamos de dizer obrigado para quem passou o dia inteiro cuidando de nós. Fazemos questão de conquistar a admiração de pessoas desconhecidas, mas economizamos palavras de carinho justamente para aqueles que sustentam a nossa caminhada todos os dias. E existe uma ilusão muito perigosa: pensar que as pessoas sabem o quanto são importantes para nós. Nem sempre elas sabem. A paz esperando ouvir um simples eu te amo ou um eu amo você, amigos que carregam o peso da vida em silêncio e gostariam apenas de sentir que são lembrados. Há esposos, esposas, filhos, irmãos que continuam oferecendo amor sem nunca escutar uma palavra de gratidão. Há pessoas que não precisam apenas ser amadas, elas precisam sentir-se amadas. Precisam perceber, através dos nossos gestos e das nossas palavras, que sua presença faz diferença na nossa vida. Talvez um dos maiores erros do ser humano seja descobrir o valor das pessoas apenas quando elas já não mais estão presentes. A ausência tem o poder de revelar aquilo que a presença muitas vezes esconde. Quando a cadeira fica vazia, percebemos quem se sentava nela. Quando o telefone deixa de tocar, lembramos-nos de quem sempre ligava. Quando o abraço já não pode mais acontecer, entendemos o quanto ele nos fazia falta. E quantas lágrimas nascem justamente desta descoberta tardia? Eu deveria ter valorizado mais. Mas por que esperar a saudade e ensinar aquilo que a gratidão pode ensinar hoje? Por que deixar para amanhã um abraço que pode ser dado agora, uma visita que pode ser feita hoje, uma ligação que pode acontecer nesta noite, uma palavra de carinho que talvez alguém esteja precisando ouvir exatamente neste momento? O amor nunca deve ser adiado, porque ninguém conhece o tempo que ainda terá ao lado das pessoas que ama. Se hoje você olhar com atenção para a sua vida, perceberá que Deus colocou pessoas extraordinárias no seu caminho. Algumas celebraram suas vitórias, mas as mais importantes foram aquelas que permaneceram
durante as derrotas. Foram elas que seguraram a sua mão quando ninguém mais ficou. Foram elas que rezaram por você sem que você soubesse. Foram elas que acreditaram em você quando até você mesmo havia perdido a esperança. Essas pessoas são verdadeiros presentes de Deus. E presentes não foram feitos para serem esquecidos, mas para serem acolhidos com gratidão. Talvez Deus esteja nos fazendo um convite muito simples nessa reflexão. Pare de olhar apenas para o que falta e comece, de fato, a olhar para aqueles que permanecem. Pare de procurar longe aquilo que já está perto. Pare de correr atrás de quem nunca fez questão da sua presença e volte o seu coração para aqueles que nunca desistiram de caminhar ao seu lado. Porque são essas pessoas que fazem da vida um lugar seguro. São elas que nos ajudam a levantar depois de cada queda e são elas que transformam os dias mais difíceis em dias suportáveis apenas por estarem presentes. No fim das contas, queridos ouvintes, a vida não será medida pela quantidade de pessoas que nos admiraram, mas pela qualidade das pessoas que amamos e que fizemos sentir-se amadas. Não serão os aplausos que aquecerão o coração quando tudo terminar, mas os abraços que demos, as palavras de gratidão que tivemos coragem de dizer, o tempo que dedicamos àqueles que realmente importavam e o amor que fomos capazes de demonstrar enquanto havia tempo. Por isso, quando terminar essa reflexão e esse programa, não deixe que ela fique somente apenas na emoção. Transforme-a em atitude. Abrace quem está perto, ligue para alguém que faz tempo que espera por você, agradeça a quem nunca deixou de acreditar na sua caminhada, demonstre carinho sem esperar uma ocasião especial e nunca se esqueça de que as pessoas mais valiosas da nossa vida quase nunca são as que mais aparecem, mas são aquelas que permanecem, porque no fim, não é a beleza das árvores que encontramos pelo caminho que sustenta a nossa existência, mas a sombra daquela árvore simples que sempre esteve no quintal da nossa vida e que em silêncio nunca deixou de nos oferecer abrigo. Por isso, aprendamos que sempre as pessoas mais importantes são aquelas que permanecem. 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

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Eu quero convidar você para que esteja conosco. 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

0: 1:24.
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2: Partindo do nosso relacionamento com Deus, podemos afirmar que não temos qualquer valor para apresentar-lhe, exceto o que Ele mesmo colocou em nós: a consciência pura, a honestidade, a simplicidade e a generosidade. Todos estes elementos integram a amizade. Um sorriso, uma palavra amiga, um abraço sem palavras para trazer de volta a esperança para um amigo.
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3: E de volta com o nosso programa Estúdio Aberto, diretamente dos estúdios da Rádio Imaculada, 107.1 FM de Atibaia para toda a rede Imaculada de Comunicação. Aqui você encontra tudo de bom que passou pelos nossos estúdios e que chegou aí na sua casa, além de novidades e também atrações inéditas, como é o caso do nosso próximo quadro, Digitalmente Falando, com Diego Lima, que todas as semanas traz para nós uma dica de tecnologia. Diego, seja bem-vindo!
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5: Olá, bem-vindo ao Digitalmente Falando, seu espaço de tecnologia descomplicada. Você já parou para pensar como o aplicativo de transporte sabe exatamente onde você está? Ou como o app de delivery consegue mostrar os restaurantes mais próximos da sua casa? A resposta está na tecnologia da geolocalização. Hoje, vamos desvendar este mistério e explicar de forma bem simples como o seu celular descobre a sua localização e mais. Você vai aprender a controlar essa informação e proteger a sua privacidade. Fique ligado, porque a tecnologia está mais próxima do que você imagina.
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5: Vamos começar pelo mais famoso, o GPS. A sigla significa Sistema de Posicionamento Global. E olha que interessante. Lá em cima, orbitando o nosso planeta, existem mais de 30 satélites trabalhando juntos especialmente para isso. Estes satélites foram criados originalmente pelos Estados Unidos para fins militares durante a Guerra Fria, conforme explica o portal Canaltech. Mas hoje em dia, essa tecnologia está disponível gratuitamente para todos nós. Funciona assim: seu celular recebe sinais de pelo menos 3 ou 4 desses satélites ao mesmo tempo. Cada satélite envia informações sobre sua posição exata e horário preciso. Com estes dados, o chip GPS do seu aparelho faz o cálculo chamado triangulação e descobre exatamente onde você

0: celular da sua operadora. Essas torres conseguem medir a distância que você está delas pela intensidade do sinal. Usando informações de 3 torres diferentes, é possível descobrir sua localização aproximada. A precisão não é tão boa quanto do GPS, geralmente fica em torno de alguns quilômetros, mas já ajuda bastante, principalmente em emergências.
1: Quando te encontrei, te juro, não pensei.
0: E tem mais uma tecnologia, Wi-Fi. Isso mesmo, aquelas redes sem fio que você usa em casa ou no trabalho também podem localizar você. Empresas como o Google mantêm enormes bancos de dados com a localização de milhões de pontos de Wi-Fi ao redor do mundo. Quando o seu celular detecta redes Wi-Fi por perto, ele compara com este banco de dados e consegue estimar onde você está, mesmo sem GPS.
1: Já tentei.
0: Agora vamos falar sobre o GPS assistido, que usa a internet do seu celular para baixar rapidamente as informações dos satélites. Em vez de esperar vários minutos, com o GPS assistido, seu celular descobre sua localização em apenas alguns segundos. Isso acontece porque ele combina dados da internet com os dados dos satélites. É por isso que quando você ativa a localização do seu celular, ele geralmente pede para ligar também o Wi-Fi ou usar dos móveis para funcionar mais rápido e com mais precisão. Agora, uma informação importante. Não são só os satélites e as torres que sabem onde você está. Segundo pesquisa da Accenture, cerca de 75% das pessoas que possuem smartphone utilizam seus dispositivos para obter informações em tempo real. E para isso, muitos aplicativos pedem permissão para acessar a sua localização. Apps de transporte, delivery, redes sociais, jogos, todos querem saber onde você está. Alguns realmente precisam dessa informação para funcionar, como o iFood, como Uber, por exemplo, mas outros aplicativos pedem acesso à localização sem necessidade real. Por isso, é fundamental controlar essas permissões. E como você faz para se proteger? Simples. Segundo orientações do Google, você pode gerenciar quais aplicativos têm acesso à sua localização. No Android, vá em configurações, depois localização e toque em permissões de aplicativo. Lá você vai ver quais apps podem te rastrear.
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assim chegamos ao fim de mais um capítulo aqui do nosso Digitalmente Falando. Espero que você tenha entendido melhor como funciona a localização do seu celular, agora que você já sabe que não é mágica, é tecnologia. No próximo Estúdio Aberto, eu volto com mais tecnologia descomplicada para você. Até lá!

Obrigado, Diego. Já entendi, viu? De vez em quando a gente quer encontrar o Diego e não consegue. Ele desativou a sua Shell localização. Tá explicado. Diego, obrigado, viu, pela ajuda. Semana que vem, vê se aparece aqui no nosso programa. E como o nome do nosso programa é Estúdio Aberto, vamos bater na porta de um estúdio muito especial. É o estúdio da Rádio Imaculada 92,3 FM, lá em Maceió. E sabe quem sempre abre a porta e nos convida a conhecer um pouco mais sobre a cultura do nosso Nordeste? É o nosso amigo Wagner Oliveira, que já está por aqui. Wagner, seja bem-vindo!

Muito boa tarde, Armando. Muito boa tarde a você, meu amigo, minha amiga do programa Estúdio Aberto. Você já imaginou uma época em que as estradas não eram de asfalto, não existiam caminhões e muito menos tratores? Pois é, quem dominava as paisagens do Nordeste eram os bois, puxando um dos símbolos mais fortes da nossa cultura, o carro de boi.

carro de boi é uma tradição que vem desde os tempos coloniais. Ele foi, durante séculos, o principal meio de transporte de carga do Nordeste. Levava madeira, alimentos, água, algodão e até as pessoas. Era feito quase todo de madeira, rodas, eixo e caixão, e puxado por juntas de bois fortes, é claro, e resistentes ao sol sertanejo. E aquele chiado que ele faz? Não é defeito, não. É tradição. O atrito entre a madeira sem graxa produzia o som inconfundível que se tornou marca registrada.

0: carro de boi não era só transporte. Ele era também símbolo da resistência e trabalho coletivo. Na cultura nordestina, muitas vezes o dono do carro de boi era chamado para ajudar vizinhos, transportar colheitas ou até participar de festas religiosas. E mais, o carro de boi está presente em cantigas, aboios, poesias de cordel e até em festas populares. Há quem diga que o som do carro de boi era como um canto da terra, marcando o ritmo da vida no campo. Até hoje, em cidades do interior do Nordeste, existem desfiles de carros de boi em romarias e festas de padroeiro. É um jeito de manter viva a memória dos antepassados. E mesmo que hoje caminhões e tratores tenham substituído sua função prática, o carro de boi permanece como símbolo de identidade e orgulho do povo nordestino.
1: Muito bruto!

carro de boi é mais do que madeira e boi. Ele é história, é cultura, é música, é símbolo de uma gente que enfrenta a seca, mas nunca perde a força e a esperança. Da próxima vez que você ouvir aquele chiado inconfundível, lembre-se, ali está o coração do Nordeste em movimento. Um grande abraço e até o nosso próximo encontro.

Obrigado, Wagner, e até semana que vem. Na Rádio Imaculada, você ouve Via 33.

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2: De volta com o nosso programa Estúdio Aberto, acolhendo você que nos acompanha, inclusive no seu local de trabalho, no seu automóvel. Sabemos que nas tardes de sábado, muita gente está conosco nesse instante. Obrigado pelo carinho. E agora vamos dar um pulinho lá no Japão, porque está chegando aqui um quadro que muita gente gosta e que traz todas as semanas curiosidades que ligam aí o Brasil e a Terra do Sol Nascente. Vamos ouvir o nosso Cultura Nipo-Brasileira. E hoje o nosso assunto será praia. Afinal de contas, quando sai aquele sol, bate uma vontade de fugir pro litoral, colocar os pés na areia, sentir o vento, dar aquele mergulho nas águas do mar. No Brasil, somos apaixonados por praia.
3: Vamos à La Praia, oh, oh, oh. Vamos à La Praia, oh, oh, oh. Vamos à La Praia, oh, oh.
2: Mas e no Japão? Todos sabemos que litoral é o que não falta por lá. Afinal de contas, o Japão é uma ilha. Não ouvimos muito falar sobre as praias do Japão. Sim, fique tranquilo, o povo japonês gosta de praia. Pode pegar o seu protetor solar, a sua prancha de surf, que tá tudo certo. Porém, os costumes por lá são muito diferentes do Brasil. A começar pela tradicional organização do povo japonês. Lá existe oficialmente a temporada de praia, levada ao pé da letra. A palavra japonesa oficial para a abertura dessa temporada é umibiraki. Antes da cerimônia de um umibiraki, os organizadores da praia limpam, abastecem e organizam as cabanas, colocam redes para manter os tubarões e águas-vivas longe das áreas de banho e também testam a água para garantir que seja segura para os frequentadores nadarem. Tradicionalmente, sacerdotes shintoístas realizam uma cerimônia para rezar pela segurança das pessoas que vão se divertir nas praias. Essa tradição é mantida até os dias atuais. Lá no Japão não existe aquela liberdade de dar um mergulho no mar o ano todo, porque durante a baixa temporada, as praias estão fechadas, não é permitido nadar, porque não há salva-vidas de plantão e nenhuma precaução é tomada para garantir a segurança dos banhistas. Como, por exemplo, como foi citado lá atrás, afastar tubarões e águas-vivas que são muito comuns nas águas próximas do Japão. Não precisamos nem falar que as praias do Japão no geral são muito limpas e organizadas. Portanto, se você é turista e vai até uma praia do Japão, recolha o seu lixo. Isso pode parecer óbvio, só que por lá, muitos lugares não possuem sequer lixeiras públicas, porque o hábito do povo japonês é levar para casa o próprio lixo, para não sujar nenhum lugar onde você esteve. Então ajude a manter as praias limpas e preservadas, levando com você uma sacolinha para o seu lixo pessoal. Outra curiosidade é que em determinadas regiões, as praias não permitem tatuagens visíveis. Então, é uma boa ideia levar uma roupa leve de verão, trajes de banho que cubram a pele ou curativos à prova d'água para seguir as regras locais e evitar constrangimentos. Até algumas décadas atrás, as tatuagens no Japão eram relacionadas a grupos e organizações criminosas como a Iacusa, por exemplo. Então, respeite as regras de cada lugar. Outra curiosidade é que por lá, ao contrário do Brasil, não há vendedores ambulantes oferecendo produtos na areia.
4: Olha, aqui estão os churros, para vocês os churros. Aqui estão os churros, para todo mundo os churros. Senhor, os churros.
2: É, você não vai achar por lá nem aquele famoso queijinho coalho. Comidas e bebidas devem ser compradas exclusivamente nos estabelecimentos ali próximos. E sim, por lá existem os uminoiês, ou casas de praia, que seriam tipo os nossos quiosques e que se espalham ao longo do litoral. Neles você encontra, é claro, alguns clássicos da comida de rua, como o yakisoba. Você pode também se refrescar tomando uma cervejinha gelada, sempre com moderação, é claro. E um delicioso kakigori, que é um gelinho raspado, saborizado, geralmente com gosto de frutas. Os uminoiês também costumam oferecer instalações como vestiários, chuveiros, banheiros e armários, onde você pode guardar os seus pertences com segurança. Você também pode comprar ou alugar equipamentos como guarda-sóis, boias e até pranchas. É importante lembrar que essas casas de praia só ficam abertas durante a alta temporada. Outro ponto que nós brasileiros podemos achar estranho, mas que é muito comum lá no Japão, é que homens e mulheres vão à praia com roupas. Para as mulheres existem inclusive kimonos específicos para a praia. Calma, calma, que não é que seja proibido ir à praia de sunga ou de biquíni. É uma questão cultural do Japão que nada tem a ver, nesse caso, com um certo rigor mais tradicionalista em usar roupas longas e não exibir algumas partes do corpo. Não é nada disso. Entre os principais motivos que o povo japonês escolhe utilizar roupas mais longas na praia, você não vai acreditar, são os cuidados com a pele. Porque no Japão, a pele bronzeada é vista como uma agressão desnecessária à saúde da pele. Por lá, quem fica bronzeado é visto como desleixado, alguém que não se cuida. Então, no Japão existe uma questão estética onde o bronzeado não é considerado bonito, muito pelo contrário. Mas fique tranquilo, se você é turista, você pode ir à praia com o seu biquíni, com a sua sunga, sem ser julgado por isso, e pegar o seu bronze. Por fim, saiba que você vai encontrar sim no Japão lindas praias, desde aquelas com águas cristalinas, lagoas naturais, águas termais e paisagens deslumbrantes. Se você gosta de sossego, tem praias quase desertas. Se você gosta de agitação, existem também opções para os mais cosmopolitas, de praias agitadas, perto de cidades, cheias de opções de entretenimento. Entre as melhores praias do Japão estão as de Okinawa e das suas ilhas vizinhas, como Miyakojima e Ishigaki. Mas vale a pena fazer um roteiro de viagem de acordo com aquilo que você procura. O nosso programa de hoje está chegando ao fim. Você ficou sabendo de algumas curiosidades sobre a praia no Japão. E se você está planejando viajar para a Terra do Sol Nascente, é, coloque aí no seu roteiro, viu? Porque dá para pegar uma praia assim. E apesar das diferenças culturais, a gente já aprendeu aqui no Cultura Dimpo Brasileira que aquilo que nos une é maior do que aquilo que nos difere. Nesse caso é a mesma coisa. Brasileiros ou japoneses, todo mundo ama uma boa praia, cada um do seu jeitinho. E semana que vem eu volto em mais um Cultura Nipo Brasileira.

0: E o programa Estúdio Aberto já está chegando ao final. Obrigado pelo carinho, obrigado pela companhia. E agora o nosso programa faz aquela pausa tão especial para a oração. Vamos acolher ele, o guardião internacional do carisma da Milícia da Imaculada. Estou falando do nosso amigo Frei Sebastião Benito Coalho. Vamos renovar a consagração a Nossa Senhora e receber a bênção.
1: Salve Maria Imaculada. O desejo e o programa de vida de Padre Kolbe era conduzir a Imaculada todos os homens, de modo que o seu reino materno se estenda em cada canto do mundo, em cada instante da história, para que junto a ela o Espírito continue até o fim do mundo a formar os membros do corpo místico de Cristo. Massimiliano Kolbe dizia: inserir-se ativamente no nosso ambiente, conquistar as almas para ela, de tal maneira que diante dela se abram também os corações dos nossos vizinhos, para que ela estenda o próprio domínio aos corações de todos aqueles que vivem em qualquer lugar da terra, sem distinção de raça, de nacionalidade, de língua, além disso, nos corações de todos aqueles que viverão em qualquer momento histórico. Massimiliano Kolbe olhou a humanidade como uma grande família, e essa família deve ser conduzida a Deus, hoje, amanhã e sempre. E Massimiliano Kolbe coloca nisso o nosso ideal. Sim, isso significa se entregar a Nossa Senhora para tornar este sonho uma realidade. Por isso, com amor e confiança, renovemos a nossa consagração a Nossa Senhora. Virgem Imaculada, minha Mãe Maria, eu renovo hoje e sempre a consagração de todo meu ser, para que disponhais de mim para o bem de todos. Somente peço que eu possa, minha Rainha e Mãe da Igreja, cooperar fielmente com a vossa missão de construir o reino do vosso Filho Jesus no mundo. Para isso vos ofereço minhas orações, sacrifícios e ações. Ó Maria, concebida sem pecado, rogai por nós que recorremos a vós, e por todos quantos não recorrem a vós, especialmente pelos inimigos da Santa Igreja, e por todos quantos são a vós recomendados. Pela intercessão da Virgem Imaculada, Nossa Mãe, de São Maximiliano Kolbe, abençoe-vos, ó Deus Todo-Poderoso, Pai, Filho, Espírito Santo. Salve Maria Imaculada.
0: Amém! Salve Maria Imaculada! Obrigado, Frei Sebastião! E você, querido ouvinte, procure nas redes sociais Frei Sebastião Benito Coalho. Você vai encontrar um canal no YouTube, você vai encontrar a página do Frei Sebastião no Instagram. E por lá, você pode, todos os dias, renovar a consagração à Nossa Senhora. E como tudo que é bom dura pouco, o reloginho parece que acelera, passa até mais rápido, né? Então, o nosso programa tá chegando ao fim. Mas não fica triste não, viu? Porque sábado que vem eu volto em mais uma edição do nosso Estúdio Aberto. Beijo no coração, um abraço fraterno e até lá! Salve Maria Imaculada! 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

0: Salve Maria Imaculada! Seja bem-vindo você que nos acompanha através da Rede Imaculada de Comunicação. Com muita alegria, iniciamos juntos o programa Páginas da Bíblia. E hoje é dia 18 de julho de 2026, da 15ª Semana do Tempo Comum. E eu sou a missionária Adrina. Eu tenho a honra, eu tenho a alegria de estar com você. Estou falando diretamente dos estúdios da Rádio Imaculada, 107.1 FM de Atibaia. Acolho com carinho você, querido ouvinte da Rádio Imaculada, 1490 AM, em São Bernardo do Campo. Uma ótima tarde, querido ouvinte da Rádio Imaculada, 92,3 FM, em Maceió. E não pode faltar você, querido amigo internauta, que nos acompanha pelo Brasil e o mundo, através da nossa rádio online, pelo aplicativo do seu celular, Imaculada Play, pela página do YouTube, Rádio Imaculada Atibaia. Sejam todos bem-vindos. E a nossa rádio aula só é completa com ele, o nosso querido amigo, o professor, o padre José Antônio Boareto, vigário paroquial da paróquia Santa Ana, na cidade de Campinas, da Arquidiocese de Campinas, professor de teologia da Pontifícia Universidade Católica de Campinas, membro do grupo de reflexão para o ecumenismo e diálogo interreligioso da CNBB. Padre Boareto, seja muito bem-vindo. Boa tarde.
1: Boa tarde, missionária Adrina. Boa tarde a você que nos acompanha.
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0: Padre, eu tenho uma recordação muito especial da nossa última radioaula, né? Estudamos sobre o amor, né, de Jesus com seus apóstolos, né, e recíproco deles com Jesus, mas também falamos muito de amor. Você várias vezes lembrou de São Maximiliano Kolbe, né, desse amor concreto, né, de dar a vida, de olhar para o próximo, e isso me marcou muito. Né? O Evangelho é um sinal de amor, que você já também me falou várias vezes. Né? E hoje quero continuar, né, estudando com você, aprendendo, falando mais sobre o amor. E eu quero saber qual é o ponto mais difícil de compreender e aceitar a boa notícia do Evangelho, que eu tenho certeza que está ligado ao amor.
1: Sim, a gente tem que sempre pensar que amor, no grego, é ágape, a ideia de amor de justiça, que o evangelista Mateus, ele quer trazer essa compreensão de que o amor de Jesus é ágape, é um amor de justiça, e que no latim é caritas, da onde vem a própria palavra caridade, o que é muito interessante a gente pensar, né? Às vezes a gente escuta de forma corriqueira, no senso comum, aquela pessoa faz caridade para os outros. Mas se for pensar na origem da palavra caridade, a caridade é o amor de justiça. Até a doutrina social, ela traz para nós como a forma superior de justiça. Que é justamente isso que nós estamos estudando aqui com o evangelista Mateus. E aí que vem o ponto mais difícil de compreender e aceitar na boa notícia do evangelho. Primeiro é isso que nós ouvimos da rádio aula anterior. O triunfo acontece através de um aparente fracasso. Isso não é fácil aceitar. E de que a justiça é vitoriosa, mas através de uma aparente vitória da injustiça. Por quê? Mas é assim que a vida triunfa, através de um aparente triunfo da morte. Nós gostamos das coisas claras e lógicas e ficamos atrapalhados com tudo isso. É que a lógica de Deus é diferente da nossa. Ele vê tudo e nós apenas uma parte. Resta, portanto, crer, admitindo que a nossa visão é curta. Jesus é o Messias esperado, mas é o Messias que vai realizar a vontade do Pai através de um aparente fracasso e derrota, julgado, condenado, morto como criminoso, subversivo da ordem social. Vamos ouvir Mateus capítulo 16, versículo 21.
0: Desde esse momento, Jesus começou a mostrar a seus discípulos que era necessário ele ir a Jerusalém, sofrer muito por causa dos anciões, chefes dos sacerdotes e doutores da lei, ser morto e ressuscitar no terceiro dia.
1: Então, aí a pergunta que podemos fazer é: somos então seguidores de um bandido? Assim pensam aqueles que vivem da injustiça. O presente texto mostra que do lado de Deus as coisas são muito diferentes. Em Jesus, a criação de Deus chegou à sua realização final. Ele é o modelo da humanidade realizada. Jesus recusara a proposta do diabo na última tentação, que era dominar o mundo através do poder e da riqueza. Agora ele está novamente no alto monte, acompanhado dos discípulos mais próximos, exatamente 6 dias depois, o que nos lembra o sexto dia da criação, quando Deus criou a humanidade. E ali vai se dar a revelação do destino final de todos nós, se nos comprometermos com o projeto de Deus, profundamente desejado no Antigo Testamento, e finalmente revelado e realizado em Jesus através dele. E o segredo é a justiça, a vontade de Deus que cria liberdade e vida para todos. E como é que a gente se compromete com essa manifestação? Jesus tinha acabado de anunciar sua morte. Pedro, chefe da comunidade, havia resistido. Como lutar tanto e acabar derrotado? Era a pergunta de Pedro. E agora era necessário mostrar o resultado da luta. A luta de Jesus e seus seguidores não vai acabar na derrota da morte, mas na glória da ressurreição. Então, nós vamos ouvir agora Mateus capítulo 17, 1 a 13.
0: 6 dias depois, Jesus tomou Pedro, Tiago e seu irmão João e os levou a um lugar à parte, a uma alta montanha. E se transfigurou diante dele. Seu rosto brilhava como o sol, e suas roupas ficaram brancas como a luz. Eis que lhes apareceram Moisés e Elias, conversando com Jesus. Pedro tomou a palavra e disse a Jesus: Senhor, é bom estarmos aqui. Se queres, vou fazer aqui 3 tendas, uma para ti, outra para Moisés e outra para Elias. Ainda estava falando quando uma nuvem luminosa os cobriu com sua sombra. E da nuvem uma voz dizia: Este é o meu filho amado, em quem encontro o meu agrado. Ouça-no. Ao ouvir isso, os discípulos caíram com o rosto por terra e ficaram com muito medo. Jesus se aproximou, tocou neles e disse: Levantam-se, não tenham medo. Eles, erguendo os olhos, não viram mais ninguém a não ser Jesus. Quando desciam da montanha, Jesus lhes ordenou: Não falem com ninguém sobre o que vocês viram, antes que o Filho do Homem ressuscite dos mortos. Os discípulos lhe perguntaram: Por que os doutores da lei dizem que Elias deve vir primeiro? Ele respondeu: É certo que Elias virá e há de restaurar todas as coisas. Mas eu lhes digo que Elias já veio e não reconheceram, mas fizeram com ele tudo quanto quiseram. Assim também o Filho do Homem deverá sofrer por causa deles. Então os discípulos entenderam que Jesus lhes tinha falado a respeito de João Batista.
1: Olha aí, a luta de Jesus e dos seus seguidores não vai acabar na derrota da morte, mas na glória da ressurreição. Porque a verdade, uma vez entrevista, jamais se apagará. É bom nos lembrarmos de que já faz 20 séculos que Jesus foi morto. Mas até hoje a lembrança da sua palavra e ação continua a mover o mundo. E como ele, tantos outros discípulos seus, declarados ou anônimos. Coisa que o Salmo 112 já dizia: a memória do justo é para sempre. Moisés e Elias são um modo de falar do Antigo Testamento, como vimos aí agora na leitura proclamada. Moisés personifica a lei, Elias o profetismo. Lei e profetas era o modo como os judeus chamavam a Bíblia. E o conteúdo da Bíblia toda é o anúncio e a busca da justiça, vontade de Deus e desejo da humanidade. Moisés e Elias conversam com Jesus, sinal de que, se quisermos agora entender a Bíblia, temos que conversar com Jesus. Ele é quem pode explicar, através da sua palavra e ação, o que Deus quer e o que nós mesmos desejamos. Isso fica ainda mais claro com a voz do Pai, que declara: este é o meu Filho amado, que muito me agrada. Escutem o que ele diz. Daqui para frente é Jesus quem vai ensinar tudo o que Deus quer, em resposta ao nosso mais profundo desejo. Os discípulos que aí estavam ficaram com medo. Quem é que não teme diante da vontade de Deus e do seu próprio desejo profundo, embora fosse justamente por isso que andava à procura? Pedro é uma pessoa extraordinária, porque expressa a nossa espontaneidade e também a nossa ingenuidade. Ele quer reter Jesus glorioso junto com Moisés e Elias. As tendas são uma referência à festa das tendas, de caráter nacionalista e triunfante. Seria tão bom ficar com esse Jesus glorioso? Esse é o nosso sonho de criança. A glória fácil. A glória só virá depois da luta. O triunfo virá através da derrota. E a vida surgirá das cinzas da morte. A lógica de Deus é diferente da dos homens. A visão maravilhosa se desfaz e resta apenas Jesus com seus discípulos. Fora apenas a antevisão do futuro, agora é preciso lutar até o fim. A visão do triunfo não é para afastar da luta, mas para dar ânimo, a fim de que não desistamos da luta no meio do caminho. É aqui que está o grande segredo dos cristãos. Eles não devem contar a ninguém que viram Jesus glorioso, antes que ele realmente esteja na glória, depois de toda a luta. Antes as pessoas não acreditariam. Quem acredita que a vitória de Deus vem através do nosso fracasso? A lógica de Deus é diferente da nossa. Os judeus esperavam a volta de Elias, o pai dos profetas. Queria arranjar tudo para o reino de Deus. Os discípulos consultavam Jesus sobre isso. Era uma forma de saber algo de Jesus. Seria ele mesmo que iria trazer o reino de Deus? Jesus confirma: Elias já tinha vindo na pessoa de João Batista, que pedia conversão de vida e transformação das situações. Mas o que a sociedade fez? Matou-o. Em geral, preferimos acabar com as pessoas, em vez de mudar o nosso modo de viver. E é o que aconteceu com Jesus. Ele provocava mudanças tão profundas que preferiram acabar com ele, para não ter que deixar os próprios caprichos. Será que hoje as coisas mudaram? Fica aí essa pergunta para nós.
0: Padre, então ficou este questionamento para refletir, né? Essa pergunta interior, né, que cada um de nós temos que responder. E eu quero fazer uma pergunta que você vai nos ajudar agora, mais uma vez, com a Bíblia, com o evangelista Mateus, compreender. Como compreender o que é a fé na perspectiva do evangelho de Mateus?
1: A cena da transfiguração revela para nós o destino final de Jesus, mas também o destino de todos aqueles que se comprometem com a justiça que leva à realização do projeto de Deus. Daí nasce a humanidade nova, o homem glorioso, que realmente é a imagem e semelhança de Deus. Como nós já tínhamos ouvido lá na uma das primeiras radioaulas que tivemos sobre o livro do Gênesis, no capítulo 1, versículo 26 a 27. Como consequência, a renovação de todas as relações econômicas, políticas e sociais que constroem o destino da sociedade e da história, voltadas agora para a liberdade e a vida de todos. O panorama, descortinado pela fé, é grandioso e belo, mas na prática as coisas não parecem tão fáceis. Primeiro, é preciso desalienar o povo. Por que é que os discípulos não conseguiram realizar isso? Depois é preciso não esquecer que a vitória sai do ventre da derrota. Que o que se vê em primeiro lugar é o triunfo da injustiça e não da justiça. Como entender e aceitar? E finalmente, enquanto as coisas não mudam, é preciso não provocar escândalo gratuito que só atrapalharia a luta pela justiça. Como realizar tudo isso? O ponto fundamental é a fé, que, ao mesmo tempo, é um passo no escuro, porque leva-nos a esperar contra toda dificuldade e, ao mesmo tempo, a entregar-se ao compromisso com Deus e com Jesus, tentando a cada momento descobrir o que o projeto de justiça exige. Então, a fé aqui, ela é justamente esse confiar. Confiar em Deus e na sua justiça. Confiar em Deus e na prática da justiça. E aqui, nós vamos ler agora Mateus capítulo 17, versículos 14 a 21. E vamos entender como que Jesus reage ao menino epilético, que no Evangelho de Mateus é a figura do povo. Ele está aí para representar o povo.
0: Quando voltaram para junto da multidão, um homem se aproximou de Jesus e, de joelhos diante dele, pedia-lhe: Senhor, tende piedade do meu filho, que é epilético e sofre terrivelmente. Muitas vezes caiu no fogo, muitas vezes na água. Eu o trouxe a teus discípulos, mas eles não conseguiram curá-lo. Jesus respondeu: Ó geração incrédula e perversa, até quando estarei com vocês? Até quando irei suportá-los? Tragam aqui o menino. Jesus então o repreendeu e o demônio saiu dele. E a partir desse momento, o menino ficou curado. Então, os discípulos se aproximaram de Jesus em particular e disseram: Por que nós não conseguimos expulsá-lo? Ele então lhe respondeu: Por causa da sua fraqueza na fé. Porque eu lhes garanto, se vocês tiverem fé como um grão de mostarda, dirão para essa montanha: Desloque-se daí para lá. E ela se deslocará, e para vocês nada será impossível.
1: O menino epilético é figura do povo. Epilepsia é doença com ataques de vez em quando, durante os quais a pessoa fica temporariamente alienada, fora de si. Nesses momentos surgem reações extremamente violentas, como jogar-se no fogo ou na água. É o povo tentando se libertar. O pai suplica a Jesus e o seu gesto ajoelhar-se demonstra que ele tem fé. Mas aquele homem recorre agora a Jesus, depois de ter procurado ante os discípulos. Esses não conseguiram expulsar o demônio. Como assim, já que haviam recebido o poder para isso? Vamos ouvir? Mateus capítulo 10, versículo 1.
0: Chamando seus 12 discípulos, Jesus deu a eles autoridade sobre espíritos impuros para expulsá-los e para curar toda doença e toda enfermidade.
1: Então, se eles têm poder para curar toda doença e enfermidade, por que não conseguiram curar? A censura de Jesus não se dirige ao povo, mas aos discípulos. Estes ainda não acreditam, isto é, ainda não descobriram que ter fé é entregar-se ao próprio Deus, para que Ele haja através de nós, com a sua visão e ação. Pensar que a libertação depende da nossa capacidade ou esforço, é no mínimo ingenuidade e no máximo uma grande pretensão. O reino da justiça é dom de Deus que se realiza através da nossa disponibilidade com os interesses dele e não os nossos. Por que é que os discípulos não conseguiram? A resposta de Jesus deixa bem claro que é a fé que transforma situações. Ela é capaz de vencer todas as barreiras, inclusive transpor uma montanha. Certamente uma referência à montanha de Jerusalém, onde se reúnem os poderes econômicos, políticos, ideológicos que oprimem e exploram o povo, reduzindo-o à alienação. Mas finalmente, para realizar a ação libertadora, é preciso oração e jejum. Exatamente aquilo que Jesus fez antes de começar a sua atividade. É preciso decidir entre o projeto de Deus e o projeto do diabo. A oração nos mantém conscientes do projeto de Deus. O jejum leva-nos a romper com o mundo da injustiça, a fim de construir um mundo da justiça. Jesus torna a falar, agora de modo mais simples e rápido, do destino que o espera. Ele, o verdadeiro homem revelado na transfiguração, vai ser entregue nas mãos dos homens. Será morto por eles, mas o terceiro dia ressuscitará. Vamos ouvir? Mateus 17, 22 a 23.
0: Quando estavam juntos na Galiléia, Jesus lhes disse: O Filho do Homem será entregue nas mãos dos homens, que o matarão. Mas no terceiro dia ele ressuscitará. E eles ficaram muito tristes.
1: Se compararmos com o primeiro anúncio da sua morte, vamos ouvir? Mateus 16, versículo 21 a 23.
0: Desde esse momento, Jesus começou a mostrar a seus discípulos que era necessário ele ir a Jerusalém, sofrer muito por causa dos anciões, chefes dos sacerdotes e doutores da lei, ser morto e ressuscitar no terceiro dia. Então, Pedro, levando Jesus à morte, começou a repreendê-lo, dizendo: Deus não permita tal coisa para ti, Senhor. Jamais te acontecerá isso. Voltando-se, Jesus disse a Pedro: Vá para trás de mim, Satanás. Você é para mim uma pedra de tropeço, porque não pensa nas coisas de Deus, e sim nas coisas dos homens.
1: No capítulo 17, versículo 22 a 23, ele vai usar a expressão que vai ser entregue pelos homens. E aqui, em 16, capítulo 16, versículo 21 a 23, ele diz que ele vai ser entregue pelos chefes dos anciãos, os chefes do povo. Qual que é a intenção do evangelista Mateus? Primeiro, os chefes, os anciãos, a gente sabe quem são. Mas e esses homens? Quem que são os homens? Não seria o próprio povo que está sedento de libertação, mas na hora H rejeita a justiça como caminho para satisfazer a sua própria fome e sede? Não se trata apenas do povo daquele tempo. Esses homens ali é o povo. Somos nós hoje. E no meio dele nós que em geral desejamos transformações, mas contanto que ninguém mexa com a nossa vida. Os discípulos ficaram tristes com o que Jesus dizia. E tristes nós ficamos, quando não compreendemos que a luta pela justiça não vai levar em primeiro lugar a glória, mas a desonra, a perseguição, a todo tipo de condenação e até a morte. Cuidado com o diabo das tentações. O sucesso e o triunfo podem indicar que não estamos realizando o caminho da justiça. A justiça sempre irá se chocar contra a injustiça. A luta é tão grande que a vitória só pode vir de Deus. A questão do imposto é um outro desafio colocado. Vamos ouvir? Mateus capítulo 17, versículo 24 a 27.
0: Quando chegaram a Cafarnaum, os cobradores do imposto anual do templo se aproximaram e gritaram: O mestre de vocês não paga o imposto anual do templo? Ele respondeu: Paga sim. Ao entrar em casa, Jesus se antecipou e lhe disse: Simão, o que você acha? De quem os reis da terra recebem impostos ou taxas? Dos filhos deles ou dos estrangeiros? Pedro respondeu: Dos estrangeiros. Então Jesus disse: portanto, os filhos estão livres, mas para que não os escandalizemos, vá ao mar e jogue o anzol. Segure o primeiro peixe que subir. Ao lhe abrir a boca, você encontrará uma moeda. Pegue-a e a entregue a eles, por mim e por você.
1: Então nós vamos para um breve intervalo e depois a gente vai entender por que que a questão do imposto era um grande desafio naquele contexto.
0: Isso mesmo, padre. Vamos para o intervalo e já voltamos.
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5: 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Esperança não é somente esperar por alguma coisa, é olhar para aquilo que o Senhor já realizou. Acreditar que Deus vai agir em nossa vida, não da nossa maneira, mas do jeito dele, que é sempre o melhor modo para nós. Por isso, não se entregue ao desânimo. Acredite, vai dar tudo certo.
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1: 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Um sorriso, uma palavra amiga, um abraço sem palavras para trazer de volta a esperança para um amigo.
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3: Estamos vivendo o mês da amizade. Como é bonito sentir alguém que ama, alguém que se preocupa com você. Vamos hoje olhar mais com atenção as pessoas que ficam ao nosso redor. Vamos perceber que todos precisam de amor. E nós aqui, com a Milícia Imaculada, queremos expandir no mundo a dimensão do verdadeiro amor, que é Deus. Levar as pessoas a identificar nesse Deus como filhos e filhas. Portanto, algo que Deus ama acima de tudo. Hoje quero dizer a você que a atenção de Deus é permanente em tua vida. E Ele te deu a mãe que Ele mesmo escolheu para o seu filho, a Virgem Santíssima. Esta missão é a tua riqueza, é a plataforma da tua realização. Neste mês queremos pedir a paz, o amor, a amizade. Eu quero te dizer uma coisa: você é muito preciosa para a nossa milícia. Você é alguém que a carrega no coração. Ela vem em frente. Persevera nisso. Em nome do Pai, do Filho e do Espírito Santo, te abençoo com toda a tua família, em todo o mundo que você carrega no coração. Obrigado por ser milite.
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6: Estamos de volta, querido ouvinte, para toda a Rede Imaculada de Comunicação, com a sua radioaula, com o seu programa Páginas da Bíblia. E antes de darmos continuidade à nossa radioaula, eu tenho um apelo, um pedido especial para fazer a você, querido amigo e amiga. 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

0: 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E agora, Padre Boareto, vamos dar continuidade à nossa radioaula.
1: Muito bem, sobre a questão do imposto, é uma espécie de desafio. Os fiscais perguntam se o Mestre Jesus não paga o imposto ao templo. Ora, naquele tempo, o templo era a sede de todos os poderes. A gente já viu isso em várias radioaulas. Mas era principalmente o lugar do tesouro nacional. Era uma espécie de banco central. A gente também já viu isso. Por outro lado, os sacerdotes e muitos rabinos ou mestres estavam isentos de pagar esse imposto. Se Jesus é chamado de mestre, então estaria gozando da mesma mordomia. O fato de Jesus pagar mostra que ele já rompeu com essa sociedade injusta. Ele não paga. Entenda? A pergunta é, ele paga ou não paga? Nós não pagamos. Ele paga? Ou seja, ele está dizendo, eu não tenho a mordomia de vocês. Que é uma mordomia que mostra, sobretudo a atitude de Jesus ao dizer que ele paga o imposto, que rompe com essa sociedade injusta onde os grandes têm privilégio às custas dos pobres. A conversa entre Jesus e Pedro é provocadora. Jesus já fala do imposto cobrado pelos reis. Isso é, o imposto e as taxas cobradas pelos estrangeiros. Ele denuncia, assim, a exploração internacional, que empobrece os povos dominados e os faz viver na miséria. Abre-se, portanto, o horizonte novo de que um dia se realizará, o autodesenvolvimento de cada povo, que, liberto da exploração e da opressão, poderá encontrar o seu lugar no mundo e o seu caminho na história. Mas vamos voltar ao sentido do imposto em Jesus. Jesus paga para não provocar escândalo. Ainda não chegou o momento da tão esperada liberdade. Mas o curioso é que o dinheiro do imposto não sai da caixa comum do grupo, e sim, miraculosamente, da boca de um peixe. Por quê? Porque Deus atende desde já todas as necessidades dos seus filhos.
0: Padre, o que deve ser a comunidade cristã no Evangelho de Mateus?
1: Bom, primeiramente, entender que o seguimento de Jesus reúne no mesmo caminho todos aqueles que comprometem-se com a justiça. É assim que se forma a comunidade cristã. É aquela comunidade que continua a presença da pessoa e da ação de Jesus. Então ela é muito importante e grande é a sua responsabilidade. Como deve se comportar? Com que mística deve viver? Qual espiritualidade deve viver? Todo o capítulo 18 é uma resposta. Aqui, Mateus traça linhas fundamentais que deverão nortear a vida da comunidade. Quais são os maiores problemas daqueles que escolheram seguir Jesus e juntos formar a comunidade de uma sociedade que pratica a justiça? Vamos ver quais são essas linhas fundamentais? Primeiro, acolher sem limites. Vamos ouvir Mateus capítulo 18, versículo de 1 a 5.
0: Nessa hora, os discípulos se aproximaram de Jesus e lhe perguntaram: quem é o maior no reino dos céus? Ele chamou para junto de si uma criança, colocou-a no meio deles e disse: eu lhes garanto, se vocês não se converterem e não se tornarem como as crianças, não entrarão no reino dos céus. Portanto, quem se faz pequeno como esta criança, esse é o maior no reino dos céus. E quem acolhe uma criança como esta, por causa do meu nome, é a mim que acolhe.
1: Então, como nós acabamos de ouvir a passagem do Evangelho, vimos aí, né, nesse texto, temos a competição, né, na comunidade. Quem é o maior? Aqui o reino do céu é a comunidade que pratica a justiça. Será que no fim, depois de lutar ativamente pela justiça, ela vai acabar copiando o comportamento de uma sociedade onde todos competem pela abundância, prestígio, poder e riqueza, justamente as tentações que Jesus venceu? Então, esse desafio na comunidade, que é o desafio da competição. E aí é interessante, como vimos no texto, Jesus responde à comunidade com uma parábola viva. O que que é isso? A palavra usada para uma criança. E que também, criancinha aqui, pode ser entendido como servo, empregado, ou seja, a criança de menos 12 anos, ela era considerada um símbolo ali naquele sentido de uma pessoa mais fraca, pobre, humilde. E é justamente essa a mensagem de Jesus. É justamente dizer que aqueles que são esmagados por essa sociedade injusta, esse é o maior na comunidade. Ou seja, o maior não é aquele que se deixa levar pela ostentação do poder, da riqueza, mas é aquele que deixa todas as ambições para ser alguém que simplesmente serve despretensiosamente. Então, quem quer ser o maior, seja o menor, aquele que serve a todos. Então, os fracos, os pobres, os humildes são chamados no Evangelho de Mateus como pequeninos. Os pequeninos são aqueles que, na sua sede de justiça, se comprometem com Jesus a começar a fazer parte da comunidade cristã. Qual que é o escândalo para eles? E aí nós vamos ouvir Mateus capítulo 11, versículo 25 a 30.
0: Nessa ocasião, Jesus começou a dizer: eu te louvo, ó Pai, Senhor do céu e da terra, porque escondestes essas coisas a sábios e entendidos, e a revelastes aos pequeninos. Sim, Pai, porque assim foi o teu agrado. Tudo me foi entregue por meu Pai. Ninguém conhece o Filho senão o Pai, e ninguém conhece o Pai senão o Filho, e aquele a quem o Filho o quiser revelar. Venham a mim, todos vocês que andam cansados e curvados pelo peso do fardo, e eu lhes darei descanso. Carreguem em minha carga e aprendam de mim, porque sou manso e humilde de coração, e vocês encontrarão descanso para suas vidas, pois minha carga é suave e o meu fardo é leve.
1: Ou seja, qual é esse escândalo? Qual é o escândalo para eles? Certamente ver que a comunidade os oprime com a mesma injustiça que impera na sociedade. A busca de abundância, prestígio, poder e riqueza. O maior escândalo é alguém pregar a justiça e depois viver na injustiça. Quem é que não se escandaliza com isso? Qual é o remédio? Jesus é extremamente duro. Corte o mal pela raiz. Ou seja, mude o seu modo de ver, mude o seu modo de agir, mude o seu modo de caminhar. É aquela outra passagem que diz para nós que se o seu olho te leva a pecar, corta. Se a tua mão, corta. Se é o teu pé, corta. É justamente isso, é mudar o modo de ver, de agir, de caminhar. E aí então, não há meio termo, sem mudança radical, a comunidade cai na maior das hipocrisias. Fala uma coisa, faz outra. E onde fica a luta pela justiça? Exigir dos outros o que não se vive? Não. Primeiro é preciso viver e praticar a justiça. Só depois é que temos o direito de anunciá-la e exigi-la. E aí, é claro, isso leva-nos a uma compreensão ainda mais profunda. Por que alguém se afasta da comunidade? Mateus mudou a situação original da parábola da ovelha perdida. E isso nós vamos ouvir no capítulo 18, versículo de 10 a 14.
0: Cuidando para não desprezar nenhum desses pequeninos, porque eu lhes digo que no céu os anjos deles contemplam continuamente o rosto do meu Pai que estás nos céus. O que acham disto? Se um homem tem 100 ovelhas e uma delas se perde, por acaso não deixa as 99 nos montes para ir em busca da ovelha que se perdeu? E se consegue encontrá-la, eu lhes garanto, sentirá mais alegria por essa do que por aquelas 99 que não se perderam. Assim também, não é da vontade do Pai, de vocês, que está nos céus, que se perca nenhum destes pequeninos.
1: Olha só, a parábola é dirigida à comunidade cristã. Por que alguém se afastaria ou se perderia saindo da comunidade rebanho que segue a Jesus? Certamente por causa do escândalo, que é ver a comunidade repetindo a mesma dose de injustiça que existe nesta sociedade injusta. Então a parábola se torna um julgamento para a comunidade. Eles ficam escandalizados com a hipocrisia. Os fracos, os pobres e humildes vão embora. Como é que fica a situação? E aqui vem a grande mensagem. Jesus deixa as 99, vai atrás da que se perdeu. Ou melhor, a que foi perdida pela comunidade. Foi a comunidade que perdeu as ovelhas. E perde porque justamente não acolhe os pequeninos, porque justamente reproduz a mesma injustiça que já há nessa sociedade injusta. E aqui é interessante, o julgamento de Jesus é duro. Jesus vai ficar muito mais contente de encontrar a ovelha que se perdeu do que as 99 que não tinham se perdido. E essa é a vontade do Pai. Ele justamente manda seu Filho ao mundo para salvar aqueles que nós pensávamos que estavam perdidos. E mais, o que pensávamos estar perdido, eles estão justamente junto do Pai. Mateus faz a gente se perguntar. Ele coloca como que um nó na cabeça da gente. Quem que está perdido? Os outros? Nós? Então, só a justiça de Deus pode nos fazer enxergar coisas que antes não estávamos enxergando. Que é justamente o de se perguntar sobre como está sendo a nossa atitude em relação ao nosso compromisso de justiça. Que a nossa comunidade observe, pergunte-se, se questione. Nós estamos reproduzindo o mesmo modelo de sociedade injusta, desigual, discriminatória, preconceituosa, né, competitiva dentro da comunidade cristã? Então, fica essa pergunta para nós. E nós estamos encaminhando para o final da rádio aula, e aí fica uma outra pergunta para nós, que é justamente, e quando o irmão erra? Ninguém de nós é perfeito. E não é porque seguimos a Jesus que estamos livres de cometer erros. Mateus vai trabalhar essa perspectiva. Mateus, o que ele está chamando aqui de se afastar da comunidade por causa da comunidade, o que ele está chamando de escândalo aqui, é justamente esse escândalo que é o da injustiça. Mas agora é interessante pensar. Aquele que provocou o escândalo, esse irmão que errou, o que devemos fazer com ele? Se Jesus deixa as 99 e vai atrás da que se perdeu, e aquele que permitiu esse escândalo, que foi por causa dele que se afastaram da comunidade, o que se faz com ele? Então nós vamos ouvir Mateus capítulo 18, 15 a 20.
0: Se o seu irmão pecar, vá e corrija-o a sós, somente entre vocês dois. Se ele o ouvir, você terá ganho seu irmão. Mas se ele não escutar, tome mais uma vez ou duas vezes ou duas pessoas com você, a fim de que todas as palavras se confirmem com o testemunho de duas ou três pessoas. Se ele não as ouvir, avise a igreja. Se também não ouvir a igreja, trate-o como gentil ou cobrador de impostos. Eu lhes garanto, tudo o que vocês ligarem na terra será ligado no céu, e tudo o que vocês desligarem na terra será desligado no céu. Eu lhes garanto ainda, se dois de vocês na terra estiverem de acordo sobre qualquer coisa que pedirem, ela lhes será concedida por meu Pai que estás nos céus. Pois onde dois ou três estiverem reunidos em meu nome, aí estou no meio deles.
1: Então nós ouvimos e depois, na próxima radioaula, nós vamos aprofundar melhor essa passagem, mas a grande mensagem é justamente entender que nada nem ninguém está definitivamente perdido e que a gente precisa dialogar, conversar e tentar, como dizia o saudoso Papa Francisco, acolher, promover, discernir e integrar.
0: Padre Boareto, você encerra, né, a nossa radioaula de hoje com essa reflexão tão bonita e, ao mesmo tempo, um grande questionamento. E eu peço que você, né, nos conceda a sua bênção.
1: Então eu vou dar a bênção e vamos discernir, vamos refletir a partir dessas quatro palavras, né? Acolher, promover ou acompanhar, né? Papa Francisco usava a expressão acompanhar, discernir, integrar. Ninguém está definitivamente perdido, ninguém está definitivamente excluído. Vamos aprender com Mateus o significado profundo da justiça e dessa justiça que Jesus vem comunicar e que é a justiça do reino. Vamos continuar estudando, aprendendo e conhecendo esse Deus da vida e da justiça e da liberdade, e que é liberdade para todos, que Jesus revelou. Por intercessão da Imaculada Conceição, abençoe-vos o Deus Todo-Poderoso, que é Pai, Filho e Espírito Santo.
0: Amém.
1: Salve Maria Imaculada.
0: Salve Maria Imaculada. Obrigada, Padre Boareto. Obrigada a você, querido ouvinte, por sempre estar conosco.

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3: A fé nasce da esperança em acreditar sem ver. Esperança não é somente esperar por alguma coisa. É olhar para aquilo que o Senhor já realizou. Acreditar que Deus vai agir em nossa vida, não da nossa maneira, mas do jeito dele, que é sempre o melhor modo para nós. Por isso, não se entregue ao desânimo. Acredite, vai dar tudo certo.
4: Maria não colocou a si mesma no centro, mas deu espaço a Deus, escreveu Bento XVI. Ao visitar Isabel, mostrou que a caridade começa com pequenos gestos de amor. Ela nos ensina que servir é deixar Deus agir por meio de nós. É no cotidiano que a fé se transforma em caridade viva. Com Maria, aprendemos que amar é sair de si para fazer o bem. Siga o exemplo dela e transforme sua oração em serviço.
5: Partindo do nosso relacionamento com Deus, podemos afirmar que não temos qualquer valor para apresentar-lhe, exceto o que Ele mesmo colocou em nós: a consciência pura, a honestidade, a simplicidade e a generosidade. Todos estes elementos integram a amizade. Um sorriso, uma palavra amiga, um abraço sem palavras para trazer de volta a esperança para um amigo.
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1: Louvado seja nosso Senhor Jesus Cristo.
2: Para sempre seja louvado.
1: Salve Maria Imaculada.
2: Salve Maria Imaculada.
1: Boa tarde ao operador, que é o Jonatas Oliveira. Boa tarde à Cristiane, que está no setor de relacionamento. E aqui comigo está a vice-presidente da Regional São Paulo, a Benê. Boa tarde, Benê.
2: Boa tarde, Vânia Maria. Boa tarde a todos os ouvintes. Hoje nós estamos aqui para rezar com vocês.
1: Boa tarde a todos vocês, irmãos e irmãs, em Jesus e Maria. A partir deste momento, nos encontramos para rezarmos a coroa do Rosário de Nossa Senhora, meditando os mistérios gozosos da vida de nosso Senhor Jesus Cristo.
2: Queremos acolher as suas intenções e lembrar que você pode enviar sua mensagem de texto para o nosso WhatsApp. O número é o 11 98904 3747. Repetindo, 11 98904 3747. E se querer rezar ao vivo, uma dezena, é só ligar fora de São Paulo, 11 4397 6520, ou na Grande São Paulo, 4397 6520. Qual operadora sua?
1: Estamos rezando por todos os colaboradores da Milícia da Imaculada que fazem parte desta obra de Nossa Senhora. Pedimos pelas intenções e necessidades de cada um e por todos os seus familiares. Colocamos também nas mãos de Nossa Senhora cada ouvinte que está rezando conosco através das emissoras que integram a Rede Imaculada de Comunicação.
2: Formado o nosso grupo de oração e na certeza das presenças de Jesus e Maria no meio de nós, iniciemos em nome do Pai, do Filho e do Espírito Santo.
1: Amém. Divino Jesus, nós os oferecemos este rosário que vamos rezar, meditando os mistérios gozosos da nossa redenção. Concedei-nos, por intercessão da Virgem Maria, Vossa Mãe Santíssima, a quem nos dirigimos, as virtudes que nos são necessárias para bem rezá-lo. Oferecemos como intenções gerais, em desagravo dos pecados cometidos contra o Santíssimo Coração de Jesus e o Imaculado Coração de Maria, pela paz no mundo, pela conversão dos pecadores, pelas almas do purgatório, pelas intenções do Santo Padre o Papa Leão XIV, pelo aumento e santificação do clero, pela santificação das famílias e pelos doentes.
2: E neste momento, você que reza conosco, em casa, no trabalho, no carro, no leito do hospital ou em outro ambiente, apresente também as suas intenções à Nossa Senhora, confiante que ela, como mãe amorosa, há de interceder por cada uma delas junto ao seu Filho Jesus.
1: Professemos a nossa fé dizendo:
3: Creio em Deus Pai Todo-Poderoso, Criador do céu e da terra, e em Jesus Cristo, seu único Filho, nosso Senhor, que foi concebido pelo poder do Espírito Santo, nasceu da Virgem Maria, padeceu sob Pôncio Pilatos, foi crucificado, morto e sepultado, desceu à mansão dos mortos, ressuscitou ao terceiro dia, subiu aos céus, está sentado à direita de Deus Pai Todo-Poderoso, donde há de vir a julgar os vivos e os mortos. Creio no Espírito Santo, na Santa Igreja Católica, na comunhão dos santos, na remissão dos pecados, na ressurreição da carne, na vida eterna. Amém.
1: Rezemos agora a oração que o próprio Cristo nos ensinou. Pai nosso que estais nos céus, santificado seja o vosso nome. Venha a nós o vosso reino. Seja feita a vossa vontade, assim na terra como no céu.
2: O pão nosso de cada dia nos dai hoje. Perdoai as nossas ofensas, assim como nós perdoamos a quem nos tem ofendido. E não nos deixeis cair em tentação, mas livrai-nos do mal. Amém.
1: Esta primeira Ave Maria rezaremos em honra a Deus Pai que nos criou. Ave Maria, cheia de graça, o Senhor é convosco. Bendita sois vós entre as mulheres, e bendito é o fruto do vosso ventre, Jesus.
2: Santa Maria, Mãe de Deus, rogai por nós, pecadores, agora e na hora de nossa morte. Amém.
1: A segunda Ave Maria rezaremos em honra a Deus Filho que nos remiu. Ave Maria, cheia de graça, o Senhor é convosco. Bendita sois vós entre as mulheres, e bendito é o fruto do vosso ventre, Jesus.
2: Santa Maria, Mãe de Deus, rogai por nós, pecadores, agora e na hora de nossa morte. Amém.
1: A terceira Ave Maria oferecemos em louvor ao Espírito Santo, que nos guia e santifica. Ave Maria, cheia de graça, o Senhor é convosco. Bendita sois vós entre as mulheres, e bendito é o fruto do vosso ventre, Jesus.
2: Santa Maria, Mãe de Deus, rogai por nós, pecadores, agora e na hora de nossa morte. Amém.
1: Glória ao Pai, e ao Filho, e ao Espírito Santo.
2: Como era no princípio, agora e sempre. Amém.
1: O telefone está livre. Quem quiser rezar já o primeiro mistério conosco, já temos um ouvinte para rezar conosco. Edmilson de Divinópolis. Boa tarde, meu querido. Seja muito bem-vindo.
4: Boa tarde, a paz de Jesus e o amor de Maria.
1: Esteja sempre com você e com sua família também.
4: Amém.
1: Pode colocar as suas intenções, Edmilson.
4: Eu vou rezar pelo aniversário do Frei Sebastião, depois de amanhã é aniversário do Frei Sebastião. Então a gente já começa a rezar de uma vez já, né?
1: Verdade. Mais alguma intenção?
4: É por todas as famílias do mundo inteiro.
1: Ótimo. Então, unindo as intenções do Edmilson com as intenções de todos que nos acompanham nesse momento, no primeiro mistério gozoso, contemplamos a anunciação do anjo Gabriel à Nossa Senhora. O anjo Gabriel foi enviado por Deus a uma cidade da Galiléia chamada Nazaré.
2: Pai nosso que estais no céu, santificado seja o vosso nome. Venha a nós o vosso reino. Seja feita a vossa vontade, assim na terra como no céu.
4: O pão nosso de cada dia nos dai hoje, perdoai as nossas ofensas, assim como nós perdoamos a quem nos tem ofendido, e não nos deixeis cair em tentação, mas livrai-nos do mal. Amém.
1: Há uma virgem chamada Maria.
2: Ave Maria, cheia de graça, o Senhor é convosco. Bendita sois vós entre as mulheres, bendito é o fruto do vosso ventre, Jesus.
4: Santa Maria, Mãe de Deus, rogai por nós, pecadores, agora e na hora da nossa morte. Amém.
1: O anjo disse-lhe, Deus te salve, cheia de graça, o Senhor é contigo.
2: Ave Maria, cheia de graça, o Senhor é convosco. Bendita sois vós entre as mulheres, bendito é o fruto do vosso ventre, Jesus.
4: Santa Maria, Mãe de Deus, rogai por nós, pecadores, agora e na hora da nossa morte. Amém.
1: Maria perturbou-se ao ouvir estas palavras e pôs-se a pensar qual seria o significado da saudação.
2: Ave Maria, cheia de graça, o Senhor é convosco. Bendita sois vós entre as mulheres, bendito é o fruto do vosso ventre, Jesus.
4: Santa Maria, Mãe de Deus, rogai por nós, pecadores, agora e na hora da nossa morte. Amém.
1: O anjo acrescentou, não temas, Maria, pois achaste graça diante de Deus.
2: Ave Maria, cheia de graça, o Senhor é convosco. Bendita sois vós entre as mulheres, bendito é o fruto do vosso ventre, Jesus.
4: Santa Maria, Mãe de Deus, rogai por nós, pecadores, agora e na hora da nossa morte. Amém.
1: Eis que conceberás e darás à luz um filho, e o chamarás com o nome de Jesus.
2: Ave Maria, cheia de graça, o Senhor é convosco. Bendita sois vós entre as mulheres, bendito é o fruto do vosso ventre, Jesus.
4: Santa Maria, Mãe de Deus, rogai por nós, pecadores, agora e na hora da nossa morte. Amém.
1: Ele será grande, será chamado Filho do Altíssimo. Reinará eternamente e o seu reino não terá fim.
2: Ave Maria, cheia de graça, o Senhor é convosco. Bendita sois vós entre as mulheres, bendito é o fruto do vosso ventre, Jesus.
4: Santa Maria, Mãe de Deus, rogai por nós, pecadores, agora e na hora da nossa morte. Amém.
1: Maria disse ao anjo, como se fará isso, pois eu não conheço homem algum?
2: Ave Maria, cheia de graça, o Senhor é convosco. Bendita sois vós entre as mulheres, bendito é o fruto do vosso ventre, Jesus.
4: Santa Maria, Mãe de Deus, rogai por nós, pecadores, agora e na hora da nossa morte. Amém.
1: O Espírito Santo descerá sobre ti e a virtude do Altíssimo te cobrirá com a sua sombra.
2: Ave Maria, cheia de graça, o Senhor é convosco. Bendita sois vós entre as mulheres, bendito é o fruto do vosso ventre, Jesus.
4: Santa Maria, Mãe de Deus, rogai por nós, pecadores, agora e na hora da nossa morte. Amém.
1: Por isso mesmo, o santo que há de nascer de ti será chamado Filho de Deus.
2: Ave Maria, cheia de graça, o Senhor é convosco. Bendita sois vós entre as mulheres, bendito é o fruto do vosso ventre, Jesus.
4: Santa Maria, Mãe de Deus, rogai por nós, pecadores, agora e na hora da nossa morte. Amém.
1: Então Maria disse, eis aqui a serva do Senhor. Faça-se em mim segundo a tua palavra.
2: Ave Maria, cheia de graça, o Senhor é convosco. Bendita sois vós entre as mulheres, bendito é o fruto do vosso ventre, Jesus.
4: Santa Maria, Mãe de Deus, rogai por nós, pecadores, agora e na hora da nossa morte. Amém.
2: Glória ao Pai, e ao Filho, e ao Espírito Santo.
4: Assim como era no princípio, agora e sempre. Amém.
2: Ó meu Jesus,
4: perdoai-nos, livrai-nos do fogo do inferno, levai as almas todas para o céu e socorrei principalmente as que mais precisarem de vossa infinita misericórdia.
2: Ó Maria, concebida sem pecado,
4: rogai por nós que recorremos a vós e por todos quantos não recorrem a vós, especialmente pelos inimigos da Santa Igreja e por todos quantos são a vós recomendados. Salve Maria Imaculada!
2: Salve Maria Imaculada!
1: Muito obrigada, Edmilson, ter rezado conosco este primeiro mistério. Que a paz de Jesus e o amor de Maria estejam sempre com você e com toda a sua família. Telefone está livre, não tem ninguém por enquanto. Benê, temos intenções?
2: Sim. Nós rezamos hoje pela saúde de Neuza Maria Damasceno, de Santo André, pela Yara e pela Roseli Gaona de Oliveira. Essas são as intenções, também pela saúde do Levindo, que é o pai da Marilene, né? E rezamos pelo senhor Cláudio, que é o pai da Sandra. Temos ainda algumas intenções aqui no nosso WhatsApp, mas vamos falar
1: depois. Já temos uma nova ouvinte para falar conosco. É a minha xará. Vânia Flórida, de Atibaia. Seja bem-vinda, minha querida. Boa tarde.
5: Eu que agradeço a acolhida.
1: Pode apresentar as suas intenções, Vânia.
5: Eu rezo pela paz mundial, pelo Papa Leão XIV. Eu peço a Jesus misericordioso e a Nossa Senhora do Coromoto pelos nossos irmãos da Venezuela, o consolo a todos que perderam seus entes queridos, para amparar os desabrigados, fortalecer os feridos, ajudar a encontrar os desaparecidos e para abençoar os socorristas. Eu rezo também por todos os meus familiares, com uma intenção em particular, por você, Vânia, e toda a equipe.
1: Ah, Benê hoje aqui. Tá?
5: Então, para Benê e para a família dela também.
1: Isto, muito obrigada, viu? Então, unindo as orações da Vânia com as de todos que nos acompanham nesse momento, no segundo mistério gozoso, contemplamos a visita de Nossa Senhora à sua prima Isabel. O anjo disse a Maria: também Isabel, tua parenta, até ela concebeu um filho na sua velhice.
2: Pai nosso que estais no céu, santificado seja o vosso nome. Venha a nós o vosso reino, seja feita a vossa vontade, assim na terra como no céu.
5: O pão nosso de cada dia nos dai hoje, perdoai-nos as nossas ofensas, assim como nós perdoamos a quem nos tem ofendido, e não nos deixeis cair em tentação, mas livrai-nos do mal. Amém.
1: Naqueles dias, Maria foi apressadamente às montanhas a uma cidade de Judá.
2: Ave Maria, cheia de graça, o Senhor é convosco. Bendita sois vós entre as mulheres, bendito é o fruto do vosso ventre, Jesus.
5: Santa Maria, Mãe de Deus, rogai por nós, pecadores, agora e na hora de nossa morte. Amém.
1: Entrou na casa de Zacarias e saudou Isabel.
2: Ave Maria, cheia de graça, o Senhor é convosco. Bendita sois vós entre as mulheres, bendito é o fruto do vosso ventre, Jesus.
5: Santa Maria, Mãe de Deus, rogai por nós, pecadores, agora e na hora de nossa morte. Amém.
1: Quando Isabel ouviu a saudação de Maria, o menino saltou no seu ventre.
2: Ave Maria, cheia de graça, o Senhor é convosco. Bendita sois vós entre as mulheres, bendito é o fruto do vosso ventre, Jesus.
5: Santa Maria, Mãe de Deus, rogai por nós, pecadores, agora e na hora de nossa morte. Amém.
1: Isabel ficou repleta do Espírito Santo.
2: Ave Maria, cheia de graça, o Senhor é convosco. Bendita sois vós entre as mulheres, bendito é o fruto do vosso ventre, Jesus.
5: Santa Maria, Mãe de Deus, rogai por nós, pecadores, agora e na hora de nossa morte. Amém.
1: Exclamou em alta voz: bendita és tu entre as mulheres, e bendito é o fruto do teu ventre.
2: Ave Maria, cheia de graça, o Senhor é convosco. Bendita sois vós entre as mulheres, bendito é o fruto do vosso ventre, Jesus.
5: Santa Maria, Mãe de Deus, rogai por nós, pecadores, agora e na hora de nossa morte. Amém.
1: De onde me vem que a mãe do meu Senhor me visite?
2: Ave Maria, cheia de graça, o Senhor é convosco. Bendita sois vós entre as mulheres, bendito é o fruto do vosso ventre, Jesus.
5: Santa Maria, Mãe de Deus, rogai por nós, pecadores, agora e na hora de nossa morte. Amém.
1: Assim que a tua saudação chegou aos meus ouvidos, a criança estremeceu de alegria no meu seio.
2: Ave Maria, cheia de graça, o Senhor é convosco. Bendita sois vós entre as mulheres, bendito é o fruto do vosso ventre, Jesus.
5: Santa Maria, Mãe de Deus, rogai por nós, pecadores, agora e na hora de nossa morte. Amém.
1: Bem-aventurada és tu que creste, pois se hão de cumprir as coisas que da parte do Senhor te foram ditas.
2: Ave Maria, cheia de graça, o Senhor é convosco. Bendita sois vós entre as mulheres, bendito é o fruto do vosso ventre, Jesus.
5: Santa Maria, Mãe de Deus, rogai por nós, pecadores, agora e na hora de nossa morte. Amém.
1: Então Maria disse: minha alma glorifica ao Senhor, e o meu espírito exulta em Deus, meu Salvador, porque olhou para a humilhação de sua serva.
2: Ave Maria, cheia de graça, o Senhor é convosco. Bendita sois vós entre as mulheres, bendito é o fruto do vosso ventre, Jesus.
5: Santa Maria, Mãe de Deus, rogai por nós, pecadores, agora e na hora de nossa morte. Amém.
1: Eis que de hoje em diante, todas as gerações me chamarão de bem-aventurada, porque o Todo-Poderoso fez em mim grandes coisas.
2: Ave Maria, cheia de graça, o Senhor é convosco. Bendita sois vós entre as mulheres, bendito é o fruto do vosso ventre, Jesus.
5: Santa Maria, Mãe de Deus, rogai por nós, pecadores, agora e na hora de nossa morte. Amém.
2: Glória ao Pai, e ao Filho, e ao Espírito Santo.
5: Como era no princípio, agora e sempre. Amém.
2: Ó meu Jesus,
5: perdoai-nos, livrai-nos do fogo do inferno, levai as almas todas para o céu, e socorrei principalmente as que mais precisarem.
2: Ó Maria concebida sem pecado,
5: rogai por nós que recorremos a vós e por todos quantos não recorrem a vós, especialmente pelos inimigos da Santa Igreja e por todos quantos são a vós recomendados.
1: Vânia, muito obrigada por ter rezado conosco esse segundo mistério. Que a paz de Jesus e o amor de Maria estejam sempre com você e com toda a sua família.
2: Amém.
5: Amém, Vânia, com todos nós, e salve Maria Imaculada.
2: Salve Maria Imaculada. Podemos ler uma intenção, Vânia?
1: Isto.
2: Vamos rezar pela Maria Esther, de São Paulo, pela Roseli, de Campo Grande, pelo Marcelo, de Peruíbe, pela Gislene, de Minas Gerais, pela Maria Helena, de São Paulo, pelo José Carlos, de Petrolândia. Também rezamos por uma intenção particular minha, pela recuperação e saúde do meu irmão Mauro, em São José do Rio Preto, que ocorreu a cirurgia tudo bem, graças a Deus. Rezamos também pela Sônia Lopes, de Maceió, pela Aparecida, de São Bernardo, pelo Saulo Menezes, de São Paulo. Rezamos pela Eliane Lima Conceição, do Ceará. Rezamos pelo Gilson José, de São Paulo. Rezamos ainda por Expedito, de Campo Grande.
1: Já temos mais um ouvinte para rezar conosco. Olha, mais um de Divinópolis. É Sérgio, de Divinópolis. Boa tarde, meu querido. Seja bem-vindo.
6: Boa tarde. Amém. Boa tarde. Tudo bem?
1: Graças a Deus.
6: Amém.
1: Pode apresentar.
6: Também tô bem, graças a Deus.
1: Pode apresentar as suas intenções, viu, Sérgio?
6: Eu rezo para todas as pessoas que estão vindo, principalmente por intenção desses moradores de rua, né?
1: Sim.
6: Que moram na rua, infelizmente. E peço para Nossa Senhora abençoar todos os medicamentos que as pessoas tomam, né? Para que eles façam efeitos.
1: Certo.
6: Né? Corretos.
1: Bem, então, unindo essas intenções do Sérgio e de todos que nos acompanham nesse momento, no terceiro mistério gozoso, contemplamos o nascimento de Jesus em Belém. Naquele tempo, apareceu um decreto de César Augusto ordenando o recenseamento de toda a terra.
2: Pai nosso que estais no céu, santificado seja vosso nome. Venha a nós o vosso reino, seja feita a vossa vontade, assim na terra como no céu.
6: O pão nosso de cada dia nos dai hoje, perdoai as nossas ofensas.
2: Assim como nós perdoamos a quem
6: nos tem ofendido, e não nos deixeis cair em tentação, mas livrai-nos do mal. Amém.
1: Também José subiu à Judéia para se alistar com sua esposa Maria, que estava grávida.
2: Ave Maria, cheia de graça, o Senhor é convosco. Bendita sois vós entre as mulheres, bendito é o fruto do vosso ventre, Jesus.
6: Santa Maria, Mãe de Deus, rogai por nós, pecadores, agora e na hora de nossa morte. Amém.
1: Estando Maria e José em Belém, aconteceu completarem-se os dias em que ela devia dar à luz.
2: Ave Maria, cheia de graça, o Senhor é convosco. Bendita sois vós entre as mulheres, bendito é o fruto do vosso ventre, Jesus.
7: Santa Maria, Mãe de Deus, rogai por nós, pecadores, agora e na hora de nossa morte. Amém.
1: E deu à luz o seu filho primogênito, e envolvendo-o em faixas, reclinou-o numa manjedoura, porque não havia lugar para eles na hospedaria.
2: Ave Maria, cheia de graça, o Senhor é convosco. Bendita sois vós entre as mulheres, bendito é o fruto do vosso ventre, Jesus.
7: Santa Maria, Mãe de Deus, rogai por nós, pecadores, agora e na hora de nossa morte. Amém.
1: Naquela mesma região havia uns pastores. Eis que apareceu junto deles um anjo do Senhor.
2: Ave Maria, cheia de graça, o Senhor é convosco. Bendita sois vós entre as mulheres, bendito é o fruto do vosso ventre, Jesus.
7: Santa Maria, Mãe de Deus, rogai por nós, pecadores, agora e na hora de nossa morte. Amém.
1: E o anjo lhes disse, não temais, eis que vos anuncio uma boa nova, que será de grande alegria para todo o povo.
2: Ave Maria, cheia de graça, o Senhor é convosco. Bendita sois vós entre as mulheres, e bendito é o fruto do vosso ventre, Jesus.
7: Santa Maria, Mãe de Deus, rogai por nós, pecadores, agora e na hora de nossa morte. Amém.
1: Nasceu-vos hoje na cidade de Davi um Salvador, que é o Cristo Senhor.
2: Ave Maria, cheia de graça, o Senhor é convosco. Bendita sois vós entre as mulheres, bendito é o fruto do vosso ventre, Jesus.
7: Santa Maria, Mãe de Deus, rogai por nós, pecadores, agora e na hora de nossa morte. Amém.
1: Isto vos servirá de sinal. Encontrareis um menino envolto em faixas e deitado numa manjedoura.
2: Ave Maria, cheia de graça, o Senhor é convosco. Bendita sois vós entre as mulheres, bendito é o fruto do vosso ventre, Jesus.
7: Santa Maria, Mãe de Deus, rogai por nós, pecadores, agora e na hora de nossa morte. Amém.
1: Subitamente apareceu uma multidão da milícia celeste, louvando a Deus.
2: Ave Maria, cheia de graça, o Senhor é convosco. Bendita sois vós entre as mulheres, bendito é o fruto do vosso ventre, Jesus.
7: Santa Maria, Mãe de Deus, rogai por nós, pecadores, agora e na hora de nossa morte. Amém.
1: E dizia, glória a Deus no mais alto dos céus, e paz na terra aos homens de boa vontade.
2: Ave Maria, cheia de graça, o Senhor é convosco. Bendita sois vós entre as mulheres. Bendito é o fruto do vosso ventre, Jesus.
7: Santa Maria, Mãe de Deus, rogai por nós, pecadores, agora e na hora de nossa morte. Amém.
1: Os pastores foram com grande pressa e acharam Maria e José e o menino deitado na manjedoura.
2: Ave Maria, cheia de graça, o Senhor é convosco. Bendita sois vós entre as mulheres, e bendito é o fruto do vosso ventre, Jesus.
7: Santa Maria, Mãe de Deus, rogai por nós, pecadores, agora e na hora de nossa morte. Amém.
2: Glória ao Pai, e ao Filho, e ao Espírito Santo.
7: Como era no princípio, agora e sempre, para sempre. Amém.
2: Ó meu Jesus,
8: perdoai-nos e livrai-nos do fogo do inferno e levai as almas todas para o céu.
2: E socorrei principalmente
8: aquelas que mais precisarem. Desculpa, esqueci.
2: Amém.
8: Estou emocionado aqui.
2: Obrigada, Sérgio. Muito obrigada.
1: Muito obrigada de ter rezado esse terceiro mistério com a gente. Que a paz de Jesus e o amor de Maria estejam sempre com você e com toda a sua família, Sérgio.
8: Salve. Você também, todos da rádio, um parabéns para você, viu?
2: Amém.
1: Isto.
2: Salve.
1: Salve Maria Imaculada.
8: Amém. Salve Maria, amém.
1: Telefone está livre para rezar conosco o quarto mistério. Temos mais intenções, Benê?
2: Sim, vamos rezar por uma intenção de Orminda de São Paulo, por Caroline de Belém do Pará, por Edite de São Bernardo do Campo, por Cleusa e Edite de São Paulo, por Eliane Lima de São Paulo também. Vamos rezar também, Vânia Maria, pelo aniversário do Frei Sebastião que está se aproximando. Ele como guardião internacional do carisma da Milícia da Imaculada. Quanto bem que esta rádio tem feito ao mundo inteiro. A nós, muito mais, que estamos aqui como voluntárias, praticamente todos os dias. Como é bom servir a Deus, meu irmão e minha irmã. Como é bom estar aqui com vocês neste momento. Como é bom a gente saber que tem vocês conosco.
1: Já temos uma ouvinte na linha, é a Maria Roberta. Boa tarde, minha querida, seja bem-vinda.
9: Boa tarde, minhas lindas, seja bem-vindo na minha casa. Você, a Benê, né?
1: Sim.
9: Então, a voz dela não tem como errar. E eu quero rezar

0: da vossa vontade, assim na terra como no céu.
1: O pão nosso de cada dia nos dai hoje, perdoai as nossas ofensas, assim como nós perdoamos a quem nos tem ofendido, e não nos deixei cair em tentação, mas livrai-nos do mal. Amém.
2: Terminados os dias de purificação, levaram o menino para Jerusalém a fim de apresentá-lo ao Senhor.
0: Ave Maria, cheia de graça, o Senhor é convosco. Bendita sois vós entre as mulheres, bendito é o fruto do vosso ventre, Jesus.
1: Santa Maria, Mãe de Deus, rogai por nós, pecadores, agora e na hora de nossa morte. Amém.
2: Ofereceram em sacrifício dois pombinhos.
0: Ave Maria, cheia de graça, o Senhor é convosco. Bendita sois vós entre as mulheres, bendito é o fruto do vosso ventre, Jesus. Santa Maria, Mãe de Deus, rogai por nós, pecadores, agora e na hora de nossa morte. Amém.
2: Movido pelo Espírito Santo, Simeão, homem justo e piedoso, foi ao templo.
0: Ave Maria, cheia de graça, o Senhor é convosco. Bendita sois vós entre as mulheres, bendito é o fruto do vosso ventre, Jesus.
1: Santa Maria, Mãe de Deus, rogai por nós, pecadores, agora e na hora de nossa morte. Amém.
2: Tomou o menino Jesus nos braços e louvou a Deus.
0: Ave Maria, cheia de graça, o Senhor é convosco. Bendita sois vós entre as mulheres, bendito é o fruto do vosso ventre, Jesus.
1: Santa Maria, Mãe de Deus, rogai por nós, pecadores, agora e na hora de nossa morte. Amém.
2: Agora, Senhor, conforme a tua promessa, podes deixar teu servo partir em paz.
0: Ave Maria, cheia de graça, o Senhor é convosco. Bendita sois vós entre as mulheres, bendito é o fruto do vosso ventre, Jesus.
1: Santa Maria, Mãe de Deus, rogai por nós, pecadores, agora e na hora de nossa morte. Amém.
2: Porque meus olhos viram tua salvação, que preparastes para todos os povos.
0: Ave Maria, cheia de graça, o Senhor é convosco. Bendita sois vós entre as mulheres, e bendito é o fruto do vosso ventre, Jesus.
1: Santa Maria, Mãe de Deus, rogai por nós, pecadores, agora e na hora de nossa morte. Amém.
2: Luz para iluminar as nações e glória do teu povo Israel.
0: Ave Maria, cheia de graça, o Senhor é convosco. Bendita sois vós entre as mulheres. Bendito é o fruto do vosso ventre, Jesus.
1: Santa Maria, Mãe de Deus, rogai por nós, pecadores, agora e na hora de nossa morte. Amém.
2: José e Maria estavam maravilhados com o que se dizia do menino.
0: Ave Maria, cheia de graça, o Senhor é convosco. Bendita sois vós entre as mulheres. Bendito é o fruto do vosso ventre, Jesus.
1: Santa Maria, Mãe de Deus, rogai por nós, pecadores, agora e na hora de nossa morte. Amém.
2: Uma profetisa chamada Ana também louvava a Deus e falava de Jesus a todos que esperavam a libertação.
0: Ave Maria, cheia de graça, o Senhor é convosco. Bendita sois vós entre as mulheres, bendito é o fruto do vosso ventre, Jesus.
1: Santa Maria, Mãe de Deus, rogai por nós, pecadores, agora e na hora de nossa morte. Amém.
2: As coisas que ainda não entendia, Maria guardava-as em seu coração.
0: Ave Maria, cheia de graça, o Senhor é convosco. Bendita sois vós entre as mulheres, bendito é o fruto do vosso ventre, Jesus.
1: Santa Maria, Mãe de Deus, rogai por nós, pecadores, agora e na hora de nossa morte. Amém.
0: Glória ao Pai, e ao Filho, e ao Espírito Santo.
1: Como era no princípio, agora e sempre. Amém.
0: Ó meu Jesus,
1: perdoai-me, livrai-me do fogo do inferno, levai as almas todas para o céu e socorrei principalmente as que mais precisarem.
0: Ó Maria, concebida sem pecado,
1: rogai por nós que recorremos a vós, e a todos aqueles que não recorrem a vós, especialmente pelos inimigos da Santa Igreja e por todos quantos são a vós recomendados. Vaninha, eu queria falar só uma palavrinha, eu queria rezar pelos jovens.

0: Mestres da Guadalupe, e também pela Maria da Conceição e pelo Edmilson, que rezou o primeiro mistério. Salve Maria Imaculada, um bom final de semana.
1: Salve Maria Imaculada.
2: Muito obrigada, Maria Roberta, de ter rezado conosco esse quarto mistério. Que a paz de Jesus e o amor de Maria estejam sempre com você e com toda a sua família. Telefone está desocupado, quem quiser rezar conosco, o quinto mistério,
1: 4397-6520, ou operadora 11-4397-6520. Vamos para mais uma intenção?
2: Isto.
1: Vamos rezar pela intenção da Amanda de Praia Grande. Um abraço, Amanda. Te admiro muito, menina, pela sua saúde e pela saúde de Vitória Valentina da Silva, Valquíria da Silva e todos que estão nos ouvindo neste momento. Também rezamos pela Leila de Praia Grande. Rezamos por Ednilza de Marechal Deodoro.
2: Já temos uma ouvinte na linha, agora de Maceió. Quitéria de Maceió.
3: Saudades.
2: Muito boa tarde, querida.
4: Boa tarde, Vânia. Boa tarde, Benê. Boa tarde, Jona, que está aí. Eu quero agradecer a Deus, né, por mais uma posta minha oração. Eu rezo especialmente hoje que o grupo de oração carismática católica da Paróquia das Dores vai estar na minha casa hoje, 7:30 da noite. Né, o grupo que faço parte também, dia de terça-feira. E rezo por, e peço oração também por toda a minha família, pela paz do mundo, pelo Frei Sebastião, né, que daqui a uns dias está ficando mais novo. Por todos que estão no estudo, por todos nós que estamos voluntários da rádio, que é um permito fiel, por Dona Ismênia, que fez segunda-feira 96 anos, e amanhã eu vou estar na casa dela fazendo um almoço para todos os filhos e ela almoçar, para todos os ouvintes, amém?
2: Amém, Quitéria. Então, com as intenções da Quitéria e de todos que estão nos acompanhando, no quinto mistério gozoso contemplamos a perda e o encontro do menino Jesus no templo. Os pais de Jesus iam todos os anos a Jerusalém para a festa da Páscoa. Aos 12 anos, ele também foi com eles.
1: Pai nosso que estais no céu, santificado seja o vosso nome. Venha a nós o vosso reino, seja feita a vossa vontade, assim na terra como no céu.
4: O pão nosso de cada dia nos dai hoje, perdoai as nossas ofensas, assim como nós perdoamos a quem nos tem ofendido. E não deixeis cair em tentação, mas livrai-nos do mal. Amém.
2: Acabados os dias de festa, eles voltaram, mas o menino Jesus ficou em Jerusalém, sem que seus pais o notassem.
1: Ave Maria, cheia de graça, o Senhor é convosco. Bendita sois vós entre as mulheres, bendito é o fruto do vosso ventre, Jesus.
4: Santa Maria, Mãe de Deus, rogai por nós, pecadores, agora e na hora da nossa morte. Amém.
2: Procuraram Jesus entre os parentes e conhecidos. Não o encontrando, voltaram a Jerusalém à sua procura.
1: Ave Maria, cheia de graça, o Senhor é convosco. Bendita sois vós entre as mulheres, bendito é o fruto do vosso ventre, Jesus.
4: Santa Maria, Mãe de Deus, rogai por nós, pecadores, agora e na hora da nossa morte. Amém.
2: 3 dias depois, o menino foi encontrado no templo.
1: Ave Maria, cheia de graça, o Senhor é convosco. Bendita sois vós entre as mulheres, bendito é o fruto do vosso ventre, Jesus.
4: Santa Maria, Mãe de Deus, rogai por nós, pecadores, agora e na hora de nossa morte. Amém.
2: Ele estava sentado entre os doutores, ouvindo-os e interrogando-os.
1: Ave Maria, cheia de graça, o Senhor é convosco. Bendita sois vós entre as mulheres, bendito é o fruto do vosso ventre, Jesus.
4: Santa Maria, Mãe de Deus, rogai por nós, pecadores, agora e na hora de nossa morte. Amém.
2: Todos os que ouviam estavam maravilhados com a sua sabedoria e com as suas respostas.
1: Ave Maria, cheia de graça, o Senhor é convosco. Bendita sois vós entre as mulheres, bendito é o fruto do vosso ventre, Jesus.
4: Santa Maria, Mãe de Deus, rogai por nós, pecadores, agora e na hora de nossa morte. Amém.
2: Quando viram Jesus, sua mãe disse-lhe: Filho, por que procedestes assim conosco? Eis que teu pai e eu te procurávamos cheios de aflição.
1: Ave Maria, cheia de graça, o Senhor é convosco. Bendita sois vós entre as mulheres, bendito é o fruto do vosso ventre, Jesus.
4: Santa Maria, Mãe de Deus, rogai por nós, pecadores, agora e na hora da nossa morte. Amém.
2: Ele disse-lhes, por que me procuráveis? Não sabias que devo ocupar-me das coisas de meu Pai?
1: Ave Maria, cheia de graça, o Senhor é convosco. Bendita sois vós entre as mulheres, bendito é o fruto do vosso ventre, Jesus.
4: Santa Maria, Mãe de Deus, rogai por nós, pecadores, agora e na hora da nossa morte. Amém.
2: Eles, porém, não entenderam o que o menino lhes dissera.
1: Ave Maria, cheia de graça, o Senhor é convosco. Bendita sois vós entre as mulheres, bendito é o fruto do vosso ventre, Jesus.
4: Santa Maria, Mãe de Deus, rogai por nós, pecadores, agora e na hora da nossa morte. Amém.
2: Jesus desceu então com eles a Nazaré e era-lhes submisso. Sua mãe conservava todas estas coisas no seu coração.
1: Ave Maria, cheia de graça, o Senhor é convosco. Bendita sois vós entre as mulheres, bendito é o fruto do vosso ventre, Jesus.
4: Santa Maria, Mãe de Deus, rogai por nós, pecadores, agora e na hora da nossa morte. Amém.
2: E Jesus crescia em sabedoria, em estatura e em graça, diante de Deus e dos homens.
1: Ave Maria, cheia de graça, o Senhor é convosco. Bendita sois vós entre as mulheres, bendito é o fruto do vosso ventre, Jesus.
4: Santa Maria, Mãe de Deus, rogai por nós, pecadores, agora e na hora da nossa morte. Amém.
1: Glória ao Pai, e ao Filho, e ao Espírito Santo.
4: Como era no princípio, agora e sempre. Amém.
1: Ó meu Jesus,
4: perdoai-nos, livrai-nos do fogo e do inferno, levar as almas todas para os céus, e socorrei principalmente a que mais precisarem da vossa infinita misericórdia.
1: Ó Maria, concebida sem pecado,
4: rogai por nós que recorremos a vós, e por todo quanto não recorre a vós, especialmente pelos inimigos da Santa Igreja e por todo quanto são a vós recomendado. Eu também recebo a dona Socorro do Creta, do Forema, do Estaco Gomes e por todos os idosos que eu chamo de avós. Amém?
2: Amém. Muito obrigada, Quitéria, por ter rezado conosco esse quinto mistério. Que a paz de Jesus e o amor de Maria estejam sempre com você e com toda a sua família.
1: Salve Maria
2: Imaculada.
4: Salve Maria Imaculada.
2: Infinitas graças vos damos, soberana rainha, pelos benefícios que todos os dias recebemos de vossas mãos liberais. Dignai-vos agora e para sempre tomar-nos debaixo de vosso poderoso amparo. E para melhor vos agradecer, vos saudamos com uma salve rainha.
1: Salve, Rainha, Mãe de Misericórdia, vida, doçura e esperança nossa, salve. A vós bradamos os degredados filhos de Eva, a vós suspiramos, gemendo e chorando neste vale de lágrimas. Eia, pois, advogada nossa, esses vossos olhos misericordiosos a nós volvei. E depois deste desterro, mostrai-nos, Jesus, bendito fruto do vosso ventre, ó clemente, ó piedosa, ó doce e sempre Virgem Maria, rogai por nós, Santa Mãe de Deus,
3: para que sejamos dignos das promessas de Cristo. Amém.
2: Neste momento, vamos louvar a Deus e a Nossa Senhora através da ladainha de Nossa Senhora. Senhor, tende piedade de nós.
3: Senhor, tende piedade de nós.
2: Cristo, tende piedade de nós.
3: Cristo, tende piedade de nós.
2: Senhor, tende piedade de nós.
3: Senhor, tende piedade de nós.
2: Cristo, ouvi-nos.
3: Cristo, ouvi-nos.
2: Cristo, atendei-nos.
3: Cristo, atendei-nos.
2: Deus Pai do céu,
3: tende piedade de nós.
2: Deus Filho Redentor do mundo,
3: tende piedade de nós.
2: Deus Espírito Santo,
3: tende piedade de nós.
2: Santíssima Trindade, que sois um só Deus,
3: tende piedade de nós.
2: Santa Maria,
3: rogai por nós.
2: Santa Mãe de Deus,
3: rogai por nós.
2: Santa Virgem das Virgens,
3: rogai por nós.
2: Mãe de Jesus Cristo,
3: rogai por nós.
2: Mãe da Igreja,
3: rogai por nós.
2: Mãe de Misericórdia,
3: rogai por nós.
2: Mãe da Divina Graça,
3: rogai por nós.
2: Mãe da esperança.
1: Rogai por nós.
2: Mãe puríssima.
1: Rogai por nós.
2: Mãe castíssima.
1: Rogai por nós.
2: Mãe sempre virgem.
1: Rogai por nós.
2: Mãe imaculada.
1: Rogai por nós.
2: Mãe digna de amor.
1: Rogai por nós.
2: Mãe admirável.
1: Rogai por nós.
2: Mãe do bom conselho.
1: Rogai por nós.
2: Mãe do Criador.
1: Rogai por nós.
2: Mãe do Salvador.
1: Rogai por nós.
2: Virgem prudentíssima.
1: Rogai por nós.
2: Virgem venerável.
1: Rogai por nós.
2: Virgem louvável.
1: Rogai por nós.
2: Virgem poderosa.
1: Rogai por nós.
2: Virgem clemente.
1: Rogai por nós.
2: Virgem fiel.
1: Rogai por nós. Espelho de perfeição.
2: Rogai por nós.
1: Sede de sabedoria.
2: Rogai por nós.
1: Fonte de nossa alegria.
2: Rogai por nós.
1: Vaso espiritual.
2: Rogai por nós.
1: Tabernáculo da eterna glória.
2: Rogai por nós.
1: Moradia sagrada a Deus.
2: Rogai por nós.
1: Rosa mística.
2: Rogai por nós.
1: Torre de Davi.
2: Rogai por nós.
1: Torre de Marfim.
2: Rogai por nós.
1: Casa de Ouro.
2: Rogai por nós.
1: Arca da Aliança.
2: Rogai por nós.
1: Porta do Céu.
2: Rogai por nós.
1: Estrela da Manhã.
2: Rogai por nós.
1: Saúde dos enfermos.
2: Rogai por nós.
1: Refúgio dos pecadores.
2: Rogai por nós.
1: Socorro dos migrantes.
2: Rogai por nós.
1: Consoladora dos aflitos.
2: Rogai por nós.
1: Auxílio dos cristãos.
2: Rogai por nós.
1: Rainha dos anjos.
2: Rogai por nós.
1: Rainha dos patriarcas.
2: Rogai por nós.
1: Rainha dos profetas.
2: Rogai por nós.
1: Rainha dos apóstolos.
2: Rogai por nós.
1: Rainha dos mártires.
2: Rogai por nós.
1: Rainha dos confessores da fé.
2: Rogai por nós.
1: Rainha das virgens.
2: Rogai por nós.
1: Rainha de todos os santos.
2: Rogai por nós.
1: Rainha concebida sem pecado original.
2: Rogai por nós.
1: Rainha assunta ao céu.
2: Rogai por nós.
1: Rainha do Santo Rosário.
2: Rogai por nós.
1: Rainha da paz.
2: Rogai por nós.
1: Cordeiro de Deus, que tirais o pecado do mundo.
2: Perdoai-nos, Senhor.
1: Cordeiro de Deus, que tirais o pecado do mundo.
2: Ouvi-nos, Senhor.
1: Cordeiro de Deus, que tirais o pecado do mundo.
2: Tende piedade de nós.
1: Rogai por nós, Santa Mãe de Deus.
2: Para que sejamos dignos das promessas de Cristo.
1: Amém.
2: Amém. E assim...
1: Oremos.
2: Oremos. Senhor nosso Deus, concedei-nos sempre saúde de alma e corpo, e fazei que, pela intercessão da Virgem Maria, libertos das tristezas presentes, gozemos das alegrias eternas. Amém. Antes de encerrarmos, agradecemos o operador Jonatas Oliveira, a Cristiane, que está no setor de relacionamento, e a nossa vice-presidente da Regional São Paulo, Benê. Muito obrigada, Benê.
1: Eu que agradeço e gostaria de dizer também que rezamos por todas as intenções que não foram lidas aqui, mas que ela está em nossa caixa de oração e no coração de Nossa Senhora.
2: E assim encerramos esse momento de oração, deixando a nossa mensagem no sentido de que a oração do Rosário faça parte diariamente de nossas vidas, a exemplo de nosso fundador, São Maximiliano Maria Kolbe. Um abraço fraterno a todos. Louvado seja nosso Senhor Jesus Cristo.
1: Para sempre seja louvado.
2: Salve Maria Imaculada.
1: Salve Maria Imaculada.
2: Em nome do Pai, do Filho
1: e do Espírito Santo. Amém.
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2: Maria não colocou a si mesma no centro, mas deu espaço a Deus, escreveu Bento XVI. Ao visitar Isabel, mostrou que a caridade começa com pequenos gestos de amor. Ela nos ensina que servir é deixar Deus agir por meio de nós. É no cotidiano que a fé se transforma em caridade viva. Com Maria, aprendemos que amar é sair de si para fazer o bem. Siga o exemplo dela e transforme sua oração em serviço.
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1: Dezesseis horas e sete minutos pelo horário de Brasília. Boa tarde a todos os nossos irmãos e irmãs, todos que estão conosco nesse momento, não é? Através da Rádio Imaculada, Rede Imaculada, todos que nos acompanham, não é? Dos mais diversos lugares, países. Queremos saudar a todos nesse momento. Uma ótima tarde para você, um ótimo domingo, logo mais. Eu sou o padre Vanderlei Ribeiro, da paróquia Nossa Senhora de Fátima, Praça do Cruzeiro, 420, Vila Curuçá, Santo André. Maravilha. Iniciando agora o programa Coragem, Levanta-te. Um momento especial de oração, né? Rezaremos com você e por você, tá bom? Você pode participar, com certeza, você pode ligar, né? Você está, né, convidado a estar junto conosco. Você pode ligar pelo telefone 4397-6520. Esse é o nosso telefone para você participar, né, do nosso programa. Coragem, levanta-te! Também, irmãos, irmãs, lembrando que a produção é da equipe da Imaculada, nos trabalhos técnicos o Jonathan e também a direção geral aí do Frei Sebastião Benito Coalho, aliás, que está aí para fazer aniversário, né? É isso aí, vamos lá, vou rezar pelo Frei, né, e louvar a Deus pela sua vida, vida doada, vida entregue, né? Que maravilha, vida a favor do Evangelho. Então vamos com alegria, vamos ao programa. Temos aí já uma participação conosco. Alô, boa tarde.
2: Boa tarde, Padre Vanderlei, a sua bênção. Salve Maria, Quitéria de Maceió, muito voltando da rádio.
1: Quitéria de Maceió, tá tudo bem com a senhora, dona Quitéria?
2: Ah, tá sim, eu estou feliz porque o grupo de oração carismática católica da paróquia que eu frequento, sou das Dores Bastelos na minha casa, umas 10, 12 pessoas, hoje à noite, né? Em gratidão, porque na segunda-feira eu tenho um triste no INSS, então quero que o senhor me bote uma benção, né? Para que a Virgem Maria seja seu filho, para que eu consiga o benefício.
1: Amém! Vai dar tudo certo, se Deus quiser, né?
2: Amém.
1: Nossa Senhora, peço... paz! Nossa Senhora, passa na frente!
2: Amém.
1: E aí, à noite, vai ter um encontro na sua casa, é isso?
2: É, vai vir o grupo de oração carismática católica, né? Daqui da paróquia,
1: tá certo.
2: Vem pra minha casa hoje de noite.
1: Então, prepara um chá para eles à noite, tá bom?
2: Tá bom.
1: É, um chazinho aí, e vai ficar tudo bem. Nós vamos botar uma música para a senhora. Maria, passa na frente. É isso.
2: Amém,
1: aí.
2: Amém, padre. Sua bênção.
1: Escuta aí. Salve Maria Imaculada.
2: Salve Maria.
1: Aí você pode ligar também, viu? 4397-6520. E você pode participar, você pode colocar aí a sua oração. E nós vamos rezando aqui, não é? Uns pelos outros, tá bom? E trazendo em oração todos que estão nos acompanhando, queremos rezar de maneira especial pelos doentes, pelos que precisam de orações. Que Nossa Senhora, porta do céu, passa na frente, né, dos nossos problemas, das nossas dificuldades, de tudo aquilo que muitas vezes tem nos atrapalhado.

0: É, e nós temos mais uma participação conosco. Falou, boa tarde.
1: Boa tarde.
0: Oi, quem tá falando?
1: Quem tá falando é a Missilene.
0: É Lucilene?
1: Missilene, Mi.
0: A Missilene. E de onde é que fala?
1: Eu falo daqui, de Maceió, Alagoas.
0: Maceió, Alagoas. Tá tudo bem com a senhora, dona Missilene?
1: Tá uma maravilha. Tá ótimo, padre. Tá belezal.
0: Que coisa linda. Muito bacana,
1: tá,
0: viu?
1: Tá belezal.
0: É, muito Oi? Bom. Pode colocar sua oração, dona Missilene.
1: Eu quero colocar a oração para os que estão acamados, morador de rua, para a minha família, para a minha casa, para os meus filhos e para mim também. Para todos, né? Que estão na escuta.
0: Amém. Muito bom. Então, que Deus abençoe grandemente a senhora, a sua família e que Nossa Senhora passa na frente. Salve Maria
1: todo
0: Imaculada.
1: Todo dia ela passa na minha frente, toda hora.
0: Que bom, é isso aí. Salve Maria.
1: Salve Maria Imaculada.

0: Boa tarde.
1: Boa tarde, Padre Vanderlei. A sua bênção, como é que o senhor está? O senhor está bem? Eu sou a Adinava de Santa Luzia do Norte. Eu peço oração pela paz do mundo, pelo fim dessa guerra, pelo Frei Sebastião, né, que já completa ano de segunda-feira, graças a Deus. E essa semana fazendo minha doação, né, por todos os padres, pelo senhor, pelo Papa Leão XIV, pela saúde do nosso bispo de Maceió, que está doente, Dom Beto, por todo. Para a saúde de Antônio Muniz, que é o ex-bispo, que é daqui de Maceió. E Jesus dê a saúde de cada um. Peço oração pelos meus filhos, pela saúde da minha mãe, pela saúde da Beré, pela saúde da Márcia, por todos os enfermos. Por todos os enfermos, preciso de oração. Que Nossa Senhora passe na frente, que dê a saúde de cada um. Salve Maria Imaculada. Essa
0: Salve
1: rádio é minha
0: Maria
1: companhia, uma
0: Imaculada.
1: bênção na minha vida. Todo dia agradeço a Deus, Nossa Senhora, por essa rádio existir na minha vida. É a minha companhia do dia a dia.
0: Amém, Dona Missilene. Dinalva, Dona Dinalva, desculpa, Dinalva. É isso aí. Missilene foi a anterior. Alô, boa tarde. Temos aí um áudio. Ah, telefone. Alô, boa tarde. Alô?
2: Boa tarde, Padre Vanderlei. Levanta-se, pega a tua cama e anda aí, Holanda, Padre Vanderlei, de Maceió, Alagoas, Vergel.
0: Como é que é?
2: A Yolanda de Maceió, Alagoas,
0: Yolanda,
2: Vergel. Nadinha
0: Yolanda.
2: pequena flor da Rosa do Jardim de Jesus.
0: Amém. Tá tudo bem com a senhora? Pode colocar a sua oração.
2: Tá, meu padre, tá tudo bem, graças a Deus. Tá mais bem ainda, igual essa irmãzinha que falou aí, a Miss Lane, que um dia vou conhecer ela, que a voz dela é linda, do que ela perto do meu papai. Eu agradeço a Deus existir essa rádio na minha casa, na minha família, no meu lar, na minha mente, no meu coração. E agradeço a Deus por tantas as bênçãos que meu papai está na minha casa, na minha vida, na minha família. Que tudo que acontece é bênção, meu crescimento, meu futuro, que é do céu, meu futuro só pertence ao meu papai e minha mamãe. Jesus Maria, passa na frente, Maria, vai pisando na cabeça da peito, e eu, minha casa, serviremos o Senhor. Que Deus uniu, o homem nunca se separa, porque é de Jesus. Amém? Beijo pro Senhor, uma bênção na minha casa, de cada uma sombra, que as pessoas rádio maravilhosa, das pessoas que eu amo, dos meus colaboradores, do Papai Leão 14, que está daqui todo do mundo inteiro. Que assim seja. Amém, eu amo o Senhor do fundo do meu coração. Amém.
0: Amém. É isso aí, Yolanda. Salve Maria Imaculada. E temos aqui também
2: Amém.
0: várias pessoas chegando aqui conosco pelo WhatsApp. Nosso WhatsApp é 98904 3747, tá bom? Você pode ligar para nós e participar. Repetindo, 98904, tá? 8904 3747. Vamos lá. Então, temos aqui alguns pedidos que chegaram. Boa tarde, Padre Vanderlei. Tudo bem com o senhor? Peço oração para mim e por minha família. É o Mauro Silva de Divinópolis, Minas Gerais. Amém. Salve Maria Imaculada. Boa tarde a toda a família da Ministra Imaculada. Peço oração pela saúde da minha mãe, pela minha saúde física, mental, espiritual e emocional. Caroline Moraes, de Belém do Pará. Maravilha. Também boa tarde, a paz. Peço oração, peço pela saúde de Vitória Valentina Silva Suiron, Valquíria da Silva, salve Maria Imaculada. Pedido de Amanda da Praia Grande, São Paulo. E também está chegando aqui, boa tarde. Peço oração pela alma de Orminda, Leonardo Cordeiro, que era milite. As Orminda, Orminda, e também rezar pela alma de Jei Simira Cordeiro de Oliveira, que era jovem Mirde, por toda a família Carmo do Cajuru, Minas Gerais. Salve Maria Imaculada. Muito bem, você liga também, participa. Cadê o telefone? É, vamos acordar aí o barulhinho do telefone, despertar o pessoal aí, não é? Para ligar para nós aqui, 4397-6520. Tá? Você liga e você participa do nosso programa Coragem, Levanta-te. Momento especial, né, de oração. Nós oramos com vocês e vocês rezam conosco, tá bom? Quero também rezar nesse momento de maneira especial, né, pela vida de todas as famílias. As famílias. Tem uma música bonita aí do Padre Zezinho. Vamos lá cantar? Pensando nas famílias, a oração da família, por todas as famílias, pela tua, pela minha, pela nossa família, pela vida da nossa família, pela paz na nossa família, pelos doentes da nossa família, pela vida dos casais. É, vamos cantar, todos juntos.

0: rezar pelas famílias, né? Pela tua família. Liga para nós aqui, 4397-6520. É, lembrando que você é uma preciosidade de Deus. A liturgia, né, desse final de semana é uma bela liturgia, né, uma bela liturgia. Vale a pena prestar atenção nas leituras desse final de semana, viu? Primeira leitura é do livro da Sabedoria, né? E depois a segunda leitura, Romanos, Evangelho de Mateus 13, 16º domingo do tempo comum. E vem no coração uma bela canção agora. Jonathan, o nome da música é Raridade, Raridade, belíssima canção, né? E nós queremos rezar, né? Antes vamos atender esse irmão ou essa irmã. Alô, boa tarde. Alô, boa tarde.
1: Boa tarde.
0: Oi, quem tá falando?
1: É Catarina.
0: Catarina de onde?
1: São José Salgado, município Campo Juru.
0: Ah, São José Salgado, município de
1: Isso.
0: Carmo do
1: Isso.
0: Cajuru, Minas
1: Isso.
0: Gerais.
1: Benção, padre.
0: Deus abençoe, tá tudo bem, minha querida?
1: Tudo bem, graças a Deus e com o senhor.
0: Ah, aqui tá tudo certo com frio.
1: Você está triste, não está, padre?
0: Senhora?
1: Tá frio em todo lado, né?
0: Todo lado,
1: É,
0: só.
1: mas vou demorar muito, não, porque tem muita gente na frente. Não, é só mesmo pedir a bênção para nós todos, minha casa, meu marido, meu filho, meus netos, minhas noras, meus vinhos, tudo aí. E
0: Tá
1: tem tudo da
0: certo.
1: rádio aí. Principalmente aí, viu, padre?
0: Tá bom, minha querida. E lembrando muito, né, que o lugar que a senhora mora aí deve ser muito bom demais, né?
1: É, gostoso, lugarzinho muito gostoso. Aqui vai muita romaria aí, padre. Se Deus quiser, quer ver se de qualquer um dia, uma hora, nós vai aí também. Aqui sempre tá saindo romaria daqui. É dois ondas, às vezes sai um, às vezes tem saído até três, assim. Juntando assim, um cabo de lá, um cabo de cá. Que divisa, beleza.
0: Que beleza, que bom. Tá certo,
1: É.
0: dona. Dona, esqueci o nome.
1: Catarina.
0: Catarina. Olha, nome bonito, forte, né, Catarina? E tá bom, dona Catarina. Deus
1: Então, benção,
0: abençoe.
1: pai. Fica com Deus.
0: Deus abençoe.
1: Dá um abraço aí na turminha, tudo que trabalha com o senhor aí na rádio, os atos do dia, da noite aí. Vou mandar um abraço, viu?
0: Tá bom, minha querida. E uma boa tarde com café e pão de queijo para a senhora.
1: Fica com Deus. A bênção de novo.
0: A Deus abençoe grandemente.
1: Amém.
0: Fique
1: Salve
0: com
1: Maria
0: Deus.
1: Imaculada.
0: Saúde e alegria. Vamos lá, essa é bela canção para todo mundo. Você que está em casa agora, né? Você que se sente aí talvez, né, o último da fila, Deus te ama. Deus te ama muito, você é raridade, viu? É, meu querido. Pensa nessa bonita música, né? Como Deus te ama.
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É, você é precioso. Olha que bela canção bonita, né? É, precioso aos olhos de Deus. Todos nós somos preciosos aos olhos de Deus. Deus nos ama. Você que tem em casa agora, nos acompanhando, você mesmo pode colocar sua mão no teu coração e dizer: Deus me ama, Deus me quer bem. Maravilha. Temos aqui, boa tarde, coloque esses nomes no, na oração. Pela saúde do casal Gildásio e Fidelícia. Salve Maria Imaculada. Regilena, aqui do estado de São Paulo. Maravilha. Pelas intenções de Edinúzia de Marechal Deodoro. É, Alagoas, que sempre está na nossa sintonia. Maravilha. Boa tarde, sou Saulo Menezes de Giraldo Ponciano, Alagoas. Rezo pela minha família e por todos os doentes. Boa tarde, Padre Vanderlei. Peço orações para minha Aparecida de São Bernardo do Campo. Por toda a família Lázaro, Batistella, Benfica, também as pessoas vivas e falecidas. Obrigada, salve Maria Imaculada. Muito bem, e por todas as intenções de Adriano César, de Almeida Silva, da cidade de Mauá, São Paulo. Boa tarde, sou Maria de Sapopemba, São Paulo. Por favor, rezem por mim e minha família, em especial para Letícia e toda a família Biagi e Camila.

0: e toda a família Batistella. Salve Maria Imaculada. E temos um áudio aí. Boa tarde.
1: Boa tarde, salve Maria Imaculada. Estou pedindo oração para o meu filho, Manuel César. Não está bem, hoje está com dor de cabeça, diarreia, ânsia de vômito. Acho que deve ter comido alguma coisa que fez mal. Pedindo para Nossa Senhora abençoar. E toda a minha família, todos vocês da rádio, e o Frei Sebastião. Eu fiz a doação hoje pelo aniversário dele. Salve Maria Imaculada. Sua bênção, Frei.
0: Obrigado, Edite de São Bernardo do Campo. Tudo de bom, salve Maria Imaculada. E nós vamos agora então ouvir o Padre Zezinho com o Salmo 22. É possível, né? Vamos então entregar nossas orações a Jesus, o bom pastor. Às vezes é bom ficar, né? Nos braços, nas mãos, no colo do bom pastor e falar para ele das nossas realidades, né? Dos nossos problemas. Às vezes temos falado para tantas pessoas dos nossos problemas, as pessoas até conhecem os nossos problemas, mas muitas vezes também não resolvem. Então vamos falar para Jesus, o nosso bom pastor por excelência. Vamos pedir, como a criança pede o colo da mãe, né? Pede agora o colo do bom pastor para falar com ele, para deitar no seu ombro e dizer para ele todas as suas, né, angústias, tristezas, medos, dores, sofrimentos.

0: E nós rezamos, né? Temos aqui alguns nomes chegando para nós, aliás, algumas intenções. Padre, reza por mim. Minha situação financeira está me tirando o sono e o sossego, e por tudo que estou passando, minha saúde e pela minha aposentadoria, que Deus abençoe. Por todas as minhas causas impossíveis, salve Maria Imaculada. Edna Fortaleza, Ceará. Salve Maria Imaculada, me chamo Kellen Cristina. Gostaria de pedir orações por mim, meu filho William e minha mãe Silvia. Pedir por saúde e vida financeira. Precisamos de um milagre. Amém. Peço orações para mim, Márcio, José Aronchi e Ângela Maria Aronchi. Salve Maria Imaculada. Temos alguém na linha? Alô, boa tarde.
1: Boa tarde, padre.
0: Oi, quem tá falando?
1: Ieda.
0: Ieda Reolon. Tudo bem com a senhora, dona Ieda?
1: Comigo tudo, tá tudo bem.
0: Ai, também comigo, quase bem. Tá certo.
1: Então tá bom.
0: Tá melhorando o frio aí em São Bernardo do Campo?
1: Ai, graças a Deus, pelo menos apareceu o sol.
0: É isso aí, a senhora gosta do sol brilhando.
1: É, pra brilhar minha vida, né, padre?
0: Tá certo, dona Ieda, senhora... A senhora é animada. É isso aí. Pode colocar.
1: De rezar, viu, padre?
0: Oi?
1: Rezar para minha família.
0: Ah, vamos rezar, sim. Família Reolon.
1: É isso aí.
0: Tem mais outra família? Não. É família Reolon.
1: É, e a Crabe também. A Crabe.
0: A Crabe.
1: É, alemão.
0: Ah, essa eu não sabia, Crabe, tá bom.
1: A Ana.
0: A Ana. E a família da senhora lá das Minas Gerais,
1: da como eu sou?
0: É.
1: Tá melhorando.
0: Mas e o sobrenome da família, qual que é? É Oliveira, Vieira?
1: Araújo Silveira.
0: Araújo Silveira. Tá bom, então, a família Crabe, Araújo Silveira e Reolon.
1: É isso aí, é muita família.
0: É muita família e pouca reza.
1: É, o senhor adivinhou.
0: Mas vamos cantar e pedir a Deus a graça que todos nós precisamos. Amém?
1: Amém, padre.
0: Tá bom, minha querida. Fica com Deus e vai ficar tudo bem, se Deus quiser. Salve Maria Imaculada.
1: Salve Maria Imaculada. Amém.
0: Isso, e você também pode ligar. São 16 horas e 47 minutos, né? Você vai preparando aquela água que eu vou abençoar, viu? E motivando você também para a doação, para as doações, né? A sua fidelidade pela doação, né? Porque a sua doação é que faz a palavra de Deus chegar nos lares. Nós vamos cantar uma música bonita, A Tua Ternura. É de Padre Zezinho também, não é, o Jonathan? A Tua Ternura, Senhor, vem me abraçar. E a tua bondade infinita me perdoar. É isso aí, tudo falando da liturgia de amanhã, né? Desse domingo, que é uma bênção, viu? Vamos em frente, vamos lá. Aí você pode ligar, dá tempo de você ligar. 43976520. Né? Você pode ligar que nós estamos aqui prontos para rezar. Com você e por você. E eu quero também dizer que o nosso cerco de Jericó encerrou ontem. Quanta gente! Né? Eu rezei o cerco de Jericó 3 vezes por semana durante 7 semanas. Foram 21 dias de cerco de Jericó aqui na minha paróquia Nossa Senhora de Fátima da Vila Cruzá, Santo André. Viu? Uma bênção. E agora já está preparada a novena poderosa dos anjos, arcanjos, que vamos iniciar aqui na primeira semana de agosto, tá? Primeira semana de agosto, e vai ser uma maravilha. Você não pode perder, não, viu? Já prepara a sua caravana para você vir participar. Primeira semana de agosto. Serão 3 vezes também por semana durante 9 semanas. Serão 27 dias de novena. Né? 27 dias de novena aos anjos, arcanjos. São Rafael, São Gabriel, São Miguel. Aí você não pode perder, não. Essa novena será em preparação. Né, para a grandiosa festa dos arcanjos, que vai acontecer, se Deus quiser, 29 de setembro. Então vamos lá, vamos preparar. Primeira semana de agosto, novena dos arcanjos. Né, e vamos então consagrar essa novena, né, rezando pelos nossos problemas, o anjo Gabriel. O anjo da alegria, o anjo Rafael, o anjo da cura e São Miguel, quem como Deus. Vamos ouvir a música, né? Receba esse abraço de Deus, prepare a sua garrafa de água. Ah, desculpa aí.

0: e te dar. Temos uma participação conosco. Alô, boa tarde.
1: Boa tarde.
0: Oi, quem está falando?
1: É Romana.
0: Romana de onde?
1: Eu moro em São Paulo, Cambuci.
0: Cambuci.
1: É.
0: Maravilha, obrigado pela participação da senhora, né?
1: Obrigado, senhor.
0: Maravilha. Deus abençoe.
1: Eu estou com
0: Pode muita dor
1: nas costas, não estou aguentando. Já tomei 6 caixas de pirona e não adianta. E eu estou esperando o resultado de uma não chega, de uma ressonância, sabe? E já fiz a chapa também, que pediram. E tomo os remédios direitinho, mas está difícil, padre. Por favor, põe meu nome em oração, tá?
0: E, tá certo. E
1: um abraço no Frei, que vai fazer o Sebastião, né? Vai fazer aniversário daqui 2 dias, né? Parece. E para o senhor, um grande abraço também. Deus abençoe o senhor.
0: Amém. Tá bom. Salve Maria Imaculada, Romana.
1: Salve Maria Imaculada. Obrigada. Muito obrigada.

vamos abençoar a água nesse momento. Você tem a sua água de maneira especial por todas as pessoas que se encontram enfermas, né, doentes, todas as pessoas que estão precisando da cura, né? Vamos colocar em oração nesse momento todas as pessoas que se encontram enfermas, doentes. Dignai, ó Deus, abençoar, santificar esta água de maneira poderosa. Dignai, ó Deus, abençoar, santificar esta água neste momento que é apresentada, né? Apresentada, que seja remédio, que seja cura para os nossos doentes. Pai, Filho, Espírito Santo, por intercessão de Nossa Senhora, por intercessão, né, de Santa Filomena. Amém. Maravilha, todos que ligaram, que participaram, que bom. Todos os nossos milites, obrigado pela sua fidelidade e colaboração. É, vamos juntos, tá? Vamos nos preparando para a bênção, agradecendo a todos que participaram, que colaboraram, também ao Jonathan na técnica, todos que estiveram conosco durante esse programa, coragem, levanta-te! Um grande abraço ao Frei Sebastião, né, que fará aniversário. Um grande abraço do nosso programa Coragem. E segunda-feira. Segunda-feira é festa. Vamos agradecer a Deus pelo dom da vida. O Senhor esteja convosco. Ele está no meio de nós. Por intercessão da Virgem Nossa Senhora de Fátima, a bênção de Deus Todo-Poderoso desça sobre todos, Pai, Filho, Espírito Santo. Amém. Salve Maria Imaculada.

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0: ótima tarde, querido ouvinte. Salve Maria Imaculada. Seja bem-vindo ao programa Tarde Franciscana. E eu sou a missionária Adrina. Eu tenho a honra, eu tenho a alegria de estar com você. Estou falando diretamente dos estúdios da Rádio Imaculada 107.1 FM de Atibaia. Acolho com carinho você, querido ouvinte da Rádio Imaculada 1490M em São Bernardo do Campo. Uma ótima tarde, querido ouvinte da Rádio Imaculada 92,3 FM em Maceió. E não pode faltar você, querido amigo internauta, que nos acompanha pelo Brasil e o mundo através da nossa rádio online, pelo aplicativo do seu celular Imaculada Play, pelo site miliciademaculada.org.br e a página do YouTube Rádio Imaculada Atibaia. Sejam todos bem-vindos. Com muita alegria, iniciamos mais uma vez, em parceria com a Universidade São Francisco, o nosso programa Tarde Franciscana, com assuntos diversos envolvendo educação, saúde, variedades, música, espiritualidade e muito mais, com a ajuda dos frades, alunos, professores e profissionais de diversas áreas. No programa de hoje, o Frei Gustavo Medella vai convidar dois amigos para uma mesa redonda, o Fabiano Marangon e a Jucimari dos Santos. Eles irão falar da Copa do Mundo. Em nosso momento de espiritualidade franciscana, como sempre, o nosso querido amigo Frei Vitório Mazzucco vai nos trazer uma linda reflexão. Temos ainda hoje o quadro Francisco de Assis e outras conversas mais com Frei Almir Ribeiro Guimarães. E o quadro A Casa é Nossa, falando sobre os cuidados da nossa casa comum e o meio ambiente, além de músicas, oração e muito mais.
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Querido irmão, querida irmã, esse é um momento tão breve do nosso programa, mas um momento especial, onde nos permitimos silenciar o coração e louvar e agradecer a Deus Pai de amor. Este programa é franciscano e São Francisco de Assis, ele louvava e agradecia a Deus pela criatura, ele louvava e agradecia a Deus pela natureza, pelos pássaros, e assim devemos fazer. Louvar e agradecer a Deus pelo ar que respiramos, pelo seu imenso amor por cada um de nós. Porque é o amor de Deus que nos concede tudo aquilo que temos, tudo aquilo que somos. E eu quero convidar você, diante deste amor, na certeza que Deus é o nosso Pai Criador, nosso Pai amado, nos dirigirmos a Ele através da oração do Pai Nosso. Pai nosso que estais nos céus, santificado seja o vosso nome. Venha a nós o vosso reino. Seja feita a vossa vontade, assim na terra como no céu. O pão nosso de cada dia nos dai hoje. Perdoai-nos as nossas ofensas, assim como nós perdoamos a quem nos tem ofendido. E não nos deixeis cair em tentação, mas livrai-nos do mal. Amém.

0: E estamos de volta, querido ouvinte, com o programa Tarde Franciscana, realizado em parceria com a Universidade São Francisco, que está presente nas cidades de Bragança Paulista, Campinas, Itatiba e São José dos Campos, e oferece mais de 30 cursos de graduação, 10 de pós-graduação, incluindo 3 programas de mestrado e doutorado. Depois de termos pedido a intercessão de São Bento Abade, chegou a hora de aprendermos com os nossos queridos freis. Está chegando por aqui o Frei Almir Ribeiro Guimarães, com o quadro Francisco de Assis e outras conversas mais. Frei Almir, seja muito bem-vindo.
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2: Olá, meus amigos. Rita de Cássia da Silva Oliveira, escritora especialista em assuntos ligados ao envelhecimento, assim escreve: envelhecer é uma obra-prima da sabedoria e um dos mais difíceis capítulos da arte de viver. A velhice é uma síntese de todas as épocas anteriores do ciclo da vida. Quando realmente uma pessoa pode dizer que está na fase da velhice? Quando ela envelhece? Normalmente falando, quando os anos avançam e começam a pesar. Quando levamos muitos dos nossos parentes e amigos dos tempos antigos ao cemitério. Quando temos dificuldade em subir escadas, quando as pessoas nos cedem o lugar nos coletivos, quando as pernas ficam frouxas, quando começamos a esquecer as datas de aniversários, os nomes das pessoas, o dia do mês que estamos, quando os anos pesam e as doenças e achaques se multiplicam, opera-se então uma crise existencial. Será preciso, nesse momento, conseguir um novo equilíbrio interior. Há essa saudade do passado, uma exacerbação de lembranças e memórias, algumas ternas e agradáveis, algumas realmente que nos enchem o coração. Quase tudo fica para trás, foi sendo engolido nas garras do tempo que foi passando sem que nos dessemos conta disso. Pode ser que os idosos vivam a alegria do júbilo pelo tempo percorrido com a galhardia e com a bênção de Deus. Pode também acontecer que em momentos de insônia experimentem remorsos por aquilo, por isso, por aquilo. Será preciso jogar-se nos braços de Deus e viver alegremente o tempo que nos é presenteado. Uma palavra final. Saber aceitar esse tempo de júbilo e interrogações e colocar-se nas mãos de Deus. Paz e todos os bens.
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0: Obrigada, Frei Almir. Até o próximo sábado, querendo Deus. E não pode faltar o nosso querido amigo Frei Vitório Mazzucco, ele que nos enriquece cada vez mais com a espiritualidade franciscana. Frei Vitório, seja muito bem-vindo.
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4: Minhas amigas, meus amigos, vamos falar então de alguns critérios também da espiritualidade. O critério histórico-cronológico. A espiritualidade segundo um período, por exemplo, paleocristão, a espiritualidade do período bíblico, do período apostólico, do período patrístico, dos 5 primeiros séculos da Igreja, a espiritualidade presente no barroco, uma espiritualidade pós-conciliar, e hoje podemos falar de uma espiritualidade pós-moderna. Também existe o critério segundo os grandes fundadores e fundadoras, por exemplo, Basílio, Bento, São João da Cruz, Dom Bosco, Madre Teresa de Calcutá, Santa Teresa d'Ávila e por aí vai. Temos também, e isso é muito importante, as fontes da espiritualidade. Quais são as fontes da espiritualidade? Primeiro, as fontes primárias. As fontes primárias da espiritualidade são a Sagrada Escritura, portanto a Bíblia, a liturgia, o magistério da Igreja com seus documentos, as regras de vida das ordens, congregações e institutos, a patrística das fontes que vêm dos primeiros séculos da Igreja. Segundo, as fontes secundárias, a espiritualidade presente na literatura espiritual, de obras edificantes, obras e autores que escrevem sobre espiritualidade. Terceiro, as fontes fatuais, que vêm da tradição oral, fatos da vida, devoções, observâncias, manifestações artísticas, religiosas, a iconografia. Mas a maior fonte de espiritualidade é a vida. Paz e bem.
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0: Obrigada, Frei Vitório. Paz e bem. Lembrando que o Senhor permanece aqui conosco e no final do programa o Senhor vai trazer para nós a linda reflexão do Evangelho deste domingo e vai nos conceder a sua bênção. Vamos agora para um breve intervalo. Daqui a pouquinho estaremos de volta.
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5: Acolhe teu servo, viverei e cumprirei tua palavra. Abre meus olhos para que eu veja as maravilhas de tua vontade. Salmo 117.
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7: Maria não colocou a si mesma no centro, mas deu espaço a Deus, escreveu Bento XVI. Ao visitar Isabel, mostrou que a caridade começa com pequenos gestos de amor. Ela nos ensina que servir é deixar Deus agir por meio de nós. É no cotidiano que a fé se transforma em caridade viva. Com Maria, aprendemos que amar é sair de si para fazer o bem. Siga o exemplo dela e transforme sua oração em serviço.
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8: A fé é um elemento indispensável para quem deseja viver para Deus. Com ela, o cristão é mais forte. Ela capacita o fiel a suportar as adversidades e a viver uma vida que agrada ao Senhor. Tomé não acreditou quando ouviu dizer que Jesus havia ressuscitado, mas quando o Mestre apareceu a ele, a incredulidade de Tomé caiu por terra e ele declamou: "Meu Senhor e meu Deus."
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0: Estamos de volta com o programa Tarde Franciscana, realizado em parceria com a Universidade São Francisco, que também possui um polo aqui em Atibaia. 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E eu quero agora fazer um apelo a você, amigo ouvinte, amigo Milite. Julho, sabemos que é o mês das férias, né? E mesmo sendo esse mês marcado pelas férias, somos chamados a olhar os novos horizontes que Deus nos traz, percebendo que Ele mesmo quer nos dar mais do que ousamos pedir ou sonhamos em receber. Assim como nos ensina São Maximiliano Kolbe. E aqui na Milícia da Imaculada, tem muito horizonte se alargando no solo fértil da humanidade. E você é chamado a ser parte desta missão. 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Você que é milite, colaborador, seja fiel. A sua colaboração é muito importante. Lembrando-se que não importa o valor, o importante é o seu gesto concreto de amor. E agora então chegou a hora da mesa redonda do Frei Gustavo Medella com seus amigos, o Fabiano Marangan e a Josemari dos Santos. Eles irão falar da Copa do Mundo. Seja bem-vindo, Frei Gustavo. Sejam bem-vindos, Fabiano e Josemari.
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14: Paz e bem, torcida franciscana, chegou o grande dia. Duelo de gigantes entre Argentina e Espanha. Entra em campo para o último episódio de nossa série especial Fé e Futebol. Ao longo desta jornada, nós comemoramos, refletimos, choramos as derrotas e nos preparamos. Mas hoje, antes da bola rolar no gramado, nós queremos olhar para as atitudes e virtudes que trouxeram estas duas grandes seleções até a finalíssima. O que a caminhada de Argentina e Espanha pode nos ensinar para a nossa vida prática e para a nossa convivência? Para esta última e decisiva resenha, estou aqui com o nosso time de gala, de comentaristas. Juscemário dos Santos, que alegria mais uma vez estarmos juntos diante da campanha destas duas seleções. Jusce, o que salta aos olhos quando o assunto é a atitude vitoriosa?
15: Paz e bem, Frei Gustavo, Fabiano e a todos os nossos ouvintes. Olha, Frei, se tem uma expressão que define a trajetória de Espanha e Argentina nesta Copa, essa expressão é fidelidade ao processo. A Espanha, com a sua juventude e toque de bola rápido, nos ensina a força da renovação e da confiança no trabalho coletivo. Eles não têm medo de ousar, jogam com alegria e leveza. Já a Argentina nos dá um show de resiliência, de saber sofrer nos momentos de pressão e de ter uma liderança focada que joga pelo grupo. Trazendo isso para a nossa vida familiar e comunitária, a lição é clara. Para alcançar nossos grandes objetivos e viver em harmonia, precisamos confiar no processo, respeitar as etapas de crescimento de cada um e, principalmente, jogar com alegria, sem medo de recomeçar. Passo a palavra para você, Fabiano Marangon.
16: Paz e bem, Jussemari, Frei Gustavo e toda a nossa imensa torcida. Jussi, você tocou num ponto cirúrgico e eu destaco outra atitude essencial deste clássico: o equilíbrio entre talento e entrega. Nenhuma destas seleções chegou aqui apenas no gogó ou na fama. Elas chegaram porque correram, se doaram e entenderam que o talento individual de um Messi ou de um jovem craque espanhol só brilha se houver um operário na defesa correndo por ele. Na nossa vida prática, na nossa comunidade ou dentro de casa, também é assim. O nosso talento ou as nossas qualidades pessoais não servem de nada se a gente não tiver a humildade de carregar o piano junto com o outro, dividir as tarefas do dia a dia, correr pelo irmão que está cansado. A vitória na convivência é sempre uma construção coletiva, Frei Gustavo.
14: Vamos para o nosso primeiro intervalo musical, com uma canção que é pura energia latina e celebra justamente a força de estarmos juntos, Jota Quest, La Plata.

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1: Estamos de volta com o nosso bloco decisivo do especial Fé e Futebol. Com a ansiedade lá no alto para saber quem vai erguer a taça mais desejada do mundo. Mas, Jucimari, como podemos traduzir esta atitude de finalista para o campeonato da nossa rotina, da segunda-feira que vem e diante da qual nós precisamos também tomar a nossa posição?
2: Frei Gustavo, o segredo está na comunicação e no respeito tático. No futebol, se um jogador resolve fazer o que quer fora do esquema, o time inteiro se desorganiza e toma gol. Na nossa convivência, a nossa tática é o amor, o diálogo e a paciência. Quando a gente respeita o espaço do outro, sabe ouvir antes de falar e se comunica com clareza, o jogo flui leve. Ser finalista na vida é não desistir diante dos primeiros desentendimentos e buscar sempre a paz como nosso objetivo principal.
3: E eu completo, Jussi, o jogo da vida não tem prorrogação pra gente deixar o amor pra depois. O momento de perdoar, de estender a mão, de abraçar e de celebrar, quem está do nosso lado é agora. Argentina e Espanha vão dar tudo de si nos 90 minutos hoje. Que a gente também dê o nosso melhor em cada minuto do nosso dia, tratando bem quem amamos, sendo honestos no trabalho e semeando a paz franciscanamente por onde a gente passar.
1: Que bonito! Vamos nos dar as mãos em nossa mesa de transmissão, se antes de que o maior campeonato já foi vencido por Cristo na cruz, quando ele nos deu a vida eterna. Vamos ouvir nossa segunda música, preparando o coração para o apito final de nossa série. Padre Zezinho, Cantiga por Francisco.
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0: E com o coração cheio de gratidão, nós chegamos ao apito final da nossa série especial Fé e Futebol. Daqui a pouco a bola rola para a Argentina e a Espanha e uma das seleções vai erguer a taça de campeã do mundo. Mas o nosso desejo para você, querido ouvinte, é que você também seja um campeão no dia de hoje. Que as lições de união da Espanha e de resiliência da Argentina inspirem os seus passos. Lembre-se sempre de que na equipe de Deus não existem reservas. Todos nós somos escalados como titulares para espalhar a paz, o bem, o perdão e a alegria do Evangelho. Entre em campo com o coração aberto. Ame sem medidas. Jogue limpo com suas palavras e faça da sua convivência familiar um verdadeiro espetáculo de fraternidade. Juscemari dos Santos, Fabiano Marangon, muito, muito obrigado por esta tabelinha inesquecível ao longo de toda a Copa do Mundo. E a você que nos acompanhou em cada episódio, você é o nosso maior vencedor. Que o Senhor abençoe o seu domingo, a sua família, e que a paz de Deus, por intercessão de São Francisco, esteja sempre em seu lar. Paz e bem!
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2: Muito obrigada, esse bate-papo foi maravilhoso. E vamos para um breve intervalo. Já voltamos.
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5: Senhor, não fiqueis longe de mim. Acorda, levanta-te para minha defesa e minha causa. Ó meu Deus e Senhor. Salmo 34.
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5: Estamos vivendo o mês da amizade. Como é bonito sentir alguém que ama, alguém que se preocupa com você. Vamos hoje olhar mais com atenção as pessoas que ficam ao nosso redor. Vão perceber que todos precisam de amor. E nós aqui, com a Milícia Imaculada, queremos expandir no mundo a dimensão do verdadeiro amor que é Deus. Levar as pessoas a se identificar nesse Deus como filhos e filhas. Portanto, algo que Deus ama acima de tudo. Hoje quero dizer a você que a atenção de Deus é permanente em tua vida. E Ele te deu a mãe que Ele mesmo escolheu para o seu filho, a Virgem Santíssima. Esta missão é a tua riqueza, é a plataforma da tua realização. Neste mês queremos pedir a paz, o amor, a amizade. Eu quero te dizer uma coisa. Você é muito preciosa para a nossa milícia. Você é alguém que a carrega no coração. Ela vem em frente. Persevera nisso. Em nome do Pai, do Filho e do Espírito Santo, te abençoo com toda a tua família, em todo o mundo que você carrega no coração. Obrigado por ser milite.

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4: Esse é o seu programa Tarde Franciscana, aqui da sua Rádio Imaculada. 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E chegou a hora do quadro A Casa é Nossa, com o Frei Gustavo Medella, que permaneceu aqui conosco. Seja bem-vindo mais uma vez, Frei Gustavo.
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6: Estamos no quadro A Casa é Nossa, com dicas de brinquedos e brincadeiras sustentáveis para a criançada neste tempo de férias que estamos vivendo no mês de julho. E hoje, a nossa casa, o nosso quintal, vai se transformar numa oficina de criatividade e consciência ecológica. Nós vamos fazer a nossa loja de brinquedos sustentáveis, produzidos com lixo reciclável. As nossas garrafas PET vão virar um jogo de boliche excepcional. Os rolinhos de papel higiênico vão se transformar em binóculos para explorarmos e observar os pássaros pela janela. As caixas de papelão podem virar uma cidade inteira, montando aquela belíssima maquete junto com as suas crianças. Ao sentar com as crianças para lavar, pintar e transformar esses materiais, nós podemos também ensiná-las um dos conceitos mais importantes da sustentabilidade, a redução do consumo, que é a amiga íntima da chamada reutilização. Assim o lixo ganha vida, a imaginação cresce e o planeta agradece. Chame a turma aí, chame os pequenos, separem o material e divirtam-se criando uma fábrica de brinquedos sustentáveis. Até semana que vem, neste mesmo quadro, paz e bem.
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4: Obrigada, Frei Gustavo. Até o próximo sábado. Não podemos encerrar o nosso programa sem a participação do nosso querido amigo Moraes Rodrigues. Nesse quadro tão especial, Minuto Família, ele nos leva a refletir sobre o valor da família. Moraes Rodrigues, seja muito bem-vindo.

0: feliz.
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2: Com o que se poderia comparar a família do ponto de vista da organização e do bom funcionamento? Com uma colmeia. Repare o funcionamento de uma colônia de abelhas. Nela, cada abelha possui sua função, seu trabalho, sua importância. E tudo inspira perfeição, ordem, disciplina e preocupação pelo todo. Qual é o resultado disso? O dulcíssimo mel tão apreciado por todos. Traga essa figura para o seio familiar e veja qual a importância de cada membro para o bom desempenho do grupo doméstico. Cada qual possui funções que, quando bem distribuídas, não sobrecarregam o ombro do outro. Pais e mães que se matam de trabalhar dentro de casa é indício de que há falta de distribuir melhor as funções. Se cada um membro faz a sua parte, o peso da responsabilidade fica bem distribuído no seio familiar. É bom frisar que todos são importantes no desempenho do grupo doméstico, onde cada um deve doar um pouco de si. Quando uma família resolve partilhar os trabalhos, as dificuldades, as tristezas e as alegrias, ela progride e se realiza num todo como uma colmeia. Ela começa a produzir o mel da felicidade. É preciso, portanto, incentivar todos os membros para que participem das atividades no seio familiar. Tenhamos a colmeia como exemplo de laboratório para a nossa família e sentiremos os resultados surpreendentes desta cooperação.

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0: Querido irmão, querida irmã, chegamos ao final do nosso programa Tarde Franciscana. Quero agradecer a você que sempre nos acompanha, sempre está em sintonia conosco. Quero que saiba que rezamos pelas suas intenções e é por isso que agora vamos convidar o nosso querido amigo Frei Vitório Mazzucco. Seja bem-vindo, Frei Vitório.
1: Minhas amigas, meus amigos da Rádio Imaculada, da Rede Imaculada de Comunicação, do programa Tarde Franciscana, missionária Edrina, todos nós unidos nesse momento da bênção, onde lembramos o 16º domingo do tempo comum, a beleza das parábolas de Jesus. Parábolas são narrações alegóricas, isto é, com linguagem figurada, com um sentido moral, um sentido religioso, um sentido espiritual, um sentido ético. E lindo o Evangelho de amanhã, quando Jesus mostra para nós que é preciso perceber o tempo de acolher, saber o tempo oportuno, saber o tempo onde as coisas florescem, onde elas começam a desabrochar, mas também saber escolher. A parábola do joio e do trigo, ela nos leva a compreender que é preciso realmente sempre semear com persistência e cuidado a palavra, fazê-la crescer, sobretudo no coração. Por outro lado, esta palavra não é ouvida por todos. Esta palavra não é aceita por todos. Algumas pessoas não querem ouvir a palavra, então nós temos que separar o que é bom, o que é mal. Deus ama incondicionalmente. Mas não cabe a nós decidirmos também quem pode ou quem não pode. É Deus que olha a intimidade, que olha aonde está o espaço da profundidade, aonde a semente cresce. A nossa obrigação é semear e depois aprender a separar o joio do trigo. Essa é uma verdade. A vida é a constante purificação das escolhas. Que o Senhor esteja conosco. Ele está no meio de nós. Abençoe-nos, o Deus Todo-Bondoso, o Deus que Pai, Filho e Espírito Santo. Amém. Tenham todos um domingo abençoado. Um final de semana feliz. Salve Maria Imaculada. Grande abraço. Paz e bem.
0: Amém, Frei Vitório. Paz e bem. Um domingo abençoado para o Senhor também. E que você, querido irmão, querida irmã, tenha um final de semana abençoado, repleto de alegria. Um abraço fraterno. Louvado seja nosso Senhor Jesus Cristo, para sempre seja louvado. Salve Maria Imaculada!

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1: Estamos vivendo o mês da amizade. Como é bonito sentir alguém que te ama, alguém que se preocupa com você. Vamos hoje olhar mais com atenção as pessoas que ficam ao nosso redor. Vamos perceber que todos precisam de amor. E nós aqui, com a Milícia Imaculada, queremos expandir no mundo a dimensão do verdadeiro amor que é Deus. Levar as pessoas a se identificar nesse Deus como filhos e filhas. Portanto, algo que Deus ama acima de tudo. Hoje quero dizer a você que a atenção de Deus é permanente em tua vida. E Ele te deu a mãe que Ele mesmo escolheu para o seu filho, a Virgem Santíssima. Esta missão é a tua riqueza, é a plataforma da tua realização. Neste mês queremos pedir a paz, o amor, a amizade. Eu quero te dizer uma coisa. Você é muito preciosa para a nossa milícia. Você é alguém que a carrega no coração. Ela vem em frente. Persevera nisso. Em nome do Pai, do Filho e do Espírito Santo, te abençoo com toda a tua família, com todo mundo que você carrega no coração. Obrigado por ser milite.
2: Eu sou um pobre e aflito, ó Deus. Vem depressa até mim. Tu és meu auxílio e libertador, Senhor. Não tardes mais. Salmo 69.
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5: O amor pode ser mandado porque antes é dado, recorda Bento XVI. Deus nos ama primeiro. É esse amor que nos capacita a amar o outro. Não é por esforço próprio que conseguimos ser caridosos, mas pela graça recebida de Deus. Quando acolhemos esse amor divino, a caridade se torna espontânea e fecunda. Deixe-se amar por Deus e leve esse amor a quem mais precisa.
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1: Em nome do Pai, do Filho e do Espírito Santo. Amém. O anjo do Senhor anunciou a Maria e ela concebeu do Espírito Santo. Ave Maria, cheia de graça, o Senhor é convosco. Bendita sois vós entre as mulheres. Bendito o fruto do vosso ventre, Jesus. Santa Maria, Mãe de Deus, rogai por nós, pecadores, agora e na hora de nossa morte. Amém. Eis aqui a serva do Senhor. Faça-se em mim segundo a vossa palavra. Ave Maria, cheia de graça, o Senhor é convosco. Bendita sois vós entre as mulheres, e bendito o fruto do vosso ventre, Jesus. Santa Maria, Mãe de Deus, rogai por nós, pecadores, agora e na hora de nossa morte. Amém. E o Verbo se fez carne e habitou entre nós. Ave Maria, cheia de graça, o Senhor é convosco. Bendita sois vós entre as mulheres, e bendito o fruto do vosso ventre, Jesus. Santa Maria, Mãe de Deus, rogai por nós, pecadores, agora e na hora de nossa morte. Amém. Rogai por nós, Santa Mãe de Deus, para que sejamos dignos das promessas de Cristo. Oremos. Infundi, Senhor, em nossas almas a vossa graça, para que nós, que conhecemos pela anunciação do anjo a encarnação de Jesus Cristo, vosso Filho, cheguemos, por sua paixão e cruz, à glória da ressurreição. Pelo mesmo Jesus Cristo, Senhor nosso. Amém. Glória ao Pai, ao Filho e ao Espírito Santo, como era no princípio, agora e sempre. Amém. Santo anjo do Senhor, meu zeloso guardador, se a ti me confiou a piedade divina, sempre me rege, guarda, governa, ilumina. Amém. E agora nós vamos abençoar a água que você pode preparar aí na tua frente. A nossa proteção está no nome do Senhor, que fez o céu e a terra. Nós vos pedimos, Senhor, de abençoar esta água que agora vamos tomar no vosso santo nome. Dá, Senhor, a esta água uma energia especial que refaça nossas energias físicas, mentais e espirituais. Curai, Senhor, com esta água os nossos machucados, as nossas feridas. Afastai de nós, Senhor, com esta água as doenças, a angústia, a solidão, mágoas, depressão. Aumentai, Senhor, com esta água em nós a alegria, a serenidade, a paz, o vigor, a coragem, a força. E abençoai, Senhor, com esta água a nossa família. Em nome do Pai, do Filho e do Espírito Santo.

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1: Diante de tantos que promoveram sofrimentos a Jesus na sua paixão, o Papa Francisco apontou a Virgem Maria como a mãe que perdoou os algozes e os que condenaram seu filho, porque ela é a mãe que acolhe, que não guarda ódio e que compartilha a misericórdia de Jesus. Por estar intimamente unida a Cristo, Maria nos ensina que o perdão é um fruto do amor. Podemos dizer então que quanto mais unidos a Cristo e seu amor misericordioso, mais seremos capazes de perdoar. Em janeiro de 2016, o Papa Francisco, durante a abertura da Porta Santa na Basílica de Santa Maria Maior, nos explicou a razão pela qual Maria é a Mãe da Misericórdia. Ela é a Mãe da Misericórdia porque gerou no seu seio o próprio rosto da misericórdia divina, Jesus, o Emmanuel, o esperado de todos os povos, príncipe da paz. O Filho de Deus, que se fez carne para nossa salvação, deu-nos sua mãe, que se faz peregrina conosco para nunca nos deixar sozinhos no caminho da nossa vida, especialmente nos momentos de incerteza e dor. Maria é a mãe do Deus que perdoa, e assim podemos dizer que ela é a mãe do perdão. A cada dia entreguemo-nos a Maria, pedindo-lhe que nos ajude a aprender a perdoar, olhando sempre para o coração misericordioso de seu Filho Jesus. Amém.
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3: Virgem Imaculada, minha Mãe Maria, eu renovo hoje e sempre a consagração de todo o meu ser, para que disponhais de mim para o bem de todos. Somente peço que eu possa, minha Rainha e Mãe da Igreja, cooperar fielmente com a vossa missão de construir o reino do vosso Filho Jesus no mundo. Para isso vos ofereço minhas orações, sacrifícios e ações. Ó Maria, concebida sem pecado, rogai por nós que recorremos a vós, e por todos quantos não recorrem a vós, especialmente pelos inimigos da Santa Igreja, e por todos quantos são a vós recomendados. Pela intercessão da Virgem Imaculada, nossa Mãe, abençoe-vos o Deus Todo-Poderoso, Pai, Filho e Espírito Santo. Amém.
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5: Rezemos a coroa em louvor a São Maximiliano Maria Kolbe, percorrendo um caminho deste grande santo, fundador da Milícia da Imaculada. E para isso, convidamos a todos que meditemos a cada dia um pensamento retirado dos seus escritos. São Maximiliano Maria Kolbe nos convida à oração. Com a oração, certamente obterás tudo o que é verdadeiramente útil. Porém, deves rezar com muita insistência e perseverança, com fervor sempre maior. E por intermédio, Deus fará milagres, muitos milagres. São os joelhos e não a inteligência ou a caneta que dão eficácia à atividade, à pregação e aos livros. Oração antes e depois do trabalho, pedido, agradecimento e pedido de perdão. São Maximiliano Maria Kolbe. Iniciemos o nosso momento de oração. Em nome do Pai, do Filho e do Espírito Santo. Amém. Lembrai-vos, ó Puríssima Virgem Maria, que jamais se ouviu dizer que algum daqueles que tem recorrido à vossa proteção, implorado o vosso auxílio e reclamado o vosso socorro, fosse por vós desamparado. Animado, pois, com igual confiança a vós, Virgem das Virgens, como a mãe recorro, a vós me aproximo, e gemendo sob o peso dos meus pecados, me prostro aos vossos pés. Não desprezeis as minhas súplicas, ó Mãe do Filho de Deus, mas antes as atendei e ouvi propícia. Amém. Nesta primeira invocação da coroa em louvor a São Maximiliano Maria Kolbe, rezemos pela paz. A paz no nosso coração, a paz na nossa família, a paz no nosso bairro, na nossa cidade, no nosso estado e a paz no mundo. O Papa nos convida a rezarmos pela paz. Oremos. São Maximiliano Maria Kolbe, rogai por nós. Ó Maria, concebida sem pecado, rogai por nós que recorremos a vós, e por todos quantos não recorrem a vós, especialmente pelos inimigos da Santa Igreja, e por todos quantos são a vós recomendados. Rezemos neste momento, nesta segunda invocação, pelos desempregados. Rezemos pelas pessoas que estão lutando por emprego. Rezamos pelos desempregados que sofrem neste momento pedindo emprego. Oremos. São Maximiliano Maria Kolbe, rogai por nós. Ó Maria, concebida sem pecado, rogai por nós que recorremos a vós, e por todos quantos não recorrem a vós, especialmente pelos inimigos da Santa Igreja, e por todos quantos são a vós recomendados. E oremos neste momento pelos enfermos, pelas pessoas que estão nas UTIs, pelas pessoas que estão acamadas, pelas pessoas que estão com dores neste momento. Você, meu irmão, minha irmã, tenha fé. Tenha fé. Nossa Senhora disse que você não está sozinho. Oremos neste momento de oração da coroa em louvor a São Maximiliano Maria Kolbe pelos enfermos. São Maximiliano Maria Kolbe, rogai por nós. Ó Maria, concebida sem pecado, rogai por nós que recorremos a vós, e por todos quantos não recorrem a vós, especialmente pelos inimigos da Santa Igreja, e por todos quantos são a vós recomendados. Rezemos também nesta invocação pelos profissionais da saúde, médicos, médicas, enfermeiros e enfermeiras que tanto se dedicam à saúde dos nossos irmãos. Oremos pelos profissionais da saúde. São Maximiliano Maria Kolbe, rogai por nós. Ó Maria, concebida sem pecado, rogai por nós que recorremos a vós, e por todos quantos não recorrem a vós, especialmente pelos inimigos da Santa Igreja, e por todos quantos são a vós recomendados. Rezemos também neste momento de oração, de coroa de São Maximiliano Maria Kolbe, pelos idosos. Idosos que muitas vezes são menosprezados pelas pessoas, se sentem sozinhos. Mas você, meu irmão, minha irmã, não está sozinho. Nossa Senhora está com você. Tenha fé. E São Maximiliano nos convida a rezarmos pelos idosos. Oremos. São Maximiliano Maria Kolbe, rogai por nós. Ó Maria, concebida sem pecado, rogai por nós que recorremos a vós, e por todos quantos não recorrem a vós, especialmente pelos inimigos da Santa Igreja, e por todos quantos são a vós recomendados. Rezemos nesta invocação, em louvor a São Maximiliano Maria Kolbe, pelas crianças, pelos pequenos mílites. Jesus nos convida que tenhamos coração de criança. Rezemos pela criança que está neste momento rezando conosco. Quantas crianças estão neste momento rezando conosco também? Oremos pelas crianças. São Maximiliano Maria Kolbe, rogai por nós. Ó Maria, concebida sem pecado, rogai por nós que recorremos a vós, e por todos quantos não recorrem a vós, especialmente pelos inimigos da Santa Igreja, e por todos quantos são a vós recomendados. Rezemos neste momento pelos mílites. Rezemos pelos mílites fiéis, por todos os mílites que religiosamente fazem a sua contribuição, muitas vezes com sofrimento, com dedicação. Oremos por você, mílite. São Maximiliano Maria Kolbe, rogai por nós. Ó Maria, concebida sem pecado, rogai por nós que recorremos a vós, e por todos quantos não recorrem a vós, especialmente pelos inimigos da Santa Igreja, e por todos quantos são a vós recomendados. Estamos rezando a coroa em louvor a São Maximiliano Maria Kolbe também pelos sacerdotes, pelos párocos, pelos padres que dedicam a sua vida pela evangelização, pelo Evangelho. Oremos pelos padres. São Maximiliano Maria Kolbe, rogai por nós. Ó Maria concebida sem pecado, rogai por nós que recorremos a vós, e por todos quantos não recorrem a vós, especialmente pelos inimigos da Santa Igreja, e por todos quantos são a vós recomendados. Rezemos esta coroa em louvor a São Maximiliano Maria Kolbe também pelos leigos. Você leigo, que se dedica nas paróquias, se dedica na evangelização, na sua família, a família que se dedica ao Evangelho, oremos pelos leigos. São Maximiliano Maria Kolbe, rogai por nós. Ó Maria concebida sem pecado, rogai por nós que recorremos a vós, e por todos quantos não recorrem a vós, especialmente pelos inimigos da Santa Igreja, e por todos quantos são a vós recomendados. Rezemos neste momento de oração pelos trabalhadores, trabalhadores que muitas vezes levantam cedo para trazer o sustento de sua família. Por você trabalhador, por você trabalhadora, oremos para que o Espírito Santo fortaleça sua caminhada a cada dia, dê saúde, proteção e paz no seu dia a dia de trabalho. Oremos pelos trabalhadores. São Maximiliano Maria Kolbe, rogai por nós. Ó Maria concebida sem pecado, rogai por nós que recorremos a vós, e por todos quantos não recorrem a vós, especialmente pelos inimigos da Santa Igreja, e por todos quantos são a vós recomendados. Oremos neste momento de oração da coroa em louvor a São Maximiliano Maria Kolbe pelos estudantes, estudantes que estão lutando, lutando pelos objetivos, lutando por um ideal, pelos seus sonhos. Por você, estudante, que nos acompanha neste momento, oremos. São Maximiliano Maria Kolbe, rogai por nós. Ó Maria concebida sem pecado, rogai por nós que recorremos a vós, e por todos quantos não recorrem a vós, especialmente pelos inimigos da Santa Igreja, e por todos quantos são a vós recomendados. Oremos neste momento, nesta invocação da coroa em louvor a São Maximiliano Maria Kolbe, pelo apostolado da oração. Rezemos também pela Legião de Maria, rezemos pelos vicentinos, pelos grupos de leigos da nossa Igreja Católica Apostólica Romana, que na solidariedade ajudam os nossos irmãos na nossa Igreja. Oremos. São Maximiliano Maria Kolbe, rogai por nós. Ó Maria concebida sem pecado, rogai por nós que recorremos a vós, e por todos quantos não recorrem a vós, especialmente pelos inimigos da Santa Igreja, e por todos quantos são a vós recomendados. Neste momento vamos rezar agradecendo. Agradecendo por todas as graças que recebemos. A gratidão é importante, meu irmão. Quantas bênçãos, quantas graças já recebemos? Vamos fazer uma autorreflexão na nossa vida. Este momento agora de oração é um momento de gratidão. Gratidão das graças que recebemos, das libertações que tivemos, dos livramentos que tivemos. Vamos rezar em gratidão por todas as graças. Oremos. São Maximiliano Maria Kolbe, rogai por nós. Ó Maria concebida sem pecado, rogai por nós que recorremos a vós, e por todos quantos não recorrem a vós, especialmente pelos inimigos da Santa Igreja, e por todos quantos são a vós recomendados. E agora, meu irmão, minha irmã, nesta última invocação da coroa em louvor a São Maximiliano Maria Kolbe, vamos rezar pela sua intenção particular. Onde você estiver, meu irmão, mentalize aquilo que você mais precisa. Com certeza, bênçãos e graças vão surgir na sua vida e você vai testemunhar bênçãos e graças, milagres, porque nós acreditamos no Deus do impossível, no Deus de milagres. E São Maximiliano reforça a nossa fé e diz: só o amor constrói. Então peça com amor, abra o seu coração, faça o seu pedido nesta intenção particular. Pela sua intenção particular, meu irmão, minha irmã, vamos rezar. São Maximiliano Maria Kolbe, rogai por nós. Ó Maria, concebida sem pecado, rogai por nós que recorremos a vós, e por todos quantos não recorrem a vós, especialmente pelos inimigos da Santa Igreja, e por todos quantos são a vós recomendados. E neste momento, vamos ter a bênção da água e a bênção dos objetos de devoção com Frei Sebastião Benito Coelho, da Ordem dos Frades Menores Conventuais e Guardião Mundial do Carisma da Milícia da Imaculada. Oremos.
6: Ó Deus, que deste à Igreja e ao mundo São Maximiliano Maria Kolbe, sacerdote mártir, ardente de amor pela Virgem Imaculada e inteiramente dedicado à missão apostólica e ao heróico serviço ao próximo, pela sua intercessão, concedei-nos sem reservas para o bem da humanidade imitar na vida e na morte o Cristo, teu Filho. Amém. São Maximiliano Maria Kolbe, incansável apóstolo da Imaculada, mártir da caridade, patrono dos nossos difíceis tempos, rogai por nós. Pela intercessão da Virgem Imaculada, nossa mãe, pela intercessão de São Maximiliano Maria Kolbe, abençoe-vos, ó Deus Todo-Poderoso, ó Pai, ó Filho e ó Espírito Santo. Amém.
5: E assim terminamos o nosso momento de oração da Coroa em Louvor a São Maximiliano Maria Kolbe. Louvado seja nosso Senhor Jesus Cristo. Salve Maria Imaculada!

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1: Quem vocês se consomem? Para quem vocês se envelhecem? Já pensou nisso? Para quem que a sua vida vai sendo consumida? Porque à medida que nós temos, nos foi dado um tempo, certo? Não é assim que está escrito aqui na parábola? Deus pega a vinha, planta, protege, viaja. E deixa a turma para cuidar da vinha. E depois ele manda as pessoas para poder pegar o fruto da vinha. Essa vinha é quem? Você. Sua vida. Deus nos deu tudo, ok? Nos deu a vida, nos deu todos os dons, nos deu todos os talentos, nos deu tudo. Nos enxertou nele pelo batismo, nós não somos enxertados em Deus. Então não é a imagem da videira com ramo, ele é videira, nós somos os raminhos que foram enxertados nele pelo batismo. Então a seiva que passa é nele, tem que passar em nós para que a gente dê fruto. Essa seiva é o Espírito Santo, certo? E nós temos que, vai chegar o momento de pegar os frutos. Então a gente não pode parecer aquela figueira, lembra quando Jesus estava com fome, que viu aquelas figueiras bonitas, cheias de folha, ele falou, vou lhe pegar um figo, chegou lá, não tinha nada. Porque às vezes a gente aparenta ter uma vida que dá fruto, mexe, faz um tanto de coisa e não tem nada. Já falamos sobre isso, que a nossa vida, quando é plantada, Deus nos plantou, nos deu tudo, é para que a gente dê fruto. Esse fruto é para alimentar o outro. A minha vida tem que dar fruto para o outro. Eu preciso matar a fome do outro. A fome é de comida? A fome é de quê? De Deus. Então às vezes as pessoas chegam até nós com fome dele e saem com mais fome que chegou. Porque a gente não soube dar a palavra certa. Pegar aquele que está abatido, que está deprimido, levantar e falar, é possível começar de novo. Pode imaginar Maria Madalena com 7 espíritos nela, não consigo nem imaginar como é que ela devia estar em frangalhos. Aí quando ela encontra com Jesus, que ela é liberta, essa mulher se encontra. Não somos nós que vamos fazer nada, quem faz? Ele, nós vamos levar para Deus, porque nós não somos capazes de nada, e sem Ele então é nada. Compreendem? Quando Ele vier buscar esse fruto, por quem eu estou envelhecendo, por quem eu estou sendo consumida? Nesse tráfico da vida alucinado que nós estamos, para quem você se consome? Você correu o dia inteiro hoje, para quê? Foi para construir o reino de Deus ou foi para construir o seu reino? Compreendem?

nada. Não fiquem aflitos com nada. Leve as suas orações a Deus. É assim que a gente faz? Não. O coração aflito, ansioso, é um coração que não confia, que sempre acha que Deus vai fazer alguma coisa. Então, o tempo, a gente não pode fazer como aqueles vinhateiros que a gente já discutiu, aquele povo que ficava à toa parado na praça. Por que vocês estão parados aí até agora? Porque ninguém nos chamou para trabalhar. Eu não posso receber o talento que Deus me deu, ter medo dele enterrar. A nossa vida está a serviço dele. Ele nos criou para amá-lo e servi-lo. E se atravessou o mundo para nos contar que fomos feitos para o amor e não para a dor, apesar da nossa vida ser atravessada por momentos de sofrimento. Mas isso tem a última palavra? Não. Mas vocês têm que ter convicção disso, senão vocês não vão ajudar ninguém. A última palavra da nossa vida não pode ser dor, é amor, e não pode ser morte, é ressurreição. Compreendem? Se vocês não acreditarem nisso, se essa não for a grande verdade que te motiva, é isso que te põe de pé pela manhã, que fala, não, estou com tudo no lugar, nada doendo, pula da cama e fala, Senhor, ao seu dispor, meu filho, firme, porque não pode ser o último dia? Pode, quem sabe, quem dá garantia? Ninguém. Mas nós temos a nossa vida, nosso tempo. Semana passada eu falava isso com vocês, o tempo é seu? Não, é de Deus. Mas Ele te deu esse tempo, como disse São Tomás de Aquino, Deus nos dá um tempo para que depois, quando estivermos diante dEle, o tempo te pergunte, o que, que você fez de mim? Eu fiquei sentada lá, lamuriando, chorando, ou voltada só para mim mesma, falando, ó vida, ó céus, ó luta, regaça as mangas e vai fazer algo que a sua vida faça valer. É tão interessante isso, porque quando você é capaz de responder essa pergunta, por quem você está sendo consumido? Para quem você envelhece? Para quem você corre o dia inteiro, se consome, se gasta? Se você for capaz de responder, por Deus, meu Senhor, meu Pai, você vai entender a outra pergunta, que a sua vida tem sentido, porque você vive para Ele, e tudo que você faz com amor por Ele. Aí você vai entender qual é o papel do outro, e você vai saber responder quem é você. Quem é você? Sou um filho amado de Deus. Mesmo que tenha momentos na nossa vida que a gente acha que não é amado, mesmo naquele momento a gente duvida desse amor, mesmo que a gente questione a nossa vida e seja pelo avesso, é preciso que a gente tenha essa disposição de trabalhar pelo reino, a sempre ter uma oportunidade de fazer com que a nossa vida ela seja sempre revitalizada. Sempre. Como que a gente revitaliza a nossa vida? Como? Falei que nós estamos enxertados em Deus, que a seiva dele da árvore corre em nós, e por isso nós podemos dar fruto. Se eu me perder da árvore, o ramo fica seco, não serve para nada. Mas se eu estou enxertada nele, como é que eu revitalizo isso? Como que vocês acham que vocês fazem isso? Muito bem, pela Eucaristia. Cada Eucaristia nós revitalizamos, porque vocês imaginam a gente não ter essa dimensão, que a gente recebe Jesus vivo. É o sangue dele que corre em nós. Gente, isso é uma coisa louca. Naquele momento qualquer problema estaria sanado. Você está com ele. Naquele momento é você e ele. É naquele momento que você fala com ele, Jesus, me renova as minhas forças, me ajuda, restaura as minhas forças, me dê coragem para assumir o seu reino, me dê coragem para poder te anunciar, mas muito mais com a minha vida do que com a minha palavra. Me dê coragem de estar presente na vida do outro. Me dá coragem de encontrar algum Zaqueu, né? Fala, desce, Zaqueu, Deus quer te encontrar hoje, meu filho, desce dessa árvore. Volta, Zaqueu, para sua casa, não é assim? Foi isso que Jesus falou com ele? Hoje estarei na sua casa, Zaqueu, sai da árvore, volta para casa. Volta para sua casa. Volta para dentro de você. Reveja seu caminho. E reveja por que você está desperdiçando, onde você está desperdiçando tanta energia.

0: dia, que às vezes no fim do dia você está morto, e fala, eu fiz o que mesmo hoje? Correu para? De verdade, será que as coisas de Deus nos preocupam? Será que de verdade eu levanto de manhã e penso assim, eu preciso não perder nenhum minuto do meu tempo? Hoje eu não posso perder nenhum segundo, porque o tempo é muito curto. Imagina, o dia de hoje já está acabando. Ontem já passou. Será que hoje eu conquistei alguma alma para Ele? Será que hoje eu consegui levar para alguém? Será que de verdade eu me sinto compromissada com Deus? Vocês se sentem compromissadas com Ele? Vocês se sentem que essa missão, que nós continuamos essa missão corredentora de Jesus no mundo? Ou não? Não? Fala, não, filho, só vem à missa, está ótimo. Aí vem aqui no grupo de oração, você dá uma chacoalhada na gente, a gente vai embora, chega na porta e esqueceu. Nós continuamos a missão corredentora de Jesus. Nós não somos cristãos. Por que que surgiu o nome de cristão? Porque quando as pessoas viram os cristãos, falaram, como é que eles se parecem com Cristo? Passaram a ser chamados de cristão. É assim. Então, nós precisamos de nos sentir corresponsáveis com o outro, com a salvação do outro. O que que Nossa Senhora falou numa das últimas aparições lá em Fátima? Que muita gente ia para o inferno, porque as pessoas não aceitavam fazer nenhum sacrifício para que o outro não fosse para o inferno, que é uma realidade, né? Que a gente pula, mas é verdade. Será que eu estou disposto a fazer um jejum pelo outro que não crê? Pelo outro que está morrendo numa situação difícil, que tem risco? Será que eu, que um sacrifício, então, os meninos, né, a Jacinta, ela pegava umas frutinhas que tinha um monte de espinho, apertava na mãozinha e andava com ela e falava com Jesus, para que ninguém possa, para que pelo menos uma pessoa não vá ao inferno hoje. Ela ficou muito apavorada, foi o que mais deixou ela mexida, era o inferno. Tanto que quando ela estava doente, ela falou com Jesus, eu ainda dou conta de sofrer mais um pouquinho, para que alguém, para que algumas almas não possam ir para o inferno. Então ela foi transferida de Fátima para Lisboa sozinha, sem a mãe e sem o pai. Claro que não sozinha, porque Deus não ia abandoná-la. Já Francisco ficou impressionado com a tristeza de Jesus e ele falava, eu vou fazer companhia pelo dia inteiro. Compreende? Essa é uma realidade. Então nós precisamos, se o seu coração já foi domado, se você já, é tão interessante que Jesus fala que o reino vem em nós com violência. Por que que ele está falando isso? Vocês acham que é porque ele quer o sofrimento, ele quer a morte, ele quer que a gente se machuque nisso? O que que ele está querendo dizer? Que nós precisamos ser lapidados, convertidos. Eu tenho que diminuir meu ego, diminuir o eu, para que Jesus cresça. Vocês podem imaginar o que foi a vida daqueles apóstolos? Que eram homens do mar, sabiam pescar, mas nunca andaram sobre as águas. Que sabiam amontoar pão, mas nunca imaginou que podia multiplicar. Pode imaginar como é que Jesus transformou? Pode imaginar o que, é que Ele pode fazer através das suas mãos, do seu olhar, do seu sorriso, do seu andar? Então cada um de nós tem uma responsabilidade na construção do reino de Deus. É essa vinha que eu não posso desprezar, que sou eu. Se o Senhor hoje me chamar, qual o fruto que eu dei? De fé, de coragem. Peguei alguém e disse para alguém, não desista. Não desista. Deus tem um projeto para a sua vida. Nós como cristãos temos que ser cheios da vitalidade de Cristo. Nós temos que carregar esse nome de cristão e cristã. Mas a vida, a vitalidade de Jesus tem que estar em nós. Como é que a gente fala que é cristão e parece um bando morto? Ó vida, ó luta. Acorda, sacode. Vai acudir, vai ajudar o que está com fome. Vai fazer alguma coisa de útil da sua vida. Vai dar fruto. Que Jesus possa olhar, que o pai possa olhar e falar, meu filho, minha filha lá, ó, doida, olha lá. Olha lá que está arrumando. É assim. É assim. Quanto? É só você andar no quarteirão da sua rua. Você fica impressionado com o tanto de gente que precisa de ajuda. Olha o seu vizinho de porta. Vai olhar. Bota reparo naqueles que de verdade estão precisando de conforto. Mas para isso é preciso que o seu coração já esteja convertido. Porque o nosso processo de conversão é de uma vida. Começa a fazer as coisas pelo outro, você vai ver como é que a sua vida é tão interessante. Começa a ajudar a Deus nos trabalhos dos outros, como é que os seus problemas Deus cuida. É como é impressionante. Cuide, ajuda ele no outro, e os seus ele resolve. Porque Deus é assim. Mas comece a colocar a sua vida para que ela possa ter essa disposição, dessa alegria, essa vitalidade, para que o reino de Deus aconteça aqui agora. É a nossa responsabilidade dar o fruto, porque nós já estamos enxertados em Deus, nosso Senhor. Não podemos permitir que a nossa vida seque, que a hora que eu acabar meu prazo aqui, eu falo, para quem eu corri tanto na minha vida? Para quem você está adquirindo todas as rugas, envelhecendo? Fala, para o meu Deus e Senhor. Na verdade, a única coisa que tem pressa na vida é que você tem que correr para as coisas de Deus. Hoje, de verdade, a minha grande pressa na vida é para salvar almas. É para chegar atrás de pessoas e falar, você sabia que você não é fruto de um acaso? Que a sua vida não chegou aqui por acaso? Mas se você só existe porque você é um sonho de amor de Deus. Imaginou o que é escutar isso? Você imaginou que a sua vida tem um propósito? E que nesse projeto maravilhoso da salvação, que é um mistério para nós, quando você chegar diante dele, e no momento da nossa morte, nós vamos ter esse juízo particular. Nós vamos chegar diante dele, como dizia Madre Teresa. Você está fazendo bem, as pessoas falaram, continua fazendo, não preocupa não, porque no fritar dos ovos é só você e ele. Ao que você chegar diante dele, e ele pegar você e falar, vem cá, deixa eu te mostrar. Esse era o seu papel no plano da salvação. Era para isso. Às vezes é uma coisinha de nada, mas esse é o que ele pediu para cada um de nós. Não se guardem, não se fechem, se abram. Para quem? Para ele. Receba a Eucaristia cada dia, fala com ele, por sua conta. Me leva aonde o Senhor precisar. Não tem uma música que fala isso? Leva-me aonde que eles precisam de ti, necessitam ouvir a tua palavra, necessitam do seu abraço, necessitam de uma palavra de coragem, de força para o outro. É assim. Hoje você é a boca dele, as pernas dele, o olhar dele, o ouvido dele. Hoje. O que eu tenho que fazer por alguém? Agora. Quando você encontra com alguém na rua que te pede alguma coisa, você só tem aquele momento, é agora. Aí você lembra do que ele falou assim, o que você fizer ao menor, é para quem? É a mim. É para mim que você fez. Então a nossa vida cristã, ela tem que ser uma vida que as pessoas olhem e se alimentam, às vezes só de olhar. Falei com vocês outro dia. Às vezes nós somos a única Bíblia que alguém lê. Então é preciso que a sua vida, da hora que você levanta, que você pede permissão a ele para começar o dia, e na hora que você deita e fala permissão para encerrar o dia, porque sua vida está à disposição dele. E ele fala no livro Insinieso, ou é com a Gabriela, ou eu e ele, ou é o Insinieso, que você viva hoje. Quando você despertar, pense assim: hoje eu posso ser melhor do que eu fui ontem. E isso é uma coisa extraordinária, porque é uma opção. Hoje eu posso ser melhor do que eu fui ontem. E a cada dia a gente pode ser melhor. E aí você pede para o seu espírito, para o seu anjo da guarda, me eleva cada dia um pouquinho mais, cada dia um pouquinho mais, para que eu possa chegar cada vez mais perto dele. Então que a gente tenha coragem de anunciar a nossa vida, anunciar a nossa fé, anunciar que a nossa vida tem uma âncora, ela tem um centro, que nós não somos casca, nós não somos cebola, que é só casca, casca, casca, mas que nós somos uma batata, né? Que pode não ser tão bonita quanto a cebola, mas ela tem consistência, ela tem um cerne. É isso. Se a gente sofre, passa o que tiver que passar, mas não estamos sozinhos. E Jesus precisa ser desejado, O cristianismo, ele não é feito de ideias, ele é feito de uma pessoa, e o nome dele é Jesus. É nele que a gente aposta todas as fichas. É por ele, somente por ele, que você corre o dia inteiro. É somente por ele que você se levanta animado para falar por sua conta. É só por ele que você para e fala: o que o senhor quer que eu faça agora? Qual é a palavra que o senhor quer que eu fale para essa pessoa agora? É assim. Me dá a palavra certa para levantar o outro. Me dá a palavra certa que pode alimentar o coração do outro. Faça de mim, Senhor, a fonte, mostrar para o outro uma seta, mesmo que seja torta, meio, né? Mais ou menos, mas que mostre o caminho para o outro. Me ajuda a levar as pessoas para ti. Porque nós temos, senão não podemos chegar em casa sozinhos, nós temos que levar uns aos outros, é tudo irmão. Como é que nós vamos chegar lá, o pai vai falar: cadê o resto? Você vai: está vindo, está tudo no caminho, direitinho, está chegando. Cada hora chega um. Quando você encontra alguém angustiado e você fala com ele: vai lá, vai ler lá em Filipenses, vai lá, fala com ele, não vos inquieteis com nada. Isso é uma coisa maravilhosa. Não vos inquieteis com nada, mas apresentai a Deus todas as suas necessidades. E agradeça a Deus, faça oração de ação de graças. Louve ao Senhor, fala: obrigado. Obrigado por esse sofrimento, está duro, mas assim, eu sei que o Senhor vai me mostrar uma coisa espetacular. Apresenta ao Senhor as coisas, todas. Com a confiança, aquilo que Ele falou: traga para mim os seus problemas, porque a solução eu as tenho. Compreende? Mas com confiança, vai lá, entrega e fala: Senhor, eu trouxe aqui para o Senhor resolver para mim. E vocês vão ficar impressionados com o que Ele fará. Mas à medida que vocês experimentarem isso, vocês irão poder ensinar isso para o outro. E aí São Paulo fala assim, São Paulo fala que depois que vocês entregarem isso, a paz de Deus, a paz que excede toda compreensão. Você tá, a situação que você está vivendo é uma situação dificílima, mas você está em paz. Essa paz vem de quem? De Deus. Da certeza que a gente não está sozinho. Da certeza que Ele está cuidando de tudo, inclusive das nossas dores. É uma paz, né? É paz. Que, e Ele fala: excede toda preocupação e a paz de Deus guardará os vossos corações e pensamentos em Cristo Jesus. O dia que a gente entender que a gente passa os sofrimentos, mas a gente passa bem acompanhado. Você podia imaginar que você ia dar conta de sobreviver à morte do seu filho? Da situação como foi? Um jovem como foi? E você está aí na igreja de pé e dando conta de um tanto de coisa. E a vida continua, você, seu marido e a família. Por causa de quê? Por causa dele. Que te sustenta a cada dia. Sem ele é possível? Não. Mas a certeza que você vai encontrar com ele um dia. E que ele vai te ser devolvido. Se a gente não tiver essa certeza na nossa vida, né? Então a gente passa a luta. Chora e anda, anda e chora, mas anda. Por causa de quê? Por causa dele, do Senhor, que te põe de pé e fala: coragem, não tenhais medo, porque eu estou convosco todos os dias. E Deus está de verdade conosco. Então essa é a coragem que precisamos de ter. Hoje você já é capaz de falar isso com outra mãe, você conhece a dor e sabe que é possível continuar o caminho. Não é assim? É possível, né? Sem ele, impossível. Com ele, não deixa de chorar, né? Mas não deixa de caminhar, né? Então, isso é possível, isso é maravilhoso. Porque Deus não disse que a gente não sofreria, mas Ele disse que a gente não estaria sozinho, né? E hoje nós temos uma grande intercessora, que é Nossa Senhora. Deus não permitiu que o pecado chegasse perto dela, mas Nossa Senhora não foi poupada da dor, de sofrimentos inexplicáveis. Ela não foi poupada. Então hoje ela para nós é uma escola, porque ela permaneceu fiel a Deus. Então ela pode nos ensinar esse caminho. É ela que intercede por nós. Por isso que eu fico falando: vamos consagrar Nossa Senhora, para a gente aprender a estar agarrada nela, debaixo do manto dela. Falar: vamos, mãe, se a senhora parar, eu passo. Se a senhora andar, eu ando. Está difícil a dar colo, não é assim? Está difícil. Quantas vezes você precisou de colo? É assim? Assim que a gente caminha. Mas se vocês não viverem isso dentro do coração de vocês, vocês darem esse fruto para alimentar o outro, que às vezes naquele dia precisa da sua palavra, de te lembrar, né? Tem hora que a gente tem que lembrar as pessoas assim, Deus existe. Confia nele, né? E é só para encerrar esse final de semana que eu estava lá no Instituto Hesed, a gente almoçando, conversando os lanches, a gente estava conversando com o padre Duarte Lara, tinha 4 padres exorcistas, e a gente estava junto, eu, meu marido e eles, a gente conversando, e alguém perguntou para o padre Duarte Lara, padre, os primeiros exorcismos, o senhor não teve medo? Ele parou, porque ele acompanhou o padre Gabriele à morte, que foi o grande exorcista do Vaticano durante 10 anos, né? Então ele parou, olhou para a gente, falou assim, olha a frase que ele disse, o dia que vocês puderem experimentar, vivenciar o poder de Deus, vocês ficarão impressionados. Ninguém acima de Deus. O poder dele é extraordinário. Então, o dia que a gente puder presenciar isso, ele falou isso, o poder dele é extraordinário. E ele é nosso pai. De quebra, ele é nosso pai. Então, nós temos que viver como filho. Há algum pensamento, algum sentimento, alguma dor, alguma coisa que está acontecendo na sua vida que Deus não saiba? Não existe. Ele é seu pai. Pede colo quando precisar. Chora com ele se precisar. Mas é nosso Pai e o poder dele é extraordinário. É para ele que a gente vive, é para ele que a gente se consome. É porque nós queremos trazer o reino dele para todos aqui. Porque o poder dele é extraordinário. E ele é nosso Pai, ele não é meu Pai, ele é Pai nosso. Ele vai desamparar algum filho dele? Deus Pai fala para Catarina de Siena, Catarina, eu não posso decepcionar um filho que confia em mim. Então, coragem. Pense e lembre que vocês são corredentores. Não. Hoje a gente trabalha no sentido de que nós estamos aqui para ajudar o Senhor Jesus a redimir as almas. Nós estamos aqui para ajudá-lo no processo de buscar almas, salvar almas. Corredentora foi Maria com ele. Mas nós estamos aqui para trabalhar na vinha do Senhor. Nós estamos aqui. Nós não podemos ser esses vinhateiros suicidas que matou quem abriu a boca. Não. Nós temos que acolher a palavra de Deus, ser transformado, gerar frutos, alimentar o irmão e falar: coragem, eu te ajudo se você não conseguir andar. Te levo para a casa do nosso Pai. Coragem. E que realmente a nossa vida, possa dar muitos frutos, que a gente nunca possa ser uma ilusão para ninguém, mas que de verdade, quando as pessoas te procurarem, elas encontrem a palavra certa, porque ela não é nossa, mas ela é do nosso Pai. É como diz um monge, alguém perguntou para ele, mas vocês não têm medo de quando chegar o sofrimento? E ele respondeu, eu sei que o sofrimento vai chegar, mas quando o sofrimento chegar, eu espero estar lendo a palavra de Deus. Então, que assim seja na nossa vida, que a gente esteja bem nutrido para poder gerar muitos frutos e alimentar aquele outro que nesse momento precisa da sua palavra, do seu abraço, do seu carinho.
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3: Por que estás abatida, ó minha alma, e gemes por mim? Espera em Deus, pois ainda o louvarei. Presença que me salva e Deus meu. Salmo 42.
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0: original da Santa Cruz, livra-nos Deus, nosso Senhor, dos nossos inimigos. Em nome do Pai, do Filho, do Espírito Santo. Amém. Eu sou a Célia Martins, Piedade Coelho está conosco, e na técnica o Pedro Henrique nos ajuda a chegar até você. Estamos iniciando o programa A Palavra de Deus, na sua edição de número 1733, produzido pela Associação Nossa Senhora Auxiliadora na Diocese de Santo André, aqui na Rádio Imaculada. E vamos juntos proclamar e meditar a liturgia da palavra deste domingo, o 16º domingo do tempo comum. Após a meditação da palavra, no cantinho do coração, nós vamos orar por todas as famílias que necessitam da graça de Deus. E quem não precisa? Por isso, juntos, com fé e confiança, vamos pedir a intercessão da graça que tanto precisamos de Nossa Senhora. Você liga, pede a sua intenção. 43976500. Vamos agora adorar Jesus sacramentado orando com fé. Graças e louvores sejam dados a todo momento
1: ao Santíssimo e Diviníssimo Sacramento.
0: Graças e louvores sejam dados a todo momento
1: ao Santíssimo e Diviníssimo Sacramento.
0: Graças e louvores sejam dados a todo momento
1: ao Santíssimo e Diviníssimo Sacramento.
0: Aquietando nosso coração, cantemos.
2: Vamos, vamos, vamos.

Alegres, vamos à casa do Pai para celebrar a palavra de Deus deste domingo, 16º do Tempo Comum. Rádio Imaculada, programa Palavra de Deus, e nós queremos aqui rezar e celebrar a vida. Estamos aí nos preparando já para celebrarmos na próxima segunda-feira o aniversário do Frei Sebastião, que ninguém conta quantos anos é, né? É um segredo de Estado que a gente não vai contar para ninguém, né, Pedro Henrique? A gente não conta, mas se você quiser participar, no oratório, às 20 horas, segunda-feira, terá a Santa Missa em ação de graça. E a gente não vai conseguir chegar lá, mas a gente vai rezar à distância pelo dom da vida do Frei Sebastião, que no Brasil faz acontecer este sonho de São Maximiliano Maria Kolbe, que é evangelizar pelos meios de comunicação social. O programa A Palavra de Deus tem como proposta trazer a liturgia do domingo, a liturgia da palavra, para os nossos ouvintes, para aqueles que não podem se locomover presencialmente até a igreja, e também para você, querido padre, querido bispo, querida monja, querida priora, que possivelmente esteja aí na escuta. Deus abençoe a sua vida. E hoje nós nos solidarizamos com a paróquia Imaculada Conceição da cidade de Leme, em São Paulo, que está celebrando a auto-páscoa do seu pároco. E conselho de gente velha, você está aí angustiado, você tem problemas para resolver, não está dando conta, está se sentindo pressionado, desanimado, não fica assim não. Você não está conseguindo rezar? Procure a UBS do seu bairro e marque uma consulta. Se eles não quiserem marcar naquela hora, faça um showzinho. Chore, esperneie, grite, mas passe pelo médico, tome remédio, porque para tudo na vida tem jeito. E Salomão já nos ensinou no livro da sabedoria. Tudo passa, isso também vai passar na sua vida. Mas a gente precisa procurar recursos. Então, se a gente não dá conta sozinho, a gente precisa procurar ajuda. Então, se você está desanimado, se você está fazendo um tratamento com o psicólogo, não está dando jeito, peça para passar no CAPS com o psiquiatra. Tome medicamento que vai passar. Combinado? E agora eu trago para você a liturgia da palavra deste domingo, 16º do Tempo Comum. A primeira leitura é tirada do livro da Sabedoria, capítulo 12, versículo 13 e versículos de 16 a 19. O Salmo é o 85 ou 86. Ó Senhor, vós sois bom, sois clemente e fiel. A segunda leitura é tirada da Carta aos Romanos, capítulo 8, versículos de 26 a 27. E o Evangelho é continuação do Evangelho da semana passada. Jesus continua nos ensinando com parábolas. E neste domingo, nós continuamos lendo o capítulo 13 de Mateus, versículos de 24 a 43. Nós vamos ler na íntegra a fórmula na sua totalidade. E agora eu convido você para juntos rezarmos a antífona de entrada deste domingo, que é tirada do Salmo 53. 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Então vamos rezar a antífona de entrada, que está no Salmo 53, versículos de 6 a 8, que diz assim: quem me protege e me ampara é meu Deus, é o Senhor quem sustenta a minha vida. Quero ofertar-vos o meu sacrifício de coração e com muita alegria. Cantemos.

0: Imaculada, programa A Palavra de Deus. Meditando com você a liturgia da palavra deste 16º domingo do tempo comum. E a primeira leitura é a leitura do livro da sabedoria. Não há, além de ti, outro Deus que cuide de todas as coisas e a quem devas mostrar que teu julgamento não foi injusto. A tua força é princípio da tua justiça e o teu domínio sobre todos te faz para com todos indulgente. Mostras a tua força a quem não crê na perfeição do teu poder e nos que te conhecem castigas o seu atrevimento. No entanto, dominando tua própria força, julgas com clemência e nos governas com grande consideração, pois, quando quiseres, está ao teu alcance fazer uso do teu poder. Assim procedendo, ensinaste ao teu povo que o justo deve ser humano, e a teus filhos deste a confortadora esperança de que concedes o perdão aos pecadores. Palavra do Senhor.
1: Graças a Deus.
0: Cantemos meditando.

0: oramos. Ó Senhor, vós sois bom, sois clemente e fiel.
1: Ó Senhor, vós sois bom, sois clemente e fiel.
0: Ó Senhor, vós sois bom e clemente, sois perdão para quem vos invoca. Escutai, ó Senhor, minha prece, o lamento da minha oração.
1: Ó Senhor, vós sois bom, sois clemente e fiel.
0: As nações que criaste virão adoraram e louvar vosso nome, pois tão grande e pois sois tão grande e fazeis maravilhas. Vós somente sois Deus e Senhor.
1: Ó Senhor, vós sois bom, sois clemente e fiel.
0: Vós, porém, sois clemente e fiel, sois amor, paciência e perdão. Tende pena e olhai para mim. Confirmai com vigor vosso servo.
1: Ó Senhor, vós sois bom, sois clemente e fiel.
0: Cantemos.

0: segunda da carta de São Paulo aos Romanos. Irmãos, o Espírito vem em socorro da nossa fraqueza, pois nós não sabemos o que pedir nem como pedir. É o próprio Espírito que intercede em nosso favor com gemidos inefáveis. E aquele que penetra o íntimo dos corações sabe qual é a intenção do Espírito, pois é sempre segundo Deus que o Espírito intercede em favor dos santos. Palavra do Senhor.
1: Graças a Deus.
0: Cantemos e meditemos.

Pois, né? A gente precisa louvar e bendizer a Deus e preparar o coração para celebrar. Para você que está chegando, é a Rádio Imaculada, programa A Palavra de Deus, na sua edição de número 1733, um programa produzido pela Associação Nossa Senhora Auxiliadora, Diocese de Santo André. Estamos aqui já há 33 anos celebrando a Palavra de Deus e rezando com você a liturgia que nos consola, que nos anima para vivermos a semana que estamos iniciando. 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Mas agora chegou um momento muito importante do nosso programa, onde Jesus vem falar conosco no seu evangelho, e a gente convida você para ficar atento a este momento tão importante do programa Palavra de Deus. Depois da meditação, nós faremos o Cantinho do Coração, onde vamos rezar com você e por você. Desde já, nos agradecemos o Pedro Henrique, que está aí nos honrando com o seu trabalho e nos ajudando a chegar a tantos lugares pelas ondas do rádio. E agradeço a você, querido Milit, querida Milit, que é a razão da nossa programação. Afinal, o nosso objetivo é o Evangelho em primeiro lugar. E nós vamos aclamar o Evangelho cantando a fórmula da aclamação, que diz assim: Aleluia, aleluia, aleluia. Eu te louvo, ó Pai Santo, Deus do céu, Senhor da terra. Os mistérios do teu reino aos pequenos, Pai, revelas. Aleluia, aleluia, aleluia. Cantemos.

0: Evangelho de Jesus Cristo segundo Mateus. Naquele tempo, Jesus contou outra parábola à multidão. O reino dos céus é como um homem que semeou boa semente no seu campo. Enquanto todos dormiam, veio seu inimigo, semeou joio no meio do trigo e foi embora. Quando o trigo cresceu e as espigas começaram a se formar, apareceu também o joio. Os empregados foram procurar o dono e lhe disseram: Senhor, não semeaste boa semente no teu campo? De onde veio então o joio? O dono respondeu: Foi algum inimigo que fez isso. Os empregados lhe perguntaram: Queres que vamos arrancar o joio? O dono respondeu: Não. Pode acontecer que, arrancando o joio, arranqueis também o trigo. Deixai crescer um e outro até a colheita. E, no tempo da colheita, direi aos que cortam o trigo: arrancai primeiro o joio e amarrai-o em feixes para ser queimado. Recolhei, porém, o trigo no meu celeiro. Jesus contou-lhes outra parábola. O reino dos céus é como uma semente de mostarda que um homem pega e semeia no seu campo. Embora ela seja a menor de todas as sementes, quando cresce, fica maior do que as outras plantas. E torna-se uma árvore, de modo que os pássaros vêm e fazem ninhos em seus ramos. Jesus contou-lhes ainda outra parábola. O reino dos céus é como o fermento que uma mulher pega e mistura com 3 porções de farinha até que tudo fique fermentado. Tudo isso Jesus falava em parábolas às multidões. Nada lhes falava sem usar parábolas, para se cumprir o que foi dito pelo profeta: Abrirei a boca para falar em parábolas. Vou proclamar coisas escondidas desde a criação do mundo. Então Jesus deixou as multidões e foi para casa. Seus discípulos aproximaram-se dele e disseram: Explica-nos a parábola do joio. Jesus respondeu: Aquele que semeia a boa semente é o filho do homem. O campo é o mundo. A boa semente são as que pertencem ao reino. Os joios são os que pertencem ao maligno. O inimigo que semeou o joio é o diabo. A colheita é o fim dos tempos. Os ceifeiros são os anjos. Como o joio é recolhido e queimado ao fogo, assim também acontecerá no fim dos tempos. O filho do homem enviará os seus anjos e eles retirarão do seu reino todos os que fazem outros pecar e os que praticam o mal. E depois os lançarão na fornalha de fogo. Aí haverá choro e ranger de dentes. Então os justos brilharão como o sol no reino de seu Pai. Quem tem ouvidos, ouça. Palavra da salvação.
1: Glória a vós, Senhor. Que as palavras do Santo Evangelho perdoem os nossos pecados.
2: Amém.
1: Muito bem. Continuamos aí ouvindo o capítulo 3.

é importante. A força do reino, o inimigo do reino e o reino que transforma. Muito bem. Como a gente pode tirar para a nossa semana que estamos iniciando e para esta quinzena, a segunda de julho, que já nos apresenta, hoje nós já estamos aí no dia 18, portanto, faltando aí 12 dias para a gente concluir este primeiro mês do segundo semestre de 2026. Falta pouquinho para acabar o ano, é só uma questão de paciência. E os textos sagrados deste domingo, o 16º, tem como tema, a gente pode batizar assim, de a paciência de Deus. Na primeira leitura, tirada do livro da Sabedoria, fala do poder de Deus que se mostra na capacidade de perdoar. E aqui a gente pode fazer um paralelo entre esse israelita piedoso e também o bom cristão que gosta de repartir os homens em bons e maus. E quando vê que Deus não observa a sua visão, porque Deus não, para Deus não tem o bom e mal. Deus ama a todos. Isso é importante. E aqui, nesse texto, a gente percebe que quem é muito piedoso, às vezes é tentado em acusar Deus. Mas a sabedoria de Deus mostra-se tanto na paciência quanto também na hora do julgamento. E os bons precisam aprender e apreender essa questão da misericórdia de Deus. Esta semana eu fui presenteada com a Páscoa de várias pessoas do meu convívio. Hoje, por exemplo, eu participei de dois velórios. E um deles, de uma pessoa que eu tenho assim muito apreço como uma das suas filhas, mas que hoje a gente descobriu aquela imensidão de pessoas ali visitando, fazendo honra à sua memória, mas um homem que nem batizado chegou a ser, por uma questão toda de família, mas batizou suas filhas. Batizou os sobrinhos, foi padrinho de batismo. E aí a gente toma isto para a vida e fica pensando nessa primeira leitura, da importância de dominar a própria força, julgar com clemência, porque Deus é assim com a gente. É bonito no versículo 16 do livro da Sabedoria, neste capítulo 12. Ele escreve assim: a tua força é princípio da tua justiça, e o teu domínio sobre todos se faz para com todos indulgente. E o que é ser indulgente? É sempre estar disposto a perdoar. Aliás, indulgente é a palavra matriz deste presente que nós cristãos católicos temos na igreja da indulgência. O que é a indulgência? A indulgência é essa ação de Deus de sempre nos perdoar. E às vezes nos perdoa por uma coisa assim muito simples. Você rezar uma salve rainha em honra das almas dos falecidos, você já tem indulgência. Porque Deus é a indulgência por excelência. E se a gente trouxer esses adjetivos para a nossa realidade, nós vamos concluir que ser indulgente é ser amoroso, ser indulgente é ter compaixão, ser indulgente é ter criatividade para vencer os obstáculos que às vezes o pecado do irmão nos ajuda a carregar. Eu nunca esqueço quando eu tinha menos de 25 anos, fazendo escola de cursilho de cristandade e estudando o tema do pecado, o saudoso, né,
naquele tempo, porque ele ainda está vivo, nós

querido padre Antônio Moura, né, padre emérito da Diocese de Santo André, ele ensinava para nós que o pecado tem influência até, e naquele tempo, né? Isso foi antes de 73. O pecado influencia até no nosso gatinho, no nosso cachorrinho de estimação. E hoje, observando o mundo, com tanta gente atrás de pets, todo mundo, se tiver que escolher entre uma criança que está na fila de adoção e um pet, tem gente que vai optar pelo pet, né? Porque o pet só vive estourando 18 anos, né? A criança que se adota demora talvez 100 anos para viver e tudo mais. Mas tem gente que não entende que o seu afastamento de Deus prejudica inclusive o seu animalzinho. Porque o animalzinho, ele faz parte de toda a obra criadora de Deus. E a liturgia vem aí nos alertar para também sermos indulgentes. E o salmista nos ajuda e nos anima quando ele diz: ó Senhor, vós sois bom, sois clemente e fiel. Ó Senhor, sois bom e clemente, sois perdão para quem vos invoca. Escutai, ó Senhor, minha prece, o lamento da minha oração. Só esses quatro versos do Salmo, daria para a gente fazer um retiro. Porque a gente reza, a gente pede, a gente faz isto, mais aquilo, mais aquele outro evento, porque a gente quer uma graça do céu. E às vezes essa graça não vem. E por que será que a graça não vem? Deus continua o mesmo? Deus não mudou? A essência de Deus, que é a indulgência, que é o amor, continua. E por que não vem? Porque nós ainda, muitas vezes, não estamos preparados para receber essa indulgência de Deus na nossa vida. Na primeira oportunidade que temos, nós nos mostramos assim, filhos de todo mundo, menos de Deus. E nós aprendemos desde criança que nós somos a imagem e semelhança de Deus. E a grande pergunta que fica para nós neste domingo, 16º do tempo comum, é: o mundo, a começar da nossa casa, da nossa sociedade, ao conviver conosco, nos percebe imagem e semelhança de Deus ou imagem e semelhança de outra divindade, vamos dizer assim? Ora, a palavra de Deus, ela tem como finalidade nos convidar a vivermos segundo o coração de Deus, segundo o projeto original de Deus. E aí o apóstolo, ao escrever para os cristãos de Roma, por volta do ano 57, ele fala do Espírito que nos auxilia em nossa fraqueza. Esse texto nos fala de fé e esperança como antecipações daquilo que ainda não chegou. Mas a nossa vida cristã é uma vida que perenemente ela está amadurecendo. Porque ela é inacabada, ela só vai ser concluída quando nós celebrarmos a nossa Páscoa, na hora da Páscoa programada por Deus, e passarmos ali pelo juízo final. Esse sopro do Espírito de Deus, que adota a nossa fraqueza, ajuda a alma a se desenvolver desde a sua infância espiritual até a maturidade, quem consegue chegar lá. É claro que quem consegue chegar? Um Agostinho, uma Teresa d'Ávila, né, um Santo Ambrósio, um Maximiliano Maria Kolbe, uma Teresa de Calcutá. Porque Teresinha de Jesus não chegou na maturidade. A espiritualidade de Santa Teresinha é a pequena via, é a teologia da infância, do abandono, né? Porque era próprio da sua estrutura psicológica de fazê-la se sentir pequenina. Mas não é todo mundo assim. E é por isso que é uma graça muito grande viver em comunidade e termos a capacidade e a graça, porque tudo é graça, de observar os nossos irmãos e irmãs que convivem conosco
e nos revela segredos do céu. Agora, como é que a gente consegue observar isso? É importante ouvirmos o que Jesus ensina no Evangelho. A semana passada, Jesus começou a falar com seus discípulos e com a multidão de que um semeador saiu a semear. Algumas sementes caíram à beira da estrada. Outras caíram no meio dos espinhos. Outra em terreno pedregoso. Outra em terra boa. E a gente refletiu durante a semana toda que tipo de terreno nosso coração era para acolher a palavra de Deus a cada celebração dominical. Mas hoje Jesus continua ensinando em parábolas e hoje ele começa com o joio e o trigo e outras parábolas. A gente entende que o evangelista, ele encontra uma explicação para o joio no trigo. E ele coloca ali que os empregados daquele dono do terreno vêm perguntar: ora, mas você não semeou uma terra, uma boa semente? Por que que tem ali surgindo o joio? Foi algum inimigo que fez isso? Responde o dono do terreno. E é aqui que está a grande chave para nós, homens e mulheres, que vivemos nos dias de hoje tão atribulados, muitas vezes dias que nos desanimam, nos desolam, porque o inimigo continua a fazer isso. Mas o dono do terreno responde: olha, deixa crescer os dois, porque na hora da colheita, vocês arrancarão primeiro o joio e queimarão. E depois vão guardar o trigo nos celeiros. E ele não para por ele. Ele conta também a parábola do reino dos céus, comparando com o fermento que a mulher mistura em 3 porções de farinha. Você que está aí agora, vovó, titia, mamãe, preparando aquela pizza ou aquele bolo para servir daqui a pouco com a família que veio curtir aí as férias, principalmente férias escolares, você sabe qual é o efeito do fermento na massa. E o Evangelho diz que nada falava Jesus sem usar parábolas para cumprir o que foi dito pelo profeta. Eu abrirei a boca para falar em parábolas, vou proclamar coisas escondidas desde a criação do mundo. Muitas vezes nós que estamos aqui na rádio e preparamos o programa, claro que a gente produz, a gente escolhe as músicas, a gente lê os textos sagrados antes, a gente reflete com você, mas muitas vezes, diante das circunstâncias todas que enfrentamos ao longo da semana, nós somos obrigados a usar a metodologia de Jesus e proclamar coisas escondidas desde a criação do mundo através de falas que você precisa rezar para entender o recado que vem do céu através de cada um de nós locutores que estamos aqui na rádio. Por isso também a sua participação, além da doação, da oração por nós é muito importante. O texto do Evangelho continua dizendo que as multidões foram para casa. E Jesus fica só com seus discípulos. E ali eles pedem para que Jesus explique a parábola do joio. E aí Jesus explica: o campo é o mundo. Aquele que semeia a boa semente é o Filho do Homem, ou seja, aquele que é o enviado do Pai para nos salvar. O campo é o mundo. A boa semente são aqueles que pertencem ao reino. O joio são aqueles que pertencem ao maligno, ou seja, são pessoas que não têm compromisso com o projeto do Deus Altíssimo, que nos ama e nos quer felizes.
Deus nos deu a vida para uma única coisa: sermos felizes. E quando nós nos tomamos nas mãos e nos percebemos que não somos felizes, nós procuramos saber a causa e tentar cortar aquilo que atrapalha a nossa felicidade. Por exemplo, a pessoa que, por N motivos, fez um consignado. Não renove o consignado. Reze para que isso passe na sua vida e nunca mais você precise fazer isso. Ah, irmã, mas eu estou com dificuldade. Eu entendo. Eu também tenho consignado. Mas o correto é que a gente faça um acordo com Deus que nos deu a vida para sermos felizes. E nós só encontraremos esta felicidade quando nós nos abandonarmos neste Deus que nos ama. E Jesus continua: o inimigo que semeou o joio é o diabo. A colheita é o fim dos tempos. Os ceifeiros são os anjos. Como o joio é recolhido e queimado ao fogo, assim também acontecerá no fim dos tempos. O Filho do Homem enviará seus anjos e eles retirarão do seu reino todos os que fazem outros pecar e os que praticam o mal. Então, todos os joinhos que estão aí crescendo e atrapalhando e sufocando o trigo serão recolhidos. E não sou eu que estou dizendo que vai ser queimado, é Jesus no Evangelho. Porque agora a gente precisa ter cuidado, né? Você não viu aquela escola salesiana lá em Juazeiro? O Ministério Público foi atrás? A pessoa talvez nunca tenha ouvido a Rádio Imaculada. E aí prestou concurso público, passou no Ministério Público. E agora ficou brava, porque os alunos de lá têm que fazer a festa de Maria Auxiliadora, têm que fazer dia 16 de agosto, aniversário de São João Bosco, e por aí vai. Porque não entendeu a proposta do Evangelho. Mas Jesus conclui esse ensinamento explicando para seus discípulos a parábola do joio e do trigo. Ele diz assim: o Filho do Homem enviará seus anjos e eles retirarão do seu reino todos os que fazem outros pecar e os que praticaram mal. E vão lançá-los na fornalha de fogo. Haverá chama e ranger de dente. Mas ele conclui nos animando, dizendo: os justos brilharão como o sol no reino de seu Pai. E ele é bem objetivo. Quem tem ouvidos para ouvir, ouça. Ora, estamos aí sendo convidados a escutarmos a palavra de Deus. Mas não basta só escutar a palavra de Deus. É importante que a gente a experimente. Na semana que vem, Jesus vai nos falar do tesouro escondido no templo. Agora, para a gente encontrar este tesouro, a gente vai precisar abrir mão de um monte de coisa. Mas enquanto não chega a semana que vem, nós vamos rezando e pedindo a Nossa Senhora que interceda por nós e nos faça melhores, segundo o coração de Deus. Cantemos nos preparando para o Cantinho do Coração.

0: Pois é, nós continuamos dizendo que o Senhor é a razão da nossa jornada, da nossa vida. Queremos agradecer o Pedro Henrique, que nos ajudou a caminhar até a sua casa, a Célia, que está aqui conosco. Damos as boas-vindas ao locutor da noite. E agora vamos pedir à Nossa Senhora Auxiliadora a sua intercessão por cada um de nós. De modo especial, a gente reza pelos nossos falecidos, pelas nossas famílias e pelo Frei Sebastião, que segunda-feira celebra o dom da vida. Ó Maria, Virgem Poderosa, tu grande lustre defensora da Igreja, tu auxílio maravilhoso dos cristãos, tu terrível como exército em ordem de batalha, tu que só destruíste toda heresia em todo o mundo, há nas nossas angústias, nas nossas lutas, nas nossas aflições, defende-nos do inimigo e na hora da morte, acolhe nossa alma no paraíso. Amém. Deus abençoe a sua vida, fique na paz, seja feliz.
1: Uma boa semana.
0: Tchau, tchau, Pedro.

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2: A fé nasce da esperança em acreditar sem ver. Esperança não é somente esperar por alguma coisa, é olhar para aquilo que o Senhor já realizou. Acreditar que Deus vai agir em nossa vida, não da nossa maneira, mas do jeito dele, que é sempre o melhor modo para nós. Por isso, não se entregue ao desânimo. Acredite, vai dar tudo certo.
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4: Estamos vivendo o mês da amizade. Como é bonito sentir alguém que ama, alguém que se preocupa com você. Vamos hoje olhar mais com atenção as pessoas que ficam ao nosso redor. Vamos perceber que todos precisam de amor. E nós aqui, com a Milícia Imaculada, queremos expandir no mundo a dimensão do verdadeiro amor que é Deus. Levar as pessoas a se identificar nesse Deus como filhos e filhas. Portanto, algo que Deus ama acima de tudo. Hoje quero dizer a você que a atenção de Deus é permanente em tua vida. E Ele te deu a mãe que Ele mesmo escolheu para o seu filho, a Virgem Santíssima. Esta missão, a tua riqueza, é a plataforma da tua realização. Neste mês, queremos pedir a paz, o amor, a amizade. Eu quero te dizer uma coisa: você é muito preciosa para a nossa milícia. Você é alguém que a carrega no coração. Ela vem em frente. Persevera nisso. Em nome do Pai, do Filho e do Espírito Santo, te abençoo com toda a tua família, com todo o mundo que você carrega no coração. Obrigado por ser milite.
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0: Agora 20 horas e 2 minutos pelo horário de Brasília. Sejam bem-vindos, seja bem-vinda, meu irmão, minha irmã, está no ar o Igreja no Rádio, Rede Imaculada, o Evangelho em primeiro lugar. E vamos juntos neste sábado, hein, gente? Vamos juntos, tem muito programa, muita coisa pela frente, sempre contando com a sua audiência, com a sua participação. Muito obrigado de coração, viu? Sintoniza a Rede Imaculada todos os dias, reza conosco, participe, deixa sua mensagem de áudio. Então a gente agradece realmente de coração, viu? Eu sou o Gil Ortiz, começa agora a Igreja no Rádio. Hoje é sábado, 18 de julho de 2026, 15ª semana do Tempo Comum. Quero saudar carinhosamente o Pedrinho, que está ali na mesa de áudio, na sonoplastia. Grande Pedrinho, que vai com a gente aqui nessa noite. Muito obrigado a Maria Paula, nossa produtora, que produz o programa com tanto amor e carinho. Bom, a Quitéria está de férias, está descansando merecidamente, mas logo, logo ela volta, viu? Além de toda a nossa equipe de jornalismo, marketing, administração, financeiro, enfim, o pessoal do jornalismo, o pessoal das redes sociais, é uma equipe gigante para fazer o melhor, né? Para levar a evangelização através das ondas do rádio, através das redes sociais. É uma equipe maravilhosa, uma equipe grande, uma equipe que produz, né? É uma equipe que produz e produz com qualidade, isso que é o mais importante. E nós estamos aqui, né, para com certeza fazer bonito também, né? Não adianta ter uma equipe maravilhosa aí produzindo tudo e a gente não caprichar ao vivo aqui. Então a gente faz de tudo para fazer o melhor, tá certo? Então vamos juntos com o nosso programa, viu? A liturgia de hoje, a primeira leitura é de Miqueias, capítulo 2. Versículos de 1 ao 5, o Salmo é o 98, o Senhor não se esquece do clamor dos aflitos, o Evangelho é de Marcos, capítulo 12, versículos de 14 ao 21, e ordenou-lhes que não dissessem quem ele era, para se cumprir o que foi dito. Os santos de hoje, Santo Emiliano, mártir, Namésia, Bulgária, São Bruno de Signe, bispo, e São Frederico de Utrecht, acho que é assim que se pronuncia, né? São Frederico de Utrecht. Hoje também é Dia Internacional de Nelson Mandela, Dia do Trovador e Dia Mundial da Escuta. Gente, olha, tem a pergunta do dia para a sua participação, para a sua interação, e eu sempre adoro essas perguntas porque elas são muito legais. São perguntas assim que, com certeza, o ouvinte participando, a gente vai ouvir lindos testemunhos, né? Diz o Evangelho que Jesus não grita, nem clama, nem faz ouvir sua voz nas ruas. Como você busca cultivar o silêncio e a paz interior em meio ao barulho e à agitação do mundo atual, hein? Conta pra mim, tá bom? Conosco em rede, além das nossas emissoras próprias, né? A Rádio Imaculada Atibaia 107.1, Rádio Imaculada também Maceió, né? 92,3 FM, as nossas emissoras próprias e tantas emissoras que retransmitem a nossa programação, Rádio Divinópolis, lá em Divinópolis, Minas Gerais, né? Tem a Rádio Santa Cruz, também 100,3 FM, tem a Rádio Estilo FM, Rádio Pajeú e tantas Rádio Queluz FM também. Enfim, tem muitas emissoras de rádio que os ouvintes vão passando pra gente, né? Que estão retransmitindo a nossa emissora. Todas as emissoras, sejam bem-vindas. Uma boa noite a todos vocês que nos acompanham por cada uma dessas emissoras, viu? Web Rádio Fé e Luz, da cidade de Campinas, em São Paulo. Rádio São José FM, da cidade de Macapá, no Amapá, pelo 100,5 FM. No ar, a Igreja no Rádio.
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0: O sábado chegou, né? Para muitos é o dia de desacelerar, para outros de organizar a casa, né? Para alguns ainda é dia de labuta, dia de trabalho. Nós aqui estamos trabalhando, né? Mas independentemente de como esteja a sua rotina, hoje eu te convido a fazer uma pausa de apenas um minuto comigo. De um minuto comigo. Olhe para a semana que passou. Quantas batalhas você enfrentou, hein? Quantas preocupações ocuparam a sua mente? Às vezes nós carregamos fardos que não são nossos, né? Acumulamos cansaço, ansiedade, o medo do amanhã, né? Mas aí eu me apego na palavra de Deus, que a palavra de Deus nos faz um convite, manso e suave, no Evangelho de Mateus, né? Vinde a mim, todos os que estáis cansados e oprimidos, e eu vos aliviarei. O sábado na presença de Deus não é apenas um dia no calendário, é um estado de espírito, é um momento de entregar nas mãos do Pai tudo aquilo que a gente não conseguiu resolver na semana. Se algo deu errado, entregue. Se o coração está aflito, confie. A beleza deste dia está na certeza de que Deus já preparou um domingo de ressurreição e uma nova semana de vitórias para você. Permita-se descansar nos braços daquele que não dorme, daquele que te guarda, que te sustenta, que te ama com um amor incondicional. Que o seu sábado seja blindado pela oração, iluminado pela fé e cheio da presença do Espírito Santo. Lembre-se, você não está sozinho, sozinha. Deus está cuidando de tudo. Fiquem na paz do Senhor e continue ligados aqui no programa Igreja no Rádio, pedindo também neste sábado de modo especial a intercessão de Nossa Senhora, que ela nos fortaleça, nos ilumine e interceda por cada necessidade, por cada intenção que nós trazemos hoje em nossos corações. Pai nosso que estais no céu, santificado seja o vosso nome. Venha a nós o vosso reino. Seja feita a vossa vontade, assim na terra como no céu. O pão nosso de cada dia nos dai hoje. Perdoai as nossas ofensas, assim como nós perdoamos a quem nos tem ofendido. E não nos deixeis cair em tentação, mas livrai-nos do mal. Amém. Ave Maria, cheia de graça, o Senhor é convosco. Bendita sois vós entre as mulheres, e bendito é o fruto do vosso ventre, Jesus. Santa Maria, Mãe de Deus, rogai por nós, pecadores, agora e na hora de nossa morte. Amém. Glória ao Pai, ao Filho e ao Espírito Santo, como era no princípio, agora e sempre. Amém. E a gente inicia o programa de hoje com a música do Padre Aguinaldo José e com a Fátima Souza, Doce Coração.

Agora 20h13, 20h13 pelo horário de Brasília, você está ouvindo o programa Igreja no Rádio, e você sabe que de sábado o nosso programa, ele é todo especial, né? Tem muitas músicas que a gente toca, momento musical, né? A gente tem, a nossa produção separa as músicas mais lindas para vocês que estão na Rede Imaculada de Comunicação. Quero mandar um grande abraço aqui, um grande abraço para todos os nossos ouvintes que já estão com a gente. A Yolanda da Silva de Maceió, Alagoas. Muito obrigado, Pedro Chaves de Concórdia, do Pará, no Pará. José Basílio de Santo André dando uma boa noite para a gente aqui. Muito obrigado, viu? José Carlos da Silva de Petrolândia, Pernambuco. Também muito obrigado. Sônia Carreira da Vila Pires, Santo André. Muito obrigado, viu? De coração, por estarem na sintonia da Rede Imaculada de Comunicação, viu? Rosa França de São Paulo, também dando boa noite aqui, a Isaías Marques e Diadema, deixa eu ver quem mais, Geraldo Agilson, José de Salgados, São José de Salgados, Minas Gerais, a Clara Bertoni, também conosco de São Paulo, deixa eu ver quem mais está com a gente aqui, Eliane Lima, Conceição do Canindé, São Paulo, não, é Piauí. Muito obrigado, viu, gente, de coração, pela audiência de todos vocês. Muito obrigado mesmo, Ed Rodolfo de Oliveira, também muita gente aqui participando, e é muito legal, viu? Então continue mandando seu áudio, mandando sua mensagem aqui pro nosso WhatsApp da Rede Imaculada de Comunicação. O número é 9 89 04 3747, 9 89 04 3747, viu? Vocês também podem apresentar as intenções de vocês, podem, que nem a Eliane Neves lá de Conselheiro Lafayette, né? Que já colocou também aqui, o João de Mirassol, São Paulo, pedindo orações aqui também. Então a gente agradece, viu? O Ademir e Andréia de BH, Minas Gerais, né? Tá ouvindo aqui com a gente, Ademir e Andréia. Então muito obrigado, viu? Pelo carinho, pela audiência de vocês. Ó, vamos ouvir essa música bonita da banda Rosa de Saron, A Fênix. Vamos ouvir.

0: Agora 20h19, 20h19, pelo horário de Brasília, Rede Imaculada de Comunicação, o Evangelho em primeiro lugar. Muito bem, gente. E agora nós vamos para o nosso primeiro quadro da noite. Você sabe que quando você ama tanto um cantor ou uma banda, e uma, né, que você gosta demais, você tem um carinho, uma música só não basta, né? Para saciar a vontade de ouvir, não é verdade? Porque a gente entende o seu lado. E é por isso que a gente começa com o quadro agora do Dose Dupla, que é o momento em que a gente mergulha no repertório do mesmo artista e traz duas canções marcantes de uma só vez, né, para colar no seu coração mesmo. E olha, essa música que nós vamos ouvir agora são duas: Nada Além de Ti, e é da Marília Mello. E depois, Dois Caminhos.
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1: Tua palavra é uma lâmpada para meus passos e uma luz para meus caminhos. Estou tão humilhado, Senhor. Dá-me vida segundo Tua promessa. Salmo 105.
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3: Maria torna-se verdadeiramente mãe de todos os crentes, afirmou Bento XVI. Ela nos acolhe com ternura e nos conduz com segurança ao coração de Deus. Sua presença junto à cruz e no Pentecostes é sinal de fidelidade e amor. Seu coração, unido intimamente a Deus, é fonte que jorra água viva. Você também é chamado a viver esse amor puro. Confie-se a Maria e descubra com ela o que é amar de verdade.
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5: Os amigos são a nossa força no meio da estrada, pessoas de carne e osso que compreendem o valor da nossa luta e valorizam cada passo da nossa caminhada. Quando usamos esse dom de Deus para aproximar quem amamos do céu, tudo fica ainda mais potente. O amor, a admiração e o cuidado nos trazem alegria e mostram que melhor que só eu é a gente. Obrigado, ouvinte, milite amigo!
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6: Agora 20 horas 31 minutos pelo horário de Brasília, você na Rede Imaculada de Comunicação neste sábado acompanhando ao vivo, hein? O programa Igreja no Rádio. Você pode participar com a gente pelo WhatsApp, pelo nosso telefone, enfim, a gente quer agradecer de coração a todos vocês que nos acompanham, que estão sempre participando e rezando conosco, viu? Muito bem, a gente segue com o nosso Igreja no Rádio e a gente continua com o nosso quadro Dose Dupla, né? Esse quadro tão legal, né? Tão bacana, né? Porque música boa nunca é demais, né? Música boa, duas canções do mesmo artista é a sequência perfeita para sua noite, né? Então aumenta aí o volume do rádio para você curtir à vontade. E agora nós vamos ouvir duas músicas da banda Cantares. Banda Cantares. A primeira música, Ele Te Ouve, Thiago Tomé. E depois, Teu Amor Não Sabe, também o Thiago Tomé cantando pra gente. É isso? É isso mesmo, Pedrinho? É, porque é a banda Cantares, não é isso? Aí, ou é o Thiago Tomé? Eu acho que é o Thiago Tomé nessa próxima dose dupla, não é isso? Eu não sei se ele é vocalista da banda Cantares, ou se é só ele mesmo. Enfim, aqui no roteiro tá assim, ó. Vamos continuar, vou ler como que tá no roteiro aqui, ó. E continuando com o nosso quadro Dose Dupla, vamos escutar duas músicas da banda Cantares. Agora, depois tem o Ele Te Ouve com o Thiago Tomé e o Teu Amor Não Sabe com o Thiago Tomé. Mas independente de quem seja, seja a banda Cantares ou seja o Thiago Tomé, eu garanto pra você que a música é boa. Que as duas músicas são lindas, lindas, lindas, lindas. Vamos ouvir? Vamos lá?

0: Muito bem, tu falei? Eu falei, eram duas músicas lindas, né? Duas músicas, eu amei as duas músicas do Thiago Tomé aí, Ele Te Ouve e Teu Amor Não Sabe. Lindas as duas músicas, viu? São 20 horas e 41 minutos pelo horário de Brasília. Você está na Rede Imaculada de Comunicação e eu quero agradecer a todos que estão participando conosco, viu? João de Mirassol, um grande abraço para você também, viu? A Vânia Flórida de Atibaia, boa noite, Gil Ortiz, que Deus seja sempre teu escudo, tua força e tua luz. Amém, poxa vida. Obrigado, viu, Vânia? Deus te abençoe também, viu? Obrigado pelo carinho, viu? Obrigado mesmo. O Ademir e a Andréia de BH, Minas Gerais. Alô, Ademir!
1: Eu sou Ademir, Andréia de Belo Horizonte.
0: Oi.
1: Queria ouvir a música.
0: Que música?
1: Passarinho com a irmã Kelly Patrícia, se for possível.
0: Passarinho?
1: E um grande abraço e muito boa noite, um bom final de semana para todos que estão ouvindo essa rádio maravilhosa, que é a Rádio Melissa Imaculada. Boa noite para todos vocês.
0: Boa noite,
1: aí. Obrigado.
0: Obrigado, Ademir, por estar conosco aí na Rede Imaculada de Comunicação, viu? Será que tem essa música Passarinho da Kelly Patrícia, Pedrinho? Será que tem, Pedrinho? Vamos atender, vamos ver. Se tiver aqui, a gente vai tocar, viu, Ademir? Tá bom? Vamos abrir a sessão aqui. Tem? Ah, maravilha. Aí, ó, Ademir, vamos tocar. O Pedrinho é rápido ali, viu, rapaz? O Pedrinho, papo, rapidinho ele acha. Então vamos, ó. A tocar a música, né, do Ademir, lá do BH, Minas Gerais, prestigiando a gente, né, que maravilha. Então vamos ouvir essa música aí, você continue participando, deixando a sua mensagem, daqui a pouquinho tem o clássico da fé. Vamos ouvir, Kelly Patrícia, Passarinho.

0: Kelly Patrícia cantando Passarinho. Música bonita, viu? Bom, olha, muito legal, viu, Ademir? Obrigado, viu? Muito obrigado por ter partilhado conosco essa música bonita, né? Que nós pudemos apreciar agora aqui no Igreja no Rádio, viu? São 20h47 pelo horário de Brasília. Olha, o tempo passa, as estações mudam, mas as grandes mensagens de fé permanecem eternas. Começa agora o quadro...
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0: E o Clássicos da Fé de hoje vem com uma música linda do Zé Martins, Eu Quero Acreditar.

É isso aí, gente. Que linda essa música do Zé Martins no nosso Clássicos da Fé, não é verdade? Muito obrigado, gente. E ainda no programa de hoje, nós teremos a mensagem do Papa Leão. Ainda tenho ouvindo você, rezando por você também. Então você vai poder já apresentando suas intenções. Nos envia suas intenções, tá bom? Pelo nosso WhatsApp. O número é 11 98904 3747. Repetindo, 98904 3747. Eu queria dar um recadinho antes da gente seguir aqui com o programa Igreja no Rádio. Quero falar uma coisa bem bacana para você que tá ouvindo a gente agora. Você sabe, gente, olha, completar 70 anos é uma verdadeira dádiva de Deus, né? Então ontem eu quero mandar um grande abraço, né, pro padre que participou com a gente ontem, né, o padre Luiz Fernando, 70 anos, e a gente tem um carinho muito grande por ele, viu? E sabe quem vai fazer aniversário agora, segunda-feira, gente? Dia 20, o Frei Sebastião. Eu acho que ele não tá ouvindo, tá? Mas o Frei já me contou que ele quer ganhar de presente. Será que eu falo? Não sei. Bom, vou falar. 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Muito bem, gente. Mas agora, nós vamos com mais uma música. Nós vamos com Flávio Vitor, Águas Purificadas.

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6: O amor pode ser mandado porque antes é dado, recorda Bento XVI. Deus nos ama primeiro. É esse amor que nos capacita a amar o outro. Não é por esforço próprio que conseguimos ser caridosos, mas pela graça recebida de Deus. Quando acolhemos esse amor divino, a caridade se torna espontânea e fecunda. Deixe-se amar por Deus e leve esse amor a quem mais precisa.
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0: Amigo é coisa para se guardar, não debaixo de sete chaves, e sim no coração. Amizade rima com liberdade, não à toa. Ser amigo é conhecer profundamente, mas ainda assim escolher permanecer. Reze pelos seus amigos, para que este laço seja sempre fortalecido através da fé e que Deus os capacite a ser imagem e semelhança de Cristo, um na vida do outro.
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2: Gente, agora 21 horas, boa noite. Continue conosco, entramos na segunda hora do nosso Igreja no Rádio. Muito obrigado pela audiência.